0: Olá, muito boa noite. Boa noite para você que tá ligado na Rede Imaculada de Comunicação. 21 horas e 1 minuto pelo horário de Brasília. Sejam todos bem-vindos. Nós estamos entrando agora nessa segunda hora do Igreja no Rádio. Eu sou o Gil Ortiz. Você continua acompanhando aqui o nosso programa até meia-noite. Hoje é segunda-feira, 17 de agosto de 2026. Hoje, 20ª semana do Tempo Comum. Nossa saudação toda especial, nosso querido Renato Figueiredo, na mesa de som, na mesa de áudio, na sonoplastia, a Quitéria lá na central de atendimento, sempre atendendo você com muito carinho, com muito amor, no 0-11-4397-6500. Então, a toda a nossa equipe, o nosso abraço carinhoso, viu? A equipe de jornalismo, enfim, a produtora Maria Paula, produtora do programa, enfim, a toda a nossa equipe eficiente, direção, coordenação, essa equipe maravilhosa que trabalha 24 horas aí pela evangelização. Primeira leitura de hoje de Ezequiel, capítulo 24, versículos de 15 ao 24. O salmo é o do Deuteronômio 32. Esqueceram o Deus que os gerou. O evangelho é de Mateus, capítulo 19, versículos 16 a 22. Se tu queres ser perfeito, vai, vende tudo o que tens e terás um tesouro no céu. Hoje dia de Santo Eusébio, Papa e Mártir, Santo Jacinto de Cracóvia, sacerdote dominicano, né? Hoje é dia de Santa Clara da Cruz, de Montefalco, abadesa agostiniana. Hoje também é dia do patrimônio histórico, dia nacional da construção social e dia do pão de queijo. Quem é que não gosta de um pãozinho de queijo, né? Sempre muito bem-vindo. E a pergunta do dia para a interação, gente. O jovem rico foi embora triste porque tinha muitos bens. O que hoje, na sua vida, pode estar sendo um apego que te impede de seguir a Jesus com um coração mais livre e leve? Olha que pergunta desafiadora. Daqui podem surgir lindos testemunhos aí. O que hoje, na sua vida, pode estar sendo um apego que te impede de seguir Jesus com um coração mais livre e leve? Então vai participando com a gente aí, tá bom? Participe, mande a sua mensagem de áudio, pode escrever também para o nosso WhatsApp, tá certo? Eu vou passar o número aqui para vocês do nosso WhatsApp, é o 11-9-8904-3747, 11-9-8904-3747, ou também você pode falar conosco no 0-11-4397-6520.
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0: Começar a semana é renovar a oportunidade que Deus nos dá de caminhar com confiança, né? Nesta segunda-feira, semana começando, claro, as dificuldades e os desafios vão aparecer. Eles fazem parte da jornada, né? Mas nós não caminhamos sós. Quando colocamos a nossa fé à frente, o amor fortalece o nosso coração e a alegria deixa de ser apenas um sentimento passageiro para se tornar a certeza de que a última palavra vem do Senhor. Então, gente, olha, que a sua semana não seja definida pelos problemas, mas pela grandeza do Deus que caminha ao seu lado. Então vamos lá, mantenha a cabeça erguida, o coração ali cheio de esperança, o sorriso no rosto. A graça de Deus se renova hoje para te sustentar em cada passo. Uma semana abençoada, iluminada, e cheia de alegria, de paz para você e a sua família. Pai nosso que estais no céu, santificado seja o vosso nome. Venha a nós o vosso reino. Seja feita a vossa vontade, assim na terra como no céu. O pão nosso de cada dia.

0: A noiva já está preparada.
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2: Renovo o meu apelo para que cessem os repetidos atos de violência contra a população civil palestiniana na Cisjordânia e exorto com urgência a comunidade internacional a garantir que a solução de dois estados avance em prol de uma paz justa e duradoura.
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2: Muito bem, vamos ouvir Pão e Vinho, Ministério Amor e Adoração.

21h16 pelo horário de Brasília. Eu quero agradecer a você que já está conectado, rezando conosco, mandando seus pedidos de oração. Daqui a pouquinho, gente, nós teremos o quadro, né? Aquele Ouvindo Você, Rezando por Você. Nós vamos tentar hoje a participação do Frei Gustavo Jonas. Frei Gustavo, que é franciscano menor conventual. Daqui a pouquinho, viu? Deixa eu mandar um abraço aqui para Dani Saraiva de Fortaleza, Ceará. Boa noite. Salve Maria Imaculada. Salve Maria Imaculada, Dani. Sônia Carreira. Obrigado, Sônia, pelo carinho da sua audiência, viu? Vila Pires, Santo André. Também colocando aí a neta Maria Luísa em oração. Vamos rezar, né? As nossas crianças, né? Essas mudanças de tempo. Às vezes causam tanto problemas de saúde, né? Ou às vezes alguma coisinha que come ou bebe já causam sérios problemas, né? Poliana de Santa Luzia do Norte, Alagoas, boa noite, peço oração também pela minha família, pelo marido, o pessoal já colocando as intenções aqui, continuem colocando as intenções. Marcinha de São Sebastião do Oeste, obrigado. A Jusilene de Clevelândia, no Paraná, Leninha de Maceió, Alagoas também aqui, postou uma foto muito bonita aqui, né? De uma festa de aniversário, é gostoso, tanta coisa gostosa, faz tanto tempo que eu não sou convidado para uma festa de aniversário. Mas eu gosto daquelas festas de aniversário infantil, de criança, que tem bastante doce, aqueles salgados, assim. Então, olha, se você for fazer alguma festa infantil, me chama, viu? Porque faz tempo que eu não participo. E é tão gostoso as festas de criança, né? Muito gostoso. Deixa eu ver aqui, ó. O João de Mirassol, São Paulo, também com a gente. Pedindo oração também para ele e para toda a família. Muito obrigado a todos vocês que estão aí na sintonia da Rede Imaculada. Continue mandando mensagens para a gente. Continue interagindo conosco também, tá bom? Olha, gente, vamos ouvir mais uma música bonita? Vamos ouvir o Rodrigo Rubim cantando pra gente. Confie nele!

Agora 21h22, 21h22. Muito obrigado você que está na sintonia da Rede Imaculada, o Evangelho em primeiro lugar. 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Vamos ouvir agora o Padre Antônio Maria Jesus. É isso? Vamos ouvir. Jesus Salvador. Jesus Salvador. Padre Antônio Maria, vamos ouvir.

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3: Ninguém no mundo pode mudar a verdade. O que podemos fazer é procurá-la e servi-la quando a tenhamos encontrado. Deus é a nossa verdade e é Ele quem devo servir. 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
1: Agora 21:32 pelo horário de Brasília. Agora esse momento tão gostoso, tão bonito do nosso programa, né? Ouvindo você, rezando por você. Eu quero agradecer as emissoras que estão conosco em rede. A Difusora Arco-Íris da cidade de Araputanga, do Mato Grosso, pelos 900 AM. E a Clube FM da cidade de Pirajuí, aqui de São Paulo mesmo, 90,1 FM, viu? Muito obrigado a todas as emissoras, além das nossas emissoras também próprias, né? A Rádio Imaculada em Maceió, 92,3 FM, maior audiência lá de Maceió, Alagoas, e também a maior audiência de Atibaia, 107,1 Rádio Imaculada FM. Nosso abraço carinhoso a todos vocês, além da nossa TV em Campo Grande também, no Mato Grosso do Sul. Muito bem, olha, hoje nós estamos recebendo, com grande alegria, o nosso querido Frei Gustavo Jonas, franciscano menor conventual, e ele está à sua disposição para te ouvir e rezar por você. Então comece já a colocar suas intenções aí. Frei, muito obrigado pela participação, seja bem-vindo, boa noite, paz e bem.
2: Boa noite, paz e bem, salve Maria Imaculada.
1: Salve.
2: Muito bem, Gil, a você, ouvinte, irmão e irmã, é uma grande alegria estar aqui neste programa, nesta noite, ouvindo você, rezando por você, aqui da Milícia da Imaculada. Desde já queremos colocar no coração de Deus, cada um que está ouvindo este programa, suas famílias, suas intenções, com a intercessão de Nossa Senhora e também com a intercessão de São Maximiliano Kolbe, porque na sexta-feira nós tivemos a graça de celebrar o nosso padroeiro, né, 14 de agosto, um motivo de grande alegria para nós, ele que é o santo da família, santo que confiou em Deus que ele possa também interceder por cada um de nós.
1: Amém, muito bem, Frei. E de modo especial essa semana, uma semana também muito importante, mês de agosto é um mês vocacional, nós ontem tivemos já a participação do Frei Geraldo, também franciscano conventual, agora hoje com o Frei Gustavo. Então assim, estamos aí na semana dedicada à oração para toda, pelos religiosos, né, Frei? Então a sua participação é muito importante aqui, porque mantém pelo menos essa semana a participação dos religiosos aqui, né, Frei?
2: Exatamente, né? Depois do terceiro domingo, que é o domingo dedicado às orações pela vida religiosa, nós temos essa semana de oração. Então, se um jovem ou uma jovem estiver ouvindo esse programa, né, e sentir o chamado de Deus no coração, por que não ouvir esse chamado, né? Com ousadia, com coragem, ouvir o que o Senhor tem para você. Porque o Senhor sempre nos chama para algo mais, para algo além. E a vida religiosa pode ser esta resposta. Então, vamos colocar assim, então, já no coração de Deus, as intenções pelas vocações, por aqueles formandos e formandas que já estão no seminário, para que continuem firmes nesse chamado que o Senhor fez a cada um deles, e também por todos os freis, todas as freiras, toda a vida religiosa. Na semana que vem nós temos um momento muito especial, Gil, nós temos o capítulo capítulo provincial, momento da fraternidade, a gente se reúne, também vamos precisar de muitas orações aí, de todos os programas da rádio.
1: Com certeza estaremos em oração, Frei, com certeza. Ô, Frei, rapidinho aqui, de uma forma bem resumida, eu sei que a história é longa, mas assim, de uma forma bem resumida, como é que o senhor sentiu esse chamado à vocação religiosa? Como é que surgiu? Como é que o senhor chegou a essa, assim, teve essa percepção de que era chamado à vocação religiosa? Em que momento, assim, da sua vida?
2: Muito bem. É falar de vocação nem sempre é fácil, porque é um momento pessoal com Deus, íntimo com Deus, e a gente vai entendendo o chamado aos poucos. Uhum. Eu não sei se o senhor sabe, eu sou natural do Riacho Grande, exatamente daí onde é a sede da Milícia da Imaculada, eu sou do bairro dos Fincos, e eu ia muito na igreja da Milícia, na Capela Nossa Senhora Aparecida, e participando das missas, e principalmente participando do grupo de jovens, que eu fui entendendo que Deus me chamava para a vida religiosa. Então, eu tinha ali a presença dos freis. Na época, o Frei Hugo, que era o vigário da paróquia, ele me ajudou muito nesse momento do discernimento, o Frei Nilson também, o Frei Josimar. E aí, ingressei na vida religiosa. Eu tinha mais ou menos 20, 21 anos. Então, foi nesse tempo que eu fiz esse discernimento vocacional.
1: Maravilha. Muito bem, Frei. O senhor está em missão aonde, Frei?
2: Atualmente, eu estou na cidade de Mogi das Cruzes. Aqueles que estão indo para Aparecida, para Bertioga, passam por aqui, né? Uhum. E sabe o que é interessante? Uhum. Eu sou vigário da paróquia onde o padroeiro é São Maximiliano Kolbe. Então, até aqui, São Maximiliano Kolbe está... Eu sempre disse que São Maximiliano Kolbe esteve comigo, né? E eu era do Riacho, e agora minha primeira missão como padre foi na paróquia São Maximiliano Kolbe, aqui em Mogi das Cruzes.
1: Olha só que maravilha, hein, Frei? Muito bem. Bom, gente, Frei, agora sim, por exemplo, um jovem, de repente, que está ouvindo a gente agora, que sente esse desejo vocacional, o que ele tem que fazer? Qual é o primeiro passo dele? Porque às vezes fica meio, puxa, o que eu faço agora? Com quem eu falo, né? o que ele faz?
2: Ótimo. Dois pontos que são importantes, né? Se a pessoa sente o chamado ou que está com dúvidas, né?
1: Sim.
2: Duas coisas, né? Primeiro, participar dos encontros vocacionais. Então, uma vez por mês, temos os encontros vocacionais. Ele pode ser online ou pode ser presencial. E aí você participando desse encontro, você vai ter momentos que vão te ajudar no discernimento. Momento de oração, momento de formação, momento de conversa. Então é muito importante a participação desses encontros. E o outro ponto é a conversa com o frade. Então procura algum frade que você conheça ou entra nas redes sociais dos franciscanos conventuais, porque lá tem todas as informações de como falar com o frei. E aí, conversando com o Frei, ele vai te ajudando nesse processo de discernimento vocacional. Então, esses dois pontos que é importante, né? Os encontros e a conversa com o frade, com o Frei.
1: Uhum, maravilha. Muito bem, Frei. Bom, está chegando aqui algumas intenções. Nós já vamos apresentando aqui agora. A Cícera de Santana do Ipanema pede oração também para ela e para toda a família. A Maria de Lourdes Dantas, de São Bernardo do Campo. Boa noite. Nesse momento, quero colocar o meu netinho em oração. Ele está fazendo uma cirurgia de urgência. É Iago Acuil. Sou de São Bernardo do Campo e sei que Deus está cuidando de tudo. Muito bem, Maria de Lourdes. Obrigado pela participação e vamos estar rezando pelo seu netinho também. Depois o Frei, no finalzinho, vai dar a bênção também para todos vocês. Marinês Brito de São Paulo, peço oração pelos meus filhos e por um pedido particular, peço por mim também. Muito bem, Marinês, muito obrigado pela sua participação. A Yolanda da Silva de Maceió, também aqui com a gente, dando uma boa noite. Salve Maria Imaculada, sempre gratidão, ela agradecendo também. Então, oração e ação de graças, né? Viu, Yolanda, muito obrigado pela sua participação aí, pela sua audiência, sempre ligadinha com a gente aí em Maceió, Alagoas, viu? Paulo César de Itabira, Pernambuco. Boa noite, Gil. Padre, reze por todos nós. Amém. Ele que é de Itabira, Pernambuco. Deixa eu ver quem mais está rezando conosco. Boa noite. Deixa eu ver quem que é aqui. Eu não, acho que eu não sei se tem o nome, mas quem está dando boa noite aqui, pedindo oração. A gente reza pelas intenções desse nosso ouvinte aqui, que deixou os seus pedidos de oração. E toda a alegria que ele está testemunhando aqui, né? Que ele falou assim, olha, foi com grande alegria que neste sábado 15 de agosto, à tarde, o carteiro deixou na caixa as correspondências das revistas da milícia. E ele recebeu todas, ele falou, estava faltando algumas e já recebeu todas. Agora só faltou do mês de fevereiro, mas ele recebeu de janeiro, março, abril, maio, junho. Então ele está aqui muito feliz mesmo por ter recebido esse material, né, de evangelização da milícia da Imaculada. Muito bem. Vamos ver aqui quem mais. A Elza Rocha, de Fortaleza. Boa noite, Gil e equipe. Salve Maria Imaculada. Eu estou rezando com vocês e por vocês. Estou amando a dinâmica do programa. Olha que maravilha. Obrigado, Elza. E a participação dos ouvintes. Não esqueça de rezar por mim no Santo Rosário. Elza Rocha, vamos rezar sim daqui a pouquinho, né, às 22 horas. O José Antônio de Monteirópolis, Alagoas, também está ligado na nossa programação, deixou uma mensagem de áudio, vamos ouvir. Boa noite, José.
3: Boa noite, Giotiche, aqui é José Antônio da cidade de Monteirópolis, Alagoas. Peço pela saúde da minha mãe, pela saúde de Maria Helena da Silva também, Rosivânia também, Vivinho mais Graça em Jacareí, J. Obidon mais Dilson no Catitu e Fátima Melo também no Catitu, professora Luciene Maria Silva do Ciné em Santana de Ipanema também. Seu Luizinho Povado Jorge também, seu Mário de Maravilha mais FX e seu Degmar também em Mata Grande. Todos, seu Cício Januário, Major Zidoro, todos os ouvintes, salve Maria Imaculada, espera a saúde, Socorro Gomes também, Maria de Linda.
1: Amém. Vamos estar rezando, sim.
3: E salve Maria Imaculada.
1: Salve, salve Maria Imaculada. José Antônio de Monteirópolis, Alagoas, obrigado pela participação, viu, meu irmão? Tem um ouvinte na linha, vamos saber quem é. Alô, boa noite.
4: Boa noite.
1: Boa noite, com quem eu falo?
4: Você está falando com a Missilene.
1: Missilene, Missilene, muito obrigado pela participação. A Missilene fala com a gente de Maceió, Alagoas, é isso?
4: É, Maceió, Alagoas mesmo.
1: Maravilha. É. Ó, o Frei Gustavo está te ouvindo, pode deixar seus pedidos de oração, Missilene.
4: Eu vou pedir a benção a ele, benção a Frei.
2: Deus te abençoe, Missilene.
4: Oh, que maravilha. Uma benção, pedir a benção ao Senhor, está pedindo a benção a Deus. Ter muita fé para enfrentar essa vida. Eu vou fazer a minha intenção para os que estão acamados, para os moradores de rua, para a minha família, para a minha casa, para os meus filhos, não é muito filho não, só é dois. E para mim, e para todos que estão na escuta dessa rádio maravilhosa. E também salve Maria Imaculada.
2: Salve Maria Imaculada, Missilene. Então vamos colocar esses pedidos que a senhora apresentou nas mãos de Deus, no coração de Deus. É. Ele possa iluminar os seus passos, fortalecer seu coração e que sempre possa conceder a graça de confiar nele, né? Que isso que é o mais importante, confiar em Deus em todos os momentos da nossa vida, sempre com a intercessão de nossa querida mãe, Maria Imaculada, que ela interceda por você e pela sua família.
1: Amém. Muito obrigado, Missilene, pela participação, viu? Salve Maria Imaculada.
4: Salve Maria Imaculada.
1: Muito bem, nós rezamos também. Salve Maria Imaculada. Nós rezamos também por Caroline Moraes, de Belém do Pará. Ela pede oração pela saúde da mamãe, pela saúde toda a sua família, fala da dificuldade de dormir, que às vezes ela tem pesadelos, né? Às vezes deixa ela muito preocupada, angustiada. Ela pede oração também pela saúde de Sérgio Luiz Ribeiro, peça oração pela nossa união, relação, que Nossa Senhora Imaculada interceda por nós, abençoe a nossa união. Pede oração pelo Senhor, para que o Senhor liberte o irmão Paulo André de Melo do vício da bebida, das drogas, né? Então a gente vai estar rezando por ele também, viu, Caroline? Muito obrigado pela sua participação. Vamos ver aqui a Sônia Carreira da Vila Pires, Santo André, o Evânio de Queimadas das Birotas. Olha, é a primeira vez que eu falo, que eu ouço a cidade, que eu falo da cidade aqui na rádio. Seja bem-vindo, viu, Evânio? Obrigado mesmo pelo carinho, hein? Queimadas dos Birotas, é isso mesmo, Alagoas. Estamos rezando pelas suas intenções, viu? Muito obrigado pelo carinho, pela audiência também. A Poliana, de Santa Luzia do Norte, também pede oração especial para o marido e por uma graça que ela necessita. A Marcinha, de São Sebastião do Oeste, gostaria de pedir oração pelo anjo da guarda da minha mamãe, Maria Madalena, na comunidade de Teixeiras, em São Sebastião do Oeste. Também pelo meu anjo da guarda, Marcinha, de São Sebastião do Oeste. Muito obrigado, Minas Gerais. Muito obrigado mesmo. Rezamos por José Carlos da Silva, de Petrolândia, Pernambuco, pelo Bruno Nunes, de Taubaté. Muito obrigado, pessoal de Taubaté, pela audiência, pelo carinho. A gente tem uma audiência muito boa em Taubaté, viu, aí no Vale do Paraíba. Então, ela coloca aqui, olha, pede oração ele, né, o Bruno Nunes, pede pelas intenções aqui, pelas bênçãos e graças da semana que se inicia, pede pela saúde da esposa, família, né, a Estela, filha Estelinha, pelos pais e parentes em Juiz de Fora, Minas Gerais, pelo papai Cristóvão, mamãe a Sergina e a tia Regina Márcia. Agradece a Nossa Senhora Aparecida pelas intenções pelas intercessões ao Senhor Jesus Cristo, a Deus Todo-Poderoso. Muito bem, Bruno. Muito obrigado, viu? A Neuza Oliveira, de Divinópolis, Minas Gerais, Frei, pede aqui, olha, peço por mim, Neuza Maria de Oliveira, e por meus filhos, André Luiz Moraes e Daniela Cristina de Moraes, e por toda a família Oliveira e família Moraes, por nossa saúde. Obrigado, Salve Maria Imaculada. Muito obrigado. Vamos também, todos esses pedidos que nós estamos lendo aqui, também automaticamente já ficam também para o Santo Rosário, né? Às 22 horas. Antonildo Barbosa, de Fortaleza, no Ceará. Boa noite, Jorti. Expresso orações pela minha recuperação, uma cirurgia, pela minha família, sobrinhos e todos que necessitam de orações. Muito bem, Antonildo, vamos rezar sim. A Fátima, de Paranaíba, no Mato Grosso do Sul. Boa noite, Jorti. Expresso orações pela minha recuperação de uma cirurgia, pela minha família, sobrinhos e todos que necessitam de orações. Salve Maria Imaculada, paz e bem. Obrigado, viu, Fátima? De coração. A Carmen Almeida de Atibaia deixou uma mensagem de áudio. Vamos ouvir. Boa noite, Carmen.
5: Oi, Gil. Boa noite, a paz. Aqui é Carmen. Carmen Almeida aqui de Atibaia. Gil, coloca aí, Gil Kits, coloca aí meu nome com o Frei Gustavo na oração. Carmen Almeida, para mim, para minha filha Vitória, pequena Isabela, o pequeno Bruno, para toda a minha família, para todas as famílias, por você, Gil, pelo Frei, por todos que trabalham em missão. E todos os nossos ouvintes, amigas e amigos, todos que se encontram na escuta, amém? A paz, salve Maria Imaculada, paz e bem.
1: Amém, paz e bem, paz e bem. Obrigado, Carmen Almeida de Atibaia, muito obrigado mesmo, viu? O Jesus Augusto de Goiânia, Goiás, também com a gente. Boa noite, Jesus.
6: Boa noite, quero rezar pela minha esposa, meu filho, minha filha. Pelo meu netinho, pela alma de minha filha Thaís, todas as pessoas que falam meu nome aí, Maria Roberta, César Teles, Sorofélio, André da Alemanha, Eu quero rezar por todos, Natalina, e todos que tiver reza por nós aí. Salve Maria Imaculada.
1: Salve Maria Imaculada. Obrigado, Jesus Augusto de Goiânia, né, por ter rezado conosco, deixado seus pedidos de oração. Te agradece a todos vocês que estão acompanhando neste momento o nosso programa, pedindo oração. Tem muitas pessoas que às vezes não conseguem ligar, não conseguem deixar mensagens no WhatsApp, mas a gente sabe que estão ouvindo e trazem consigo, trazem em seu coração também muitos pedidos, né, Frei? Então, nesse momento, né, nós estamos já nos encaminhando aí para o finalzinho desse momento de oração. Vamos receber com grande alegria a bênção e a mensagem final, Frei.
2: Bem, como é bonito receber tantos pedidos de orações de tantos lugares do Brasil, né? Isso mostra como que a Maria Imaculada chegando a várias casas, vários lares, vários corações. E é uma alegria ver tantas pessoas confiando em Deus, colocando seus pedidos, suas intenções, que por trás de cada pedido tem uma história, tem uma percepção, tem uma vida, e nós vemos a confiança que as pessoas têm em Deus. Então, neste momento, vamos dar a bênção de Deus a cada um deles, colocando essas intenções que foram ditas e aquelas que temos no coração, para que Deus possa abençoar cada um deles. Nós ouvimos pedido de saúde, pedido de libertação pelas famílias. Então, que neste momento, Deus Todo-Poderoso, Pai de Misericórdia, possa abençoar a cada um deles, cada ouvinte, cada família, cada intenção. Em nome do Pai, do Filho e do Espírito Santo. Amém. E que a Virgem Maria Imaculada possa interceder por cada um deles.
1: Amém. Muito bem, Frei. Amém. Muito obrigado pela participação e até uma próxima oportunidade, Frei. Salve Maria Imaculada. Paz e bem.
2: Paz e bem. Salve Maria Imaculada. Eu que agradeço. Boa noite a todos.
1: Boa noite.
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7: O
1: programa Farmácia Popular vai ter novas regras para modernizar o atendimento, ampliar o acesso e reforçar o controle das unidades credenciadas. Entre as medidas em estudo estão a oferta de exames, testes rápidos, teleatendimento e monitoramento de tratamentos. O governo também avalia ampliar o credenciamento em áreas vulneráveis e criar unidades móveis para regiões de difícil acesso, como áreas ribeirinhas, né? A inteligência artificial também pode ser usada para identificação por biometria e reconhecimento facial, ajudando a combater as fraudes, né? Então isso também é muito importante, viu? Lembrando que atualmente o Farmácia Popular oferece gratuitamente o monitoramento, as farmácias também estão monitorando mais rigorosamente, mas atualmente o Farmácia Popular oferece 41 itens de saúde em cerca de 28 mil farmácias, presentes em mais de 4.900 municípios. Em 2025, o programa beneficiou 27 milhões e 300 mil pessoas. Olha, a prevenção de infecções começa com atitudes simples no dia a dia. Segundo a Organização Mundial da Saúde, lavar as mãos, usar máscara em caso de sintomas gripais, manter os ambientes arejados e evitar visitas quando estiver doente são medidas importantes para proteger a própria saúde e a de outras pessoas. Nos hospitais, a higienização das mãos e o uso correto dos equipamentos de proteção individual são fundamentais para evitar infecções relacionadas à assistência à saúde. Especialistas da OMS destacam que um dos principais desafios é ampliar os programas de controle de infecções e a capacitação dos profissionais. A meta global da OMS é garantir até 2030 que todas as pessoas tenham acesso a um atendimento de saúde limpo, seguro e com menor risco de infecções. De notícias. Amanhã tem mais boletim de notícias. Você continua na sintonia porque daqui a pouquinho nós vamos rezar o Santo Rosário.

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3: 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A verdade profunda da nossa existência está contida neste mistério admirável. Cada criatura, cada pessoa humana é fruto de um pensamento e de um ato de amor de Deus. 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Reze sempre pela sua vocação e das pessoas que estão ao seu redor.
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2: Vinte e duas horas, um minuto, estamos ao vivo com o nosso Igreja no Rádio, a partir de agora, com esse momento tão bonito, que é o momento de oração do Santo Rosário, a coroa de oração do Santo Rosário, onde você é convidado também a fazer parte dessa coroa de oração, né, desse momento de oração, que é o telefone 0-11-4397-6520. Para você rezar ao vivo conosco, rezar com o nosso querido Frei Sebastião. Nós rezamos pelas intenções de todos os nossos ouvintes, rezamos pela Rosimeire de Pará de Minas, Minas Gerais, pede oração para ela e para toda a família. Rezamos também pela Maria do Carmo, de São José dos Campos também, muito obrigado. A todas as pessoas que pediram oração agora também durante o programa Ouvindo Você, né? Durante o quadro Ouvindo Você, rezando por você. Bruno Nunes, por exemplo, de Taubaté, que pediu para colocar no terço também, né? Pela saúde da esposa Aristela, pela filha Estelinha, pelos pais e parentes lá em Juiz de Fora, Minas Gerais, pelo pai Cristóvão, a mãe Sergina, né? Enfim, por todos os seus familiares. A gente reza por todas essas pessoas que nós colocamos aqui durante a oração do momento, né? Ouvindo você, rezando por você. Boa noite, Gil, bom trabalho, prazer ouvir você. O Adolfo, muito obrigado pelo carinho de sempre, viu? Obrigado mesmo, de coração, e pode deixar que nós vamos estar rezando por você também, viu? Adolfo, da cidade de Santos, muito obrigado mesmo. A gente reza por você, pelas suas intenções, essas intenções que você traz no seu coração. Um grande abraço para você também, viu? O Quirino, de Campo Grande, Mato Grosso do Sul, também pede orações pela conversão dos filhos, netos, para a igreja. Também ele pede pela saúde, né, em tratamento. Então nós estamos rezando, sim. Rezamos também de Maceió, por Bruno Henrique Miranda Crepaldi, em Mauriti, no Ceará, por Geraldo Joaquim dos Santos, em Belo Horizonte, Minas Gerais, por Simone Amélia, Atibaia, São Paulo, Amadeu Aparecido dos Santos, de Divinolândia, São Paulo, Edmilson e família, acho que é isso, né? Ou é Divinópolis, né? Mas enfim, a gente reza por todos de Divinolândia e de Divinópolis também. Da Praia Grande de São Paulo, por Luciene Santos de Andrade e família, por Rivadavia Buque de Oliveira, Ana Paula, Renato e Marcos, e Santo André, por Donizete Geraldo, e São Bernardo do Campo, né? A gente reza também pelas intenções aqui de Ana de Souza, Andreassi e toda a sua família, Maria Luciene Silva Pinheiro, de São Paulo, por Ivoneide Guilhermino da Silva, Edna, José Laércio, Micael Ribeiro, Taco, Dilda Bago, Maria Cecília dos Santos, Sueli Vilela Patani, e em São Vicente por Valdeci de Oliveira e família. Também rezamos então por todas as intenções, Bernadette de Saraqui Jacarezinho, também por todas as suas intenções, a Marinês Brito de São Paulo, né? Então a gente reza por você, por toda a sua família, viu, Marinês? Obrigado pelo carinho, viu? Muito obrigado mesmo. E é isso, gente, nós vamos rezar por todas essas intenções, juntamente com o nosso querido Frei Sebastião Benito Coalho, frade menor conventual e guardião internacional do carisma da Milícia da Imaculada, que já está conosco. Boa noite, Frei.
3: Ortiz, boa noite.
2: Boa noite.
3: Boa noite, Renato. Quitéria, boa noite. Vânia, Maria, boa noite. Enivaldo.
4: Boa noite, Frei.
3: Boa noite. Yanni?
5: Boa noite.
3: Salete?
6: Boa noite, Frei.
3: Ótimo. É uma pena que eu não posso ver todos vocês que estão neste momento conosco em oração. Lembre-se, quando dois ou mais estão reunidos no meu nome, eu estarei aí. Tudo quanto vocês pedirem meu nome, ele, o Pai, vos dará. estamos reunidos em nome de Deus, com Nossa Senhora, lembra, encarnada Galileia. Se não tivesse convidado nem Jesus, não, Senhora, não teria milagre. Então, estamos com Jesus e Nossa Senhora. Cada um coloque os seus pedidos. Em nome do Pai, do Filho e do Espírito Santo.
4: Amém.
3: Creio em Deus, Pai Todo-Poderoso, Criador do céu e da terra.
6: Em Jesus Cristo, seu único Filho, nosso Senhor, que foi concebido pelo poder do Espírito Santo, nasceu da Virgem Maria, padeceu sob Pôncio Pilatos, foi crucificado, morto e sepultado, desceu à mansão dos mortos, ressuscitou ao terceiro dia, subiu aos céus, está sentado à direita de Deus Pai Todo-Poderoso, donde há de vir a julgar os vivos e os mortos. Creio no Espírito Santo, na Santa Igreja Católica, na comunhão dos santos, na remissão dos pecados, na ressurreição da carne, na vida eterna. Amém.
3: Que a Virgem Santíssima, filha predileta do Pai, Mãe do Verbo Eterno, esposa do Espírito Santo, Nossa Mãe, intercede pela nossa fé, caridade e esperança. Ave Maria, cheia de graça, o Senhor é convosco. Bendita sois vós entre as mulheres, bendito o fruto do vosso ventre, Jesus.
6: Santa Maria, Mãe de Deus, rogai por nós, pecadores, agora e na hora de nossa morte. Amém.
3: Ave Maria, cheia de graça, o Senhor é convosco. Bendita sois vós entre as mulheres, bendito o fruto do vosso ventre, Jesus.
6: Santa Maria, Mãe de Deus, rogai por nós, pecadores, agora e na hora de nossa morte. Amém.
3: Ave Maria, cheia de graça, o Senhor é convosco. Bendita sois vós entre as mulheres, bendito o fruto do vosso ventre, Jesus.
6: Santa Maria, Mãe de Deus, rogai por nós, pecadores, agora e na hora de nossa morte. Amém.
3: Glória ao Pai, ao Filho e ao Espírito Santo,
6: como era no princípio, agora e sempre. Amém.
3: Meditemos os mistérios gozosos. O anúncio do arcanjo Gabriel, Nossa Senhora visita Santa Isabel, o nascimento de Jesus, a apresentação no templo, e Jesus no templo aos 12 anos. O primeiro mistério gozoso começa uma nova criação. Deus quer estar conosco através da nossa humanidade. Escolheu uma mulher que o anjo cumprimentou como cheia de graça, cheia de Deus, que Deus escolheu para ser a mãe do Verbo Eterno. E Nossa Senhora, quando disse, eis aqui a serva do Senhor, faça-se minha segundo a tua vontade, recebeu dentro dela o Criador do Universo. Ela construiu a humanidade ao próprio Deus. É um mistério de amor.

0: dos pecadores, agora e na hora de nossa morte. Amém.
1: Ave Maria, cheia de graça, o Senhor é convosco. Bendita sois vós entre as mulheres, bendito o fruto do vosso ventre, Jesus.
0: Santa Maria, Mãe de Deus, rogai por nós, pecadores, agora e na hora de nossa morte. Amém.
1: Ave Maria, cheia de graça, o Senhor é convosco. Bendita sois vós entre as mulheres, bendito o fruto do vosso ventre, Jesus.
0: Santa Maria, Mãe de Deus, rogai por nós, pecadores, agora e na hora de nossa morte. Amém.
1: Ave Maria, cheia de graça, o Senhor é convosco. Bendita sois vós entre as mulheres, bendito o fruto do vosso ventre, Jesus.
0: Santa Maria, Mãe de Deus, rogai por nós, pecadores, agora e na hora de nossa morte. Amém.
1: Ave Maria, cheia de graça, o Senhor é convosco. Bendita sois vós entre as mulheres, bendito o fruto do vosso ventre, Jesus.
0: Santa Maria, Mãe de Deus, rogai por nós, pecadores, agora e na hora de nossa morte. Amém.
1: Ave Maria, cheia de graça, o Senhor é convosco. Bendita sois vós entre as mulheres, bendito o fruto do vosso ventre, Jesus.
0: Santa Maria, Mãe de Deus, rogai por nós, pecadores, agora e na hora de nossa morte. Amém.
1: Ave Maria, cheia de graça, o Senhor é convosco. Bendita sois vós entre as mulheres, bendito o fruto do vosso ventre, Jesus.
0: Santa Maria, Mãe de Deus, rogai por nós, pecadores, agora e na hora de nossa morte. Amém.
1: Ave Maria, cheia de graça, o Senhor é convosco. Bendita sois vós entre as mulheres, bendito o fruto do vosso ventre, Jesus.
0: Santa Maria, Mãe de Deus, rogai por nós, pecadores, agora e na hora de nossa morte. Amém.
1: Ave Maria, cheia de graça, o Senhor é convosco. Bendita sois vós entre as mulheres, bendito o fruto do vosso ventre, Jesus.
0: Santa Maria, Mãe de Deus, rogai por nós, pecadores, agora e na hora de nossa morte. Amém.
1: Ave Maria, cheia de graça, o Senhor é convosco. Bendita sois vós entre as mulheres, bendito o fruto do vosso ventre, Jesus.
0: Santa Maria, Mãe de Deus, rogai por nós, pecadores, agora e na hora de nossa morte. Amém.
1: Glória ao Pai, ao Filho e ao Espírito Santo.
0: Como era no princípio, agora e sempre. Amém.
1: Ó meu Jesus,
0: perdoai-nos, livrai-nos do fogo do inferno, levai as almas todas para o céu e socorrei principalmente as que mais precisarem.
1: Ó Maria concebida sem pecado,
0: rogai por nós que recorremos a vós e por todos quantos não recorrem a vós, especialmente pelos inimigos da Santa Igreja e por todos quantos são a vós recomendados.
1: Muito bem, Gil Ortiz, podemos ouvir uma mensagem?
2: Sim, Frei, vamos sim. Vamos ouvir mais uma mensagem. Lembrando que os nossos ouvintes também podem rezar ao vivo conosco no 0-11-4397-6520. 0-11-4397-6520. Vamos ouvir a Maria da Conceição de Santo André. Boa noite, Maria.
3: Boa noite, Gil Ortiz. Boa noite, Frei Sebastião. Estou pedindo oração para a minha saúde vascular, que estou sofrendo bastante tempo com esse problema na perna. Também peço para os meus amigos, pelo Fernando Cruz, pela Yara, pelo Rodolfo de Santos, para todas as pessoas que estão passando uma dificuldade, problema com enfermidades, né? Também peço para o senhor Jesus Augusto, né, que Deus conforte o coração dele, que continue sempre com a fé em Deus, o coração dele. Que Deus abençoe todos vocês da Imaculada.

0: Salve Maria Imaculada.
1: Deus te abençoe, minha filha. Está tranquila. Estamos rezando pelas suas intenções. E meditemos agora o segundo mistério gozoso. Nossa Senhora recebeu este anúncio do anjo Gabriel e ela aceitou de se tornar mãe. Mas naquela época, uma moça grávida sem a participação do noivo ou do marido era simplesmente arrastada pelos cabelos até a porta da casa do pai e aí era apedrejada até a morte. Nosso Senhor sabia, confiava em Deus, mas quando soube de Isabel, é muito bonito isso. Eu acho esse gesto de solidariedade. Nós não podemos nos isolar, viu? Temos que nos comunicar, sempre tem alguém que pode andar junto com a gente. E ela foi, é distante, viu? Nas montanhas, e ela foi. Como? Não sabemos. Talvez com grupos, com diversas direções depois, mas ela foi. E quando Isabel ouviu a saudação dela, é claro, não tinha campainha naquela época, com certeza, ela chamou a voz alta, bem longe ainda. Isabel, quando a tua saudação chegou aos meus ouvidos, a criança pulou de alegria no meu ventre. Foi iluminada pelo Espírito Santo. E ela, bendita és tu entre as mulheres, bendito é o fruto do teu ventre. E Nossa Senhora, como sempre, projeta tudo em Deus. O magnífico é este hino de agradecimento, de reconhecimento do amor de Deus. Vamos agora rezar por todos vocês que estão conosco neste momento, tá bom? Cada um coloque as suas intenções. Pai nosso que estais nos céus, santificado seja o vosso nome. Venha a nós o vosso reino. Seja feita a vossa vontade, assim na terra como no céu.
2: O pão nosso de cada dia nos dai hoje, perdoai as nossas ofensas, assim como nós perdoamos a quem nos tem ofendido. E não nos deixeis cair em tentação, mas livrai-nos do mal. Amém.
1: Ave Maria, cheia de graça, o Senhor é convosco. Bendita sois vós entre as mulheres, bendito o fruto do vosso ventre, Jesus.
2: Santa Maria, Mãe de Deus, rogai por nós, pecadores, agora e na hora de nossa morte. Amém.
1: Ave Maria, cheia de graça, o Senhor é convosco. Bendita sois vós entre as mulheres, bendito o fruto do vosso ventre, Jesus.
2: Santa Maria, Mãe de Deus, rogai por nós, pecadores, agora e na hora de nossa morte. Amém.
1: Ave Maria, cheia de graça, o Senhor é convosco. Bendita sois vós entre as mulheres, bendito o fruto do vosso ventre, Jesus.
2: Santa Maria, Mãe de Deus, rogai por nós, pecadores, agora e na hora de nossa morte. Amém.
1: Ave Maria, cheia de graça, o Senhor é convosco. Bendita sois vós entre as mulheres, bendito o fruto do vosso ventre, Jesus.
2: Santa Maria, Mãe de Deus, rogai por nós, pecadores, agora e na hora de nossa morte. Amém.
1: Ave Maria, cheia de graça, o Senhor é convosco. Bendita sois vós entre as mulheres, bendito o fruto do vosso ventre, Jesus.
2: Santa Maria, Mãe de Deus, rogai por nós, pecadores, agora e na hora de nossa morte. Amém.
1: Vamos ter uma pausa, um momentinho, para ouvir um recado. Benê, o que vai acontecer amanhã?
3: Boa noite a todos que estão nos ouvindo. Amanhã nós vamos aqui na Milícia da Imaculada receber a visita do Miguel, que é o presidente internacional da Milícia da Imaculada, juntamente com o Frei Gilson, que é o assistente internacional também da Milícia da Imaculada. Nós, consagrados e consagradas, leigos, milites, Temos um convite para estar aqui amanhã às 8h15 na missa, participar da missa e tomar um cafezinho conosco. Vai estar presente o Frei Sebastião para apresentar todos os nossos projetos, também o Frei Hugo, que é o provincial, e o Frei Josimar e o Frei Alexandre Patucci. Venham, vamos celebrar a Milícia da Imaculada, celebrar o nosso carisma. A milícia é o nosso carisma. Nós temos que mostrar para o mundo quem somos e o que somos e o que fazemos na evangelização. Venham todos vocês.
1: Obrigado, Bené. Obrigado, Carlão. Esse casal que está liderando a preparação deste evento, porque em Brasília, fim de semana, teremos a eleição da nova diretoria da Milícia Nacional. E agora eles vão fazer uma visita aqui, porque a nossa milícia, ela tem uma dimensão que realmente merece ter uma visita especial. Ave Maria, cheia de graça, o Senhor é convosco. Bendita sois vós entre as mulheres, bendito o fruto do vosso ventre, Jesus.
2: Santa Maria, Mãe de Deus, rogai por nós, pecadores, agora e na hora de nossa morte. Amém.
1: Ave Maria, cheia de graça, o Senhor é convosco. Bendita sois vós entre as mulheres, bendito o fruto do vosso ventre, Jesus.
2: Santa Maria, Mãe de Deus, rogai por nós, pecadores, agora e na hora de nossa morte. Amém.
1: Ave Maria, cheia de graça, o Senhor é convosco. Bendita sois vós entre as mulheres, bendito o fruto do vosso ventre, Jesus.
2: Santa Maria, Mãe de Deus, rogai por nós, pecadores, agora e na hora de nossa morte. Amém.
1: Ave Maria, cheia de graça, o Senhor é convosco. Bendita sois vós entre as mulheres, bendito o fruto do vosso ventre, Jesus.
2: Santa Maria, Mãe de Deus, rogai por nós, pecadores, agora e na hora de nossa morte. Amém.
1: Ave Maria, cheia de graça, o Senhor é convosco. Bendita sois vós entre as mulheres, bendito o fruto do vosso ventre, Jesus.
2: Santa Maria, Mãe de Deus, rogai por nós, pecadores, agora e na hora de nossa morte. Amém.
1: Mais um?
3: Não.
1: Glória ao Pai, ao Filho e ao Espírito Santo.
2: Como era no princípio, agora e sempre. Amém.
1: Ó meu Jesus,
2: perdoai-nos, livrai-nos do fogo do inferno, levai as almas todas para o céu e socorrei principalmente as que mais precisarem.
1: Ó Maria concebida sem pecado,
2: rogai por nós que recorremos a vós e por todos quantos não recorrem a vós, especialmente pelos inimigos da Santa Igreja e por todos quantos são a vós recomendados.
1: Vamos ouvir agora uma mensagem. Sim?
4: Sim, Frei, vamos ouvir mais uma mensagem. Vamos. Nós queremos, inclusive, convidar os nossos ouvintes também para rezar ao vivo conosco no 0 operadora 11 4397 6520. E nós vamos rezar com a Silvia Cristina, de São Bernardo do Campo. Ela deixou uma mensagem aqui, um pedido de oração. Vamos ouvir. Boa noite, Silvia.
5: Boa noite, Frei Sebastião Montijo. Boa noite, equipe. A Silvia de São Bernardo. Mirite. Louvado seja o nosso Senhor Jesus Cristo, para sempre seja louvado. Salve Maria Imaculada. Peço oração para a minha saúde, para a minha vida financeira e de emprego, que eu necessito de um emprego. Agradeço a Deus pela saúde do meu cunhado. Ele está no hospital ainda, mas está estabilizado. Fábio Antônio Menezes, em Curitiba. Não está fora de perigo ainda, mas está estabilizado. Muito obrigada, peço ajuda, que Deus me conceda o que eu estou pedindo, se for para o bem. Salve Maria Imaculada.
1: Salve Maria Imaculada. Vamos agora juntos rezar meditando o terceiro mistério, o nascimento de uma criança. Essa criança é Deus. Como é que Deus se tornou tão pequeno? Sempre pensei, isso apaixona. Por quê? Qual é a força de uma criança? Pergunta para uma mãe. Às vezes eu fico brincando, né? Um casal se ama, mas quando chega o primeiro filho, ele ocupa o lugar principal. Você que são pais, mães, avós, é claro. A criança tem uma atração incrível. É a ternura. Deus quis conquistar o mundo não pelo poder, pela força, mas com atração, pela ternura. Isso é maravilhoso, meus irmãos. Quando a gente sente isso, sente o que uma criança sente para o pai, para a mãe. Você já viu quando uma pessoa se aproxima de uma criança que está no colo de uma mãe, de um pai? Eu estranho, você quer ir lá, você quer fazer um carinho à criança, o que ela faz? Se agarra. Em quê? Na pai ou na mãe? É isso aí, meus irmãos. Esta criança é Deus, porque quer nos conquistar com a sua ternura. Olha como é que é Deus, como é diferente daquilo que a gente... É um Deus que condena, Deus que castiga. Eu lembro, quando era pequeno, né? Todo mundo... Não faça isso, Deus te vê, vai te castigar. Pronto. E a gente vê Deus com medo, né? Agora não. É uma criança que brinca, que chora. Que coisa linda. Pensa um pouquinho, viu? Francisco de Assis começou o seu carisma a partir do presépio. E Massimiliano Kolbe herdou isso, viu? Vamos lá agora. Maria Neuza de São Paulo, que vai nos acompanhar. Boa noite, Maria Neuza.
6: Boa noite, Frei Sebastião. A paz de Jesus, o amor de Maria.
1: Amém.
6: Tá, eu fiquei aguardando que alguém fosse ligar, ninguém ligou. Falei, deixa eu ligar então. Eu estou pedindo as graças, né? Saúde por todos os doentes, a paz pelo mundo inteiro. Também coloco orações por todos os padres, pelo nosso Papa, Leão XIV, né? Por todos os bispos, principalmente para o senhor, que eu a conheço assim, só de voz, mas a conheço há muitos anos, né? E tenho uma consideração muito grande. E quero também pedir pela saúde. Eu estou vendo o senhor falar dos netos aí. Ontem veio minha netinha, eu tenho uma netinha de 2 anos e um neto de 8 anos. E eles estavam aqui na minha casa, então a gente fica muito feliz, né?
1: Então...
6: peço a saúde por todas as crianças, né? Pela paz do mundo inteiro, que é uma coisa muito maravilhosa. A paz, né? Não tem quem vive sem ela, né?
1: É bonito isso, sim.
6: E eu sempre peço a Deus que Deus conforte o nosso coração, me dê a paz, porque é que nem meus filhos falam, a senhora está sozinha? Eu falo, não estou sozinha, eu estou com Deus, eu estou com Jesus e Maria, né?
1: Que bonito.
6: E agora, dia 31, faz um ano que meu marido faleceu, mas eu sei que ele está descansando e que a gente, todos nós temos esse momento, né? Todos nós vamos passar por isso, então eu só tenho para agradecer a Deus. Tá bom?
1: Muito bem, Maria Neuza, que bom. Coloquemos as suas intenções e as de todos vocês que estão rezando conosco. Vamos rezar pelas crianças, pelos pais, pelas mães.
6: É.
1: A vós, Pai nosso que está nos céus, santificado seja o vosso nome. Venha a nós o vosso reino, seja feita a vossa vontade, assim na terra como no céu.
6: O pão nosso de cada dia nos dai hoje, perdoai as nossas ofensas, assim como nós perdoamos a quem nos tem ofendido, e não deixeis cair em tentação, mas livrai-nos do mal. Amém.
1: Ave Maria, cheia de graça, o Senhor é convosco. Bendita sois vós entre as mulheres, bendito é o fruto do vosso ventre, Jesus.
6: Santa Maria, Mãe de Deus, rogai por nós, pecadores, agora e na hora da nossa morte. Amém.
1: Ave Maria, cheia de graça, o Senhor é convosco. Bendita sois vós entre as mulheres. Bendito o fruto do vosso ventre, Jesus.
6: Santa Maria, Mãe de Deus, rogai por nós, pecadores, agora e na hora da nossa morte. Amém.
1: Ave Maria, cheia de graça, o Senhor é convosco. Bendita sois vós entre as mulheres. Bendito o fruto do vosso ventre, Jesus.
6: Santa Maria, Mãe de Deus, rogai por nós, pecadores, agora e na hora da nossa morte. Amém.
1: Ave Maria, cheia de graça, o Senhor é convosco. Bendita sois vós entre as mulheres. Bendito o fruto do vosso ventre, Jesus.
6: Santa Maria, Mãe de Deus, rogai por nós, pecadores, agora e na hora da nossa morte. Amém.
1: Ave Maria, cheia de graça, o Senhor é convosco. Bendita sois vós entre as mulheres. Bendito o fruto do vosso ventre, Jesus.
6: Santa Maria, Mãe de Deus, rogai por nós, pecadores, agora e na hora da nossa morte. Amém.
1: Ave Maria, cheia de graça, o Senhor é convosco. Bendita sois vós entre as mulheres. Bendito é o fruto do vosso ventre, Jesus.
6: Santa Maria, Mãe de Deus, rogai por nós, pecadores, agora e na hora da nossa morte. Amém.
1: Ave Maria, cheia de graça, o Senhor é convosco. Bendita sois vós entre as mulheres. Bendito é o fruto do vosso ventre, Jesus.
6: Santa Maria, Mãe de Deus, rogai por nós, pecadores, agora e na hora da nossa morte. Amém.
1: Ave Maria, cheia de graça, o Senhor é convosco. Bendita sois vós entre as mulheres. Bendito é o fruto do vosso ventre, Jesus.
6: Santa Maria, Mãe de Deus, rogai por nós, pecadores, agora e na hora da nossa morte. Amém.
1: Ave Maria, cheia de graça, o Senhor é convosco. Bendita sois vós entre as mulheres. Bendito é o fruto do vosso ventre, Jesus.
6: Santa Maria, Mãe de Deus, rogai por nós, pecadores, agora e na hora da nossa morte. Amém.
1: Ave Maria, cheia de graça, o Senhor é convosco. Bendita sois vós entre as mulheres. Bendito é o fruto do vosso ventre, Jesus.
6: Santa Maria, Mãe de Deus, rogai por nós, pecadores, agora e na hora da nossa morte. Amém.
1: Glória ao Pai, ao Filho e ao Espírito Santo.
6: Como era no princípio, agora e sempre. Amém.
1: Ó meu Jesus,
6: perdoai e livrai-nos do fogo do inferno, levai as almas todas para o céu e socorrei principalmente as que mais precisarem da vossa misericórdia.
1: Ó Maria concebida sem pecado,
6: rogai por nós que recorremos a vós e por todos quantos não recorrem a vós, especialmente pelos inimigos da Santa Igreja e por todos quantos são a vós recomendados.
1: Obrigado, Maria Neuza, pela sua participação. Deus abençoe a senhora, abençoe cada um de vocês que está rezando conosco, em nome do Pai, do Filho e do Espírito Santo. Amém. Salve Maria Imaculada.
2: Salve Maria Imaculada.
1: Gil Ortiz, podemos ouvir mais uma mensagem?
4: Vamos sim, Frei, vamos ouvir mais uma mensagem. É, lembrando que os nossos ouvintes podem rezar ao vivo conosco no 0 operadora 11 4397-6520. Nós vamos ouvir agora, Frei, a mensagem da Sandra Valéria de Maceió, Alagoas. Boa noite, Sandra.
7: Boa noite, Gil. Boa noite, Frei, Sebastião. Sua bênção. A intenção do texto hoje, eu rezo por toda a minha família. Gratidão a Deus pelos filhos que Ele me deu maravilhosos. Pela prosperidade na nossa família, nossa saúde, pela paz, pela confraternização entre os povos, pela solidariedade humana, por todos aqueles que precisam de ajuda, para que nossa fé seja sempre, sempre, sempre enorme. Que nosso Senhor nos cubra com seu afeto, nos coloque sempre debaixo de suas asas, nos protegendo. Que Nossa Senhora nos cubra com seu manto sagrado. E que tenhamos uma noite abençoada, uma semana que se inicia de paz, de muita oração. E é isso, Frei e Gil. Um abraço. Deus abençoe todos nós.
1: Obrigado.
7: Salve Maria Imaculada, Sandra Valéria, Maceió Alagoas. Sempre aqui, essa fiel pupila dos olhos do Senhor, sempre em gratidão e sempre em oração. Amém.
1: Obrigado, minha filha. Deus te abençoe. É sempre bom ouvir uma mensagem, né, das pessoas de fora. E agora vamos meditar o quarto mistério. 40 dias depois do nascimento da criança, a mulher é respeitada. A purificar um legal significa isso. Dar à mulher tempo para ela se refazer. Então, era um respeito realmente muito importante. E a criança, depois de 8 dias, era circuncidada, que se fazia parte oficialmente do povo hebraico, e recebia um nome, e neste caso, Jesus, o nome de Jesus. Depois de 40 dias, também a criança, a primogênita masculina, tinha que ser consagrada ao templo, como fizeram, né? E no templo foi reconhecido Jesus como o Messias, a luz do mundo. E Nossa Senhora foi profetizado o sofrimento que ela teria por causa do filho. Uma espada transpassará o teu coração. E mais uma senhora de idade, Ana, reconheceu em Jesus o Messias. Acho muito importante isso, para ver como Deus não existe idade. Qualquer idade, ela é boa para abraçar Jesus. Agora, Gilson de São Paulo, que vai nos acompanhar. Boa noite, Gilson.
8: Boa noite, Frei Abençoa. Gilson José, da Legião de Maria de São Paulo, capital.
1: Isso, meu filho. Pode colocar as suas intenções.
8: Pelos religiosos e religiosas, essa manhã estamos rezando pelos religiosos e religiosas no Brasil e no mundo, que Deus e saúde, que o Espírito Santo os penetre, que não desistamos jamais, que eles não desistam jamais em nome de Jesus. Por cada milho, por cada ouvinte, peço aos ouvintes que sejam milites. Hoje o Ortiz estava comentando sobre exatamente a ordem de Jesus para que nós anunciemos o Evangelho a toda criatura. É uma ordem. É a ordem de Jesus Cristo para que a gente, os ouvintes, sejam milites. Aqueles que podem, sejam milites. Não é custoso, gente, não dói. Jesus nos dá 1 bilhão de vezes a mais. 1 bilhão de coisas maravilhosas. Não, só tem coisa boa. Jesus só nos dá coisas boas em Nossa Senhora. Muito obrigado aí pela legionaria no Brasil e no mundo. As nossas reuniões são todos os domingos, às 8h15 da manhã, na Praça São Felipe Neri. Avenida São Lucas, 279. Muito obrigado, Frei.
1: Muito bem, Gilson, eu conheço as suas intenções e as de todos vocês que estão rezando conosco. Vamos lembrar, viu? Tem muita gente que precisa ver esses terremotos, viu? Quanta gente já foi sacrificada com isso. Vamos rezar. Pai nosso que estás no céu, santificado seja o vosso nome. Venha a nós o vosso reino, seja feita a vossa vontade, assim na terra como no céu.
8: Pão nosso de cada dia nos dai hoje, perdoai as nossas ofensas, assim como nós perdoamos a quem nos tem ofendido, e não nos deixeis cair em tentação, mas livra-nos, Senhor, de todo mal. Amém.
9: Ave Maria, cheia de graça, o Senhor é convosco.
2: Bendita sois vós entre as mulheres, bendito o fruto do vosso ventre, Jesus.
8: Santa Maria, Mãe de Deus, rogai por nós, pecadores, agora e na hora da nossa morte. Amém.
2: Ave Maria, cheia de graça, o Senhor é convosco. Bendita sois vós entre as mulheres, bendito o fruto do vosso ventre, Jesus.
8: Santa Maria, Mãe de Deus, rogai por nós, pecadores, agora e na hora da nossa morte. Amém.
2: Ave Maria, cheia de graça, o Senhor é convosco. Bendita sois vós entre as mulheres, bendito o fruto do vosso ventre, Jesus.
8: Santa Maria, Mãe de Deus, rogai por nós, pecadores, agora e na hora da nossa morte. Amém.
2: Ave Maria, cheia de graça, o Senhor é convosco. Bendita sois vós entre as mulheres, bendito o fruto do vosso ventre, Jesus.
8: Santa Maria, Mãe de Deus, rogai por nós, pecadores, agora e na hora da nossa morte. Amém.
2: Ave Maria, cheia de graça, o Senhor é convosco. Bendita sois vós entre as mulheres, bendito o fruto do vosso ventre, Jesus.
8: Santa Maria, Mãe de Deus, rogai por nós, pecadores, agora e na hora da nossa morte. Amém.
2: Ave Maria, cheia de graça, o Senhor é convosco. Bendita sois vós entre as mulheres, bendito é o fruto do vosso ventre, Jesus.
8: Santa Maria, Mãe de Deus, rogai por nós, pecadores, agora e na hora da nossa morte. Amém.
2: Ave Maria, cheia de graça, o Senhor é convosco. Bendita sois vós entre as mulheres, bendito é o fruto do vosso ventre, Jesus.
8: Santa Maria, Mãe de Deus, rogai por nós, pecadores, agora e na hora da nossa morte. Amém.
2: Ave Maria, cheia de graça, o Senhor é convosco. Bendita sois vós entre as mulheres, bendito é o fruto do vosso ventre, Jesus.
8: Santa Maria, Mãe de Deus, rogai por nós, pecadores, agora e na hora da nossa morte. Amém.
2: Ave Maria, cheia de graça, o Senhor é convosco. Bendita sois vós entre as mulheres, bendito é o fruto do vosso ventre, Jesus.
8: Santa Maria, Mãe de Deus, rogai por nós, pecadores, agora e na hora da nossa morte. Amém.
2: Ave Maria, cheia de graça, o Senhor é convosco. Bendita sois vós entre as mulheres, bendito é o fruto do vosso ventre, Jesus.
8: Santa Maria, Mãe de Deus, rogai por nós, pecadores, agora e na hora da nossa morte. Amém.
2: Glória ao Pai, ao Filho e ao Espírito Santo.
8: Assim como era no princípio, agora e sempre, por todos os séculos dos séculos. Amém.
2: Ó meu Jesus,
8: perdoai-nos, livrai-nos do fogo do inferno, levai as almas todas para o céu, socorrei principalmente as que mais precisarem da vossa infinita misericórdia.
2: Muito,
9: ó Maria,
2: concebida sem pecado,
8: rogai por nós que recorremos a vós e por todos quantos não recorrem a vós, pelos inimigos da Santa Igreja e por todos quantos são a vós recomendados.
1: Obrigado, Gilson, pela sua participação. Deus abençoe o Senhor, abençoe cada um de vocês que está rezando conosco neste momento. Em nome do Pai, do Filho e do Espírito Santo.
9: Amém.
1: Salve Maria Imaculada.
2: Salve Maria Imaculada.
1: Gil Ortiz, podemos ouvir mais uma mensagem?
4: Sim, Frei, vamos ouvir mais uma mensagem e nós queremos também convidar os nossos ouvintes para rezar conosco no 0-11-4397-6520. Esse é o telefone para o nosso ouvinte rezar o mistério do Santo Rosário. Nós vamos ouvir agora, Frei, uma mensagem, um pedido de oração da Maria Roberta, de São Paulo. Maria Roberta, muito obrigado. Boa noite.
9: Boa noite, Renato. Boa noite, Vânia. Boa noite, Frei. Sua benção. Salve, Maria Imaculada. Um abraço da Maria Roberta. Eu quero oferecer esse rosário para todos os ouvintes e por todas as almas, pelas almas dos padres, meus amigos, Padre Chicão, Frei Diogo, pelo Padre Enzio, pelo Padre Gilberto, Padre Serginho, Padre Mesquita e os outros padres que já passaram aí também e que passaram na minha vida. Que Deus abençoe, que Nossa Senhora proteja todos vocês aí. Salve Maria Imaculada. Um abraço da Maria Roberta. Fica com Deus.
1: Obrigado, Maria Roberta, pela sua, o seu amor para esta nossa obra. E gostaria agora de meditar o último mistério, não? Jesus com Maria e José foram ao templo. 12 anos, com 12 anos, a criança adquiria o dever de observar a Torá, que significa lei. E por isso que no templo, eles, esses adolescentes, praticamente jovens, recebiam orientação dos mestres das leis. Por isso que se explica por que Jesus estava no templo. Eram estes doutores da lei que ensinavam as crianças o que é esta Torá que eles tinham que assumir com responsabilidade. E foi aí, na hora de ir embora, como sabemos, os homens de um lado, a mulher do outro, e com a confiança que tinham em Jesus, Maria pensava que estivesse com José, e José com Nossa Senhora foram, caminharam um dia praticamente, achando que ele estava entre os familiares, amigos, mas quando viram que não estava, voltaram. Diz que demoraram 3 dias, não é? Se imagina a dor de Maria e de José. E quando Maria encontrou Jesus, não se jogou no colo dele, mas chamou a atenção dele. Uma mãe verdadeira, né? Que ele tinha que avisá-lo. Mas depois que ouviu que ele sabia quem ele era, então voltou para casa, guardando, meditando essas coisas no seu coração. Muito bem, agora vamos ouvir as intenções de Gil Ortiz. Quer colocar 2 intenções?
4: Sim, Frei, eu quero aproveitar a oportunidade, rezar também por todos os religiosos, religiosas, freis, freiras, né? Nós estamos nessa semana dedicada à oração aos religiosos, né? Nesse mês vocacional, de modo especial, rezar por todos, né? E também quero colocar por todas as famílias que nos acompanham neste momento, que às vezes também não conseguem rezar, às vezes não conseguem mandar mensagem pelo WhatsApp, ou até mesmo ligar pelo telefone, mas que trazem em seu coração muitas intenções, né? Muitos pedidos. Então nós queremos colocar todos esses nossos irmãos e irmãs.
1: Muito bem. E agora, o Renato, de novo, com seu silêncio, tem muitas coisas a pedir. Ótimo. Quitéria também, que está lá, atendendo o telefone. E agora, Vânia Maria.
10: Então, pelo dia de amanhã, né, que vai ter aqui, primeiro a missa, né, às 8h15, com o Frei Sebastião, e depois o encontro com o presidente internacional da Milícia Imaculada e o assistente também. Que seja muito bom, né?
1: Sim, vai ser uma alegria para nós, porque a milícia, como está organizada aqui, realmente mostra o amor, o entusiasmo dos milites, mesmo distante, mas a gente mostra para eles aonde chegam a nossa mensagem. Agora vamos pedir para Inivaldo as suas intenções.
11: A minha intenção, Frei, é para a sua vida, né? Pela sua vida, pela minha recuperação das minhas duas sobrinhas, a Elisete e a Solange, né? E por nós aqui.
1: Muito bem, Nivaldo. E Ani?
12: Eu quero pedir por todas as famílias, pelos jovens, pelas crianças e pelo nosso Brasil também, que está passando por uma situação difícil.
1: É o nosso Salete?
13: Eu vou rezar pela saúde dos meus netos, em agradecimento a Nossa Senhora por mais uma vida que veio hoje, a Manuela Sávio Vieira.
10: Ah, que lindo!
13: Nasceu hoje e correu tudo bem.
1: Você deveria ver a alegria dessa avó. É, ternura, né? Ternura. Sim. A minha intenção realmente é que esta visita que vamos ter possa nos animar cada vez mais e possamos ver que como eles vão descobrir como é o trabalho que é tão bonito, como vocês, Mirita, são tão especiais, ao ponto que vocês são o exemplo da milícia do mundo inteiro, viu? Eu falo isso com convicção. Sim. A nossa milícia aqui, com vocês, somente com vocês, ela se tornou uma obra evangelizadora 24 horas. Obrigado, Mirita. Obrigado mesmo. Pai nosso que estás
14: nos céus,
2: santificado seja o vosso nome. Venha a nós o vosso reino, seja feita a vossa vontade, assim na terra como no céu.
1: O pão nosso de cada dia nos dai hoje,
2: perdoai as nossas ofensas, assim como nós perdoamos a quem nos tem ofendido. E não nos deixeis cair em tentação, mas livrai-nos do mal. Amém.
1: Boa noite, Maria Guerra. Agora queremos que a senhora coloque aqui as suas intenções.
15: Boa noite, Frei, a sua bênção. Eu peço oração por todos da minha família, especialmente pelo meu neto, o Enzo e o Léo, que precisam de saúde, a Marina e o meu netinho Joaquim. Peço por todos os doentes que fazem tratamento de câncer e depressão, pelas crianças com doenças incuráveis. Peço pela paz do mundo, Frei. Eu vi umas fotos do senhor lá de Fortaleza, foi muito emocionante. E São Miguel Arcanjo é o padroeiro da capital da Ucrânia, que ele consiga fazer com que essa guerra termine, está muito triste tudo isso.
1: São mais de 4 anos.
15: E peço por todos, né, que precisam de oração.
1: Muito bem, Maria Guerra. Vamos pedir a paz ao mundo pelas suas intenções e as de todos vocês que estão conosco nesta oração. Vamos olhar todos para o rosto de Nossa Senhora, Nossa Mãe. Ave Maria, cheia de graça.
2: O Senhor é convosco. Bendita sois vós entre as mulheres. Bendito é o fruto do vosso ventre, Jesus.
15: Santa Maria, Mãe de Deus, rogai por nós, os pecadores, agora e na hora da nossa morte. Amém.
2: Ave Maria, cheia de graça, o Senhor é convosco. Bendita sois vós entre as mulheres. Bendito é o fruto do vosso ventre, Jesus.
15: Santa Maria, Mãe de Deus, rogai por nós, os pecadores, agora e na hora da nossa morte. Amém.
2: Ave Maria, cheia de graça, o Senhor é convosco. Bendita sois vós entre as mulheres. Bendito é o fruto do vosso ventre, Jesus.
15: Santa Maria, Mãe de Deus, rogai por nós, pecadores, agora e na hora da nossa morte. Amém.
2: Ave Maria, cheia de graça, o Senhor é convosco. Bendita sois vós entre as mulheres, bendito é o fruto do vosso ventre, Jesus.
15: Santa Maria, Mãe de Deus, rogai por nós, os pecadores, agora e na hora da nossa morte. Amém.
2: Ave Maria, cheia de graça, o Senhor é convosco. Bendita sois vós entre as mulheres, bendito é o fruto do vosso ventre, Jesus.
15: Santa Maria, Mãe de Deus, rogai por nós, os pecadores, agora e na hora da nossa morte. Amém.
2: Ave Maria, cheia de graça, o Senhor é convosco. Bendita sois vós entre as mulheres, bendito é o fruto do vosso ventre, Jesus.
15: Santa Maria, Mãe de Deus, rogai por nós, os pecadores, agora e na hora da nossa morte. Amém.
2: Ave Maria, cheia de graça, o Senhor é convosco. Bendita sois vós entre as mulheres, bendito é o fruto do vosso ventre, Jesus.
15: Santa Maria, Mãe de Deus, rogai por nós, os pecadores, agora e na hora da nossa morte. Amém.
2: Ave Maria, cheia de graça, o Senhor é convosco. Bendita sois vós entre as mulheres, bendito é o fruto do vosso ventre, Jesus.
15: Santa Maria, Mãe de Deus, rogai por nós, os pecadores, agora e na hora da nossa morte. Amém.
2: Ave Maria, cheia de graça, o Senhor é convosco. Bendita sois vós entre as mulheres, bendito é o fruto do vosso ventre, Jesus.
15: Santa Maria, Mãe de Deus, rogai por nós, os pecadores, agora e na hora da nossa morte. Amém.
2: Ave Maria, cheia de graça, o Senhor é convosco. Bendita sois vós entre as mulheres, bendito é o fruto do vosso ventre, Jesus.
15: Santa Maria, Mãe de Deus, rogai por nós, pecadores, agora e na hora da nossa morte. Amém.
2: Glória ao Pai, ao Filho e ao Espírito Santo.
15: Como era no princípio, agora e sempre. Amém.
2: Ó meu Jesus,
15: perdoai-nos e livrai-nos do fogo do inferno. Levai as almas todas para o céu e socorrei as que mais precisarem da vossa misericórdia.
2: Ó Maria concebida sem pecado,
15: rogai por nós que recorremos a vós e por todos quantos não recorrem a vós, especialmente pelos inimigos da Santa Igreja e por todos quantos são a vós recomendados.
1: Maria quer.
15: Deus abençoe todos que estão rezando aí com o Senhor e o Frei.
10: Amém.
1: Obrigado, Maria quer. Deus abençoe também, viu? Abençoe, sim, todos vocês que estão rezando conosco. Em nome do Pai, do Filho e do Espírito Santo.
10: Amém. Amém.
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0: Dulcis Virgo Maria, arrogai por nós, Santa Mãe de Deus,
1: para que sejamos dignos das promessas de Cristo.
0: Vamos ouvir agora esta mensagem que preparo todos os dias para renovar a nossa consagração a Nossa Senhora. Consagrados à Imaculada, para conquistar o mundo inteiro a Cristo sob a proteção e a mediação dela.
2: Salve Maria Imaculada. Você é parte desta grandiosa família chamada Milícia da Imaculada. É a família dela, da Imaculada, e ela mesma quer levar Jesus ao mundo. Por isso, colocou no seu coração o grande projeto de conquistar o mundo inteiro a Cristo. É Nossa Senhora que olha para você, segura em suas mãos e diz: vamos juntos. Meu filho Jesus deu a vida para salvar a humanidade toda. Vamos cultivar a esperança que brota de uma grande fé no amor de Deus por nós. Você tem esta missão. Com a Milícia da Imaculada, lute, lute, lute. Este tempo será abençoado, repleto de muita serenidade, paz e alegria. Teremos desafios, sim, mas teremos a força de Jesus e a presença de Nossa Senhora que nos conduzem. A vitória será nossa, será do Evangelho. Com a sua participação fiel, como milite, você mostra ao mundo o sorriso desta primavera da vida, para que todos possam se alegrar com uma colheita maravilhosa, com a qual ninguém mais terá fome e sede. E sim, alegria plena para sempre. A nossa recompensa virá com frutos maravilhosos de conversão e santificação. Entreguemos nossa vida a Mãe Imaculada. Renovemos com amor, alegria e fervor a nossa consagração a ela.
0: Virgem Imaculada, minha mãe
1: Maria, eu renovo hoje e sempre a consagração de todo o meu ser, para que disponhais de mim para o bem de todos. Somente peço que eu possa, minha Rainha e Mãe da Igreja, cooperar fielmente com a vossa missão de construir o reino do vosso Filho Jesus no mundo. Para isso vos ofereço minhas orações, sacrifícios e ações. Ó Maria, concebida sem pecado, rogai por nós que recorremos a vós.

0: recomendados.
1: Pela intercessão da Virgem Imaculada, Nossa Mãe, de São Maximiliano Kolbe, abençoe-vos, ó Deus Todo-Poderoso, Pai, Filho e Espírito Santo.
0: Amém.
1: E agora vamos abençoar a água. Já está com um copo, uma garrafinha. Lembre-se, é um sacramental. Portanto, é uma água que representa, de fato, uma proteção especial de Deus, que afugenta o demônio da tua casa, bem longe. Vamos abençoá-la em nome do Pai, do Filho e do Espírito Santo.
0: Amém.
1: A nossa proteção está no nome do Senhor,
2: que fez o céu e a terra.
1: O Senhor esteja convosco.
2: Ele está no meio de nós.
1: Abençoai, Senhor, esta água que agora vamos tomar no vosso santo nome. Dá, Senhor, esta água uma energia que renove em nós as forças físicas, mentais e espirituais. Senhor, dá esta água o poder de afastar de nós a angústia, o medo, o vazio, depressão, mágoas, doenças, perigos, solidão, isolamento. E aumentar em nós, Senhor, com esta água abençoada, a serenidade interior, a alegria do espírito, a paz do coração. Senhor, dai-nos um novo vigor físico, mental e espiritual, nova coragem, muita luz, muito amor, muita proteção, Senhor. E abençoai o nosso trabalho, os instrumentos de trabalho, a roupa que usamos, objeto do nosso uso. Abençoai, Senhor, o nosso alimento que nunca falte. E abençoai, Senhor, os nossos remédios. Abençoai a nossa saúde física, mental e espiritual. E dá-nos força, coragem, luz, amor, entusiasmo para viver a nossa fé, a caridade e a esperança, em nome do Pai, do Filho e do Espírito Santo. Amém.
0: Amém.
1: Beba!

0: Irmãos e irmãs, todos se sintam filhos prediletos, filhas prediletas de Deus e Nossa Senhora, viu? Portanto, viva com amor, com alegria, com entusiasmo. Não tenham medo de nada. Uma boa noite e salve Maria Imaculada.
1: Salve Maria Imaculada.
0: Seja louvado o nosso Senhor Jesus Cristo.
1: Para sempre seja louvado.
2: Muito bem, agradecemos nosso querido Frei Sebastião Benito Coalho, frade menor conventual e guardião internacional do carisma da Milícia da Imaculada, por mais esse momento de oração. Ania, Salete, Univaldo, a Vânia, a Maria, todos vocês também, meu muito obrigado. E daqui a pouquinho a gente vai rezar também, a gente continua em oração com a quaresma de São Miguel, de 15 minutos, das irmãs do Instituto Recent. Daqui a pouquinho.

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1: Quero te oferecer esta mensagem. Celebramos neste mês a festa de Maximiliano Kolbe, que assumiu este envio de Jesus como algo maravilhoso sob a proteção da Mãe de Deus, a Virgem Santíssima, com uma milícia imaculada, dizendo sim, vamos conquistar o mundo inteiro a Cristo sob a proteção e direção da Imaculada. Nós optamos para isso, somos agora comprometidos para que isso aconteça. Vá em frente, persevera, você está colaborando com o Reino de Deus, sob a proteção da Imaculada. E vamos em frente, cada vez mais, oferecendo a nossa vida para que tudo possa acontecer pelo bem do Reino de Deus. Nesses dias esteve no túmulo de Santo Antônio, no dia dele, rezei por você, viu? Pedi a Santo Antônio que dê em você aquele entusiasmo de evangelizador. Neste mês celebramos o Dia dos Pais. Eles são a nossa vida. Os pais ainda estão vivos, para outros já estão com Deus. Mas neste dia nós queremos agradecer a Deus, porque somos fruto de amor. Agradecer a Deus pelo que esses pais fizeram e estão fazendo. Deus, que é pai e mãe, abençoe a todos os pais.
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ter alguém à sua frente, abrindo o caminho e enxergando os perigos que você não vê. Seja muito bem-vindo ao segundo dia da sua quaresma de São Miguel, junto com o Instituto Hesed. Ontem, você deu o primeiro importante passo dessa jornada, descobrindo uma verdade fundamental. Os anjos existem. A Igreja ensina isso muito claramente. A Bíblia revela isso. Existe um mundo espiritual ao seu redor. E hoje você vai avançar ainda mais. Porque talvez alguém possa se perguntar: tudo bem, os anjos existem, mas o que isso muda na minha vida? Qual é a missão deles? Deus realmente se importa com o meu caminho? É exatamente isso que a Palavra de Deus vai responder hoje. Durante esses 40 dias, você já sabe como será essa caminhada. Uma breve direção espiritual, as orações da Quaresma de São Miguel, finalizando o encontro com uma bênção sacerdotal especial sobre você e a sua vida. Meus queridos, uma das maiores tragédias do homem moderno é viver perdido. Perdido espiritualmente, perdido moralmente, perdido interiormente. O homem sabe se mover pelo mundo, mas muitas vezes não sabe para onde está indo. E justamente nesse contexto, a Palavra de Deus te apresenta hoje uma promessa extraordinária do Senhor. Abra a sua Bíblia no livro do Êxodo, capítulo 23, versículo 20 ao 23. O povo de Israel foi liberto da escravidão do Egito e agora enfrenta um deserto caminhando rumo à terra prometida. É exatamente a sua peregrinação. Uma vez libertos do mal, do pecado, nós temos um deserto, um caminho para atravessar rumo ao cumprimento da promessa, as promessas que Deus te fez. Mas nesse peregrinar, veja o que o Senhor está te dizendo hoje. Eu vou mandar um anjo à tua frente. Para quê? Para te guardar pelo caminho e te conduzir ao lugar que eu preparei. Fica atento a ele e escuta a sua voz. Não lhe seja rebelde. Ele, o anjo, não suportará as vossas transgressões, porque nele está o meu nome. Se de fato escutares a sua voz e fizeres tudo quanto te disser, serei inimigo dos teus inimigos e adversário dos teus adversários. Olha o que o Senhor está dizendo. Veja a beleza dessa passagem. Deus não diz apenas, eu preparei um lugar, mas Ele diz também, eu enviarei um anjo para te guardar pelo caminho.

0: mim. Porque Deus não cuida apenas do destino final, mas Deus cuida do percurso, Deus cuida de você agora. Eu falava da libertação de Israel do Egito, a travessia pelo deserto. E o que há no deserto? Fome, sede, cansaço, tentação, inimigos, medos. Aquilo que hoje você também com certeza enfrenta nos muitos desertos da sua vida. Mas Deus faz uma promessa: vocês não caminharão sozinhos. Isso revela algo profundo sobre a vida espiritual. Há um caminho. Ninguém permanece parado. Ou a pessoa caminha em direção a Deus, ou lentamente ela começa a se distanciar dEle. E Deus, como um Pai amoroso, envia auxílio para conduzir os seus filhos. O mais impressionante é que o Senhor continua dizendo: respeita o anjo, ouve a sua voz. Não basta Deus enviar uma direção, você precisa aprender a obedecer. Quantas vezes Deus tentou te conduzir? Quantas vezes você sentiu no coração: não vá, não faça isso, abandone esse pecado, volte para a oração, procure confissão, perdoe, mude de vida. Talvez você tenha resistido. E uma das formas mais silenciosas de Deus agir é através das inspirações interiores. O anjo fala, muitas vezes no silêncio, mas o homem está tão mergulhado no barulho, na distração, na correria, que desaprendeu a ouvir. E então começam os tropeços espirituais. Hoje, quantas pessoas se encontram assim? Cansadas, sem direção, sem clareza, perdidas? Mas este segundo dia da quaresma de São Miguel vem nos recordar isso. Deus não quer que você caminhe sem uma direção. Existe uma providência guiando os seus passos. Existe uma proteção. Existe uma condução espiritual preparada por Deus. Quantas vezes você olha para trás e percebe que o Senhor tentou te livrar de caminhos errados. Muitos livramentos não foram coincidência. Era Deus que estava trabalhando ali. Era Deus falando. Hoje eu quero lhe propor uma atitude concreta. Antes de tomar decisões importantes, faz o seguinte: reza, silencia, peça discernimento, invoque o seu anjo da guarda, pergunte a Deus: Senhor, é este o caminho que o Senhor quer para mim? Porque uma pessoa que aprende a ouvir Deus, ela evita muitos sofrimentos desnecessários. Sabe o que é mais bonito? O Senhor não envia apenas a proteção, mas envia direção para você. Uma das maiores graças dessa quaresma de São Miguel é justamente esta: é aprender a caminhar na presença de Deus. E amanhã você entrará ainda mais profundamente na história da salvação. Porque depois de revelar que o anjo acompanha o homem, nós veremos um momento dramático em que a humanidade perdeu o paraíso. Amanhã você entrará no Jardim do Éden e contemplará os querubins guardando o caminho da árvore da vida. Hoje você descobriu que Deus envia um anjo à sua frente. Amanhã você verá por que a humanidade precisou tanto desse socorro do céu. Permaneça firme. Isso é apenas o começo de uma jornada que mudará a sua vida para sempre. Apresente agora a sua intenção e vamos juntos rezar as orações da Quaresma de São Miguel.
1: Em nome do Pai, do Filho e do Espírito Santo. Amém. São Miguel Arcanjo, defendei-nos no combate. Seja o nosso refúgio contra as maldades e as ciladas do demônio. Ordene-lhe Deus, instantemente o pedimos. E vós, príncipe da milícia celeste, pela virtude divina, precipitai no inferno a Satanás e a todos os espíritos malignos que vagueiam no mundo para a perdição das almas. Ladainha de São Miguel Arcanjo. Senhor, tende piedade de nós. Jesus Cristo, tende piedade de nós. Senhor, tende piedade de nós. Jesus Cristo, ouvi-nos. Jesus Cristo, atendei-nos. Pai Celeste, que sois Deus, tende piedade de nós. Filho Redentor do mundo, que sois Deus, tende piedade de nós. Espírito Santo, que sois Deus, tende piedade de nós. Trindade Santa, que sois um único Deus, tende piedade de nós. Santa Maria, Rainha dos Anjos, rogai por nós. São Miguel, rogai por nós. São Miguel, cheio da graça de Deus, rogai por nós. São Miguel, perfeito adorador do Verbo Divino, rogai por nós. São Miguel, coroado de honra e glória, rogai por nós. São Miguel, poderosíssimo príncipe dos exércitos do Senhor, rogai por nós. São Miguel, porta-estandarte da Santíssima Trindade, rogai por nós. São Miguel, guardião do paraíso, rogai por nós. São Miguel, guia e consolador do povo israelita, rogai por nós. São Miguel, esplendor e fortaleza da Igreja militante, rogai por nós. São Miguel, honra e alegria da Igreja triunfante, rogai por nós. São Miguel, luz dos anjos, rogai por nós. São Miguel, baluarte dos cristãos, rogai por nós. São Miguel, força daqueles que combatem pelo estandarte da cruz, rogai por nós. São Miguel, luz e confiança das almas no último momento da vida, rogai por nós. São Miguel, socorro muito certo, rogai por nós. São Miguel, nosso auxílio em todas as adversidades, rogai por nós. São Miguel, arauto da sentença eterna, rogai por nós. São Miguel, consolador das almas que estão no purgatório, rogai por nós. São Miguel, a quem o Senhor incumbiu de receber as almas depois da morte, rogai por nós. São Miguel, nosso príncipe, rogai por nós. São Miguel, nosso advogado, rogai por nós. Cordeiro de Deus, que tirais o pecado do mundo, perdoai-nos, Senhor. Cordeiro de Deus, que tirais o pecado do mundo, ouvi-nos, Senhor. Cordeiro de Deus, que tirais o pecado do mundo, tende piedade de nós. Cristo, ouvi-nos. Cristo, atendei-nos. Rogai por nós, ó glorioso São Miguel, príncipe da Igreja de Jesus Cristo, para que sejamos dignos de suas promessas. Oremos. Senhor Jesus Cristo, santificai-nos por vossa bênção sempre nova e concedei-nos pela intercessão de São Miguel essa sabedoria que nos ensina a juntar as riquezas no céu e trocar os bens do tempo pela eternidade. Vós que viveis e reinais pelos séculos dos séculos. Amém. Consagração a São Miguel Arcanjo. Gloriosíssimo príncipe das hierarquias angélicas, valente arauto do Deus Altíssimo, zeloso campeão da glória do Senhor, terror dos anjos rebeldes, amor e delícia dos anjos fiéis, meu diletíssimo arcanjo São Miguel, desejando pertencer ao número de vossos devotos e servos, hoje eu me ofereço a vós, dou-me e consagro-me a vós. Coloco a minha pessoa, a minha família, os meus bens, sob a vossa potentíssima proteção. É muito pouca coisa a oferta que vos faço, sendo eu um miserável pecador, mas não duvido de que vós querereis aumentar o fervor no meu coração e proteger aquele que a vós recorre. Recordai aquele que hoje se coloca sob o vosso patrocínio e de hoje em diante protegei-me, assisti-me em todas as dificuldades da minha existência terrena, alcançai-me o perdão dos meus muitos e graves pecados, a graça de amar de todo o coração o meu Deus, o meu doce Salvador Jesus e a minha doce Mãe Maria. Impetrai-me os auxílios necessários para obter a coroa da glória. Defendei a minha alma contra todos os seus inimigos e quando chegar a hora de deixar este mundo, vinde então, Príncipe Gloriosíssimo, assisti-me na luta final e que o vosso gládio potente afaste para longe, para os abismos da morte e do inferno, o anjo apóstata e soberbo que derrotastes em combate no céu. Amém.
2: Hoje nós vamos rezar pelos nossos filhos, sejam filhos biológicos, filhos espirituais. Apresenta cada criança e cada jovem, ou mesmo um filho adulto, e pede a intercessão do glorioso Arcanjo São Miguel. Nesse lugar tão especial, a Gruta de São Miguel é um lugar de graças aqui no Monte Gargano. Imagina que já há mais de 15 séculos, 1500 anos, este é um lugar de oração com santas missas, rosários celebrados. Imagina, mais de 20 santos estiveram aqui e agora para esses nomes que estão sendo apresentados no seu coração, eu quero rezar e invocar sobre eles a bênção de Deus Todo-Poderoso, Pai, Filho e Espírito Santo. Amém.
0: Envie esta bênção para alguém que tanto necessita hoje. Faça um convite. Venha rezar junto comigo. Venha rezar junto com o Instituto Hesed, a Quaresma de São Miguel 2026. Será uma alegria receber você aqui todos os dias.

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2: A vocação é um chamado que provém do próprio Deus, e compreender a vocação como um dom é reconhecer que, em todas as circunstâncias, Deus nos chama a viver e realizar seu projeto de amor. Cabe a nós entender e aceitar ou não os planos que Ele tem para as nossas vidas. 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
4: Senhor, sonda-me e conhece meu coração. Examina-me e conhece minhas preocupações. Vê se me desvio do caminho e guia-me pelo caminho aberto. Salmo 138.
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0: Olá, minha amiga ouvinte, estamos juntos para mais uma semana. Que a graça e a força de Deus nos acompanhem e nós possamos conquistar o nosso espaço e a nossa felicidade. O ser humano busca ser feliz e nós vamos em cada passo construindo ou não a nossa felicidade. Gostaria de falar sobre a superação da violência. Você acredita que é possível superar a violência pelo amor? Nós percebemos que a violência sempre aumenta. As notícias sobre a violência terrorista, a violência criminosa, a violência entre jovens, cresce a cada dia. Não podemos fechar os olhos diante disso. Podemos constatar que o crime organizado abrange sempre mais pessoas, mais círculos e gostaria de influenciar sempre maiores campos de vida pública. Apesar disso, nós não abrimos mão da esperança de que o amor é mais forte do que a violência. A violência nunca desaparecerá do mundo. Pensar nisso seria algo irreal de minha parte. Mas eu não me entrego. Eu acredito na força do bem e na força do amor. Quando os cristãos realçam também publicamente seu amor, sem fechar ingenuamente os olhos à realidade da violência, haverá sempre a possibilidade da vitória do amor. Mas essa vitória não será perene, pois o mal existe no mundo. A violência é muitas vezes consequência de feridas que as pessoas sofreram e que agora desejam passar a pessoas que nada têm a ver com elas. Se for verdade que crianças feridas passam suas feridas adiante, então é mais importante ainda criar as crianças com amor, para que as feridas não continuem a se propagar sempre mais. Há necessidade de fé e esperança para confiar no amor que pode curar pouco a pouco. Crianças, jovens, pessoas feridas. E assim, impedir a violência, rompendo a espiral de sempre novas feridas. Sempre se disse que a violência gera violência. O amor tende a quebrar essa espiral da violência. A violência que predomina no mundo através de associações terroristas, criminosas, precisa, por um lado, de uma resposta enérgica. É preciso colocar limites claros que digam francamente que a sociedade não aceita a violência. Por outro lado, não devemos admitir que grupos de violência ditem as regras do jogo. Estou convencido de que a verdadeira superação da violência acontece por via mental e espiritual. Precisamos confiar na força do espírito e do amor. A resposta inteligente e realmente eficaz para a violência que acontece na nossa cidade, nas nossas casas, no nosso país, no mundo, é o amor. Por isso, caro ouvinte, ame. Aprenda a amar. O amor nos renova e renova quem está ao nosso redor. Pessoas amorosas renovam o mundo. Pensemos nisso. Uma boa semana para você. Deus te abençoe e te guarde. Em nome do Pai, do Filho e do Espírito Santo. Amém.
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0: Essa canção, ela tem uma força muito...
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3: Horas 41 minutos, 23h41 pelo horário de Brasília. Você ouvindo aqui o programa Igreja no Rádio. Deixa eu mandar um abraço para os nossos ouvintes, né? A Simone do bairro Sapopemba, São Paulo, diz que está na escuta. A Clarice de São Paulo, dando boa noite a toda a nossa equipe. A Maria Rosa de Candói, no Paraná, também aqui pedindo orações. Ela pede orações para toda a família, para a mamãe Ruth Ferreira de Oliveira. Muito obrigado, viu, Maria Rosa? Fica o registro aqui também, vamos estar rezando sempre por você. Daqui a pouco aí de madrugada com o Leandro Barçan, você tem a coroa de oração em São Maximiliano Kolbe, tem também a oração do Terço da Misericórdia. Enfim, né, nós temos esses momentos de oração aí, onde você também pode rezar ao vivo, né, com o nosso amigo Leandro Barçan, que chega daqui a pouquinho. Apesar que o Leandro já está por aqui, pelos corredores da emissora, viu? Então daqui a pouco ele participa ao vivo, daqui a pouco ele entra ao vivo com a parte dele, né, do programa Igreja no Rádio. A Patrícia Fernandes de Campina Grande também, ligada aqui na programação, dando boa noite. Maximília de Vacaria, Rio Grande do Sul, muito boa noite, viu, Maximília? Muito obrigado pela audiência, viu? Delfim Regino de Maceió, a Maria do Carmo, do bairro Sapopemba, Silvandra Santos, de Pará, também o nosso muito obrigado pelo carinho, pela sintonia, viu, gente? Obrigado, Silvandra, Maria Roberta, Francinete, do bairro Aricanduva, São Paulo, boa noite, também seja bem-vinda, sempre, a Lúcia, de Pará de Minas, a Frânia Cruz, de Fortaleza, Ceará, muito obrigado a todos vocês que estão aí, Osmaria Reis, Vera Lúcia, de São Paulo, Diego Paim, de Minas, lá de Pará de Minas, Eliane de Ávila, de Conselheiro Lafayette, nosso muito obrigado a todos vocês. José Ferreira, de Maceió, Alagoas, muito obrigado pelo carinho, viu? Só registrando aqui o nome de todos vocês que estão sempre ligadinhos aqui na Rede Imaculada de Comunicação. Muito obrigado mesmo, viu, gente? Bom, eu quero agradecer também as emissoras que estão em rede conosco. A Rádio Voz do Rincão FM, da cidade de Bonito, no Mato Grosso do Sul, pelos 87,9 FM. Rádio Alvorada FM, né? A rádio está de Londrina, no Paraná, pelo 106,3 FM. E a Mucuri, da cidade de Teófilo Otoni, de Minas Gerais, pelos 1320 AM. Gente, e agora nós vamos seguindo com um momento de oração, serenidade, reflexão, com o nosso querido padre Alex Nogueira.
4: Boa noite, meu Jesus.

Chegamos à noite desta segunda-feira e nossos corações se unem numa mesma fé e em oração. Segundo o Salmo 85, versículos 5 e 6, nós queremos rezar: Ó Senhor, vós sois bom e clemente, sois perdão para quem vos invoca. Escutai, ó Senhor, minha prece, o lamento da minha oração. Sabemos muito bem e confiamos que Deus é bom e clemente para conosco, e quando nós pedimos perdão e estamos arrependidos, Ele, com sua misericórdia, nos concede uma vida nova. É Ele a segurança de nossa oração. E é nesta fé que nós agora vamos rezar, em nome do Pai, e do Filho, e do Espírito Santo. Amém. Anjo da guarda, minha doce companhia, não me desampare nem de noite nem de dia, até que me entregues nos braços da Virgem Maria. Sob a proteção de nosso anjo da guarda, ao final desta segunda-feira, ouçamos a palavra de Deus. Leitura da primeira carta de São Paulo aos Coríntios, capítulo 2, versículos de 10 a 12. A nós, porém, Deus o revelou por meio do Espírito, pois o Espírito sonda tudo, até mesmo as profundezas de Deus. Quem, de fato, conhece o que é próprio do ser humano, a não ser o espírito humano que nele está? Assim, também, ninguém conhece o que é de Deus, a não ser o Espírito de Deus. Nós não recebemos o Espírito do mundo, mas recebemos o Espírito que vem de Deus, para conhecermos os dons que Deus nos concedeu. Palavra do Senhor. Graças a Deus. São Paulo nos ensina que os dons que todos nós temos na vida espiritual, estes vêm de Deus, portanto, do Espírito Santo. É este Espírito Santo que anima todos os cristãos, todos os que creem no Cristo, e é o Espírito Santo que também nos fortalece. Agora existe o Espírito do mundo. Não é deste que nós recebemos os dons da fé cristã. É do Espírito Santo. E por isso, na vida, nós precisamos pedir constantemente que Deus, pelo Espírito Santo, nos conceda os dons necessários para a nossa vida e que nós também tenhamos a docilidade para permitir que esses dons frutifiquem na nossa vida. Porque, às vezes, eu posso ter recebido os sacramentos da iniciação cristã, o batismo, a Eucaristia, a Crisma, mas depois eu não estou exercendo os dons que recebi. Por isso, precisamos ter a docilidade de permitir que o Espírito Santo nos impulsione e assim saibamos nós viver esses dons. Dou aqui um exemplo. Eu posso saber dirigir, mas talvez faz 10 anos que eu não dirijo. Eu posso saber andar de bicicleta, mas faz 10 anos que não ando de bicicleta, ou seja, não estou exercendo a minha habilidade. Assim é com os dons. Nós temos os dons que Deus nos concede, principalmente através dos sacramentos, porém, às vezes, não estou exercendo esses dons. Que o Espírito Santo nos impulsione, sejamos nós dóceis e permitamos que esses dons se concretizem na ação de nossa vida. Vamos com você fazer o nosso exame de consciência. Disse Jesus: Amai-vos uns aos outros como eu vos amei. Tenho exercitado os dons que recebi de Deus em favor dos irmãos?

Nesta segunda-feira, unidos na fé e inspirados na promessa de Nossa Senhora, a Santa Matilde, rezemos as três Ave-Marias, pedindo a perseverança final até o último dia de nossas vidas e que Maria, nossa mãe, nos livre de cair em pecado mortal. Pelo poder que o Pai Eterno te concedeu, ó Maria, rezemos. Ave Maria, cheia de graça, o Senhor é convosco. Bendita sois vós entre as mulheres, e bendito é o fruto do vosso ventre, Jesus. Santa Maria, Mãe de Deus, rogai por nós, pecadores, agora e na hora de nossa morte. Amém. Pela sabedoria que Deus Filho te concedeu, rezemos. Ave Maria, cheia de graça, o Senhor é convosco. Bendita sois vós entre as mulheres, e bendito é o fruto do vosso ventre, Jesus. Santa Maria, Mãe de Deus, rogai por nós, pecadores, agora e na hora de nossa morte. Amém. Pelo amor que o Espírito Santo te concedeu, rezemos. Ave Maria, cheia de graça, o Senhor é convosco. Bendita sois vós entre as mulheres, e bendito é o fruto do vosso ventre, Jesus. Santa Maria, Mãe de Deus, rogai por nós, pecadores, agora e na hora de nossa morte. Amém. Por vossa conceição imaculada, ó Maria, purificai nosso corpo e santificai nossa alma. Oremos. Ó Deus, que iluminais a noite e fazeis brilhar a luz depois das trevas, concedei-nos passar esta noite livres do tentador e, ao raiar um novo dia, dar-vos graças em vossa presença. Isto vos pedimos por Cristo nosso Senhor. Amém. O Senhor esteja convosco. Ele está no meio de nós. A nossa proteção está no nome do Senhor, que fez o céu e a terra. O Senhor Jesus Cristo esteja contigo para te proteger. Esteja à tua frente para te conduzir e atrás de ti para te guardar. Olhe por ti, te conserve e te abençoe nesta noite. Amém. E a bênção de Deus Todo-Poderoso, Pai e Filho e Espírito Santo, desça sobre vós e permaneça para sempre. Amém. Com Deus me deito, com Deus me levanto, com a graça divina do Espírito Santo. Abençoada noite a você e sua família.

Valeu, obrigado, Padre Alex Nogueira, pela participação. Deixa eu mandar um abraço para o Mauro Francisco, de Teófilo Otoni, Minas Gerais. Obrigado, Mauro, pelo carinho. Continue na sintonia. O Leandro Barçan está chegando. Obrigado, Renato Figueiredo, na Central Técnica, na Sonoplastia. Eu volto amanhã a partir das 8 da noite. Salve, Maria Imaculada! Hey.

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2: Quantas vezes nos julgamos autossuficientes, donos da própria história e ignoramos os sinais e vontades de Deus em nossa vida e acabamos dando passos incertos por conta própria. Por isso, o nosso fundador São Maximiliano Kolbe tem uma resposta bastante enfática e precisa. Não confies absolutamente em ti mesmo. Confia em tudo e inteiramente na misericórdia divina que te conduz pela Imaculada.
3: A vocação é um chamado que provém do próprio Deus, e compreender a vocação como um dom é reconhecer que em todas as circunstâncias, Deus nos chama a viver e realizar seu projeto de amor. Cabe a nós entender e aceitar ou não os planos que Ele tem para as nossas vidas. Para isso, é necessário estar atento com olhos, ouvidos e coração aos sinais divinos.

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0: 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Paz e bem, salve Maria Imaculada. Muito bom dia para você, meu amigo, para você, minha amiga, que sintoniza esta emissora que você escuta com muito carinho, a Rádio Imaculada na Grande São Paulo e em todo o Brasil pela Rede Imaculada de Comunicação. Você que está com a gente pelo aplicativo Imaculada Play, também no site miliciadaimaculada.org.br e ainda pela Alexa e no áudio da TV Imaculada. Tudo bem com você? Como é que está? Como é que você está? Como é que passou esta segunda-feira? E hoje iniciando esta terça-feira, dia 18 de agosto de 2026, eu, Leandro Barçan, na apresentação da primeira edição do programa Igreja no Rádio. E os trabalhos técnicos, Pedro Henrique. Bom dia, Pedro! Bom trabalho, boa evangelização para nós, boa madrugada, que ela seja iluminada, santa e cheia da presença do Espírito Santo de Deus, da Mãe Imaculada, de São Maximiliano Kolbe. Bom descanso, Renato Figueiredo, bom descanso, Gil Ortiz, que estiveram com a gente até a meia-noite. Estamos aqui começando este novo dia, que Deus seja louvado por mais essa terça-feira que começa. Hoje pedimos a intercessão de Santa Helena, Imperatriz. Ela foi a mãe do Imperador Constantino e até ganhou uma cidade chamada Helenópolis, em sua honra, pelo seu filho e futuro imperador Constantino. Vamos pedir a sua intercessão e de todos os santos e santas de Deus. Hoje no calendário civil, nesse dia 18, é dia nacional do Campo Limpo. Também é dia do estagiário. Parabéns, estagiários. Hoje também é o dia mundial da libertação humana e dia do Nunca Desista. Tá aí, ó. Nunca desista dos seus sonhos, nunca desista de evangelizar, de continuar firme na sua fé, na sua caminhada, né? De ser pai, de ser mãe, de ser filho, de ser vovô, vovó. Que Deus abençoe a sua caminhada. Vivemos o mês das vocações, o mês de agosto tão especial, tão bonito, e mês dedicado a São Maximiliano Maria Kolbe, fundador da Milícia da Imaculada. E hoje a liturgia diária nos indica a primeira leitura, Ezequiel capítulo 28, versículos 1 ao 10. Ezequiel capítulo 28, versículos 1 ao 10. O salmo é extraído do Deuteronômio 32, o mesmo de ontem. Sou eu que tiro a vida, sou eu quem faz viver. Então ele repetiu hoje o Deuteronômio 32. O evangelho está em São Mateus capítulo 19, versículos 23 ao 30. Então, São Mateus 19, 23 ao 30. É mais fácil um camelo entrar pelo buraco de uma agulha do que um rico entrar no reino de Deus. E a nossa perguntinha de hoje, para você participar do programa: Jesus nos ensina que o que é impossível aos homens é possível a Deus. Então, qual é aquela causa ou situação impossível que você tem tentado resolver sozinho ou sozinha e precisa entregar nas mãos do Senhor hoje? Qual é aquela situação, aquela causa impossível que você tem tentado resolver sozinho ou sozinha e precisa entregar nas mãos do Senhor? Fique à vontade para participar conosco. Nosso WhatsApp é o 11 98904 3747, 11 98904 3747. Aproveite para registrar as suas intenções. Logo mais nós vamos rezar a coroa de São Maximiliano Kolbe pela sua intenção, e após a 1 da manhã nós teremos o momento Você no Coração da Mãe, renovando a consagração a Nossa Senhora, rezando pelas suas intenções. É o programa Igreja no Rádio, primeira edição, que está apenas começando. Fique conosco!
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0: Iniciando este novo dia, e vamos ao pensamento de São Maximiliano Kolbe para hoje, que diz: através da Imaculada, é a nossa característica essencial. Através da Imaculada, é a nossa característica essencial. Falando da nossa obra Milícia da Imaculada, nosso carisma mariano, cobiano e missionário. Carisma tão especial, tão lindo, não é? Possamos a cada dia viver com toda a disposição para o anúncio do Evangelho. Onde não há a paz, encontramos ambientes de discórdias, conflitos por opiniões diferentes, ódio, insensibilidade, desprezo e indiferenças que geram violências. Nós estamos constantemente rezando pela paz mundial, pelo fim dos conflitos, das guerras, e por isso a paz verdadeira não é a ausência de conflitos, mas a capacidade de superá-las com justiça e perdão, fraternidade e amor. Para superar as situações difíceis e poder perdoar, devemos olhar para Cristo e para Nossa Senhora no momento doloroso da cruz. O saudoso Papa Francisco disse: aos pés da cruz, Maria viu seu filho oferecer-se totalmente. E assim, testemunhar o que significa amar como Deus ama. Ela ouviu Jesus pronunciar palavras provavelmente nascidas do que ela mesma lhe ensinou quando criança: Pai, perdoa-lhes, porque não sabem o que fazem. Maria tornou-se para todos nós a mãe do perdão. Ela mesma, seguindo o exemplo de Jesus e com a sua graça, foi capaz de perdoar aqueles que estavam matando seu filho inocente. Jesus ensina a pedir perdão por aqueles que nos ofendem. O perdão é uma decisão humana e também é um dom divino que devemos pedir pela intercessão de Nossa Senhora. Em mais um dia, entreguemos-nos totalmente à Nossa Mãe Maria. E com o auxílio da graça de Deus, aprendamos dela o perdão que nos liberta das feridas que nos pesam, e alcancemos a alegria e a paz verdadeira que vem da misericórdia do Senhor. Peçamos a sua intercessão então para você, para a sua família, que possamos viver o perdão, viver a humildade, a confiança, a entrega todos os dias a Deus pelas mãos de Maria Santíssima. Que ela interceda pela sua intenção, pela sua família, pelas necessidades de toda a nossa obra, Milícia da Imaculada, das emissoras que compõem a Rede Imaculada de Comunicação, especialmente pela paz no mundo inteiro. Ave Maria, cheia de graça, o Senhor é convosco. Bendita sois vós entre as mulheres, e bendito é o fruto do vosso ventre, Jesus. Santa Maria, Mãe de Deus, rogai por nós, pecadores, agora e na hora de nossa morte. Amém. E vamos ouvir essa bonita canção com Evandro José, Enchei as Talhas.

0: 0:15 no horário de Brasília. Muito bom dia, bom dia. Um abraço carinhoso para você que ouve a Rede Imaculada de Comunicação. Um abraço aos nossos ouvintes da Rádio Santa Cruz de Pará de Minas, em Minas Gerais. Também bom dia para você que ouve a Rádio Esperança FM de Novo Horizonte, no estado de São Paulo. Também a Rádio Dom Bosco FM de Fortaleza, no Ceará. Bom dia, saúde, paz para você. Obrigado pela companhia. Também agradecemos os ouvintes da Divi FM em Divinópolis. E também você que ouve a Rádio Educadora de Jacarezinho, no Paraná. Deus abençoe seu dia. Daqui a pouquinho vamos rezar a coroa de São Maximiliano Maria Kolbe. A pergunta do dia para sua participação aqui no WhatsApp: Jesus nos ensina que o que é impossível aos olhos dos homens é possível a Deus. Qual é aquela causa ou situação impossível, entre aspas, que você tem tentado resolver sozinho ou sozinha e precisa entregar nas mãos do Senhor hoje? Fique à vontade para responder, mandar um áudio ou escrever para a gente. 11 98904 3747. Já dou aqui um abraço para o Diego de Pará de Minas, Maria Lúcia de São Vicente, Rosângela de Mauá, São Paulo, a Rafaele de Belo Horizonte, Minas Gerais, o Mauro Francisco de Teófilo Otoni, Minas Gerais, e também a Maria Eliette de Guajará, Amazonas. Ainda boa noite por lá. Um ótimo dia e em oração daqui a pouquinho da coroa de São Maximiliano. Vamos agora receber o Padre Zezinho com Palavras que Não Passam.
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catequese, acolher, ser capaz de acolher alguém, abrir o espaço, a porta, as ideias, dialogar, deixar o outro falar, valorizar o outro e aceitar ser valorizado pelo outro. Isto é acolhida. Isso acontece na missa, acontece na vida, acontece na escola, onde formos. Eu acolho porque eu tenho espaço para você. Deus fez isso conosco e sempre faz. É só uma questão de a gente também aprender. Cantem comigo.

Agora 0h24 no horário de Brasília. Muito bom dia, obrigado pela sua participação, sua audiência querida. Deus abençoe, viu? Obrigado também a Tereza Cristina, de Conselheiro Lafayette, Minas Gerais. Bom dia. Bom dia, Guiomar, de Santana do Ipanema, Alagoas. Bom dia, Milena Rosângela, de São Paulo. Bom dia também para o Wagner Carvalho, de Rio Claro, no Rio de Janeiro. Mande você também a sua mensagem, pode ser áudio, pode escrever, para a gente rezar pelas suas intenções na coroa de São Maximiliano Kolbe. Falando nele, São Maximiliano costumava dizer que nas mãos da Imaculada, até o menor gesto pode produzir frutos eternos. Deus não olha apenas para a grandeza da oferta, mas para o amor com que ela é feita. Quando chegamos o pouco que temos, quando entregamos o pouco que temos, Maria o apresenta ao Senhor, e Ele, o Senhor, o transforma em bênção para muitos. Sua fidelidade à milícia da Imaculada é exatamente isso, um pequeno gesto que Deus multiplica para levar a esperança a milhares de corações. Por isso, obrigado, Milit, por continuar fazendo parte desta missão. Nós agradecemos o sim à evangelização dos nossos irmãos, hein? A Claudiana Lima dos Santos, da cidade de Magalhães de Almeida, no Maranhão, disse o seu sim nesta segunda-feira. Gilvana Miranda Gomes, de Breves, no Pará, também. Ela reativou seu cadastro. E agradecemos também a nova Milit, Veridiana Matheus Toffoli. Ela é de Marília, no interior de São Paulo. Obrigado também pelo seu sim à evangelização. Nossos Milites colaboradores fazendo a diferença neste mundo, levando esperança, paz, amor a tantos corações, levando o evangelho, né, na vida de tantas pessoas, sob a mediação da Mãe Imaculada. Parabéns, Milit, muito obrigado. Para você, essa linda canção com Maria do Rosário, Vem o Senhor Oferecer.

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0: 0:32 no horário de Brasília. Muito bom dia para você que ouve as emissoras que integram a Rede Imaculada de Comunicação. Bom dia, obrigado pela participação, pela companhia. Você que ouve a Rádio Cultura FM de Ituverava, no interior de São Paulo, também a Rádio Alvorada FM de Londrina. Obrigado você que ouve a Rádio Alvorada Rebouças de Rebouças, no Paraná. Também a Rádio Copas Verdes FM de Prudentópolis, no Paraná. Bom dia você que ouve a Rádio São José de Macapá, Amapá. Que alegria estarmos juntos, rezando, abrindo o coração. Participe com a gente, vamos rezar a coroa de São Maximiliano Kolbe. Você pode mandar aqui seu áudio e escrever 11 98904 3747, 11 98904 3747. Logo mais, depois da uma da manhã, nós vamos continuar juntos em oração, reflexão. Nós vamos ter o nosso momento Você no Coração da Mãe, com o Padre José Allen, e ainda o Frei Sebastião renovando a consagração a Nossa Senhora. Depois, às 3 da manhã, vamos rezar o Terço da Misericórdia por você e com você. E aí, às 4 da manhã, vamos a mais um dia retransmitindo. Será o terceiro dia da Quaresma de São Miguel. Não perca! Agora, 0:33. Bom dia!
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0: E vamos rezar a coroa de São Maximiliano, percorrendo um lindo caminho desse grande santo, fundador da Milícia da Imaculada. Para isso, todos os dias, nós meditamos um pensamento retirado dos seus escritos. E hoje, vamos aqui ao pensamento desta terça-feira, 18 de agosto, mês das vocações. Está no número 134. Às vezes, parece como se a minha missão sobre a Terra já se tivesse concluído. Não o sei com certeza, mas nem isso deve me interessar, porque nisso pensa a Imaculada, ao passo que nós todos pensamos somente nela, para conquistar o mais rápido possível o mundo inteiro a Cristo. Rezemos juntos com confiança, entregando a Deus pelas mãos da Mãe Imaculada e de São Maximiliano Kolbe a nossa vida, tudo o que temos e somos, as nossas intenções particulares. Iniciemos em nome do Pai, do Filho e do Espírito Santo. Amém. Lembrai-vos, ó Puríssima Virgem Maria, que jamais se ouviu dizer que algum daqueles que têm recorrido à vossa proteção, implorado vosso auxílio e reclamado vosso socorro, fosse por vós desamparado. Animado com igual confiança vós, Virgem das Virgens, como a Mãe recorro, a vós me aproximo, e gemendo sob o peso dos meus pecados, me prostro aos vossos pés. Não desprezeis as minhas súplicas, ó Mãe do Filho de Deus, mas antes as atendei e ouvi propícia. Amém. Rezemos pela sua intenção, você ouvinte da Rede Imaculada de Comunicação, nosso carinho, nosso abraço fraterno, nossa gratidão por você estar conosco, vivenciando, né, a sua fé no dia a dia, acompanhando a nossa programação, e ela se faz companhia para você que está em casa, que está no trabalho, na estrada, nas suas atividades, ou no seu descanso, no seu repouso, levando esperança, amor e renovando a nossa fé. Quero rezar pela Maria Eliete, que é de Guajará, Amazonas, está rezando pela sua mãe, a Maria Zilda, que ela fique bem, que ela se recupere e está no hospital. Rezemos pela equipe médica, todos que estão cuidando de sua mãe, pedindo forças também para toda a família. Saúde, né? Que Nossa Senhora da Saúde interceda pela sua mamãe. Também coloco em oração José Ferreira de Maceió, Alagoas, a Mariana do Carmo, que é de São Paulo, Sapopemba, que está aqui dizendo: amo Nossa Senhora e esta rádio e todos os funcionários que fazem esta instituição ser uma bênção. Amém. Muito obrigado, Mariana. Já encaminhei aqui a sua doação para a Milícia da Imaculada. Muito obrigado de coração, em nome da nossa obra. Também agradeço a Edna de São Bernardo, também enviou o seu comprovante de doação. Deus abençoe. Obrigado, Edna. Vamos rezar pela intenção também da Rafaele de Belo Horizonte, Minas Gerais. Rezando por toda a sua família, saúde dela, Rafaele, de Salim, de Michele, Rebeca e o Breno. E agradecendo também a proteção divina, espiritual, na sua casa, na sua vida, restauração e união da família, saúde para todos os seus familiares. Também pela restauração do lar de Renata Guimarães e Arthur Anjo Guimarães. Vamos rezar, pedindo por cada ouvinte da Rede Imaculada, São Maximiliano Maria Kolbe, rogai por nós. Ó Maria concebida sem pecado, rogai por nós que recorremos a vós. E por todos quantos não recorrem a vós, especialmente pelos inimigos da Santa Igreja, e por todos quantos são a vós recomendados. Vamos rezar também, colocando em oração, né, a paz mundial, pedindo que Nossa Senhora interceda pela paz no mundo inteiro. Rezamos pelos refugiados de guerra, os cristãos perseguidos, rezemos pedindo reconciliação, respeito, amor ao próximo, que possam parar, né, de fazer tanto mal às nações. Rezemos pedindo a fraternidade neste mundo, todos somos irmãos. Vamos rezar também pelo Humberto Ascioli, de Goiânia, Goiás, que está dizendo aqui: bom dia, Leandro. Quero colocar então minha família em oração pela alma da minha mãe Marta, do meu pai Armando, das minhas tias Isa e Elza, que estão na casa do pai. Todos os excluídos da sociedade, todos os enfermos, pela paz do mundo, pelo Papa Leão XIV, por toda a Igreja Católica, por vocês da Rádio Imaculada. Amém. Muito obrigado, Humberto. Um ótimo dia. Todos de Goiânia e Goiás. Também nós vamos rezar pela Neide Pless. É isso? Pless. Neide de Cianorte, no Paraná. Bom dia para você, Neide. Obrigado pela mensagem e pela participação conosco. Bom dia. E ainda pela Simone de Mauá, São Paulo. Bom dia para você, Simone. Deus abençoe. São Maximiliano Maria Kolbe, rogai por nós. Ó Maria concebida sem pecado, rogai por nós que recorremos a vós e por todos quantos não recorrem a vós, especialmente pelos inimigos da Santa Igreja e por todos quantos são a vós recomendados. Vamos também nos unir, rezando pelos enfermos, por todos que estão acamados, internados, pedindo restauração da saúde, pelos cuidadores, pelos profissionais da saúde, pelos hospitais, pelos socorristas, por você que reza pela sua saúde, você que faz algum tratamento. Vamos rezar também aqui com a intenção da Rosângela Fernandes. Bom dia, Rosângela. Ela nos acompanha de Mauá, São Paulo. E também rezamos pelo Diego, de Pará de Minas, em Minas Gerais. Bom dia, Diego. Ele mandou um áudio pra gente. Bom dia, meu irmão.
2: Ô, Fernando Pachato, bem, que aqui. Parece escroto. Mano, copo. Para outro maneiro, mas ele parece por chamar até o Viano. A minha esposa. Consagra para São Francisco, Santo Antônio de Pauta, Secreta Fácil. E ante a máquina montou. E São Petit, Santo Antônio. Para a saúde, coragem, e nós temos Santa Faustina. Tem uma coisa de misericórdia, e nós temos pátio. Para a saúde, que proteção e medo e xismo. Da coragem, Ana.
0: Isso mesmo.
2: E nós temos graças.
0: Deus abençoe, dando coragem e ânimo. Isso mesmo. Diego, que Deus dê muita luz, muita coragem, muito ânimo para você e para sua família, viu? Que Deus abençoe. Rezemos. São Maximiliano Maria Kolbe, rogai por nós. Ó Maria, concebida sem pecado, rogai por nós que recorremos a vós e por todos quantos não recorrem a vós, especialmente pelos inimigos da Santa Igreja e por todos quantos são a vós recomendados. Rezamos pela união e a santificação de todas as famílias. Vamos ouvir a Guiomar de Santana do Ipanema, Alagoas. Bom dia, Guiomar.
3: Leandro, eu desejo que você faça uma oração para minhas filhas. Maria passa na frente. Nosso Senhor Jesus Cristo, que dê paz a essas filhas, meu Deus. Que vai para um canto, não tem futuro. Vai para outro canto, não tem futuro. Nunca para, meu Deus, pelo amor de Deus. Liberta essas filhas de todo o mal. Reza aí a oração de Nossa Senhora. Que dê certo para ela parar no canto com esses filhos, meu Deus. O marido é tudo ruim com elas. Libertais elas desse mal, meu Deus. E dê paz a elas. Felicidade para ela parar com essas crianças. Salve Maria Imaculada.
0: Salve Maria Imaculada.
3: Boa noite. Felicidade e saúde para vocês também. Que Deus que dê paz a essas criaturas, essas famílias, estão todos desobrigados com esses maridos.
0: Vamos rezar, Guiomar, que Deus dê muita força para você, junto às dificuldades que enfrentam a sua família, confiança, rezemos com certeza por cada família. São Maximiliano Maria Kolbe, rogai por nós. Ó Maria concebida sem pecado, rogai por nós que recorremos a vós, e por todos quantos não recorrem a vós, especialmente pelos inimigos da Santa Igreja e por todos quantos são a vós recomendados. Vamos rezar também pedindo pelo Papa Leão XIV, por todos os bispos, padres, por todos os missionários e missionárias, religiosos e religiosas que celebramos no último domingo, pelos catequistas, pelos leigos, pela vocação leiga e as intenções do João Marcílio de Caucaia, no Ceará, no distrito de Sítios Novos. Bom dia, Leandro, que Deus abençoe. Peço oração pela minha saúde, a cura desta ansiedade. Em oração, João Marcílio e todos que enfrentam uma ansiedade, uma depressão, síndrome do pânico. Rezemos também pela Tereza Cristina, de Conselheiro Lafayette, em Minas Gerais. Bom dia, obrigado pela mensagem. E ela reza pela família e saúde para Alzira e Moisés, que precisam muito de saúde. Então rezemos. Vamos também rezar pela Suzete Monte, de Fortaleza, no Ceará. Bom dia, Suzete. São Maximiliano Maria Kolbe, rogai por nós. Ó Maria, concebida sem pecado, rogai por nós que recorremos a vós, e por todos quantos não recorrem a vós, especialmente pelos inimigos da Santa Igreja e por todos quantos são a vós recomendados. Pedimos ainda pelos nossos irmãos que sofrem neste mundo, pelos desanimados, pelos que estão incrédulos diante das dificuldades, que não veem um futuro, que não veem uma solução para os seus problemas, que possam ter fé, confiança, esperança em Deus. Todos que perderam a fé também. E vamos nos unir aqui à intenção do Mauro Francisco, de Teófilo Otoni, Minas Gerais. Bom dia, Mauro.
4: Oi, Leozinho, bom dia. A graça e a paz do nosso Senhor Jesus Cristo e também da Virgem Imaculada esteja sempre nos nossos corações. Ó, Leozinho, eu quero orar nesse momento para todos os nossos irmãos espíritas, tá? Não importa a religião, não é mesmo? O que importa é que Deus ama a todos de igual maneira, tá? Com amor especial. E lembrar de todos eles é um gesto de simplicidade também, né? Para que haja paz, mais harmonia, mais união, junto com todos os cristãos, né? É o que Deus nos pede, para que amemos uns aos outros, como Ele nos amou. Bom dia, Leozinho. Aqui é o Mauro Francisco, da cidade de Teófilo Otoni, Minas Gerais.
0: Amém, amém. Obrigado, Mauro. E deve estar enviando um outro áudio sobre a pergunta de hoje, né? Depois eu vou colocar no momento você no coração da mãe. Deus abençoe. É isso aí, temos que rezar por todos, né? Por todos que buscam o bem, fazer o bem, evangelizar de cada um da sua forma, né? Cada religião, cada igreja. Possamos também nos unir, né? Por um mundo melhor. Rezar também por todas as igrejas que fazem parte do CONIC, né? Que fazem parte também do ecumenismo da igreja. São igrejas irmãs. Rezemos. Precisa ter essa conciliação, esse amor ao próximo. É uma grande referência que eu tenho do padre Luiz Fernando Nascimento de Oliveira. Ele vai almoçar na casa de um pastor amigo que ajuda ele. O pastor ajuda ele na sua caminhada, ajuda tanto financeiramente como quando ele precisou de ser internado. Tantas situações, até um almoço, chama ele para almoçar junto. Isso é muito bonito. É um grande exemplo, né, para todos que respeitam a fé do outro, não ficam querendo que vá para a igreja dele, mas sim acolhe, dá aquela palavra amiga, reza um pelo outro. Isso é muito bonito, que possamos viver esse ecumenismo, né? Esse respeito ao próximo, às suas escolhas, em todos os aspectos. São Maximiliano Maria Kolbe, rogai por nós. Ó Maria, concebida sem pecado, rogai por nós que recorremos a vós e por todos quantos não recorrem a vós, especialmente pelos inimigos da Santa Igreja e por todos quantos são a vós recomendados. Vamos rezar também por todos os nossos milites, colaboradores da Milícia da Imaculada, representantes, voluntários, funcionários, suas intenções particulares e suas famílias. Vamos rezar pelo Wagner Carvalho de Rio Claro, no Rio de Janeiro. Diz aqui, bom dia, família abençoada, família da Imaculada. Oração por todos vocês, ouvintes, para a minha família, Wagner Carvalho. Deus abençoe Wagner Carvalho Freitas. Felicidade, saúde, muita paz e união aí na sua família. São Maximiliano Maria Kolbe, rogai por nós. Ó Maria concebida sem pecado, rogai por nós que recorremos a vós e por todos quantos não recorrem a vós, especialmente pelos inimigos da Santa Igreja e por todos quantos são a vós recomendados. Pela Maria Lúcia de São Vicente, no litoral de São Paulo, Deus abençoe Maria Lúcia, salve Maria Imaculada. E ela coloca em oração todos os padres, pela sua família, por todos nós da rádio. Muito obrigado. Depois vou falar sobre a sua resposta da pergunta de hoje no nosso momento Você no Coração da Mãe. Também vamos rezar pelo Daniel Rodrigues, de Divinópolis, em Minas Gerais. Obrigado, Daniel. Vamos pedir saúde, paz, proteção para você e para sua família, pela mãe, pela esposa da Dilva, pela filha Júlia, e também a saúde dos seus familiares e o descanso eterno do Lucas Teles, o seu genro. Obrigado. Vamos rezar pela Aparecida, de Conselheiro Lafayette, Minas Gerais. Obrigado, Aparecida, pela sua mensagem. E pede oração pela sua família também. Rezemos, colocando em oração também todos os projetos da Milícia da Imaculada. São Maximiliano Maria Kolbe, rogai por nós. Ó Maria concebida sem pecado, rogai por nós que recorremos a vós e por todos quantos não recorrem a vós, especialmente pelos inimigos da Santa Igreja e por todos quantos são a vós recomendados. Rezamos também pela Marina de São Paulo, capital. Oração para todos que estão escutando agora. Obrigado pela mensagem. Um bom dia também para você. de muita saúde, de paz, de saúde para toda a sua família também. Vamos rezar ainda, colocando em oração todos os trabalhadores, pelos desempregados, por todos que rezam por saúde financeira, pelos micro e pequenos empresários, pelos que empregam, pelos profissionais liberais. São Maximiliano Maria Kolbe, rogai por nós. Ó Maria concebida sem pecado, rogai por nós que recorremos a vós e por todos quantos não recorrem a vós, especialmente pelos inimigos da Santa Igreja e por todos quantos são a vós recomendados. Vamos rezar também pela Leia do Guarujá, no litoral de São Paulo. Estamos rezando por você. Leia, coloque em oração a família. Hoje, todas as crianças que sofrem violência. Pela paz nas famílias, nas escolas e a paz no mundo inteiro. Então, rezemos por esses irmãos e irmãs, especialmente aqueles que estão em situação de rua, pelas crianças, pelas pessoas desaparecidas, pelos marginalizados, também pelos dependentes químicos. São Maximiliano Maria Kolbe, rogai por nós. Ó Maria, concebida sem pecado, rogai por nós que recorremos a vós e por todos quantos não recorrem a vós, especialmente pelos inimigos da Santa Igreja e por todos quantos são a vós recomendados. Também nós rezamos com fé, confiança, pelas vocações sacerdotais, religiosas e leigas. São Maximiliano Maria Kolbe, rogai por nós. Ó Maria concebida sem pecado, rogai por nós que recorremos a vós e por todos quantos não recorrem a vós, especialmente pelos inimigos da Santa Igreja e por todos quantos são a vós recomendados. Vamos também nos unir a Clarice de São Paulo, Maria Rosa, da cidade de Candói, no Paraná. Vamos colocar em oração também a sua mãe, a Ruth Ferreira de Oliveira, e para Santa Ferreira. Também rezamos pela Eliane Lima, de Conceição do Canindé, no Piauí, rezando pelo aniversário natalício da Maria Eduarda, sua sobrinha, parabéns. E também a Maria de Fátima, de Maceió, Alagoas. São Maximiliano Maria Kolbe, rogai por nós. Ó Maria concebida sem pecado, rogai por nós que recorremos a vós e por todos quantos não recorrem a vós, especialmente pelos inimigos da Santa Igreja e por todos quantos são a vós recomendados. Vamos colocar em oração todas as almas dos nossos milites ouvintes que já foram ao encontro do Pai, pelas almas do purgatório também, você que reza por um ente querido que já partiu desta terra. Vamos rezar também pela Silvandra Santos, no Pará, está rezando com a gente, também pelo Delfim e Gino de Maceió, Alagoas, e para Francinete de São Paulo, capital. São Maximiliano Maria Kolbe, rogai por nós. Ó Maria concebida sem pecado, rogai por nós que recorremos a vós e por todos quantos não recorrem a vós, especialmente pelos inimigos da Santa Igreja e por todos quantos são a vós recomendados. Rezemos também por todos os casais, pelos jovens, pelos nossos idosos, pelas crianças, pelos estudantes, e vamos também colocar em oração os profissionais da educação. E rezo aqui também pela Lúcia de Pará de Minas, em Minas Gerais. Obrigado também a Frânia Cruz de Fortaleza, Ceará, e a Vera Lúcia de São Paulo, capital. São Maximiliano Maria Kolbe, rogai por nós. Ó Maria concebida sem pecado, rogai por nós que recorremos a vós e por todos quantos não recorrem a vós, especialmente pelos inimigos da Santa Igreja e por todos quantos são a vós recomendados. Vamos colocar em oração também, nessa última invocação, a gratidão a Deus, a gratidão à Nossa Senhora, a São Maximiliano Kolbe, por tudo, por todas as graças e bênçãos. Rezando pela a Marina de São Paulo, reza pelo seu esposo, que está com sintomas de vermelhidão, né, que fala. Vamos rezar por ele. Pode ser uma alergia, né? É bom procurar um médico, se persistir essas manchas, tá? Vamos rezar por ele, por toda a família. E pela Valmira Santos, de Lusiânia, Goiás. Acabou de enviar o seu comprovante da doação para a Milícia da Imaculada. Louvado seja Deus. Muito obrigado, Valmira, pelo seu sim à evangelização, por estar conosco nesta missão evangelizadora. E vamos ouvir o último áudio agora com a Givaldete Paulino, de Maceió, Alagoas. Bom dia, Givaldete.
5: Bom dia, Leandro. Bom dia, Pedro Henrique. Eu sou a Givaldete Paulino, de Maceió, e estou com vocês, viu? Quero rezar essa dezena de São Maximiliano Maria Kolbe, agradecendo pelo dom da minha vida, pelo emprego do meu filho José Gabriel, pedindo a Deus que dê direção à minha ex-nora, para que ela não separe os nossos netos, meus netos de mim, por todos os meus irmãos. São Maximiliano Maria Kolbe, rogais por nós. Rogais por nós que recorremos a vós, e por todos quanto não recorrem a vós, especialmente os inimigos da Santa Igreja, e por todos quanto são a vós recomendados. Salve Maria Imaculada.
0: Salve Maria Imaculada. Givaldete, que bom, louvado seja Deus. Vamos continuar rezando então por toda a família, pelo seu filho, pelo seu trabalho, pelos netos, muita luz e o descanso eterno do seu esposo. Vamos então terminar com a oração e a bênção do Frei Sebastião Benito Coalho.
6: Ó Deus, que deste à Igreja e ao mundo São Maximiliano Maria Kolbe, sacerdote mártir, ardente de amor pela Virgem Imaculada, inteiramente dedicado à missão apostólica e ao heróico serviço ao próximo, pela sua intercessão, concedei-nos sem reservas para o bem da humanidade, imitar na vida e na morte o Cristo, teu Filho. Amém. São Maximiliano Maria Kolbe, incansável apóstolo da Imaculada, mártir da caridade, patrono dos nossos difíceis tempos, rogai por nós. Pela intercessão da Virgem Imaculada, nossa mãe, pela intercessão de São Maximiliano Maria Kolbe, abençoe-vos, ó Deus Todo-Poderoso, ó Pai, ó Filho e ó Espírito Santo. Amém.

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4: São Maximiliano Kolbe certa vez disse: cumpre bem as tuas obrigações, imita São José, defende a Jesus, a Santa Igreja e o Papa quando puderes. Este pensamento se torna ainda mais potente nos dias atuais. Como temos cumprido nosso papel ante aos inúmeros ataques que a Igreja sofre no mundo? O que tem que mudar em nossa postura para que esta seja semelhante ao do patrono da Igreja?
5: Te oferecer esta mensagem. Celebramos neste mês a festa de Maximiliano Kolbe, que assumiu este envio de Jesus como algo maravilhoso sob a proteção da Mãe de Deus, a Virgem Santíssima, com uma milícia imaculada, dizendo: sim, vamos conquistar o mundo inteiro a Cristo sob a proteção e direção da Imaculada. Nós optamos para isso. Somos agora comprometidos para que isso aconteça. Vá em frente, persevera. Você está colaborando com o Reino de Deus, sob a proteção da Imaculada. E vamos em frente, cada vez mais, oferecendo a nossa vida para que tudo possa acontecer pelo bem do Reino de Deus. Nesses dias esteve no túmulo de Santo Antônio, no dia dele, rezei por você, viu? Pedi a Santo Antônio que dê em você aquele entusiasmo de evangelizador. Neste mês celebramos o Dia dos Pais. Eles são a nossa vida. Os pais ainda estão vivos, para outros já estão com Deus. Mas neste dia nós queremos agradecer a Deus, porque somos fruto de amor. Agradecer a Deus pelo que esses pais fizeram, estão fazendo. Deus, que é pai e mãe, abençoe a todos os pais.
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0: 1:05, horário de Brasília. Muito bom dia, paz e bem. Salve Maria Imaculada. Deus abençoe seu dia. Você que começa com a gente, né? Mais uma jornada. Você que está em casa, no trabalho, está na estrada. Bom dia, boa viagem para você. Obrigado pela companhia. Você que ouve a rádio Pajeú FM de Afogados da Ingazeira, Pernambuco. Também que ouve a rádio Web Rádio Criativa de Brumada, Bahia. Web Rádio Jesus Pão da Vida de Londrina, no Paraná. Vamos começando o nosso momento Você no Coração da Mãe, onde nós vamos apresentando a Nossa Senhora as suas intenções, a sua família. Você participa com a gente, enviando aqui o seu pedido de oração, a sua reflexão também. Nós fazemos uma perguntinha do dia no programa, você pode respondê-la agora. Então fique à vontade para mandar um áudio ou escrever. 11 989 04 3747, 11 989 04 3747, tá? O nosso WhatsApp. E vamos rezar pelas suas intenções, fique à vontade para participar. Momento de oração e também teremos a mensagem do Padre José Allen no Caminhando com Maria e o Frei Sebastião, que vai renovar a consagração à Nossa Senhora. Sempre uma linda reflexão para nós, atualizada nesse carisma mariano, cobiano e missionário. Maravilhoso, não é? Então queremos nos unir então a você neste novo dia, para elevar as nossas preces a Deus pelas mãos de Nossa Senhora. Lembrando que São Maximiliano Kolbe sempre dizia que a oração faz renovar o mundo. Que possamos então rezar. E rezo aqui a oração do site ministradaimaculada.org.br em espiritualidade, consagração a Nossa Senhora. Composta por São Maximiliano, que é Mãe Imaculada, precisamente porque está com Deus e em Deus, está pertíssimo de cada um de nós. Conhece o nosso coração e pode ouvir as nossas orações. Mãe, ajudai a cristandade a passar pelos ais da história que ferem a verdade. Dai sustento à alma cristã e sejais a atalaia que vê o perigo de longe e avisa. Observe o horizonte do nosso tempo e nos defenda junto a Jesus. Por todos os que creem e lhes são fiéis. Amém. Entreguemos nas mãos da Mãe Santíssima a sua vida, a sua família. Muito obrigado. A participação dos irmãos e irmãs, a Maria Lúcia de São Vicente, São Paulo, disse que, bom, lembrando a pergunta de hoje, né? A pergunta que diz o seguinte: Jesus nos ensina que o que é impossível aos homens é possível a Deus. Qual é aquela causa ou situação impossível que você tem tentado resolver sozinho ou sozinha e precisa entregar nas mãos do Senhor hoje? E a resposta da Maria Lúcia de São Vicente: a causa é resolver... ela coloca aqui: resolver sozinho é difícil. Temos que ter fé em Deus para prosseguir, para conseguir resolver tudo que nós queremos. Resolver na paz do Senhor Jesus, na fé também em Jesus. É isso, com certeza. Possamos ter esse caminho de esclarecimento na fé, de coragem, de força interior na busca da resolução, né, dos problemas. Muito bem, vamos também ouvir agora o Mauro Francisco, que mandou um outro áudio pra gente. Então, mais uma vez, bom dia, Mauro.
1: Ano Maria Kolbe, rogai por nós. Ó Maria concebida sem pecado, rogai por nós que recorremos a vós, por todos quantos que não recorrem a vós, e especialmente pelos inimigos da Santa Igreja, e por todos quantos são a vós recomendados. Amém. Salve Maria Imaculada.
0: Salve Maria Imaculada. Obrigado, Mauro. Ave Maria, cheia de graça, o Senhor é convosco. Bendita sois vós entre as mulheres, e bendito é o fruto do vosso ventre, Jesus. Santa Maria, Mãe de Deus, rogai por nós, pecadores, agora e na hora de nossa morte. Amém. Vamos ouvir essa linda canção agora com Tânia Mara e Paula Fernandes, Romaria. 1:10, bom dia.

1:15 no horário de Brasília. Deus abençoe o seu dia, obrigado pela companhia no programa Igreja no Rádio. Você também que está conosco no Brasil e no mundo através do site miliciadaimaculada.org.br. Você que nos ouve também pelo aplicativo Imaculada Play. Em mais um dia, começando a sua caminhada de hoje, dessa terça-feira, dia 18 de agosto, na presença de Jesus e Maria e de São Maximiliano Kolbe. Então vamos colocar aqui a participação da Milena Rosângela, de São Paulo, capital, Sapopemba, e ela deseja uma abençoada terça-feira, salve Maria Imaculada. Então ela coloca aqui a sua resposta sobre a pergunta de hoje: a saúde e os problemas da vida, algumas dores que a gente sente e entrega nas mãos de Deus. Amém. É isso mesmo, né? Tem, às vezes, situações que a gente parece impossível para nós, mas para Deus nada é impossível. Sozinhos não conseguimos, né? Precisamos, então, nos abrir a Deus e ao próximo. Pedir ajuda, pedir forças, né? Pedir essa parceria para a gente solucionar as dificuldades. E aí Deus, Jesus sempre diz, né? Sempre dizia que onde dois ou mais estiverem reunidos em meu nome, eu aí estarei. E vamos agradecer também a nossa ouvinte Luciana, da Praia Grande, litoral de São Paulo, e diz que o impossível que ela vê aos olhos dos homens é o fim da guerra. Parece que a cada dia fica mais difícil de se resolver, e ela coloca em oração, pois sozinha ela não consegue, pede a misericórdia divina para o Senhor, e é isso que ela deseja hoje: entregar nas mãos do Senhor a paz, o fim das guerras. Que possamos então rezar por isso, né, Luciana? Com certeza é um mal deste nossos tempos tão difíceis. Tão difícil para os homens é impossível, mas para Deus nada é impossível, é verdade. Possamos acreditar, confiar.

confiar, né? Confiar sempre no Senhor. Ele é a nossa força com a intercessão de Nossa Senhora. Ave Maria, cheia de graça, o Senhor é convosco. Bendita sois vós entre as mulheres e bendito é o fruto do vosso ventre, Jesus. Santa Maria, Mãe de Deus, rogai por nós, pecadores, agora e na hora de nossa morte. Amém. Vamos ouvir mais uma linda canção agora com Jean Rosso, Servo por Amor, 1:18.

Programa Igreja no Rádio, nosso momento, você no coração da mãe. Daqui a pouquinho teremos Caminhando com Maria com o Padre José Allen. Um bom dia para os nossos ouvintes da Rádio Capital FM de Cianorte, no Paraná. Da Web Rádio O Precursor de São Carlos, no interior de São Paulo. A Web Rádio Sua Melodia de Santa Rita, na Paraíba. Bom dia, obrigado pela companhia no programa Igreja no Rádio. Continuamos aqui com o nosso momento, você no coração da mãe. Está mais calminho aqui o nosso WhatsApp, é o 11 98904 3747. O que você gostaria de consagrar a Deus pelas mãos de Nossa Senhora? Fique à vontade para mandar aqui o seu áudio ou escrever. Bom dia para Suzete Monte, em Fortaleza. Está gostando da Quaresma de São Miguel, do Instituto Hesed, Exército de São Miguel. Está uma bênção, né? 4 da manhã, aqui pela Rádio Imaculada. Nós retransmitimos diretamente do Instituto Hesed de Fortaleza. Você que perder, de repente, no horário, você pode acessar o canal do Instituto Hesed. Coloca lá, Quaresma de São Miguel, você já vai encontrar o vídeo do dia e a transmissão. E aí você pode também ouvir em outros momentos do seu dia. Isso é bom, né? Que aí fica gravado, você consegue depois... Muita gente não consegue acompanhar por conta do horário, porque tem que trabalhar e tudo. E aí, às vezes, ouve no caminho, aí para lá onde estava, depois retoma em outros horários, na hora do almoço, à tarde. Então, fica aí o dia todo realmente com essa intenção no coração, buscando auxílio, a proteção de São Miguel Arcanjo. São Miguel, defendei-nos no combate. Bom dia para Lucidalva Monteiro, de bairro Tupanã, ou Tupanã, é isso, em Belém do Pará. Bom dia, obrigado pela sua mensagem. Bom dia, amados de Deus e da Virgem Maria Imaculada. Salve Maria Imaculada, bom dia, paz e bem. Muita luz aí para você, para todos de Belém do Pará, pela Rádio Nazaré FM. Obrigado aqui pela reflexão com a gente também. A participação da nossa ouvinte... Rosa é de Santo André, São Paulo, também está nos ouvindo, está gostando da programação e está pedindo muita luz para decisões que ela vai tomar nesta semana. Vamos rezar então, pedindo que a luz do Espírito Santo esteja sobre você, sobre a sua família, e que possamos aprender a cada dia, não é? Aprender a cada... passo, também nos tropeços, nas dificuldades, nos erros. Deus vai nos orientando, nos capacitando a cada dia, nos dando forças para caminhar, para prosseguir nesta caminhada, realmente. Obrigado. Então vamos rezar por você, Rosa, aqui também rezando com a gente. Agradeço a nossa ouvinte Maria Lúcia de Betim, Minas Gerais. Bom dia para você, Maria Lúcia. Bom dia, e ela pede oração para sua família e pediu uma canção com o Nelsinho Correia. Daqui a pouquinho a gente toca. Deus abençoe. Vamos ouvir mais uma canção e pedindo que Nossa Senhora interceda por você, pela sua família. Ave Maria, cheia de graça, o Senhor é convosco. Bendita sois vós entre as mulheres e bendito é o fruto do vosso ventre, Jesus. Santa Maria, Mãe de Deus, rogai por nós, pecadores, agora e na hora de nossa morte. Amém. Maria, tu sabias, com Entretons.

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0: 1h32, você no coração da mãe, e agora trazendo a sua mensagem, o Padre José Allen no Caminhando com Maria.
1: A paz esteja com você. O mistério de Deus é inefável, incompreensível. Nunca vamos poder assim abranger profunda e plenamente esse mistério. Por isso devemos cada dia aprender cada vez mais a conhecer a Deus, mas nunca vamos esgotar, atingir a plenitude disso. Por isso, cada aspecto da palavra de Deus que nós ouvimos, cada manifestação que Deus faz através da sua palavra, é também uma luz para iluminar a nossa vida. E à medida que vamos conhecendo Deus como Ele é, não como a gente imagina e interpreta, nós vamos também conhecer quem é Maria. Ela está de uma maneira única, original, irrepetível, ligada ao mistério de Deus, como filha de Deus Pai, como mãe de Deus Filho, como aquela que foi ungida pelo Espírito Santo para gerar exatamente a Cristo em nome do Pai, que o enviou pela nossa salvação. Tudo isso é um mistério a ser descoberto. O Evangelho mostra cada vez mais, com palavras diferentes, com atitudes, com histórias, com silêncios, sobretudo com o testemunho de Jesus unido a Maria e Maria unida a Jesus. A gente nem tem noção quanto existe essa relação entre Jesus e Maria, não só como mãe e filho no sentido físico, mas como mãe que vai abrindo as portas para que seu filho vá seguindo a sua missão e ela também o segue. Por isso, Maria é mãe de todos os cristãos. Por seu caráter celestial, o culto à Virgem Maria reflete a verdadeira fé que a Igreja anuncia. É preciso lembrar que os fiéis católicos devem estar unidos a todos os irmãos para que possamos cada vez mais testemunhar com nossa vida o verdadeiro amor a Deus e ao próximo. Peçamos a Maria essa graça de a gente ter a humildade que ela teve para acolher a vontade de Deus e ir seguindo tudo que ele falou. E assim acontece o milagre da nossa conversão.

0: 1h40 no horário de Brasília. Bom dia, como é que você está? Com a graça de Deus, estamos aqui, mais uma manhã, mais um novo dia. Terça-feira, dia 18 de agosto de 2026. Louvado seja Deus, né? Estamos aqui com você, agradecendo e rezando por você e pela sua família. E agradeço também a participação aqui pelo WhatsApp, 11 98904-3747. Obrigado a Carol de Ananindeua, no Pará. Bom dia, Carol. Obrigado pela sua mensagem, pelo seu bom dia. Desejamos aí uma abençoada madrugada para você também, Carol e família. Vamos também dar bom dia agradecendo a Cícera Guimarães, de Maceió, Alagoas. Bom dia, Cícera. Deus abençoe você, sua família, o seu filho, né? Gratidão por tudo, e que Deus tire toda a preocupação em relação ao filho, ao seu trabalho, né? As dificuldades do trabalho, mas estamos aqui rezando, vai dar tudo certo, Deus está cuidando de tudo, e Nossa Senhora também, com certeza, pelo seu filho e pelos desafios, né? Todo trabalho tem o seu desafio, nada acontece por acaso, né? Nós estamos aqui para aprender a cada dia e para superar essas dificuldades em Deus, né? Sozinhos nós não conseguimos, então que Ele também, incentivando sempre o seu filho a rezar, a estar sempre em oração. Estamos vivendo a quaresma de São Miguel, está aí, ó, um momento bom para fortalecimento da fé, da mudança de vida, da conversão pessoal e também deste despojamento, dessa certeza que Deus está no meio de nós, que Ele está vivo e ressuscitado. São Miguel Arcanjo, defendei-nos no combate. Vamos pedir, aproveite a quaresma e coloque seu filho nesta oração, essas dificuldades que estão acontecendo, tudo vai cair aos pés do Senhor, com certeza. Nosso Deus é o Deus do impossível. E agradeço o Ninou de Osasco, São Paulo, também deu o seu bom dia para você, obrigado, Ninou. Rezamos, viu, por você, pela sua família, pelos seus amigos, grande abraço. E agradeço também o José Roberto do Guarujá, litoral de São Paulo, que está na estrada, é caminhoneiro, então vamos rezar por todos os caminhoneiros. Às vezes estamos indo aqui na rodovia, indo embora da Ministra da Imaculada, eu vejo às vezes um caminhão está assim meio de um lado para o outro, então a gente já fica em alerta e rezando, porque ali tem uma pessoa que está se dedicando tanto e para conseguir os seus objetivos e cuidar da família melhor. Não é ganância, né? Ele precisa trabalhar, precisa fazer essas viagens longas e sobra pouco tempo, né, para a qualidade de vida, para o descanso. Então arriscam muito a vida nessas estradas e às vezes bate o sono, às vezes derruba mesmo. Então rezemos pelos nossos irmãos que estão trabalhando nas estradas tão perigosas, pelos nossos irmãos, então, caminhoneiros, carreteiros, caminhoneiros aí, motoristas de aplicativo, buscando pão de cada dia. Vamos pedir a intercessão da Mãe Imaculada por você, pela sua família. E vamos ouvir mais um áudio agora da Maria Pereira, de Campo Grande, Mato Grosso do Sul. Bom dia, bem-vinda, Maria Pereira.
1: Bom dia, Leandro. Bom dia, Pedro Henrique. Maria Pereira, estou aqui em oração também, pedindo pelo meu filho, neto e bisneto, todos os que rezam por mim, meus irmãos, o Tobias, que nunca fala para não lembrar meu nome, seu Océlio, todos eles que falam meu nome aí, que rezam por mim, rezo também por eles todos os dias, por todos vocês. Que Deus abençoe hoje e sempre. Todos os nossos.
0: Amém. Cortou o finalzinho. Muito obrigado, viu, Maria Pereira. E nos unindo ao Ninou de Osasco, que disse: peço orações pela saúde da Eva Sueli, sua amiga, que mora em Pacaembu, no interior de São Paulo. E a Maria Isabel, que mora em Três Lagoas, Mato Grosso do Sul. Rezemos juntos. Ave Maria, cheia de graça, o Senhor é convosco. Bendita sois vós entre as mulheres, e bendito é o fruto do vosso ventre, Jesus. Santa Maria, Mãe de Deus, rogai por nós, pecadores, agora e na hora de nossa morte. Amém. Nossa Senhora da Saúde, rogai por nós. Vamos ouvir mais uma bonita canção, agora ouvindo o padre Reginaldo Manzotti, que canta Prece a Nossa Senhora, e a participação de Elba Ramalho. Agora 1h46, bom dia.

0: Agora 1h51, horário de Brasília, e vamos renovar a consagração à Nossa Senhora com Frei Sebastião Benito Coalho.
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2: Salve Maria Imaculada, Deus escolheu você para que seja uma criatura capaz de sentir a força divina, a ternura da Virgem Maria. Ser mírite é um grande chamado. É algo que nos faz enxergar o mundo com os olhos de Nossa Senhora. Você dá vida a tantas pessoas e faz sorrir a tanta gente, abrindo seus corações para o caminho da fé e do amor. Tudo isso com a sua presença nesta obra chamada Milícia da Imaculada. Veja que a Mãe de Deus, Nossa Senhora de Lourdes, pede orações com insistência a uma jovem chamada Bernadette, uma humilde menina que reconheceu Nossa Senhora uma mãe de grande coração e se tornou uma grande mensageira da Imaculada, não obstante suas dificuldades físicas. Em Santa Bernadette eu vejo você. Hoje é Nossa Senhora que lhe convida a anunciar o amor e a salvação que vem de Deus. Para isso acontecer, precisamos nos doar, nos sacrificar e rezar. A mensagem de Lourdes é para todos nós. A você, Nossa Senhora vai revelar seu próprio nome, dizendo: Eu sou a Imaculada Conceição. Para confirmar esse empenho maravilhoso, renovemos a Imaculada a nossa total dedicação à evangelização com a nossa consagração a ela. Virgem Imaculada, minha Mãe Maria, eu renovo hoje e sempre a consagração de todo o meu ser, para que disponhais de mim para o bem de todos. Somente peço que eu possa, minha Rainha e Mãe da Igreja, cooperar fielmente com a vossa missão de construir o reino do vosso Filho, Jesus, no mundo. Para isso vos ofereço minhas orações, sacrifícios e ações. Ó Maria concebida sem pecado, arrogai por nós que recorremos a vós, e por todos quantos não recorrem a vós, especialmente pelos inimigos da Santa Igreja e por todos quantos são a vós recomendados. Pela intercessão da Virgem Imaculada, Nossa Mãe, abençoe-vos, ó Deus Todo-Poderoso, Pai, Filho, Espírito Santo. Salve Maria Imaculada.
0: Salve Maria Imaculada. Vamos dedicar aqui essa canção para Maria Lúcia de Betim, Minas Gerais. Tudo por Jesus, nada sem Maria. Nelson Correia.

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4: São Maximiliano diz: qualquer coisa que aconteça é porque Deus a faz ou permite, e tudo para o teu bem maior. Por isso, não há por que se preocupar. Por mais difícil que pareça, para todo acontecimento existe um propósito e a vida precisa seguir seu curso. A busca por respostas deve dar lugar a um coração contrito e que busca se aproximar da voz de Deus.
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5: Quero te oferecer esta mensagem celebrando neste mês a festa de Maximiliano Kolbe, que assumiu este envio de Jesus como algo maravilhoso sob a proteção da Mãe de Deus, a Virgem Santíssima, com uma milícia imaculada, dizendo sim, vamos conquistar o mundo inteiro a Cristo sob a proteção e direção imaculada. Nós optamos para isso, somos agora comprometidos para que isso aconteça. Vá em frente, persevera, você está colaborando com o reino de Deus, sob a proteção da Imaculada. E vamos em frente, cada vez mais, oferecendo a nossa vida para que tudo possa acontecer pelo bem do reino de Deus. Nesses dias esteve no túmulo de Santo Antônio, no dia dele, rezei por você, viu? Pedi a Santo Antônio que dê em você aquele entusiasmo de evangelizador. Neste mês celebramos o Dia dos Pais. Eles são a nossa vida. Os pais ainda estão vivos, para outros já estão com Deus. Mas nesse dia nós queremos agradecer a Deus, porque somos fruto de amor. Agradecer a Deus pelo que esses pais fizeram, estão fazendo. Deus, que é pai e mãe, abençoe a todos os pais.
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6: Programa Igreja no Rádio, 2 horas em ponto, no horário de Brasília. Paz e bem, salve Maria Imaculada. Vamos seguir juntos nesta hora, agora 2 em ponto, logo mais teremos a meditação do Santo Evangelho de hoje com Frei Luiz Favaron. Você vai acompanhar também o Padre Ezequiel Dalpozo com uma linda canção, uma linda reflexão para nós e registrando as suas intenções para as 3 da manhã. Vamos rezar o Terço da Misericórdia. E agora vamos ouvir os melhores momentos da programação da Rede Imaculada de Comunicação. Participação do Padre Luiz Fernando falando sobre os Salmos. Vamos ouvir.
7: Ouvinte, você pode pegar sua Bíblia na mão e abrir no Salmo 88, entre parênteses 87. Se a sua Bíblia for de outra versão, por exemplo, Ave Maria, é o Salmo 87, entre parênteses 88, tá bom? É o Salmo que vamos focalizar hoje com o Padre Luiz Fernando.
8: Caro ouvinte, o salmista vive um momento de angústia causado principalmente por uma doença e diante da situação o salmista reza: Senhor meu Deus, de dia eu te peço auxílio e de noite eu grito em tua presença. Que minha prece chegue a ti, inclina teu ouvido ao meu clamor, porque minha alma está cheia de males e minha vida está à beira do túmulo. sou visto como quem baixa para a cova, tornei-me homem sem forças, tenho minha cama entre os mortos, como as vítimas que jazem no sepulcro, das quais já não te lembras, porque foram arrancadas de tua mão. Jogaste-me no fundo da cova, em meio às trevas do abismo. Tua cólera pesa sobre mim, derrama sobre mim tuas ondas todas. Afastaste de mim meus conhecidos e me tornastes repugnante para eles. Estou fechado, não posso sair, e meus olhos se turvam de tristeza. Eu te invoco o dia todo, estendendo as mãos para ti. Farás maravilhas pelos mortos? As sombras se levantarão para te louvar? Falarão do teu amor nas sepulturas e da tua fidelidade no reino da morte? Conhecem tuas maravilhas na treva e a justiça na terra do esquecimento? Mas eu grito para ti, Senhor. Minha prece chega a ti pela manhã. Senhor, por que me rejeitas e escondes de mim a tua face? Fui infeliz e moribundo desde a infância. Sofri teus horrores, estou esgotado. Teus furores passaram sobre mim. Teus terrores me deixaram consumido. Eles me cercam como água o dia todo, e todos juntos me envolvem de uma vez. Tu afastas de mim meus parentes e amigos, e as trevas são a minha companhia.
7: Padre, então agora seria ótimo o senhor falar para nós um momento adequado para a gente rezar esse salmo, né? Tem algum momento especial?
8: Bom, Jorge, a primeira questão que o salmista responde, aliás, faz, é justamente o que, que ele... Nós começamos também o programa com essa pergunta, você citando, o que, que Deus ganha com a morte do fiel, né? E aí... A resposta é bem simples, porque Deus não ganha nada com a morte do fiel presente na súplica desse salmo. Então, nós somos convidados, caro ouvinte, a rezar esse salmo, que é uma súplica de alguém que está doente e pode ser rezado em todos os doentes e com todos que vivem o silêncio de Deus. Porque, às vezes, dependendo da enfermidade ou dependendo da doença que alguém está enfrentando, tem aquela sensação de parecer que Deus não está ouvindo, não está escutando. E é justamente essa sensação que o salmista tem. Mas nós somos, caro ouvintes, convidados a rezar esse salmo justamente em situações de enfermidade, de doença, quando nos sentimos esmagados pelos horrores, pelos furores e pelos terrores de Deus, porque o salmista... A princípio tem essa sensação de que está sendo esmagado, de que está sendo totalmente abandonado por Deus diante do que ele está vivendo e enfrentando. Também outro momento, caro ouvinte, é que nós somos convidados a rezar esse Salmo 88, entre parênteses 87, é quando queremos ter mais esperança. Por quê? Porque o salmista... pergunta, faz várias perguntas. Nós pegamos os versículos 11, onde o salmista pergunta: farás maravilhas pelos mortos? As sombras se levantarão para te louvar? No versículo 12, falarão do teu amor nas sepulturas e da tua fidelidade no reino da morte? No versículo 13, conhecem tuas maravilhas na treva e a tua justiça na terra do esquecimento? Então, nesses três versículos, caro ouvinte, então o salmista faz um questionamento: o que, que o Senhor ganha com a minha morte? Praticamente na morte ninguém pode te louvar, nem na morte ninguém pode bem dizer ou relatar as suas maravilhas. Então o que o salmista quer responder para Deus, de certa forma, tu não ganhas nada com a minha morte, nesse sentido. Veja que é um diálogo até forte diante do que ele está vivendo, mas expressando justamente aquilo que ele... mostra no versículo 4: por que minha alma está cheia de males e minha vida está à beira do túmulo? Então, diante da dor, ele vai esperando, demonstrando também de alguma forma o seu desespero. Mas lembremos daquilo que nós rezamos na oração de São Francisco, justamente nesse dia dedicado a Santa Clara também. Sim. onde São Francisco reza, aonde houver desespero, que eu leve a esperança. Então é um movimento também de nós rezarmos esse Salmo 20, aliás, perdão, esse Salmo 88, entre parênteses 87, quando queremos ter mais esperança. E também em solidariedade, principalmente com os portadores de doenças infecto-contagiosas, porque o salmista tem essa sensação de que, pelo fato de estar doente, provavelmente que não coloca, que se é lepra, porque a lepra fazia com que as pessoas ficassem isoladas no tempo em que o salmo foi escrito, e ele justamente coloca lá: afastasse de mim meus conhecidos e me tornasses repugnante para eles. Estou fechado, não posso sair. Então, é essa sensação então, de rezar em solidariedade às pessoas que são portadoras de doenças infecto-contagiosas, ou seja, que às vezes estão num isolamento, né? Então, diante dessas situações, Jorge, é que nós somos convidados a rezar este Salmo 88, entre parênteses, 87.
7: Por que teria surgido esse Salmo 88, entre parênteses, 87, padre?
8: Bom, Jorge, o Salmo 88, entre parênteses, 87, podemos perceber a princípio que ele surge porque o salmista está psicologicamente arrasado diante do que ele está vivendo. Então, o Salmo 88, entre parênteses, 87, reflete a princípio a situação de um adulto abandonado por Deus e pelos conhecidos. Nós podemos perceber isso repetindo aqui no versículo 9, onde o salmista diz: afastasse de mim meus conhecidos e me tornasses repugnante para eles, estou fechado, não posso sair. E depois no versículo 19, mais uma vez termina o Salmo 88, entre parênteses 87, no versículo 19, o salmista dizendo, rezando: tu afastas de mim meus parentes e amigos, e as trevas são a minha companhia. Então, diante dessa situação, o salmista fica psicologicamente arrasado e ele não fala dos pecados ou das situações que ele cometeu, mas simplesmente se queixa de um Deus cruel e impiedoso que o trouxe ao mundo para sofrer. Tem a imagem apenas de um Deus sádico que se diverte, sente prazer em ver a pessoa sofrendo. Então, essa sensação que o salmista tem, e é por isso que esse salmo surge. Por quê? Porque ele está ali próximo da morte e, diante da situação, ele pede para Deus fazer alguma coisa, ao ponto justamente dele dizer: Senhor, meu Deus, de dia e de noite eu te peço auxílio, e de noite eu grito em tua presença, que minha prece chegue a ti e inclina teu ouvido ao meu clamor. Eu te invoco o dia todo, estendendo para ti as minhas mãos. Então, o salmista busca a oração, busca Deus, mas parece que esse Deus, infelizmente, para o salmista, está em silêncio. Então, diante dessa situação, Jorge, que surge o Salmo 88, entre parênteses, 87.
7: Olha aí, tá vendo? E quantas vezes nós falamos dessa forma com Deus, né? Inclusive, padre, olha, recentemente uma pessoa era evangélica, era protestante, não era de família católica, não, mas voltou, entrou decidiu seguir a nossa religião, e me falou uma coisa muito interessante, sabe? Falou: Jorge, sabe o que eu percebi lá no todo o tempo que eu vivi lá? Eu não tinha amor a Deus, eu tinha medo de Deus. Tudo que eu fazia era por medo, sabe? Porque senão ia dar tudo errado na minha vida, ia ficar doente, todo mundo, perder o emprego. Era assim que eles eram orientados, padre. Tem muita gente usando desse artifício para enganar seus fiéis, não tem não, padre?
8: Às vezes se coloca o terror, né? Vamos dizer assim, o terror aqui no sentido de colocar medo na mente, no coração das pessoas, para justamente ir dominando, né? Porque muitas vezes é através do medo que vai se dominando as pessoas. Eu lembro, tem sempre uma cena do filme do Batman contra o Coringa, e aí um dos últimos que do Batman, eu sempre gostei dos filmes dele, Mas aí tem uma cena no filme do Batman que o Coringa fala assim: você quer dominar as pessoas? Coloque medo nelas.
7: Olha, então, e é uma verdade, né?
8: Sim.
7: E é uma verdade mesmo. Me lembra muito do Jó, esse camarada aí desse salmo, né, padre? Ele é bem contrário do Jó, né?
8: Realmente, porque Jó, quando nós pegamos lá o livro dele, ele justamente está vivendo um homem do sofrimento, das dores, né? Porque tanto é que o salmista também expressa isso no versículo 4, ele diz: porque minha alma está cheia de males e minha vida está à beira do túmulo, né? E aí, realmente, esse salmo lembra um pouquinho a situação de Jó, quando nós vamos lá e ele vai falando também do sofrimento dele, das dores e assim por diante.
7: Então, tá aí, vamos sim, confiar como fez o Jó mesmo, sabe? Não maldizer o nosso Deus que é Pai, que é amor. Padre, agora eu pediria que o senhor deixasse para todas as pessoas que nos pediram orações a sua bênção,

2:18 no horário de Brasília. Muito bom dia. Bom dia aqui para o Marcelo Brito de Peruíbe, São Paulo. Bom dia, meu irmão. Vamos rezar juntos pela dona Elza e toda a sua família, sua mãe, né? Rezamos também pelo Henrique Ponciano de Fortaleza. Bom dia, meu irmão. Obrigado também, bom dia a Gislene Maria de Itaúna, Minas Gerais, a Osmária de São Paulo e a Andréia da Alemanha. Dia abençoado para todos nós. Daqui a pouquinho teremos a meditação do Santo Evangelho com Frei Luiz Favaron. Não perca e vamos meditar juntos com alegria, com fé, com coragem neste novo dia. Terça-feira, dia 18 de agosto de 2026. E agora vamos ouvir mais uma linda canção, Convida Reluz, Confia em Mim.

2 horas 25 minutos, horário de Brasília. Estamos hoje vivendo esse dia 18 de agosto, é o dia do Nunca Desista. É importante, né? Não desistir jamais, vamos continuar buscando sempre a Deus em primeiro lugar em nossa vida e não desistir, pois Deus sonha com cada um de nós, não é? A gente ouviu na música, Força Te Darei. Hoje também é o Dia Mundial da Libertação Humana e Dia Nacional do Campo Limpo. É o dia do estagiário. Pedimos a intercessão de Santa Helena, mãe do imperador Constantino, rogai por nós. Daqui a pouquinho, então, Frei Luiz Favaron trazendo a meditação do Evangelho de hoje. Mas antes vamos ouvir Verdadeira Salvação com Adriele.

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2: Senhor, sonda-me e conhece meu coração. Examina-me e conhece minhas preocupações. Vê se me desvio do caminho e guia-me pelo caminho aberto. Salmo 138.
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4: 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Com a intercessão da Virgem Santíssima, os nossos destinos são traçados para que atinjam a plenitude do sonho daquele que nos criou.
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6: 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Por que rezar pelas vocações? A verdade profunda da nossa existência está contida neste mistério admirável. Cada criatura, cada pessoa humana é fruto de um pensamento e de um ato de amor de Deus. Rezar pelas vocações é essencial para todo cristão, pois é por meio da oração que Deus nos chama a viver a felicidade plena. Reze sempre pela sua vocação e das pessoas que estão ao seu redor.
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0: E agora, 12h33, vamos receber o frade menor conventual, Frei Luiz Favaron, meditando o Santo Evangelho de hoje.
1: Evangelho de Jesus Cristo, narrado por Mateus, capítulo 19, versículos 23 a 30. Então Jesus disse a seus discípulos: eu lhes garanto, um rico dificilmente entrará no reino dos céus. E lhes digo ainda: é mais fácil um camelo passar pelo vão de uma agulha do que um rico entrar no reino de Deus. Ao ouvir isso, os discípulos ficaram muito espantados e disseram: então, quem conseguirá salvar-se? Olhando para eles, Jesus disse-lhes: para os homens isso é impossível, mas para Deus tudo é possível. Então Pedro, tomando a palavra, lhe respondeu: eis que nós deixamos tudo e te seguimos. O que receberemos? Jesus lhes disse: eu lhes garanto, a vocês que me seguiram, quando todas as coisas forem renovadas e o Filho do Homem sentar em seu trono de glória, também vocês hão de sentar-se em 12 tronos para julgar as 12 tribos de Israel. E quem tiver deixado casas ou irmãos, irmãs, pai, mãe, filhos ou terras por causa do meu nome, receberá 100 vezes mais e terá como herança a vida eterna. Muitos dos últimos serão os primeiros, e muitos dos primeiros serão os últimos. Esta é a palavra do Evangelho de Mateus. Minha saudação e meu abraço para todos vocês, meus amigos, minhas amigas, que estão me ouvindo neste momento. Como é bom nós podermos estar juntos alguns instantes aos pés do nosso Mestre, Jesus de Nazaré. Um momento de silêncio, um momento de paz, um momento de oração junto com Ele, animados pelo Espírito Santo, vivendo num momento assim de paz, de alegria, de serenidade no nosso coração, onde nós queremos abrir o nosso coração a Ele, apresentar a Ele as nossas feridas, as nossas angústias, o nosso sofrimento, e acolhendo dEle sempre aquela palavra de fé, de alegria. Ele que diz a todos nós: não tenha medo, eu estou sempre ao seu lado. No Evangelho que acabamos de ler hoje, encontramos mais um ensinamento de Jesus sobre a riqueza, unida ao Evangelho de ontem, do jovem rico. Hoje temos dois temas principais para refletir: o risco da riqueza e a recompensa dos que renunciam a ela. Na cultura judaica, retomada por algumas igrejas evangélicas hoje, reina a teologia da prosperidade, ou seja, a riqueza é vista como sinal de bênção. Portanto, acumular riqueza significa ser muito abençoado por Deus. Jesus mostra que essa interpretação está errada, pois Deus quer a misericórdia e o sacrifício, quer a solidariedade e o amor. Essa é a verdadeira bênção, que torna possível até mesmo um camelo passar pelo buraco de uma agulha. Os que renunciam à riqueza e dedicam-se a amar e servir ao próximo, esses serão recompensados e herdarão a vida eterna. O apego à riqueza é uma entrave para a salvação. Jesus foi bastante claro ao afirmar que dificilmente um rico entra no reino dos céus. A metáfora, o exemplo que ele apresentou, dizendo que é mais fácil um camelo passar pelo buraco de uma agulha que um rico se salvar, não deixa margem para dúvidas. Com apego à riqueza, não existe salvação possível. Um ponto merece ser esclarecido. O rico, aludido na narração evangélica, não é somente o economicamente rico. A linguagem de Jesus é mais espiritual que econômica. Rico é quem se apega de tal modo aos bens a ponto de se esquecer de Deus ou de resistir e dar-lhe ouvido. Uma pessoa muito rica terá mais chance de cair nesta situação, porque tem mais coisas a que se apegar. Entretanto, alguém pode possuir poucos bens, ou até mesmo um só, e se agarrar àquilo, chegando até a perder a liberdade. O grande desafio do discípulo será, portanto, garantir a liberdade de coração. E que Deus abençoe a todos vocês, meus irmãos e irmãs queridas que estão me ouvindo, o Pai, o Filho e o Espírito Santo. E esta é a nossa reflexão de hoje, do Evangelho de Mateus.

0: 2:44, muito bom dia, paz e bem, salve Maria Imaculada. Logo mais, vamos rezar o Terço da Misericórdia. Registre suas intenções, hein? Obrigado aqui já o Irã Araújo, de Divinópolis, o José da Silva, de Itaim Paulista, São Paulo, o Amauri Campos, de Londrina, no Paraná também, rezando pela sua mãe, pela sua irmã Esther. Saúde. Também o Giovanni de Conselheiro Lafayette, Minas Gerais, o Henrique Ponciano em Fortaleza, o Geraldo Pires de Governador Valadares, o Luciano Natalício de Ribeirão do Pinhal, no Paraná. Bom dia para vocês. Daqui a pouquinho vamos rezar pelas suas intenções, hein? E agora recebemos o Padre Ezequiel Dalpozo.
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0: Olá, amigo, olá, amiga ouvinte. Estamos juntos para mais um momento. É a reflexão Despertai para o Amor. Eu sou o Padre Ezequiel. Desejo muita paz. Hoje eu quero falar sobre o pensamento. O pensamento como aquele que constrói a realidade. Nós sempre mais nos damos conta de que aquilo que pensamos é também aquilo que nós vamos construindo. Dar-se conta dos pensamentos mais fortes que nós temos diariamente, daquilo que passa na nossa mente, daquilo que nós visualizamos pensando nos nossos sonhos, pensando na nossa família, pensando no nosso trabalho, pensando naquilo que nós queremos, aquilo que visualizamos, de alguma forma, é aquilo que nós vamos construir. Porque ali, no pensamento, está uma carga de energia muito grande, que atrai e que faz com que a minha ação se desenvolva de tal forma a produzir aquilo que eu penso. Por exemplo, se alguém pensa em ter uma boa casa, antes de ter a boa casa, vai pensá-la. Se alguém pensa em ter um trabalho ou ter até mesmo uma empresa, antes de iniciar aquela empresa, existe uma ideia que a pessoa pensou há algum tempo. Por isso, de certa forma, dá para dizer que o pensamento constrói a sua realidade. Isso é tão importante perceber por quê? Porque quando nós temos muitos pensamentos negativos, pensamentos de medo, pensamentos de limitação, pensamentos restritivos, isso eu não consigo, isso eu não sou capaz, eu tenho medo que aconteça aquilo lá, que eu perca o emprego, eu tenho medo que a nossa empresa não vá bem. Bom, o medo também constrói a realidade. Por isso, se você pensa coisas e situações de medo, provavelmente você vai experienciar aquilo que você pensa em relação ao medo. As pessoas precisam se dar conta disso para aos poucos ir transformando os seus pensamentos. Claro, nós pensamos milhares de pensamentos diariamente. Só que sobre os assuntos principais, sobre os pontos da vida que são a família, os relacionamentos, a afetividade, o trabalho, a saúde, mais ou menos são aqueles pensamentos que nós sempre pensamos. A pessoa não pensa uma coisa de família hoje e amanhã já está toda mudada. Não, aquilo que ela pensa de família, ela pensa praticamente sempre. Por isso que é importante perceber o que se pensa e pensar coisas positivas, porque o pensamento cria a realidade. Tudo começa no pensamento. O pensamento tem potencial de criar a tua obra. Por isso, caro ouvinte, a partir dessa reflexão, perceba o que você tem pensado, porque aquilo que você tem pensado é aquilo que constrói a tua realidade. Observa para ver se não é assim mesmo. Eu desejo a você muita paz, muita luz, pensamentos positivos e saudáveis. Eu queria te convidar a inscrever-se no nosso canal no YouTube, Padre Ezequiel, e também seguir nas redes sociais, Instagram e Facebook. Um grande abraço, Deus te abençoe com a generosidade do seu amor, em nome do Pai, do Filho e do Espírito Santo.
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Daqui a pouquinho vamos rezar, daqui 6 minutinhos, o Terço da Misericórdia. Repetir o nosso WhatsApp, 11 98904-3747. Rezemos juntos e vamos ouvir Meu Deus, Meu Tudo com Matheus Rezende.

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7: Todo cristão, em algum momento da vida, já deve ter se perguntado qual o propósito de Deus para a sua vida. O propósito de Deus revelado nas Escrituras é que sejamos conforme a imagem de seu Filho, que sejamos como Cristo na terra. Nossa vocação tem a ver com aquilo que nós somos e somos chamados a ser sal da terra e luz do mundo, qualquer que seja a nossa vocação.

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1: Louvado seja nosso Senhor Jesus Cristo, para sempre seja louvado. 3:01 no horário de Brasília. Muito bom dia para você que sintoniza a Rádio Imaculada e as emissoras que integram a Rede Imaculada de Comunicação. Obrigado pela sua companhia. Vamos rezar o Terço da Divina Misericórdia com você e por você, pelas suas intenções particulares, pela sua família. Eu, Leandro Barçan, na apresentação e com os trabalhos técnicos de Pedro Henrique. Bom dia mais uma vez, Pedro. E vamos acolher você hein, no 4397-6520. Fora de São Paulo, 0, operadora 11, 4397-6520. Reze conosco. E ainda o nosso WhatsApp, 11 98904-3747. Envie um áudio ou escreva, participe com a gente. E vamos rezar por todos os milites colaboradores da Milícia da Imaculada, que fazem parte desta obra de Nossa Mãe Imaculada. Vamos rezar aqui agradecendo Veridiana Matheus Toffoli, de Marília, no interior de São Paulo, que é nova milite. A Gilvana Miranda Gomes, de Breves, no Pará, reativou seu cadastro. E novo milite, nova milite, a Claudiana Lima dos Santos, de Magalhães de Almeida, no Maranhão. Louvado seja Deus pela vida de cada um desses milites colaboradores. Rezemos pelas suas famílias, pelos representantes, voluntários e funcionários. Vamos rezar por cada ouvinte que está conosco acompanhando pela Rede Imaculada, pela internet também no Brasil e no mundo. Começamos com uma reflexão que é a mensagem do Diário de Santa Faustina, número 206. No dia seguinte, após a Santa Comunhão, ouvi a voz: minha filha, olha para o abismo da minha misericórdia e dá a esta misericórdia louvor e glória. Faze-o da seguinte maneira: reúne todos os pecadores do mundo inteiro e mergulha-os no abismo da minha misericórdia. Minha filha, quero entregar-me às almas, desejo as almas. Na minha festa, na festa da misericórdia, percorrerás o mundo inteiro e trarás as almas que desfalecem para a fonte da minha misericórdia. Eu as curarei e fortalecerei. Rezemos. Vamos pedir a misericórdia divina, rezando e meditando sobre a paixão de Jesus e o abandono que ele sofreu na sua agonia. Em nome do Pai, do Filho e do Espírito Santo. Amém. Pai nosso que estais no céu, santificado seja o vosso nome. Venha a nós o vosso reino. Seja feita a vossa vontade, assim na terra como no céu. O pão nosso de cada dia nos dai hoje. Perdoai-nos as nossas ofensas, assim como nós perdoamos a quem nos tem ofendido. E não nos deixeis cair em tentação, mas livrai-nos do mal. Amém. Peçamos a intercessão de Nossa Senhora, Mãe da Divina Misericórdia. Ave Maria, cheia de graça, o Senhor é convosco. Bendita sois vós entre as mulheres, e bendito é o fruto do vosso ventre, Jesus. Santa Maria, Mãe de Deus, rogai por nós, pecadores, agora e na hora de nossa morte. Amém. Professemos nossa fé, dizendo: creio em Deus Pai Todo-Poderoso, Criador do céu e da terra, e em Jesus Cristo, seu único Filho, nosso Senhor, que foi concebido pelo poder do Espírito Santo, nasceu da Virgem Maria, padeceu sob Pôncio Pilatos, foi crucificado, morto e sepultado, desceu à mansão dos mortos, ressuscitou ao terceiro dia, subiu aos céus, está sentado à direita de Deus Pai Todo-Poderoso, donde há de vir a julgar os vivos e os mortos. Creio no Espírito Santo, na Santa Igreja Católica, na comunhão dos santos, na remissão dos pecados, na ressurreição da carne, na vida eterna. Amém.

0: E vamos rezar pela Simone de Mauá, São Paulo, pela Rosângela Fernandes, também de Mauá, as intenções do Humberto Ascioli, de Goiânia, Goiás. Também vamos rezar pela Maria Eliette, de Guajará, Amazonas, e a saúde e recuperação da sua mãe, Maria Zilda. Também vamos pedir por Neide, de Cianorte, no Paraná, Guiomar, de Santana do Ipanema, em Alagoas. Também rezamos pelo João Marcílio, de Calcaia, no Ceará, as intenções da Tereza Cristina, de Conselheiro Lafayette, Minas Gerais. Também vamos rezar pelo Wagner Carvalho, que é da cidade de Rio Claro, no Rio de Janeiro. E as intenções também de Mauro Francisco, de Teófilo Otoni, Minas Gerais, pela Aparecida de Conselheiro Lafayette, Minas Gerais, e também pela Marina, de São Paulo, capital. Vamos rezar também com intenção. Muito obrigado, você que está rezando com a gente agora. Você pode também gravar um áudio e mandar para nós no WhatsApp 11 98904 3747. E vamos então ao telefone. Alô, bom dia.
1: Alô, bom dia, Leandro. Salve Maria Imaculada.
0: Salve Maria Imaculada, é o Beto?
1: É o Beto Machado, de Divinópolis, Leandro.
0: Seja bem-vindo, Beto. Vamos ouvir suas intenções, meu irmão.
1: Obrigado, Leandro. Primeiramente, quero parabenizar a todos vocês pelo trabalho maravilhoso da Milícia da Imaculada, ao Frei Sebastião Benito Coelho. Quero rezar as intenções do Santo Terço da Misericórdia hoje, por todos que necessitam da misericórdia divina, pela minha família, minha esposa, Jussara, minhas filhas Raíssa, Tamires, meus netinhos Belício e Melina, meus papais Geraldo e Hilda. Também peço as orações para a conversão dos pecadores, pelos amigos e irmãos que sempre rezam um pelo outro, Mauro Silva e sua família, Elaine Zazinho, Henrique Azevedo, Dona Eli Azevedo, também pela Odalmir e sua família, pelo Adelmo e seu netinho Del, pelo César Teles, seu Lorival Mota, pela Olivanda e sua família, pelo Samuel e sua família. Também peço pelo Irã Araújo e sua esposa Sandra, pelo Fábio Eustáquio e seu papai José Eustáquio, pela Maria da Silva e seu esposo José Soares, pelo Sr. Alferes e sua saudosa esposa Dona Maria Salete, e também peço as orações pelo Sr. João, lá em Joinville, e por todos que estão com o texto na mão neste momento.
0: Ótimo, amém. Então rezemos juntos, Beto, por você e toda a família, cada um dos nossos ouvintes. Vamos pedir a misericórdia divina, meditando sobre a oração e agonia de Nosso Senhor Jesus Cristo no Horto das Oliveiras. Eterno Pai, eu vos ofereço corpo e sangue, alma e divindade de vosso diletíssimo Filho, Nosso Senhor Jesus Cristo, em expiação dos nossos pecados e os do mundo inteiro, pela sua dolorosa paixão.
1: Tende misericórdia de nós e do mundo inteiro.
0: Pela sua dolorosa paixão.
1: Tende misericórdia de nós e do mundo inteiro.
0: Pela sua dolorosa paixão.
1: Tende misericórdia de nós e do mundo inteiro.
0: Pela sua dolorosa paixão.
1: Tende misericórdia de nós e do mundo inteiro.
0: Pela sua dolorosa paixão.
1: Tende misericórdia de nós e do mundo inteiro.
0: Pela sua dolorosa paixão.
1: Tende misericórdia de nós e do mundo inteiro.
0: Pela sua dolorosa paixão.
1: Tende misericórdia de nós e do mundo inteiro.
0: Pela sua dolorosa paixão.
1: Tende misericórdia de nós e do mundo inteiro.
0: Pela sua dolorosa paixão.
1: Tende misericórdia de nós e do mundo inteiro.
0: Pela sua dolorosa paixão.
1: Tende misericórdia de nós e do mundo inteiro.
0: Ó sangue e água, que jorrastes do coração de Jesus como fonte de misericórdia para nós, eu confio em vós. Muito obrigado, Beto Machado, pela sua participação, um ótimo dia. E que Jesus misericordioso, por intercessão de Nossa Senhora e de São Maximiliano Kolbe, abençoe a você e toda a sua família.

0: Participe também ligando 0 operadora 11 4397 6520. Vamos rezar pela Leia do Guarujá, no litoral de São Paulo, pelo seu filho, Theo. Rezamos também pela Marina de São Paulo, capital. Givaldete de Maceió, Alagoas. Valmira Santos, nosso ouvinte de Lusiânia, em Goiás. Também vamos pedir pela Maria Lúcia de Betim, em Minas Gerais. Pela Carol de Ananindeua, no Pará. Também rezamos pela Milena Rosângela, de São Paulo, capital. Obrigado a todos que estão rezando. Também a Maria Pereira de Campo Grande, Mato Grosso do Sul. Maria Lúcia de São Vicente, no litoral de São Paulo. E vamos acompanhar o áudio. Obrigado a participação de nosso ouvinte Isaías Marques, de Diadema. Bom dia.
1: Todos da misericórdia, da divina misericórdia. Por esse ano jubileu de São Francisco de Assis, peço orações pela minha família e todas as famílias, pela saúde de todos os padres, bispo, papa e todo o clero, por todas as almas, por todos que morreram sem fazer orações, todos que morreram sem dobrar o joelho para Jesus, que é nosso Salvador, por todas as almas do purgatório. Salve Maria Imaculada, Diadema, São Paulo, ABC. Amém. Paróquia Bom Jesus de Pirapolinha.
0: Amém.
1: Padre Rafael, amém.
0: Muito obrigado, Isaías, pela sua participação e mensagem, viu? Vamos rezar juntos por essas intenções. Ligue para a gente também no 0 operadora 11 4397-6520. Alguém que ligou a linha caiu. Então vamos ouvir aqui a Gorete de Campina Grande, Paraíba. Bom dia.
2: Bom dia, meu nobre amigo Leandro Barson. Sou Gorete de Campina Grande, na Paraíba. E quero rezar juntamente com a Rádio Milícia, com você, por todos os nossos amigos e amigas que estão rezando conosco neste momento. Rezo pela saúde da Andréa da Alemanha, Maria da Silva, Vó Edileuza. Rezo também por todas essas pessoas que estão em tratamento contra o câncer. Rezo pelo Santo Papa Leão XIV, pelas famílias do mundo inteiro, pela paz mundial. Rezo pelos países que estão em conflito, né? E também pelas aquelas pessoas que sempre me pedem orações.

compaixão, tende misericórdia de nós e do mundo inteiro. Pela sua dolorosa paixão, tende misericórdia de nós e do mundo inteiro. Pela sua dolorosa paixão, tende misericórdia de nós e do mundo inteiro. Pela sua dolorosa paixão, tende misericórdia de nós e do mundo inteiro. Pela sua dolorosa paixão, tende misericórdia de nós e do mundo inteiro. Pela sua dolorosa paixão, tende misericórdia de nós e do mundo inteiro. Pela sua dolorosa paixão, tende misericórdia de nós e do mundo inteiro. Pela sua dolorosa paixão, tende misericórdia de nós e do mundo inteiro. Pela sua dolorosa paixão, tende misericórdia de nós e do mundo inteiro. Ó sangue e água, que jorrastes do coração de Jesus, como fonte de misericórdia para nós, eu confio em vós. 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

0: Participe, você que pode ligar, 0 operadora 11-4397-6520. Estamos pelo Irã Araújo de Divinópolis, Minas Gerais, também pela cirurgia no braço do neto Bernardo Bento. Rezamos pela sua recuperação, pela sua saúde. Rezamos também com o Marcelo Brito de Peruíbe, litoral de São Paulo, pela dona Elza Nascimento, a sua mãe, que enfrenta o Parkinson. Também a Carol Bittencourt, sua esposa, que fiquem calmos, que consigam atender, né, cuidar da sua mãe e também da família. Pelo Giovanni de Conselheiro Lafayette, em Minas Gerais. Também o Geraldo Pires, de Governador Valadares, em Minas Gerais. Bom dia também o José da Silva, de Itaim Paulista, São Paulo, por suas famílias. Também a Mauri Gomes, de Londrina, no Paraná. Especialmente pela sua irmã Esther, que está internada em cuidados paliativos no Hospital do Câncer. Então pede força, fé para sua família enfrentar este deserto. Rezemos também com Henrique Ponciano de Fortaleza, no Ceará. Também pedimos por intenções de Berenice de Juazeiro do Norte, no Ceará. Vamos também nos unir aqui às intenções da Heloína de São Sebastião do Oeste, em Minas Gerais. Bom dia.
1: Bom dia, Leandro. Eu hoje quero pedir oração, pedir a divina misericórdia por intenção da minha irmã Helenice, que ela tem o vício do álcool. E graças a Deus eu estou rezando muito e pedindo a Deus para que ela esqueça disso. E graças a Deus ela está esquecendo. E muito obrigada. Salve Maria Imaculada, Heloína de Castro Pio, São Sebastião do Oeste, Minas Gerais.
0: Amém. Louvado seja Deus. Que bom, que boa notícia, Heloína. Com certeza, né? A oração, tudo pode ser mudado pela força da oração. Então vamos rezar. Telefone à disposição. Alô, bom dia.
2: Bom dia, Leandro. Bom dia, Pedrinho. Bom dia a todos os irmãos do Brasil que acompanham esta obra especial, que é uma grande bênção para todas as famílias do Brasil.
0: Amém. Seja bem-vindo ao Fério de Concórdia, Santa Catarina. Vamos ouvir suas intenções, meu irmão.
2: Em primeiro lugar, agradecer a Deus pelo dom da vida, pela saúde, pela família, pelos filhos, pelos netos, pelos irmãos. E rezar também pelos irmãos do Brasil que sempre rezam por mim e pela minha saudosa esposa Maria Salete. Há pouco o Beto Machado rezou por mim, rezou pela minha esposa, saudosa esposa. Também a Gorete, que sempre lembra de mim e da Maria Salete.

0: Maria Silva, a Maria Roberta, também a Maximília, a Lorena Pastores, a Maria Neuza, a Marta, o Geraldo Pires, o Adolfo lá de Santos, a Aureni, também a Cícera, a Creuza de Arapongas, a Magali de São Paulo, a Maria Creuza de São Paulo, a Andréia da Alemanha, que sempre liga e lembra da minha saudosa esposa, a Zélia, Fernando Lacerda, meu amigo Danilo, seu José Xavier, muito obrigado, sempre rezando e lembrando de mim e da minha saudosa esposa. Seu Jesus Alvarenga, muito obrigado, sempre lembra de mim. O João Carlos, o César Teles, rezar também pelo seu João de Joinville, pela sua saudosa esposa Sueli. Rezo pela minha querida irmã mais nova, que está num tratamento de câncer, pedindo a Nossa Senhora e a Jesus que ajude para que possa encontrar melhora na sua saúde. Enfim, Leandro, a todos os irmãos que um reza pelo outro, a Maria Antônia e sua filha Renata, a Diná de São Paulo, a Maria Pereira do Mato Grosso, o Moacir, o seu Eliseu, José Matoso, José Ambrósio, a Dona Luísa de Fortaleza, muito obrigado a todos. Eu que hoje estou sozinho, acompanho a noite inteira a Rádio Imaculada, que é uma grande bênção. É uma obra que nós precisamos manter nossa contribuição para que esta obra cresça e que mais irmãos tenham essa bênção todos os dias pelo belíssimo trabalho que vocês fazem, Leandro. Não é fácil ficar a noite inteira rezando, aconselhando, ouvindo toda a programação, que é uma beleza ouvir o Padre Ezequiel, que fala tão bem, e toda a programação é muito ótima. Parabéns, Leandro, que Deus te abençoe, que Deus abençoe o Frei Sebastião e toda a equipe da Rádio Imaculada.
1: Amém. Muito obrigado, Alfério, que Deus continue abençoando você, muita saúde, muita paz. E vamos continuar juntos, rezando com fé e confiança por todos esses irmãos e irmãs. E agora vamos pedir a misericórdia divina, meditando sobre a coroação de espinhos de nosso Senhor Jesus Cristo. Eterno Pai, eu vos ofereço corpo e sangue, alma e divindade de vosso diletíssimo Filho, nosso Senhor Jesus Cristo, em expiação dos nossos pecados e os do mundo inteiro, pela sua dolorosa paixão.
0: Tende misericórdia de nós e do mundo inteiro.
1: Pela sua dolorosa paixão.
0: Tende misericórdia de nós e do mundo inteiro.
1: Pela sua dolorosa paixão.
0: Tende misericórdia de nós, da Maria Joana e do mundo inteiro.
1: Pela sua dolorosa paixão.
0: Tende misericórdia de nós e do mundo inteiro.
1: Pela sua dolorosa paixão.
0: Tende misericórdia de nós, do Jesus Alvarenga e do mundo inteiro.
1: Pela sua dolorosa paixão.
0: Tende misericórdia de nós e do mundo inteiro.
1: Pela sua dolorosa paixão.
0: Tende reino de misericórdia de nós, do Frei Sebastião e do mundo inteiro.
1: Pela sua dolorosa paixão,
0: tende misericórdia de nós e do mundo inteiro.
1: Pela sua dolorosa paixão,
0: tende misericórdia de nós, de minha irmã e do mundo inteiro.
1: Pela sua dolorosa paixão,
0: tende misericórdia de nós e do mundo inteiro.
1: Ó sangue e água, que jorrastes do coração de Jesus como fonte de misericórdia para nós, eu confio em vós. Nós agradecemos a participação, Ofere, um ótimo dia, e que Jesus misericordioso, por intercessão de Nossa Senhora e de São Maximiliano Kolbe, abençoe a você e toda a sua família.

0: Reze conosco também ligando 0 operadora 11 4397-6520. Vamos rezar também pelo Daniel Rodrigues, em Divinópolis, Minas Gerais, pela Osmária Reis, de São Paulo, capital, pelo Amauri Campos, de Londrina, no Paraná, especialmente a sua irmã Esther. Também rezamos pelas intenções de Ana Araújo, de Giraldo Ponciano, Alagoas, a Eva Sueli, de Pacaembu, no interior de São Paulo, pelo Cláudio Nogueira, de Fortaleza, no Ceará. Também reza com a gente Liliane Lobato, de Ananindeua, no Pará, o Edson Naif, de Marapanim, no Pará. Vamos pedir também a misericórdia para Edgar Dantas, de Marituba, no Pará, pela Andréia, em Düsseldorf, na Alemanha, está aí, graças a Deus, recuperando já da gripe e também em férias. Boas férias, Andréia. Também vamos rezar pelo Diniz Cardoso, de Novo Horizonte, no interior de São Paulo. Toda a sua família e a sua esposa Aparecida, e o filho Emerson e Tiago. Nossas orações, Diniz. Também vamos rezar pela Lucidalva Monteiro, de Belém do Pará, e as intenções também da Maria Jandira de Macedo, de Santo André, São Paulo. Rezemos, colocando em oração também todos os nossos irmãos desempregados. E vamos rezar com a intenção da Maria Ferreira, de Maceió, Alagoas. Bom dia.
1: Bom dia, Leandro. Aqui é Maria Ferreira de Maceió. Peço oração do Santo Terço da Misericórdia por toda a minha família, pela saúde de toda a minha família, pela paz do mundo inteiro, pela Santa Igreja Católica, por todos os humildes, por todos que precisam de oração, por vocês de plantão da Mesa da Imaculada, e pelo Santo Padre, Papa Leão XIV, meu pároco Márcio, e todos os padres do mundo inteiro.
0: Amém. Muito obrigado.
1: Bom dia. Salve Maria.
0: Bom dia para você. Salve Maria Imaculada. Então rezemos por essas intenções. Não temos ligação, você pode ligar para rezar conosco no 0 operadora 11 4397-6520, tá bom? E vamos pedir a misericórdia divina, agora meditando sobre Jesus carregando a cruz para o Calvário. Eterno Pai, eu vos ofereço o corpo e sangue, alma e divindade de vosso diletíssimo Filho, nosso Senhor Jesus Cristo, em expiação dos nossos pecados e os do mundo inteiro. Pela sua dolorosa paixão, tende misericórdia de nós e do mundo inteiro. Pela sua dolorosa paixão, tende misericórdia de nós e do mundo inteiro. Pela sua dolorosa paixão, tende misericórdia de nós e do mundo inteiro. Pela sua dolorosa paixão, tende misericórdia de nós e do mundo inteiro. Pela sua dolorosa paixão, tende misericórdia de nós e do mundo inteiro. Pela sua dolorosa paixão, tende misericórdia de nós e do mundo inteiro. Pela sua dolorosa paixão, tende misericórdia de nós e do mundo inteiro. Pela sua dolorosa paixão, tende misericórdia de nós e do mundo inteiro. Pela sua dolorosa paixão, tende misericórdia de nós e do mundo inteiro. Pela sua dolorosa paixão, tende misericórdia de nós e do mundo inteiro. Ó sangue e água, que jorraste do coração de Jesus como fonte de misericórdia para nós, eu confio em vós.

0: Reze conosco, 0 operadora 11 4397 6520. Vamos rezar pelo Sérgio Garcia de Ponta Grossa, no Paraná, pela Nasa Panfilho de Macapá, Amapá. Também vamos rezar pela saúde do Manuel Leandro Pampilho e Azaf Henrico e Maria Eloá Netos e Maria Madalena. Também vamos rezar pela Gislene de Itaúna, Minas Gerais, pela sua saúde, pela sua recuperação, pela saúde da sua mãe e também do seu irmão Giovanni. Pedimos também pelas intenções da Milena Rosângela de São Paulo, pela Thaís Santos de Belém do Pará. Obrigado. Rezamos para você e também coloque a saúde e a viagem que vai fazer para Londres. Vai passar 6 meses por lá. Com a graça de Deus, Thaís, vai dar tudo certo. Nosso abraço fraterno, viu? Depois eu pedi aqui para você, se a gente pode colocar você, incluir você na lista dos brasileiros que estão fora do Brasil. E a gente, o Frei Sebastião envia, né? A equipe envia por semana, né? Um vídeo por semana com a consagração, uma linda reflexão. E aí também, em inglês, no caso, na voz do Frei Sebastião, em inglês, para quem está lá perto de você, no outro país. A gente está com esse projeto bonito com o Frei Sebastião e vamos rezar para que dê tudo certo. Maria Zélia de São Paulo, capital, pela Maria Silva, que vai fazer uma cirurgia hoje, sua sobrinha. Também vamos nos unir aqui ao Nino de Osasco, São Paulo. Saúde aí dos olhos da Lúcia Santos e também toda a família. Vamos rezar ainda pelo Francisco Xavier de Calcaia, no Ceará, pela cura de uma bolha que apareceu no seu braço e também pelas almas do purgatório. Pelo João Carlos de Cuiabá, Mato Grosso, processos seletivos de emprego, com a graça de Deus vai dar tudo certo, meu irmão. Enedino Júnior de Eunápolis, na Bahia, também está em oração com a gente. Obrigado a Maria da Silva e Zé Soares, de Engenheiro Caldas, em Minas Gerais, por toda a família. Também rezamos pela Margarete de Teófilo Otoni, Minas Gerais. Obrigado também a Julieta de São Paulo, capital. Rezamos por você e pela sua família. E ainda pela intenção de José Rodrigues, José Antônio, do Nascimento Rodrigues, de Brasília, Distrito Federal. Bom dia. Nossas orações por você e pela família e a vida financeira. O Robério de Cubatão, no litoral de São Paulo. O Edinaldo Lins, de Belém do Pará. Pelo Wagner Moreira, de São Paulo, capital também. E agradecemos também a intenção de Geraldo Pires, de Governador Valadares. Bom dia, Geraldo.
1: Bom dia, Leandro. Salve Maria Imaculada. Rezo por mim, pela minha família. Rezo por você, Leandro, pelo Robinho, pelo Gil Brasil, pelo Rivaldo, por todos os funcionários da Imaculada. Rezo para os meus amigos que sempre rezam por mim, Dona Maria da Silva e seu esposo, e Dona Gorete de Campina, Grande Paraíba. Geraldo Pires, de Governador Valadares, Minas Gerais.
0: Amém, meu irmão. Também rezamos pela Suzete de Fortaleza, no Ceará. Carol de Ananindeua, no Pará, também. Cícera Guimarães, em Maceió, Alagoas. E ainda a intenção da Maria Souza, de Santo Amaro, São Paulo. Socorro Nergino, de Fortaleza, no Ceará. E as intenções aqui do Antônio Marcos, em Pará de Minas.
2: Bom dia, meu amigo Leandro Bassan. Queria rezar pela minha família, meus amigos Éder do Valírio, Carlos Santana, Marinho, Antônio Pereira Bolão, Danilo Caçapava, o Paulo Gerardo Gabriel e todos os caminhoneiros. Salve, Mãe Maria Imaculada. Antônio Marcos Soares, Pará de Minas.
0: Amém. Salve Maria Imaculada. Vamos ao telefone. Alô, bom dia. Alô, bom dia. Acho que perdemos a ligação. Então vamos rezar por você. Espero que consiga rezar conosco em outro momento. Pedimos a misericórdia divina por você, por cada um dos nossos ouvintes, agora meditando sobre a morte de Jesus na cruz. Eterno Pai, eu vos ofereço corpo e sangue, alma e divindade de vosso diletíssimo Filho, nosso Senhor Jesus Cristo, em expiação dos nossos pecados e os do mundo inteiro. Pela sua dolorosa paixão, tende misericórdia de nós e do mundo inteiro. pela sua dolorosa paixão, tende misericórdia de nós e do mundo inteiro. Pela sua dolorosa paixão, tende misericórdia de nós e do mundo inteiro. Pela sua dolorosa paixão, tende misericórdia de nós e do mundo inteiro. Pela sua dolorosa paixão, tende misericórdia de nós e do mundo inteiro. Pela sua dolorosa paixão, tende misericórdia de nós e do mundo inteiro. Pela sua dolorosa paixão, tende misericórdia de nós e do mundo inteiro. Pela sua dolorosa paixão, tende misericórdia de nós e do mundo inteiro. Pela sua dolorosa paixão, tende misericórdia de nós e do mundo inteiro. Pela sua dolorosa paixão, tende misericórdia de nós e do mundo inteiro. Pela sua dolorosa paixão, tende misericórdia de nós e do mundo inteiro. Ó sangue e água, que jorrastes do coração de Jesus como fonte de misericórdia para nós, eu confio em vós. Rezemos juntos. Deus Santo, Deus Forte, Deus Imortal, tende piedade de nós e do mundo inteiro. Deus Santo, Deus Forte, Deus Imortal, tende piedade de nós e do mundo inteiro. Deus Santo, Deus Forte, Deus Imortal, tende piedade de nós e do mundo inteiro. Louvemos a misericórdia divina. Misericórdia divina, que brota do seio do Pai, eu confio em vós. Misericórdia divina, atributo máximo de Deus, eu confio em vós. Misericórdia divina, mistério inefável, eu confio em vós. Misericórdia divina, fonte que brota do mistério da Santíssima Trindade, eu confio em vós. Misericórdia divina, que nenhuma mente, nem humana, nem angélica pode perscrutar, eu confio em vós. Misericórdia divina, da qual provém toda vida e felicidade, eu confio em vós. Misericórdia divina, mais sublime do que os céus, eu confio em vós. Misericórdia divina, fonte de milagres e prodígios, eu confio em vós. Misericórdia divina, que envolve o universo todo, eu confio em vós. Misericórdia divina, que desce ao mundo na pessoa do Verbo encarnado, eu confio em vós. Misericórdia divina, que brotou da chaga aberta do coração de Jesus, eu confio em vós. Misericórdia divina, encerrada no coração de Jesus para nós e, sobretudo, para os pecadores, eu confio em vós. Misericórdia divina, imperscrutável na instituição da Eucaristia, eu confio em vós. Misericórdia divina, na instituição da Santa Igreja, eu confio em vós. Misericórdia divina, no sacramento do Santo Batismo, eu confio em vós. Misericórdia divina, na nossa justificação por Jesus Cristo, eu confio em vós. Misericórdia divina, que nos acompanha por toda a vida, eu confio em vós. Misericórdia divina, que nos envolve de modo particular na hora da morte, eu confio em vós. Misericórdia divina, que nos concede a vida imortal, eu confio em vós. Misericórdia divina, que nos acompanha em todos os momentos da vida, eu confio em vós. Misericórdia divina, que nos defende do fogo do inferno, eu confio em vós. Misericórdia divina, na conversão dos pecadores endurecidos, eu confio em vós. Misericórdia divina, enlevo para os anjos, inefável para os santos, eu confio em vós. Misericórdia divina, insondável em todos os mistérios divinos, eu confio em vós. Misericórdia divina, que nos eleva de toda a miséria, eu confio em vós. Misericórdia divina, fonte de nossa felicidade e alegria, eu confio em vós. Misericórdia divina, que do nada nos chama para a existência, eu confio em vós. Misericórdia divina, que abrange todas as obras das suas mãos, eu confio em vós. misericórdia divina, que coroa tudo o que existe e que existirá, eu confio em vós. Misericórdia divina, na qual todos somos imersos, eu confio em vós. Misericórdia divina, doce consolo para os corações atormentados, eu confio em vós. Misericórdia divina, única esperança dos desesperados, eu confio em vós. Misericórdia divina, repouso dos corações, paz em meio ao terror, eu confio em vós. Misericórdia divina, delícia e êxtase dos santos, eu confio em vós. Misericórdia divina, que desperta a confiança onde não há esperança, eu confio em vós. Encerrando agora este momento de oração, vamos suplicar para todos a misericórdia de Deus, que é infinitamente amoroso para com todos os seus filhos e filhas. Oremos. Ó Deus eterno, em quem a misericórdia é insondável e o tesouro da compaixão é inesgotável, olhai propício para nós e multiplicai em nós a vossa misericórdia, para que não desesperemos nos momentos difíceis, nem esmoreçamos, mas nos submetamos com grande confiança à vossa santa vontade, que é amor e a própria misericórdia. Amém. Louvado seja nosso Senhor Jesus Cristo, para sempre seja louvado. Salve Maria Imaculada!

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1: Agora 3 horas e 42 minutos, horário de Brasília. Não perca, às 4 horas vamos iniciar mais uma retransmissão do terceiro dia, né? Hoje o terceiro dia da Quaresma de São Miguel, do Instituto Hesed de Fortaleza, no Ceará. Agora vamos receber os bispos do Brasil com a Conexão CNBB.
0: Conexão CNBB. No mês vocacional, a Igreja nos convida a refletir sobre o chamado de Deus e a importância do discernimento para conhecer e responder a essa vocação. Para falar sobre esse tema, recebemos aqui Dom Evandro Luiz Brau, bispo de Campo Mourão, no Paraná, que descobriu sua vocação ainda na adolescência e mais tarde foi chamado ao episcopado pelo Papa Francisco. Dom Evandro, seja muito bem-vindo à Rede Imaculada.
2: Muito obrigado pela acolhida e é uma grande oportunidade que Deus me oferece neste momento de poder falar com tantas pessoas que na sua generosidade e gratuidade acompanham as atividades da Igreja e da missão de Jesus no mundo através da Rede Imaculada.
0: Que ótimo! É uma alegria receber o senhor aqui na nossa programação. Dom Evandro, como falamos no início, né? O senhor começou a discernir sua vocação muito cedo e ingressou no seminário com 13 anos, ainda adolescente. O que o senhor já percebia naquele momento sobre o chamado de Deus?
2: A vocação é um grande mistério do amor que toca, que atrai, que na verdade rouba a nossa vida de nós mesmos. E foi assim que aconteceu comigo. No fundo, quando eu decidi ir para o seminário, eu não tinha nada de clareza ainda sobre aquilo que Deus queria de mim. Na infância, quando eu era muito pequeno, eu dizia que queria ser padre, mas quando chegou o momento de ir para o seminário, naquela época se entrava muito novo ainda no seminário, eu fui movido por uma amizade. Meu amigo me levou para o seminário. Depois, Deus foi mostrando que o caminho era por aí. Então, Deus vai revelando os seus mistérios na nossa vida, sempre de forma única e incrível. Depois desse meu amigo, que também era meu companheiro de estudo, de jogo de futebol, na verdade eu não queria ficar sem ele, por isso fui para o seminário. Mas depois ele acabou saindo do seminário e eu estou até hoje neste caminho aí. Então Deus se utilizou de um instrumento que foi um amigo para me levar para o seminário e me deixou aí, me fez padre, depois me chamou para o episcopado. Então Deus vai mostrando os seus caminhos. Então o que, que eu tinha de clareza do chamado vocacional. Eu percebia muito claramente a ação de Deus na vida. Sou de uma família muito humilde, simples, pobre, do interior de uma cidade, do interior do Paraná, mas ali vivíamos uma profunda experiência de fé. Tudo era, na verdade, centrado na fé. E através desse desejo de ser sempre mais de Deus e de me colocar sempre a serviço das pessoas, é que Deus foi me chamando também. Então, o chamado, ele aconteceu na normalidade da vida de uma família e de uma comunidade de fé.
0: O senhor comentou, né, sobre a ação de Deus. E quando a gente fala em vocação, muitas vezes a gente pensa apenas no sacerdócio ou na vida religiosa, né? O que significa, de fato, Dom Evandro, ter uma vocação e como podemos reconhecer esse chamado de Deus para a nossa vida?
2: Então, a vocação é uma resposta a um chamado. Este chamado Deus nos faz, antes de tudo, para sermos dele. Deus nos convida, nos atrai, nos rouba para ele. Ele quer que sejamos dele. E o como ser de Deus é que depende de pessoa para pessoa. Alguns podem ser de Deus dedicando-se na comunidade, vivendo o seu matrimônio. Outros são chamados a viver na sua comunidade sem o matrimônio, inclusive como solteiros no meio do mundo. Alguns são convidados para os institutos de vida religiosa, de vida consagrada. Outros são chamados ao ministério ordenado. Mas a vocação sempre é uma resposta ao chamado de Deus, não importando onde e como eu vou servi-lo. É Deus que nos toma para ele. Quando eu digo que quero ser dele, então a graça dele vai se manifestando. Como que a gente reconhece o chamado de Deus na vida? Antes de tudo, procurando escutar Deus. Antes de querer falar a Deus e demonstrar a Deus o que somos, o que temos, o que gostamos, é preciso colocar-se à escuta. Minha família me ajudou muito nisso, porque desde pequeno nós ouvíamos diariamente o texto do Evangelho do dia que a igreja nos propunha. E a partir dali, Deus vai mostrando quem ele é e também vai revelando a sua vontade para nós. Então, em primeiro lugar, essa disponibilidade de escutar. Depois, a coragem de colocar-se à disposição de Deus, como Nossa Senhora fez e como tantos outros homens e mulheres da Bíblia fizeram. Estou aqui, Senhor, faça-se a tua vontade na minha vida. Então, é se dispor a deixar Deus conduzir. Nós somos muito autores da nossa história, muitos senhores de nós mesmos, e talvez nos nossos tempos ainda mais, mas a vocação ela é discernida quando eu, a partir de descobertas que vou fazendo na vida, me disponho generosamente a acolher o que Deus quer. Então eu renuncio a mim mesmo, a minha vontade, as minhas certezas e inclusive as minhas decisões e convicções para escutar o que Deus quer. E generosamente então vou respondendo a ele. Acredito que o primeiro passo para o discernimento é uma verdadeira escuta de Deus, tão desafiadora, mas possível também no nosso tempo.
0: Maravilha! Como o senhor bem disse, né, a escuta é um dos primeiros pontos, né, necessários para que a gente consiga ouvir esse chamado. O discernimento vocacional, então, exige essa escuta, como o senhor também disse, a oração e acompanhamento e tempo. E quais são os principais sinais que ajudam uma pessoa a perceber se determinado caminho é realmente aquele que Deus quer para nós?
2: Em primeiro lugar, estando atento àquilo que acontece dentro de si mesmo. Então, se eu sinto que Deus está me chamando, o que que isso faz acontecer dentro de mim? As movimentações interiores. Isso tudo precisa ser partilhado com alguém. Então, o padre da paróquia, uma pessoa da família que tem uma caminhada sincera e realizada, que eu possa conversar com ela e partilhar isto que acontece internamente. Depois, não ter medo de se enfrentar, indo participar de realidades, de eventos, de acontecimentos da nossa igreja. Grupos de jovens, encontros de famílias, encontros vocacionais, participar daquilo que a igreja vai nos propondo. E em cada lugar tem um jeito, né? Tem propostas que a igreja vai nos fazendo. Não ter medo de se encontrar indo para esses lugares ou para esses eventos e acontecimentos. Tudo aquilo que eu vou experimentando em diversos lugares e em diversos momentos de oração, de retiro, de encontro, tudo isso vai me ajudando a clarear qual é a vontade de Deus para mim. Então, não ter medo de se enfrentar com alguém, partilhando a vida com este alguém e participando das realidades eclesiais. São caminhos, são jeitos que Deus vai usando para nos mostrar a nós mesmos e também para mostrar a vontade dele para cada um de nós.
0: E, Dom Evandro, a gente vive numa sociedade com muitas escolhas, informações, expectativas, uma sociedade às vezes muito barulhenta, né? E com a revolução da tecnologia, isso se torna ainda maior. O que dificulta hoje o discernimento vocacional, especialmente entre os jovens?
2: Então, em primeiro lugar, eu destacaria aqui o excesso de informações. O jovem de hoje recebe muitas informações e sempre de algo muito positivo e bom. Nada do que nos é apresentado como algo mal, até porque não é mal. Aquilo que o homem, o mundo e também Deus nos apresentam sempre é bom, porque tudo aquilo que existe, na verdade, é bom. Mas é um excesso de informações, é um excesso de oportunidades que as pessoas vão tendo no nosso tempo. E tantas vezes eu me perco em tudo isso também porque quando há muita informação eu corro o risco de me prender ao que me agrada, ao que me parece bom e nem sempre aquilo que é bom em si mesmo. Então, talvez o que dificulta o discernimento hoje é eu não aprender a dizer não a mim, ao que eu gosto, ao que eu penso, ao que eu quero, e dizer sim, então, a Deus. As pessoas têm dificuldade, porque tudo aquilo que aparece é bom, e daí eu me perco naquilo que me agrada e não naquilo que de verdade vai ser realizador na minha vida. Então é preciso cuidar para que tudo aquilo que eu recebo seja de verdade acolhido por mim, mas ao mesmo tempo que não vise somente a minha satisfação momentânea, porque na vida nós temos tantas situações e momentos que não são satisfatórios. E também quando nada é satisfatório, quando nada parece agradável, aí eu vou ter a oportunidade de dizer de verdade que eu amo. E o amor traz consigo também a dor, a renúncia, a oferta. E quando eu sou capaz de ofertar-me, então eu vou me encontrar também. Então é importante estar atento para que o excesso de coisas que eu recebo não me faça ficar perdido diante de todas essas situações, mas que eu saiba encontrar a voz de Deus e a presença de Deus no meio de tudo isso.
0: Eu sou Ana Cristina Ribeiro e este é o Conexão CNBB. Hoje nós recebemos o bispo de Campo Mourão, no Paraná, Dom Evandro Brown. Nossa conversa é sobre vocação e discernimento, reconhecer e responder ao chamado de Deus. E esse nosso bate-papo continua amanhã, aqui neste mesmo horário. E eu espero por você.

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2: Proclamai comigo a grandeza do Senhor. Exaltemos juntos o seu nome. Busquei o Senhor e ele me respondeu. Livrou-me de todos os meus temores. Salmo 33.
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1: Quatro horas em ponto. Louvado seja Deus. Obrigado pela sua audiência e companhia no programa Igreja no Rádio, que está terminando agora, mas dando início à quaresma de São Miguel Arcanjo. Daqui a pouquinho, então você já vai acompanhar. Então fique com a gente até às 6 da manhã, diretamente de Fortaleza, Instituto Hesed. Então bom dia para você, boa quaresma de São Miguel, hoje o terceiro dia. Paz e bem. Salve Maria Imaculada.

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1: E tomando o seu rosário nas mãos, nós iniciamos esta poderosa oração. Já coloca diante do Senhor tudo aquilo que, tudo aquilo contra o que o inferno tem se levantado na tua vida. Hoje Deus envia o Ironi para rezar conosco e para rezar por você. Então coloca, até num ato de fé, escreve numa folha de papel e apresenta aí no teu altar de oração e diz: Jesus, eu preciso de libertação nessas áreas da minha vida. Eu preciso de libertação na minha mente. Eu preciso de libertação no meu corpo, minha saúde física. Falsas enfermidades, são tantas situações, eu preciso de libertação, a minha alma precisa ser liberta. A minha casa, meu casamento, meu trabalho. Onde você precisa de uma libertação hoje? Escreve e coloca no teu altar de oração. Também na vida de pessoas por quem você reza agora, teus filhos, amigos, parentes. Em nome do Pai, do Filho e do Espírito Santo.
2: Amém.
1: Vinde, Espírito Santo. Vinde por meio da poderosa intercessão do Imaculado Coração de Maria, vossa amadíssima esposa. Creio em Deus Pai, Todo-Poderoso, Criador do céu e da terra, e em Jesus Cristo, seu único Filho, nosso Senhor, que foi concebido pelo poder do Espírito Santo, nasceu da Virgem Maria, padeceu sob Pôncio Pilatos,
2: foi crucificado, morto e sepultado,
1: desceu à mansão dos mortos, ressuscitou ao terceiro dia,
2: subiu aos céus,
1: está sentado à direita de Deus Pai Todo-Poderoso, donde há de vir a julgar os vivos e os mortos.
3: Creio no Espírito Santo, na Santa Igreja Católica, na comunhão dos santos, na remissão dos pecados, na ressurreição da carne, na vida eterna. Amém.
1: Pai nosso que estais nos céus, santificado seja o vosso nome. Venha a nós o vosso reino, seja feita a vossa vontade, assim na terra como no céu.
3: O pão nosso de cada dia nos dai hoje, perdoai-nos as nossas ofensas, assim como nós perdoamos a quem nos tem ofendido. E não nos deixeis cair em tentação, mas livrai-nos do mal. Amém.
1: Deus o salve, Virgem, Filha de Deus Pai. Ave Maria, cheia de graça, o Senhor é convosco. Bendita sois vós entre as mulheres, bendito é o fruto do vosso ventre, Jesus.
3: Santa Maria, Mãe de Deus, rogai por nós, pecadores, agora e na hora de nossa morte. Amém.
1: Deus o salve, Virgem, Mãe de Deus, Filho. Ave Maria, cheia de graça, o Senhor é convosco. Bendita sois vós entre as mulheres, e bendito é o fruto do vosso ventre, Jesus.
3: Santa Maria, Mãe de Deus, rogai por nós, pecadores, agora e na hora de nossa morte. Amém.
1: Deus o salve, Virgem, Esposa do Espírito Santo. Ave Maria, cheia de graça, o Senhor é convosco. Bendita sois vós entre as mulheres, e bendito é o fruto do vosso ventre, Jesus.
3: Santa Maria, Mãe de Deus, rogai por nós, pecadores, agora e na hora de nossa morte. Amém.
1: Deus o salve, Virgem, templo e sacrário da Santíssima Trindade. Glória ao Pai, ao Filho e ao Espírito Santo.
3: Como era no princípio, agora e sempre, por todos os séculos dos séculos. Amém.
1: Vamos iniciar o primeiro texto, os Mistérios Gozosos. Olha, na página 55 do seu diário, há bastante espaço para você fazer as anotações do seu rosário, daquilo que Deus vai falando ao teu coração, daquilo que Deus vai trazendo como propósito, daquilo que Deus vai trazendo como essa renovação, aquilo que Deus vai trazendo como reflexão e meditação. E já começa escrevendo quais são as áreas da minha vida que hoje eu preciso de libertação. Quero dar bom dia também, a irmã Maria Joana, conosco, né? Sempre fica aqui meio que um pouco atrás de mim, mas está com a gente todo dia. Também a nossa irmã Maria Gorete ali no violão. E todas as nossas irmãs e irmão que desde muito cedo chegam aqui antes de nós para ligar todos os equipamentos, para deixar tudo ajustado. E para quê? Para Jesus entrar na sua casa, para que esse momento comece. Então, bendito seja Deus. Meus queridos, o anjo do Senhor anunciou a Maria e ela concebeu no Espírito Santo. É o sim de Nossa Senhora. E vamos fazer o seguinte, vamos evangelizar agora, vamos anunciar também. O anjo anuncia a Nossa Senhora E eu e você, nós anunciamos para esse mundo inteiro, que tem mais de 1 milhão de pessoas rezando a quaresma de São Miguel, junto com o Instituto Hesed. Imagina quando soma, Irani, todos os outros apostolados. Eu falava ontem, o Brasil e o mundo está invocando São Miguel, e essa oração não cairá sem produzir frutos. Eu quero louvar a Deus por tantas pessoas que estão fazendo a experiência de Deus através da intercessão de São Miguel nesta quaresma. Nós temos sido diariamente, no rosário, no vídeo diário e no texto do combate, ontem foram quase 100 mil pessoas rezando ao vivo, nós temos sido mais de 1 milhão de pessoas clamando diariamente este poder do alto. Então, faz o seguinte, dizer que somos mais de 1 milhão significa dizer que ainda falta muita gente ser alcançada também. Pega este link que está aí e compartilha. Você que está na TV, quer acolher também as TVs, as rádios que estão conosco, Evangelizar, Século XXI e tantas outras. Liga o seu aparelho celular, abre aí no YouTube, Instituto Hesed, pega este link, compartilha. Você que já está nas redes sociais, eu já fiz isso logo que eu cheguei aqui. Envia nos grupos do WhatsApp, coloca nos seus status, envia no privado, faz o máximo que você pode. E Deus fará o impossível. É muito importante. Você que reza com mais de uma pessoa, cada uma pega o seu aparelho agora e faz, cumpre a sua missão de evangelizar. Você vai ver quantos frutos você vai colher. Enquanto você evangeliza, enquanto você compartilha, já evangelizou, irmã Maria Joana?
4: Já, irmão, já está no status.
1: O Irani já estava evangelizando aqui também, que eu vi. Eu já fiz a minha missão. Faz isso, você que está em casa também. Enquanto você compartilha, nós rezamos intercedendo. Pai nosso,
3: que estás no céu, santificado seja o vosso nome. Venha a nós o vosso reino, seja feita a vossa vontade, assim na terra como no céu.
1: O pão nosso de cada dia nos dai hoje, perdoai-nos as nossas ofensas, assim como nós perdoamos a quem nos tem ofendido. E não nos deixeis cair em tentação, mas livrai-nos do mal. Amém.
3: Ave Maria, cheia de graça, o Senhor é convosco. Bendita sois vós entre as mulheres, bendito é o fruto do vosso ventre, Jesus.
1: Santa Maria, Mãe de Deus, rogai por nós, pecadores, agora e na hora de nossa morte. Amém.
3: Ave Maria, cheia de graça, o Senhor é convosco. Bendita sois vós entre as mulheres, bendito é o fruto do vosso ventre, Jesus.
1: Santa Maria, Mãe de Deus, rogai por nós, pecadores, agora e na hora de nossa morte. Amém.
3: Ave Maria, cheia de graça, o Senhor é convosco. Bendita sois vós entre as mulheres, bendito é o fruto do vosso ventre, Jesus.
1: Santa Maria, Mãe de Deus, rogai por nós, pecadores, agora e na hora de nossa morte. Amém.
3: Ave Maria, cheia de graça, o Senhor é convosco. Bendita sois vós entre as mulheres, bendito é o fruto do vosso ventre, Jesus.
1: Santa Maria, Mãe de Deus, rogai por nós, pecadores, agora e na hora de nossa morte. Amém.
3: Ave Maria, cheia de graça, o Senhor é convosco. Bendita sois vós entre as mulheres. Bendito é o fruto do vosso ventre, Jesus.
1: Santa Maria, Mãe de Deus, rogai por nós, pecadores, agora e na hora de nossa morte. Amém.
3: Ave Maria, cheia de graça, o Senhor é convosco. Bendita sois vós entre as mulheres. Bendito é o fruto do vosso ventre, Jesus.
1: Santa Maria, Mãe de Deus, rogai por nós, pecadores, agora e na hora de nossa morte. Amém.
3: Ave Maria, cheia de graça, o Senhor é convosco. Bendita sois vós entre as mulheres, bendito é o fruto do vosso ventre, Jesus.
1: Santa Maria, Mãe de Deus, rogai por nós, pecadores, agora e na hora de nossa morte. Amém.
3: Ave Maria, cheia de graça, o Senhor é convosco. Bendita sois vós entre as mulheres, bendito é o fruto do vosso ventre, Jesus.
1: Santa Maria, Mãe de Deus, rogai por nós, pecadores, agora e na hora de nossa morte. Amém.
3: Ave Maria, cheia de graça, o Senhor é convosco. Bendita sois vós entre as mulheres, bendito é o fruto do vosso ventre, Jesus.
1: Santa Maria, Mãe de Deus, rogai por nós, pecadores, agora e na hora de nossa morte. Amém.
3: Ave Maria, cheia de graça, o Senhor é convosco. Bendita sois vós entre as mulheres, bendito é o fruto do vosso ventre, Jesus.
1: Santa Maria, Mãe de Deus, rogai por nós, pecadores, agora e na hora de nossa morte. Amém.
3: Glória ao Pai, ao Filho e ao Espírito Santo.
1: Como era no princípio, agora e sempre, por todos os séculos dos séculos. Amém.
3: Ó meu Jesus, perdoai-nos e livrai-nos do fogo do inferno. Levai as almas todas para o céu e socorrei principalmente as que mais precisarem da vossa misericórdia.
1: Segundo o mistério, contemplamos a visita de Nossa Senhora à sua prima Santa Isabel, a santificação de João Batista. Nossa Senhora visitando uma casa. Próximo mistério, Irony vai rezar por essa libertação que hoje você precisa, na sua casa, na sua família. Já contempla nesse mistério Nossa Senhora visitando aquela casa, aquela família, porque é isso que está acontecendo agora também, nesta hora, na sua casa, na sua família. Pai nosso que estais nos céus, santificado seja o vosso nome. Venha a nós o vosso reino, seja feita a vossa vontade, assim na terra como no céu.
2: O pão nosso de cada dia nos dai hoje, perdoai-nos as nossas ofensas, assim como nós perdoamos a quem nos tem ofendido. E não nos deixeis cair em tentação, mas livrai-nos do mal. Amém.
1: Ave Maria, cheia de graça, o Senhor é convosco. Bendita sois vós entre as mulheres. Bendito é o fruto do vosso ventre, Jesus.
3: Santa Maria, Mãe de Deus, rogai por nós, pecadores, agora e na hora de nossa morte. Amém.
1: Ave Maria, cheia de graça, o Senhor é convosco. Bendita sois vós entre as mulheres. Bendito é o fruto do vosso ventre, Jesus.
3: Santa Maria, Mãe de Deus, rogai por nós, pecadores, agora e na hora de nossa morte. Amém.
1: Ave Maria, cheia de graça, o Senhor é convosco. Bendita sois vós entre as mulheres. Bendito é o fruto do vosso ventre, Jesus.
3: Santa Maria, Mãe de Deus, rogai por nós, pecadores, agora e na hora de nossa morte. Amém.
1: Ave Maria, cheia de graça, o Senhor é convosco. Bendita sois vós entre as mulheres. Bendito é o fruto do vosso ventre, Jesus.
3: Santa Maria, Mãe de Deus, rogai por nós, pecadores, agora e na hora de nossa morte. Amém.
1: Ave Maria, cheia de graça, o Senhor é convosco. Bendita sois vós entre as mulheres. Bendito é o fruto do vosso ventre, Jesus.
3: Santa Maria, Mãe de Deus, rogai por nós, pecadores, agora e na hora de nossa morte. Amém.
1: Ave Maria, cheia de graça, o Senhor é convosco. Bendita sois vós entre as mulheres. E bendito é o fruto do vosso ventre, Jesus.
3: Santa Maria, Mãe de Deus, rogai por nós, pecadores, agora e na hora de nossa morte. Amém.
1: Ave Maria, cheia de graça, o Senhor é convosco. Bendita sois vós entre as mulheres. E bendito é o fruto do vosso ventre, Jesus.
3: Santa Maria, Mãe de Deus, rogai por nós, pecadores, agora e na hora de nossa morte. Amém.
1: Ave Maria, cheia de graça, o Senhor é convosco. Bendita sois vós entre as mulheres. E bendito é o fruto do vosso ventre, Jesus.
3: Santa Maria, Mãe de Deus, rogai por nós, pecadores, agora e na hora de nossa morte. Amém.
1: Ave Maria, cheia de graça, o Senhor é convosco. Bendita sois vós entre as mulheres. E bendito é o fruto do vosso ventre, Jesus.
3: Santa Maria, Mãe de Deus, rogai por nós, pecadores, agora e na hora de nossa morte. Amém.
1: Ave Maria, cheia de graça, o Senhor é convosco. Bendita sois vós entre as mulheres. E bendito é o fruto do vosso ventre, Jesus.
3: Santa Maria, Mãe de Deus, rogai por nós, pecadores, agora e na hora de nossa morte. Amém.
1: Glória ao Pai, ao Filho e ao Espírito Santo,
3: como era no princípio, agora e sempre, por todos os séculos dos séculos. Amém.
1: Ó meu Jesus, perdoai-nos, livrai-nos do fogo do inferno, levai as almas todas para o céu e socorrei principalmente as que mais precisarem
3: da vossa misericórdia.
1: Terceiro mistério.

0: Não importa qual seja o tormento, não importa qual seja a batalha que você está passando. O importante é você ter fé. O importante é você orar. O importante é você se colocar como um grande guerreiro e agora combater. E a promessa de Deus se cumprirá. Eu já vejo tantos anjos que se direcionam até a tua casa, até onde estão aquelas pessoas da tua família por quem você está orando agora. E o Senhor está quebrando todo jugo. O Senhor está destruindo toda a maldição proveniente dos antepassados, mas também toda a desgraça de divisões, de vícios, de miséria financeira. O Senhor está destruindo também toda a raiz de enfermidade. Peça ao Senhor que te capacite a carregar a cruz. Não desista da tua casa, não desista da tua família, não desista daqueles que Deus te colocou, para por eles você poder combater, para com eles você poder experimentar a vitória de Deus. Todo mal sai da tua casa, todo mal sai da tua família. É impossível, onde colocamos o Senhorio de Jesus Cristo, onde colocamos São Miguel Arcanjo como nosso combatente, é impossível o mal perseverar, é impossível o mal resistir. Ordene com toda autoridade, pelos merecimentos do teu batismo, em comunhão com o Papa Leão XIV, em comunhão com Dom Gregório, que abençoa tanto esse processo da evangelização do Instituto, em comunhão com o bispo da sua diocese, com o seu pároco, ordene agora que todo mal se retire, que todo mal seja cancelado. Oriacanta, obrigado, Senhor, porque está tocando já no coração de pessoas que estavam desesperadas, de pessoas que já não tinham mais esperança de que sua família fosse liberta. Obrigado, Jesus, porque está restaurando matrimônios, casamentos que estavam dilacerados, que estavam em pé de guerra, que já estavam sem vida conjugal, e tu restaura agora. Obrigado, Senhor, porque tu tocas agora curando pessoas que estavam sendo atormentadas na mente, com pensamentos negativos, com pensamentos de desistir de lutar pela sua família, e tu estás restaurando agora. Obrigado, Senhor, porque tu entra na realidade de famílias que sofrem por causa dos jogos, que sofrem por causa da droga, que sofrem por causa do álcool, que sofrem por causa da dependência das redes sociais, de não ter mais diálogo, de não ter mais fraternidade, de não ter mais convivência fraterna dentro do lar. Bendito seja, Senhor, por essa casa, por essa família que é restaurada. Senhor, me mostra uma família onde vocês têm passado por muitas catástrofes, catástrofes de miséria financeira, catástrofes de morte, catástrofes de acidente, e vocês já não sabiam mais o que fazer, não tinham mais nem força para lutar. Deus está libertando essa casa, Deus está libertando famílias que há anos se arrastavam por doenças, principalmente pela doença do câncer, onde pessoas eram repentinamente tomadas por um câncer e vinham a óbito. Deus está libertando a tua casa, Deus está libertando a tua família. Receba essa graça, receba essa bênção. Pai nosso que estás no céu, santificado seja o vosso nome, venha a nós o vosso reino, seja feita a vossa vontade, assim na terra como no céu.
1: O pão nosso de cada dia nos dai hoje, perdoai-nos as nossas ofensas, assim como nós perdoamos a quem nos tem ofendido, e não nos deixeis cair em tentação, mas livrai-nos do mal. Amém.
0: Obrigado, Jesus, porque muitas famílias são libertas da depressão e do desânimo. Ave Maria, cheia de graça, o Senhor é convosco. Bendita sois vós entre as mulheres, e bendito é o fruto do vosso ventre, Jesus.
1: Santa Maria, Mãe de Deus, rogai por nós, pecadores, agora e na hora de nossa morte. Amém.
0: Obrigado, Jesus, porque liberta famílias da fome, da humilhação, da miséria. Ave Maria, cheia de graça, o Senhor é convosco. Bendita sois vós entre as mulheres, e bendito é o fruto do vosso ventre, Jesus.
1: Santa Maria, Mãe de Deus, rogai por nós, pecadores, agora e na hora de nossa morte. Amém.
0: Assim como Santo Padre Pio, quando tomou a decisão de viver a sua vocação, o demônio investiu. Você também, quando tomou a decisão da vida conjugal, da vida familiar, o demônio se levantou e você não sabia o que era ter paz. Deus está trazendo a paz. Ave Maria.

0: Maria, cheia de graça, o Senhor é convosco. Bendita sois vós entre as mulheres e bendito é o fruto do vosso ventre, Jesus.
1: Santa Maria, Mãe de Deus, rogai por nós, pecadores, agora e na hora de nossa morte. Amém.
0: Deus está curando o câncer na garganta. Ave Maria, cheia de graça, o Senhor é convosco. Bendita sois vós entre as mulheres e bendito é o fruto do vosso ventre, Jesus.
1: Santa Maria, Mãe de Deus, rogai por nós, pecadores, agora e na hora de nossa morte. Amém.
0: Deus está curando famílias que sofriam das falsas enfermidades. Ave Maria, cheia de graça, o Senhor é convosco. Bendita sois vós entre as mulheres e bendito é o fruto do vosso ventre, Jesus.
1: Santa Maria, Mãe de Deus, rogai por nós, pecadores, agora e na hora de nossa morte. Amém.
0: Você que na sua casa tudo estava queimando, quebrando, era uma coisa que você não entendia o porquê, Deus está libertando. Ave Maria, cheia de graça, o Senhor é convosco. Bendita sois vós entre as mulheres e bendito é o fruto do vosso ventre, Jesus.
1: Santa Maria, Mãe de Deus, rogai por nós, pecadores, agora e na hora de nossa morte. Amém.
0: Você que ora pelo seu pai, Deus está curando ele agora. Ave Maria, cheia de graça, o Senhor é convosco. Bendita sois vós entre as mulheres e bendito é o fruto do vosso ventre, Jesus.
1: Santa Maria, Mãe de Deus, rogai por nós, pecadores, agora e na hora de nossa morte. Amém.
0: Você que ora pelo seu filho que está em um outro país e foi preso, Deus está libertando o seu filho, está trazendo a paz na família. Ave Maria, cheia de graça, o Senhor é convosco. Bendita sois vós entre as mulheres e bendito é o fruto do vosso ventre, Jesus.
1: Santa Maria, Mãe de Deus, rogai por nós, pecadores, agora e na hora de nossa morte. Amém.
0: Você que ora por essa sinusite crônica de muitos anos, Deus te cura. Ave Maria, cheia de graça, o Senhor é convosco. Bendita sois vós entre as mulheres e bendito é o fruto do vosso ventre, Jesus.
1: Santa Maria, Mãe de Deus, rogai por nós, pecadores, agora e na hora de nossa morte. Amém.
0: Você com câncer no fígado, depois de 3 anos de sofrimento, Deus te cura. Ave Maria, cheia de graça, o Senhor é convosco. Bendita sois vós entre as mulheres e bendito é o fruto do vosso ventre, Jesus.
1: Santa Maria, Mãe de Deus, rogai por nós, pecadores, agora e na hora de nossa morte. Amém.
0: Glória ao Pai, ao Filho e ao Espírito Santo.
2: Como era no princípio, agora e sempre, por todos os séculos dos séculos. Amém. Ó meu Jesus, perdoai-nos, livrai-nos do fogo do inferno, levai as almas todas para o céu e socorrei principalmente as que mais precisarem da vossa misericórdia. Nesse quarto mistério, nós contemplamos a apresentação do menino Jesus no templo e o rito de purificação da Santíssima Virgem Maria.
3: Pai nosso que estais no céu, santificado seja o vosso nome. Venha a nós o vosso reino, seja feita a vossa vontade, assim na terra como no céu.
1: O pão nosso de cada dia nos dai hoje, perdoai-nos as nossas ofensas, assim como nós perdoamos a quem nos tem ofendido. E não nos deixeis cair em tentação, mas livrai-nos do mal. Amém.
3: Ave Maria, cheia de graça, o Senhor é convosco. Bendita sois vós entre as mulheres e bendito é o fruto do vosso ventre, Jesus.
1: Santa Maria, Mãe de Deus, rogai por nós, pecadores, agora e na hora de nossa morte. Amém.
3: Ave Maria, cheia de graça, o Senhor é convosco. Bendita sois vós entre as mulheres e bendito é o fruto do vosso ventre, Jesus.
1: Santa Maria, Mãe de Deus, rogai por nós, pecadores, agora e na hora de nossa morte. Amém.
3: Ave Maria, cheia de graça, o Senhor é convosco. Bendita sois vós entre as mulheres e bendito é o fruto do vosso ventre, Jesus.
1: Santa Maria, Mãe de Deus, rogai por nós, pecadores, agora e na hora de nossa morte. Amém.
3: Ave Maria, cheia de graça, o Senhor é convosco. Bendita sois vós entre as mulheres e bendito é o fruto do vosso ventre, Jesus.
1: Santa Maria, Mãe de Deus, rogai por nós, pecadores, agora e na hora de nossa morte. Amém.
3: Ave Maria, cheia de graça, o Senhor é convosco. Bendita sois vós entre as mulheres e bendito é o fruto do vosso ventre, Jesus.
1: Santa Maria, Mãe de Deus, rogai por nós, pecadores, agora e na hora de nossa morte. Amém.
3: Ave Maria, cheia de graça, o Senhor é convosco. Bendita sois vós entre as mulheres e bendito é o fruto do vosso ventre, Jesus.
1: Santa Maria, Mãe de Deus, rogai por nós, pecadores, pecadores, agora e na hora de nossa morte. Amém.
3: Ave Maria, cheia de graça, o Senhor é convosco. Bendita sois vós entre as mulheres e bendito é o fruto do vosso ventre, Jesus.
1: Santa Maria, Mãe de Deus, rogai por nós, pecadores, agora e na hora de nossa morte. Amém.
3: Ave Maria, cheia de graça, o Senhor é convosco. Bendita sois vós entre as mulheres e bendito é o fruto do vosso ventre, Jesus.
1: Santa Maria, Mãe de Deus, rogai por nós, pecadores, agora e na hora de nossa morte. Amém.
3: Ave Maria, cheia de graça, o Senhor é convosco. Bendita sois vós entre as mulheres e bendito é o fruto do vosso ventre, Jesus.
1: Santa Maria, Mãe de Deus, rogai por nós, pecadores, agora e na hora de nossa morte. Amém.
3: Ave Maria, cheia de graça, o Senhor é convosco. Bendita sois vós entre as mulheres e bendito é o fruto do vosso ventre, Jesus.
1: Santa Maria, Mãe de Deus, rogai por nós, pecadores, agora e na hora de nossa morte. Amém.
3: Glória ao Pai, ao Filho e ao Espírito Santo.
1: Como era no princípio, agora e sempre, por todos os séculos dos séculos. Amém. Ó meu Jesus,
3: perdoai-nos, livrai-nos do fogo do inferno. Levai as almas todas para o céu. E socorrei principalmente as que mais precisarem da vossa misericórdia.
2: Neste quinto mistério, nós contemplamos a perda e o reencontro do menino Jesus no templo, em meio aos doutores da lei. E preste atenção na história que eu vou te contar agora. Terceiro dia dessa quaresma de São Miguel, e você está escrevendo no seu diário a história do Padre Pio, eu já partilhei com você. Ele nasceu em 25 de maio de 1887. Qual o dia do seu batismo, do Padre Pio e irmã Maria Joana? Muito bem, Maria Joana, nota 10. Dia 26 de maio, um dia depois ele já foi batizado. Eu dizia para você que ele se lembrava desse dia, se lembrava dessa graça com muita emoção. E criança, o Padre Pio já via e brincava com o seu anjo da guarda. Criança, ele pensava que essa era a experiência comum de todo mundo. E hoje nós vamos dar um salto. O Padre Pio agora já está com 15 anos de idade, profundamente impactado com tudo que ele já ouviu sobre São Miguel Arcanjo. Foi numa homilia do Padre Giuseppe, lá em Pietreutina, ele nasceu no sul da Itália, no dia do Arcanjo, dia 29 de setembro, quando o Padre Giuseppe falava sobre São Miguel, e o Padre Pio, ainda criança, tomou uma decisão. Ele vai dizer nas suas cartas: eu quis me aliar a São Miguel na luta contra o mal. E que aliado. E aos 15 anos de idade, quando o Padre Pio então está discernindo, Francesco Forgione, esse é o seu nome de batismo, aquele menino está discernindo sobre o chamado de Deus para a sua vida, está tomando a decisão de seguir a vocação religiosa, o chamado ao sacerdócio. Meu querido, o inferno se levanta mais uma vez. E o Padre Pio é colocado diante de uma visão aterrorizante. O Padre Pio vê dois exércitos. Um exército de homens de rara beleza, vestidos de branco, com um fulgor impressionante. Aquela imagem lhe dá uma profunda paz, uma serenidade. Mas do outro lado, o Padre Pio viu um exército de homens com aparência terrível, uma completa escuridão, muita sombra, e aquilo aterroriza o Padre Pio. E de repente, um daqueles gigantes, do lado negro, digamos assim, da escuridão, se levanta e se dirige e vem em direção ao Padre Pio. Padre Pio vai dizer: ele era um gigante, eu jamais conseguiria vencê-lo. E o Padre Pio sente o quê? Medo. Você já sentiu medo? O Padre Pio também. O Padre Pio vai dizer que as pernas bambearam, ele quase desmaiou. Quantas vezes também você já sentiu medo? Diante de uma realidade, de uma possibilidade. Mas deixa eu te dizer uma coisa. A palavra de Deus diz, está lá no livro do profeta Jeremias, que nós enfrentaremos todos os nossos medos. Nós enfrentaremos todos os nossos medos. E o Padre Pio quis recuar, talvez como você também já quis recuar em muitos momentos. Escreve no seu diário agora quais foram as situações em que você sentiu medo. Talvez diante daquele filho numa UTI, talvez diante do esfriamento no relacionamento com seu esposo, sua esposa, talvez diante daquela demissão, a ansiedade, o pânico que tomou conta de você, o medo de ser assaltado, o medo de sair de casa, o medo de falar em público, o medo de dirigir, o medo de ficar só, o medo do futuro, o medo de não ter o que comer, medos. O Padre Pio sentiu medo e ele quis recuar, ele quis desistir, mas ele vai dizer que um daqueles homens de rara beleza aproximou-se dele e segurou-lhe pelo braço e disse, sabe o que para o Padre Pio? Não tem jeito, você vai ter que enfrentar, mas eu estarei com você. É isso que Deus faz conosco. Não é se acovardar, mas fugir da luta, enfrentar o medo. Mas Deus não deixa a gente fazer isso só. Deus nos segura pelo braço. E por isso Ele envia anjos. Abra a sua Bíblia. Eu quero que você guarde esta passagem, anote no seu diário, Josué capítulo 1. Josué vai continuar a grande missão de Moisés. E é claro que Josué sente medo. E o Senhor diz para ele o seguinte: Josué, seja forte e corajoso, não tenha medo, não te acovardes, porque o Senhor teu Deus estará contigo por onde quer que vás. Josué capítulo 1, versículo 9. Acaso não te ordenei que sejas forte e corajoso? Deus não está pedindo, Ele está ordenando. O ser forte e corajoso não é um pedido, é uma ordem de Deus. Quantos pais e mães de família que estão aqui estão intimidados por causa da rebeldia dos filhos? Deus está dizendo: sejam fortes e corajosos, porque eu estou com vocês. Quantos jovens que passam situações difíceis no ambiente escolar, universitário, Deus está dizendo: não se intimide com a maldade deste mundo, não se intimide com a realidade que aí está, não se intimide diante das ameaças de Satanás. Seja forte e corajoso, e isso é uma ordem. Está aqui a palavra, Deus está ordenando: seja forte e corajoso, filho. Sabe por quê? Porque o Senhor teu Deus estarei contigo por onde quer que vais. Toma posse desta palavra, toma posse desta palavra agora e suplica ao Senhor, assim como o Padre Pio, que pisando firme foi ao encontro daquele gigante, para na graça, na força e no poder do Espírito Santo derrotá-lo. Quais são os gigantes que neste terceiro dia da quaresma precisam ser derrotados? Eu posso te falar? Talvez seja o gigante que está dentro de você, o gigante do egoísmo. Eu te amo, por isso eu estou te falando. Tem muita gente que não vai ter coragem de te falar, mas porque eu te amo e eu quero que você toque o céu e que você seja feliz, o gigante pode ser o teu egoísmo. O gigante pode ser a tua impaciência. O gigante pode ser a tua incredulidade. O gigante pode ser a tua arrogância, o teu orgulho. O gigante pode ser a tua preguiça. O gigante pode estar aí bem dentro de ti. Suplica ao Senhor a graça de vencer. Pai nosso que estais nos céus, santificado seja o vosso nome. Venha a nós o vosso reino, seja feita a vossa vontade, assim na terra como no céu.
4: O pão nosso de cada dia nos dai hoje, perdoai-nos as nossas ofensas, assim como nós perdoamos a quem nos tem ofendido. E não nos deixeis cair em tentação, mas livrai-nos do mal. Amém.
2: Ave Maria, cheia de graça, o Senhor é convosco. Bendita sois vós entre as mulheres. Bendito é o fruto do vosso ventre, Jesus.
4: Santa Maria, Mãe de Deus, rogai por nós, pecadores, agora e na hora de nossa morte. Amém.
2: Ave Maria, cheia de graça, o Senhor é convosco. Bendita sois vós entre as mulheres. Bendito é o fruto do vosso ventre, Jesus.
4: Santa Maria, Mãe de Deus, rogai por nós, pecadores, agora e na hora de nossa morte. Amém.
3: Amém.
2: Ave Maria, cheia de graça, o Senhor é convosco. Bendita sois vós entre as mulheres. Bendito é o fruto do vosso ventre, Jesus.
3: Santa Maria, Mãe de Deus, rogai por nós, pecadores, agora e na hora de nossa morte. Amém.
2: Ave Maria, cheia de graça, o Senhor é convosco. Bendita sois vós entre as mulheres. Bendito é o fruto do vosso ventre, Jesus.
3: Santa Maria, Mãe de Deus, rogai por nós, pecadores, agora e na hora de nossa morte. Amém.
2: Ave Maria, cheia de graça, o Senhor é convosco. Bendita sois vós entre as mulheres. Bendito é o fruto do vosso ventre, Jesus.
3: Santa Maria, Mãe de Deus, rogai por nós, pecadores, agora e na hora de nossa morte. Amém.
2: Ave Maria, cheia de graça, o Senhor é convosco. Bendita sois vós entre as mulheres. Bendito é o fruto do vosso ventre, Jesus.
3: Santa Maria, Mãe de Deus, rogai por nós, pecadores, agora e na hora de nossa morte. Amém.
2: Ave Maria, cheia de graça, o Senhor é convosco. Bendita sois vós entre as mulheres. Bendito é o fruto do vosso ventre, Jesus.
3: Santa Maria, Mãe de Deus, rogai por nós, pecadores, agora e na hora de nossa morte. Amém.
2: Ave Maria, cheia de graça, o Senhor é convosco. Bendita sois vós entre as mulheres. E bendito é o fruto do vosso ventre, Jesus.
3: Santa Maria, Mãe de Deus, rogai por nós, pecadores, agora e na hora de nossa morte. Amém.
2: Ave Maria, cheia de graça, o Senhor é convosco. Bendita sois vós entre as mulheres. E bendito é o fruto do vosso ventre, Jesus.
3: Santa Maria, Mãe de Deus, rogai por nós, pecadores, agora e na hora de nossa morte. Amém.
2: Ave Maria, cheia de graça, o Senhor é convosco. Bendita sois vós entre as mulheres. E bendito é o fruto do vosso ventre, Jesus.
3: Santa Maria, Mãe de Deus, rogai por nós, pecadores, agora e na hora de nossa morte. Amém.
2: Glória ao Pai, ao Filho e ao Espírito Santo,
3: como era no princípio, agora e sempre,
2: por todos os séculos dos séculos. Amém. Ó meu Jesus,
3: perdoai-nos e livrai-nos do fogo do inferno. Levai as almas todas para o céu. E socorrei principalmente as que mais precisarem da vossa misericórdia.
2: Maria concebida sem pecado,
3: rogai por nós que recorremos a vós.
2: Ó Virgem dolorosíssima,
3: as vossas lágrimas derrubaram o império infernal.
2: Vamos iniciar os mistérios da luz, meus queridos. Já somos aí quase 150 mil pessoas. 4:36. Oi? Aparelhos conectados. Já somos 4:36 da madrugada. E eu quero acolher também muita gente que está conosco pela primeira vez. Sejam todos muito bem-vindos. E contemplando o batismo de Jesus, o que é que nós nos lembramos? Que nós somos filhos, nós temos um Pai. Eu convido a irmã Maria Joana a entoar este canto, este louvor agora. Esse canto vai contar a história de... a história de Adão. Quando pecou, Adão ficou com medo de Deus. Há muita gente com medo de Deus. E certamente esse é um dos maiores tormentos que uma alma pode passar quando ela tem medo de Deus. Por causa do pecado. Reza com esta canção e deixa Deus te encontrar. Deus vai em busca de Adão, daquela ovelhinha que se perdeu, dizendo: onde estás? Hoje ele entra na tua casa, talvez você que está viajando, você que está até mesmo no hospital, porque ele está dizendo: filho, filha, onde você está? Eu sei o que aconteceu, eu sei o que você fez, mas eu te amo. Onde estás?

fazendo memória daquela experiência originária, primeira, autêntica, quando caminhava com Deus no jardim. E é verdade que Adão se deixou seduzir pela serpente infernal. E quantas vezes isso acontece comigo e com você? Nos deixamos seduzir pela serpente infernal. Mas o Senhor vem à nossa procura e o Senhor nos chama pelo nome outra vez. Filho, filha, onde estás? E deixa-se encontrar pelo Senhor. Ele tem um olhar fixo em ti. Não um olhar de condenação, não um olhar de julgamento, mas um olhar de amor. Um olhar que restaura. E é isso que Ele quer fazer com você e com a tua família nessa quaresma. Não tenha medo de Deus. Não tenha medo do amor de Deus. Reza.

0: que nós estamos fazendo, é o que você está fazendo aqui agora. É buscando o Senhor. Reza com confiança. Pai nosso que estais nos céus, santificado seja o vosso nome. Venha a nós o vosso reino, seja feita a vossa vontade, assim na terra como no céu.
1: Pão nosso de cada dia nos dai hoje, perdoai-nos as nossas ofensas, assim como nós perdoamos a quem nos tem ofendido.
2: E não nos deixeis cair em tentação, mas livrai-nos do mal. Amém.
0: Ave Maria, cheia de graça, o Senhor é convosco. Bendita sois vós entre as mulheres. Bendito é o fruto do vosso ventre, Jesus.
1: Santa Maria, Mãe de Deus, rogai por nós, pecadores, agora e na hora de nossa morte. Amém.
0: Ave Maria, cheia de graça, o Senhor é convosco. Bendita sois vós entre as mulheres. Bendito é o fruto do vosso ventre, Jesus.
1: Santa Maria, Mãe de Deus, rogai por nós, pecadores, agora e na hora de nossa morte. Amém.
0: Ave Maria, cheia de graça, o Senhor é convosco. Bendita sois vós entre as mulheres. Bendito é o fruto do vosso ventre, Jesus.
1: Santa Maria, Mãe de Deus, rogai por nós, pecadores, agora e na hora de nossa morte. Amém.
0: Ave Maria, cheia de graça, o Senhor é convosco. Bendita sois vós entre as mulheres. Bendito é o fruto do vosso ventre, Jesus.
1: Santa Maria, Mãe de Deus, rogai por nós, pecadores, agora e na hora de nossa morte. Amém.
0: Ave Maria, cheia de graça, o Senhor é convosco. Bendita sois vós entre as mulheres, bendito é o fruto do vosso ventre, Jesus.
1: Santa Maria, Mãe de Deus, rogai por nós, pecadores, agora e na hora de nossa morte. Amém.
0: Ave Maria, cheia de graça, o Senhor é convosco. Bendita sois vós entre as mulheres, bendito é o fruto do vosso ventre, Jesus.
1: Santa Maria, Mãe de Deus, rogai por nós, pecadores, agora e na hora de nossa morte. Amém.
0: Ave Maria, cheia de graça, o Senhor é convosco. Bendita sois vós entre as mulheres, bendito é o fruto do vosso ventre, Jesus.
1: Santa Maria, Mãe de Deus, rogai por nós, pecadores, agora e na hora de nossa morte. Amém.
0: Ave Maria, cheia de graça, o Senhor é convosco. Bendita sois vós entre as mulheres. Bendito é o fruto do vosso ventre, Jesus.
1: Santa Maria, Mãe de Deus, rogai por nós, pecadores, agora e na hora de nossa morte. Amém.
0: Ave Maria, cheia de graça, o Senhor é convosco. Bendita sois vós entre as mulheres. Bendito é o fruto do vosso ventre, Jesus.
1: Santa Maria, Mãe de Deus, rogai por nós, pecadores, agora e na hora de nossa morte. Amém.
0: Ave Maria, cheia de graça, o Senhor é convosco. Bendita sois vós entre as mulheres. Bendito é o fruto do vosso ventre, Jesus.
1: Santa Maria, Mãe de Deus, rogai por nós, pecadores, agora e na hora de nossa morte. Amém.
0: Glória ao Pai, ao Filho, ao Espírito Santo,
1: como era no princípio, agora e sempre, por todos os séculos dos séculos. Amém.
0: Ó meu Jesus, perdoai-nos
1: e livrai-nos do fogo do inferno. Levai as almas todas para o céu. E socorrei principalmente as que mais precisarem da vossa misericórdia.
0: Segundo o mistério, contemplamos um milagre acontecido nas bodas em Caná, por intercessão da Virgem Maria. Rezemos.
1: Pai nosso que estais no céu, santificado seja o vosso nome. Venha a nós o vosso reino, seja feita a vossa vontade, assim na terra como no céu.
0: O pão nosso de cada dia nos dai hoje, perdoai-nos as nossas ofensas, assim como nós perdoamos a quem nos tem ofendido. E não nos deixeis cair em tentação, mas livrai-nos do mal. Amém.
1: Ave Maria, cheia de graça, o Senhor é convosco. Bendita sois vós entre as mulheres, bendito é o fruto do vosso ventre, Jesus.
0: Santa Maria, Mãe de Deus, rogai por nós, pecadores, agora e na hora de nossa morte. Amém.
1: Ave Maria, cheia de graça, o Senhor é convosco. Bendita sois vós entre as mulheres, bendito é o fruto do vosso ventre, Jesus.
0: Santa Maria, Mãe de Deus, rogai por nós, pecadores, agora e na hora de nossa morte. Amém.
1: Ave Maria, cheia de graça, o Senhor é convosco. Bendita sois vós entre as mulheres. Bendito é o fruto do vosso ventre, Jesus.
0: Santa Maria, Mãe de Deus, rogai por nós, pecadores, agora e na hora de nossa morte. Amém.
1: Ave Maria, cheia de graça, o Senhor é convosco. Bendita sois vós entre as mulheres. Bendito é o fruto do vosso ventre, Jesus.
0: Santa Maria, Mãe de Deus, rogai por nós, pecadores, agora e na hora de nossa morte. Amém.
1: Ave Maria, cheia de graça, o Senhor é convosco, bendita sois vós entre as mulheres, bendito é o fruto do vosso ventre, Jesus.
0: Santa Maria, Mãe de Deus, rogai por nós, pecadores, agora e na hora de nossa morte. Amém.
1: Ave Maria, cheia de graça, o Senhor é convosco, bendita sois vós entre as mulheres, bendito é o fruto do vosso ventre, Jesus.
0: Santa Maria, Mãe de Deus, rogai por nós, pecadores, agora e na hora de nossa morte. Amém.
1: Ave Maria, cheia de graça, o Senhor é convosco, bendita sois vós entre as mulheres, bendito é o fruto
3: fruto do vosso ventre, Jesus.
0: Santa Maria, Mãe de Deus, rogai por nós, pecadores, agora e na hora de nossa morte. Amém.
3: Ave Maria, cheia de graça, o Senhor é convosco. Bendita sois vós entre as mulheres, bendito é o fruto do vosso ventre, Jesus.
0: Santa Maria, Mãe de Deus, rogai por nós, pecadores, agora e na hora de nossa morte. Amém.
3: Ave Maria, cheia de graça, o Senhor é convosco. Bendita sois vós entre as mulheres, bendito é o fruto do vosso ventre, Jesus.
0: Santa Maria, Mãe de Deus, rogai por nós, pecadores, agora e na hora de nossa morte. Amém.
3: Ave Maria, cheia de graça, o Senhor é convosco. Bendita sois vós entre as mulheres, bendito é o fruto do vosso ventre, Jesus.
0: Santa Maria, Mãe de Deus, rogai por nós, pecadores, agora e na hora de nossa morte. Amém.
3: Glória ao Pai, ao Filho e ao Espírito Santo,
0: como era no princípio, agora e sempre, por todos os séculos dos séculos. Amém.
3: Ó meu Jesus, perdoai-nos e livrai-nos do fogo do inferno. Levai as almas todas para o céu e socorrei principalmente as que mais precisarem da vossa misericórdia.
0: Terceiro mistério, nós contemplamos o anúncio do reino dos céus, o convite, o chamado à conversão. Ironia.
2: Vamos trabalhar, porque o inferno se levanta contra o nosso trabalho e trabalha agora multiplicando. Vamos, pega o endereço agora do nosso canal, manda para todos os seus contatos. É um trabalho de evangelização. Irmã, tem gente lá na Irlanda rezando junto conosco. Quero mandar um abraço a Edilaine, o diácono. Eu dizia para Edilaine agora há pouco aqui, eu dizia, Edilaine, você é a única mulher mandada pelo marido, porque o diácono é o capelão da capelania brasileira lá na Irlanda, eles estão rezando o terço conosco. E eu dizia, como é bom saber que está chegando tão distante. Então trabalhe agora, porque o inferno se levanta contra o nosso trabalho. Principalmente as pessoas que não têm mais paz no seu trabalho, pessoas que não conseguem encontrar uma porta aberta para trabalhar, pessoas que estão sendo perseguidas, ameaçadas dentro dos seus locais de trabalho, por causa da inveja, por causa do orgulho, da soberba, de tantos que estão ao seu lado, outros que dentro do seu local de trabalho já vivem a opressão, a depressão, porque não se sentem bem, porque não se sentem realizados naquilo que fazem. Que o Senhor se levante agora, quebrando todo o jugo da ação furiosa de Satanás com seus dardos inflamados contra você, contra as tuas economias, contra o teu trabalho, contra as tuas fontes de renda, contra os teus sonhos e projetos. Pessoas que também se formaram e não conseguem trabalhar naquilo que se prepararam para trabalhar, porque tem traumas, bloqueios que traziam ainda desde a infância, da escola, da universidade. Deus está quebrando todo esse jugo de maldição. E eu quero levantar agora a graça de Deus sobre você, sobre o teu trabalho, sobre as tuas economias, as tuas fontes de renda. E eu quero determinar em nome de Jesus que tudo aquilo que era opressão, tudo aquilo que era fúria, tudo aquilo que era perseguição, olha, Padre Pio, quanto foi perseguido no seu trabalho missionário.

Mesmo de ameaça de morte, o Senhor está quebrando tudo isso. Receba a libertação. Ori a cantar alabaralabaralabaralá. Que o sangue de Cristo que lava e liberta. Lave e liberte agora o teu trabalho. Lave e liberte agora as tuas fontes de renda.

0: A partir de hoje vai dar certo, porque se levantou a força de Deus pelo poder do combate de São Miguel, e a tua vitória é certa. Eu quero que você peça no dia de hoje pelo seu trabalho o poder de todo combate junto ao trono do Pai, dos querubins, dos serafins e dos tronos. Essas cortes de anjo, para que elas intercedam por você, e você verá grandes milagres no teu trabalho. Pai nosso que estás no céu, santificado seja o vosso nome. Venha a nós o vosso reino, seja feita a vossa vontade, assim na terra como no céu.
1: O pão nosso de cada dia nos dai hoje, perdoai-nos as nossas ofensas, assim como nós perdoamos a quem nos tem ofendido. E não nos deixeis cair em tentação, mas livrai-nos do mal. Amém.
0: Ave Maria, cheia de graça, o Senhor é convosco. Bendita sois vós entre as mulheres, e bendito é o fruto do vosso ventre, Jesus.
1: Santa Maria, Mãe de Deus, rogai por nós, pecadores, agora e na hora de nossa morte. Amém.
0: Ave Maria, cheia de graça, o Senhor é convosco. Bendita sois vós entre as mulheres, e bendito é o fruto do vosso ventre, Jesus.
1: Santa Maria, Mãe de Deus, rogai por nós, pecadores, agora e na hora de nossa morte. Amém.
0: Ave Maria, cheia de graça, o Senhor é convosco. Bendita sois vós entre as mulheres, e bendito é o fruto do vosso ventre, Jesus.
1: Santa Maria, Mãe de Deus, rogai por nós, pecadores, agora e na hora de nossa morte. Amém.
0: O Senhor está quebrando jugos de maldição. Você que encontrou trabalhos de coisas satânicas no seu local de trabalho, na porta da sua casa, e de lá para cá tudo vinha ruindo na sua vida financeira, no seu trabalho, na sua vida profissional. Deus está quebrando esse jugo. Ave Maria, cheia de graça, o Senhor é convosco. Bendita sois vós entre as mulheres, e bendito é o fruto do vosso ventre, Jesus.
1: Santa Maria, Mãe de Deus, rogai por nós, pecadores, agora e na hora de nossa morte. Amém.
0: Ave Maria, cheia de graça, o Senhor é convosco. Bendita sois vós entre as mulheres, e bendito é o fruto do vosso ventre, Jesus.
1: Santa Maria, Mãe de Deus, rogai por nós, pecadores, agora e na hora de nossa morte. Amém.
0: Ave Maria, cheia de graça, o Senhor é convosco. Bendita sois vós entre as mulheres, e bendito é o fruto do vosso ventre, Jesus.
1: Santa Maria, Mãe de Deus, rogai por nós, pecadores, agora e na hora de nossa morte. Amém.
0: O Senhor está destruindo toda a maldição. Você que foi mandado embora do seu trabalho por justa causa, e você era inocente, você não tinha culpa, e de lá para cá as portas tinham se fechado, Deus hoje está quebrando esse jugo. Você vai testemunhar o grande milagre dessa quaresma. Nunca mais você ficará sem um trabalho. E não é uma pessoa, são várias as pessoas que as portas estavam fechadas, não se abriam. Eu vejo gotas de sangue do Senhor sobre carteiras de trabalho, sobre contratos de trabalho. Receba essa libertação. Ave Maria, cheia de graça, o Senhor é convosco. Bendita sois vós entre as mulheres, e bendito é o fruto do vosso ventre, Jesus.
1: Santa Maria, Mãe de Deus, rogai por nós, pecadores, agora e na hora de nossa morte. Amém.
0: Ave Maria, cheia de graça, o Senhor é convosco. Bendita sois vós entre as mulheres, e bendito é o fruto do vosso ventre, Jesus.
1: Santa Maria, Mãe de Deus, rogai por nós, pecadores, agora e na hora de nossa morte. Amém.
0: Ave Maria, cheia de graça, o Senhor é convosco. Bendita sois vós entre as mulheres, e bendito é o fruto do vosso ventre, Jesus.
1: Santa Maria, Mãe de Deus, rogai por nós, pecadores, agora e na hora de nossa morte. Amém.
0: Você que tudo aquilo que você produzia com o seu trabalho evaporava. Você não consegue entender por que toda hora com dívidas, toda hora tendo que mendigar, tendo que se humilhar diante daquilo que você não entende por que desaparecia. Deus está quebrando esse jugo. Deus está quebrando toda a maldição desse espírito devorador que destruía as tuas finanças, que destruía a tua economia. Jesus hoje, ele abençoa o teu passado com a misericórdia. Ele abençoa o teu presente com o amor dele, que te faz acreditar nas promessas, e ele abençoa o teu futuro com a providência. Ave Maria, cheia de graça, o Senhor é convosco. Bendita sois vós entre as mulheres, e bendito é o fruto do vosso ventre, Jesus.
1: Santa Maria, Mãe de Deus, rogai por nós, pecadores, agora e na hora de nossa morte. Amém.
0: Glória ao Pai, ao Filho e ao Espírito Santo.
1: Como era no princípio, agora e sempre, por todos os séculos dos séculos.
2: séculos. Amém. Ó meu Jesus,
3: perdoai-nos,
2: livrai-nos do fogo do inferno, levai as almas todas para o céu e socorrei principalmente as que mais precisarem da vossa misericórdia.
1: No quarto mistério contemplamos a transfiguração de nosso Senhor Jesus Cristo no Monte Tabor.
4: Pai nosso que estais no céu, santificado seja o vosso nome, venha a nós o vosso reino, seja feita a vossa vontade, assim na terra como no céu.
2: O pão nosso de cada dia nos dai hoje, perdoai-nos as nossas ofensas. Mas livrai-nos do mal. Amém.
4: Ave Maria, cheia de graça, o Senhor é convosco. Bendita sois vós entre as mulheres e bendito é o fruto do vosso ventre, Jesus.
2: Santa Maria, Mãe de Deus, rogai por nós, pecadores, agora e na hora de nossa morte. Amém.
4: Ave Maria, cheia de graça, o Senhor é convosco. Bendita sois vós entre as mulheres e bendito é o fruto do vosso ventre, Jesus.
2: Santa Maria, Mãe de Deus, rogai por nós, pecadores, agora e na hora de nossa morte. Amém.
4: Ave Maria, cheia de graça, o Senhor é convosco. Bendita sois vós entre as mulheres e bendito é o fruto do vosso ventre, Jesus.
2: Santa Maria, Mãe de Deus, rogai por nós, pecadores, agora e na hora de nossa morte. Amém.
4: Ave Maria, cheia de graça, o Senhor é convosco. Bendita sois vós entre as mulheres e bendito é o fruto do vosso ventre, Jesus.
2: Santa Maria, Mãe de Deus, rogai por nós, pecadores, agora e na hora de nossa morte. Amém.
4: Ave Maria, cheia de graça, o Senhor é convosco, bendita sois vós entre as mulheres e bendito é o fruto do vosso ventre, Jesus.
2: Santa Maria, Mãe de Deus, rogai por nós, pecadores, agora e na hora de nossa morte. Amém.
4: Ave Maria, cheia de graça, o Senhor é convosco, bendita sois vós entre as mulheres e bendito é o fruto do vosso ventre, Jesus.
2: Santa Maria, Mãe de Deus, rogai por nós, pecadores, agora e na hora de nossa morte. Amém.
4: Ave Maria, cheia de graça, o Senhor é convosco, bendita sois vós entre as mulheres e bendito é o fruto do vosso ventre, Jesus.
2: Santa Maria, Mãe de Deus, rogai por nós, pecadores, agora e na hora de nossa morte. Amém.
4: Ave Maria, cheia de graça, o Senhor é convosco, bendita sois vós entre as mulheres e bendito é o fruto do vosso ventre, Jesus.
2: Santa Maria, Mãe de Deus, rogai por nós, pecadores, agora e na hora de nossa morte. Amém.
4: Ave Maria, cheia de graça, o Senhor é convosco, bendita sois vós entre as mulheres e bendito é o fruto do vosso ventre, Jesus.
2: Santa Maria, Mãe de Deus, rogai por nós, pecadores, agora e na hora de nossa morte. Amém.
4: Ave Maria, cheia de graça, o Senhor é convosco. Bendita sois vós entre as mulheres e bendito é o fruto do vosso ventre, Jesus.
2: Santa Maria, Mãe de Deus, rogai por nós, pecadores, agora e na hora de nossa morte. Amém.
4: Glória ao Pai, ao Filho e ao Espírito Santo.
1: Como era no princípio, agora e sempre, por todos os séculos, os séculos. Amém. Ó meu Jesus,
4: perdoai-nos, livrai-nos do fogo do inferno, levai as almas todas para o céu e socorrei principalmente as que mais precisarem da vossa misericórdia.
1: Quinto mistério, contemplamos a instituição do Santíssimo Sacramento da Eucaristia. Por todos os nossos bispos, sacerdotes, diáconos, seminaristas, rezemos.
5: Pai nosso que estais no céu, santificado seja o vosso nome. Venha a nós o vosso reino, seja feita a vossa vontade, assim na terra como no céu.
1: O pão nosso de cada dia nos dai hoje, perdoai-nos as nossas ofensas, assim como nós perdoamos a quem nos tem ofendido. E não nos deixeis cair em tentação, mas livrai-nos do mal. Amém.
5: Ave Maria, cheia de graça.
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0: Devagar ou não, cá estou eu juntinho de vocês para mais uma edição do programa Sérgio Santiago, o fino do sertanejo. Fique com a gente até às 7 da manhã. Eu, vocês e o Zé Calo no pé, ou não, quer dizer, o Zé Honoro. Bom dia!
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1: 5 e 8.

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1: 5:17. 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
1: 5:19.
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2: Quero mandar um abraço para Adelina, lá no bairro Campina Verde, para Laura e seus pais, Cláudia e Adão, lá em Perdigão. Falei agora há pouco de Araújo, né? Agora eu tô falando de Perdigão, né? Um abraço também para Elisabete Neves, do bairro Interlagos, para Iracema Souza, do bairro São Roque, minha amiga Rosário e o esposo João Amorim, os pais do Dr. João Amorim Júnior, que eu chamo de doutorzinho. Ele é médico, atende lá em Nova Serrana, a capital brasileira do calçado, né? Ele é clínico geral lá em Nova Serrana. Menino ainda, senhor, menino ainda, já é médico, né, rapaz? Abração. Eles são de Ribeirão do Cervo, ou do Cervo, município de Cláudio. Um abração para vocês, viu? E são parceiros da ação social, né? São parceiros mensais. O meu amigo doutor João Amorim Júnior, o médico, ele não esquece, passa todo mês o Pix no valor de 2 cestas. Que Deus abençoe todos vocês, tá legal?
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1: 5:30.
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0: Muito bem, quero mandar um abraço aqui para a Valesca e a sua mãe Rosângela Alves, lá no bairro Belvedere 2. Para Zizi e seu esposo Valdir, no bairro São Judas. Para dona Jamila, mãe da Patrícia Antero, lá no bairro Afonso Pena. Para Conceição e a sua mãe Eneida, no bairro Dom Cristiano. Um abração para Zilinha. Alô, minha amiga Zilinha, do bairro São Judas. A Zilinha é a mãe da doutora Elaine. Doutora Elaine mora em Alteia, na província de Alicante, na Espanha. Tá me ouvindo lá, tá me ouvindo lá, Elaine. Abração para você, viu, doutora? Tudo de bom para você. Foi um prazer te conhecer, você veio aqui com a sua mãe. As canecas que você trouxe da Espanha para nós, tá lá, ó. Toda hora eu dou uma olhadinha, ah, a doutora trouxe para nós aqui. Mas, doutora Elaine, aquela caneca que você trouxe para mim, porque ele representa, aquele touro representa a tourada da Espanha, não é? Que é o país, a capital mundial da tourada, não é? Que é a Espanha. Mas o touro eu não deixo lá na frente, não, dona Elaine, doutora Elaine. Aquele touro é chifrudo demais, tá doido, hein?
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1: 5h45.
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1: 5h48.
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2: Quero mandar um abraço aqui para Vera Lúcia Correia, do bairro Niterói. Para Keila e a Flaviana, do bairro Jusa Fonseca. Para Auxiliadora, do bairro Maria Peçanha. Um abraço para Orlando Oliveira, da comunidade das Peroba. Um abração para Marilda Honório, no bairro São Roque. Acabei de falar do São Roque, se a vida lá tá boa, mais ou menos, levando a vida a reboque. Agora eu vou perguntar para você, que senão fica muito, muito repetitivo, né?
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0: hoje. Tchau.
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2: 5:52.

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1: Senhor, fazei de mim o instrumento de vossa paz. Onde houver ódio, que eu leve o amor. Onde houver ofensa, que eu leve o perdão. Onde houver discórdia, que eu leve a união. Onde houver dúvida, que eu leve a fé. Onde houver erro, que eu leve a verdade. Onde houver desespero, que eu leve a esperança. Onde houver tristeza, que eu leve a alegria. Onde houver trevas, que eu leve a luz. Oh, Mestre, fazei que eu procure mais consolar que ser consolado. Compreender que ser compreendido. Amar que ser amado. Pois é dando que se recebe, é perdoando que se é perdoado. E é morrendo que se vive para a vida eterna. Amém? Oh, Pai nosso que estais no céu, santificado seja o vosso nome. Venha a nós o vosso reino e seja feita a vossa vontade, assim na terra como no céu. O pão nosso de cada dia dai-nos hoje. Senhor, perdoai as nossas ofensas, assim como nós perdoamos a quem nos tem ofendido. E não nos deixeis cair em tentação, mas livrai-nos de todo o mal. Amém. Ave Maria, cheia de graça, o Senhor é convosco. Bendita sois vós entre as mulheres, e bendito é o fruto do vosso ventre. Jesus. Santa Maria, Mãe de Deus, rogai por nós, pecadores, agora e na hora da nossa morte. Amém.

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1: 6 e 4.
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1: 6 e 7.
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3: Betina do bairro Interlagos, como é que você tá, Betina? Tudo bem pra você? Meu amigo Eusébio e o Carlos do bairro Mangabeiras, Maria Helena, Nações, Ponte Funda, fica tudo ali naqueles arrabardes ali, né? Indo pro lado de Cajuru, não é isso? Um abração pra vocês aí no Danilo Passos, meu amigo Eusébio e a Doralice lá no Danilo Passos. Vocês moram no SUS 1 ou SUS 2, hein? Danilo Passos 1 ou Danilo Passos 2? É? A Sinara e a sua mãe Lindaura no bairro Jusa Fonseca. A Marilene e seu esposo Antenor no bairro Vale do Sol. Um abração pra vocês aí no bairro Vale do Sol, viu? Tudo de bom pra... Tudo de bom pra vocês, tá legal?
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0: 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Seis e doze.
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2: Abração para Geralda Marques, o bairro Bom Pastor. Para Sandra e o esposo Ronaldo, lá na Várzea do Carmo. Para Rosane Ferreira Rocha, no bairro Planalto, lá em Divinópolis. É o nosso Planalto aqui, viu? Não é o Planalto Central lá, não. Bater na madeira. É o nosso Planalto. A Maria Neuza, no bairro São Judas, mas ela nasceu na Vila Costina, município de Paim. Terra de gente boa, absurdo demais da conta. Eu amo o país, amo, morei lá, passei uma temporada, coisa à toa, passei uma temporada lá de 2 ou 3 anos, gente do céu. Os que não têm saudade de mim, né? Porque me odeiam, porque eu aprontei absurdos, foi nos anos 70, isso aí, viu, senhor? Ainda tinha cabelo.
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0: 6:29.
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0: 6:32.
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4: Quero mandar um abraço para Dona Dulce no bairro Dona Rosa e seu filho Alexandre. Alô, Ceni do bairro Candelária. Alô, Helena e seu esposo Francisco Osório, lá na comunidade do Zói d'Água. Alô, Regina Maria do bairro LP Pereira. Alô, Juliana. Alô, João Miguel e Fernando de São Gonçalo do Pará, a terra do doce bom Padaná. Um abração para vocês de São Gonçalo do Pará. Muito obrigado por estar ouvindo a gente aí de manhã, de 5 às 7 da manhã e de 1 às 3 da tarde. Eu sei que aumentou a audiência lá em São Gonçalo do Pará depois que fizeram uma aplicação lá no transmissor da Divi FM. Eu tenho um ouvinte lá na Urucuia, que ela passou um zap pra mim um dia desse, uma alegria. Sérgio Santiago, aqui, eu tô no lugar mais baixo aqui da Urucuia e eu tô pegando você falando aqui limpinho. Eu falei, não tô aí, não, você tá doido? Eu tô aqui, uai. Não, só tô falando que tá sintonizando você. Meu radinho é esse que eu carrego ele aqui na bolsa, ele não é muito bom, não. Mas agora não sei o que que vocês fizeram aí, aí da Rádio Divinópolis, que até meu radinho xereta tá pegando muito bem a Rádio Divinópolis. É isso que é bom pra nós, né, Zé? É bom pra nós. E nós vai adentrando assim, ó, ó, adentrando na audiência dos outros. Eu acho é bom e pouco.
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1: 6:37.

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1: 6:42.

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0: Vou mandar um abraço aqui para comunidade Brasilândia, município de Oliveira. Alô Campos, município de Carmo da Mata. Estivas, município de Carmo do Cajuru. Alô turma do Córrego do Paiolo, município de Divinópolis. Eu tenho uma amiga que mora lá no Córrego do Paiolo, a da cabecinha branca, né? A Lourinha, eu chamei de Lourinha. Um abração para vocês das Gerais, município de Carmópolis de Minas. Sabe onde é que fica Carmópolis de Minas? Lá no estado de Minas Gerais. Meu Deus do céu. Vai, guru, de povo rindo, você falando. Ah, né? O outro que falou, não entendi nada, mas você ficou pior, viu? Alô, Marmelada, município de Formiga. Fala em Marmelada. Tem a Baité, tem o Córrego Marmelado, Ribeirão Marmelada. Tem uma senhora que tem um sítio lá, Josina. Ela ouve a gente lá no Rádio Net. É pro Sérgio Santiago. Eu tô burricida demais. Eu tô ouvindo você agora no Rádio Net. Alô, Casquilho, município de Conceição do Pará. Um abração para vocês de Conceição do Pará. Tudo de bom para vocês, viu?
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0: 7 horas.
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3: Bom dia.
4: Bom dia.
3: Intenções da Santa Missa. Pelos aniversariantes, Bruna Ferreira Melo Reis, Theo de Souza Machado, Felipe Salese Cardoso, Larissa Parreira Bittencourt Filgueiras. Por intenção, Anjo da Guarda de Jonas, Lívia, Isis, Gustavo Aguiar Barbosa, Elaine, Zezinho, familiares, fregueses e funcionários, pela beatificação de Padre Libério, pela transportadora Abadia, Adolfo, Rejane, Regina e funcionários, São Miguel Arcanjo, que abençoe e proteja a guarda-mor de José Heleno, Emerson, Neuza, Érica, Elisângela, familiares, clientes e funcionários, Wesley, Wellington e família, Anjo da Guarda de Cauã e Maria, por uma intenção particular, pelo emprego e casamento de Gabriela, Tiago, Tânia e Geraldo, Graciela e Jonas, pelo Anjo da Guarda, Sebastião, Carol e Duda Daldegan, transportadora Transucesso, gestores e funcionários, pelo namoro de Paula e Hermes, por uma intenção particular, pelos anjos da guarda de Sofia, Benjamin, Miguel, Benício e Maria, recuperação de saúde, Robson Knupp, em louvor a Nossa Senhora do Perpétuo Socorro, Santo Expedito, São Cristóvão, São Vicente de Paulo, pelos nossos irmãos falecidos, Anita Camargos, Esther Eunice de Moura Fabrini, Francisca Gonçalves, Geracino Geraldo, José Antônio Sobrinho, Maria da Glória Ferreira, Tia Goia, Maria de Lourdes Carneiro de Paiva, Neile Rachid de Larete, 7 anos de falecimento, Osman Donizete de Paula, pelas almas do purgatório, Antônia Maria da Silva, Francisco Ferreira Sobrinho, Antônio Jorge Muniz, Geralda Souza Melo, Walter Lúcio Daldegan, pelas almas do purgatório, pela alma de Geraldo Noronha. Irmãos e irmãs, ao ouvirmos as palavras de Jesus, devemos reconhecer a necessidade de segui-lo com um coração desprendido e confiante. Ele nos lembra de que nada do que entregamos por amor a Deus se perde. Tudo é transformado em vida nova e fecunda. Celebremos confiantes.

0: Em nome do Pai, e do Filho, e do Espírito Santo.
1: Amém.
0: Deus da esperança, que nos cumula de toda alegria e paz em nossa fé, pela ação do Espírito Santo, esteja convosco.
1: Bendito seja Deus que nos reuniu no amor de Cristo.
0: Irmãos e irmãs, de coração contrito e humilde, aproximemo-nos do Deus justo e santo, para que tenha piedade de nós, pecadores. Confessemos os nossos pecados.
1: Confesso a Deus Todo-Poderoso e a vós, irmãos e irmãs, que pequei muitas vezes por pensamentos e palavras, atos e omissões, por minha tão grande culpa, e peço à Virgem Maria, aos anjos e santos, e a vós, irmãos e irmãs, que rogueis por mim a Deus nosso Senhor.
0: Deus Todo-Poderoso, tenha compaixão de nós, perdoe os nossos pecados e nos conduza à vida eterna.
1: Amém.
0: Senhor, tende piedade de nós.
1: Senhor, tende piedade de nós.
0: Cristo, tende piedade de nós.
1: Cristo, tende piedade de nós.
0: Senhor, tende piedade de nós.
1: Senhor, tende piedade de nós.
0: Oremos. Irmãos e irmãs, oremos. Ó Deus, preparastes para quem vos ama bens que nossos olhos não podem ver. Acendei em nossos corações a chama da caridade, para que, amando-vos em tudo e acima de tudo, corramos ao encontro das vossas promessas, que superam todo desejo. Por nosso Senhor Jesus Cristo, vosso Filho, que é Deus, e convosco vive e reina, na unidade do Espírito Santo, por todos os séculos dos séculos.
1: Amém.

0: Da profecia de Ezequiel. A palavra do Senhor foi me dirigida nestes termos: Filho do homem, dize ao príncipe da cidade de Tiro: assim fala o Senhor Deus, porque o teu coração se tornou orgulhoso, tu disseste: eu sou um Deus e ocupo o trono divino no coração dos mares. Tu, porém, és um homem e não um Deus, mas pensaste ter a mente igual à de um Deus. Sim, tu és mais sábio do que Daniel. Segredo algum te é obscuro. Com talento e habilidade, adquiriste uma fortuna. Acumulaste ouro e prata em teus tesouros. Com grande tino comercial, aumentaste tua fortuna, e com ela teu coração se tornou soberbo. Por isso, assim diz o Senhor Deus: por teres igualado tua mente à de um Deus, vou trazer contra ti os povos mais violentos dos estrangeiros. Eles puxarão suas espadas contra a tua bela sabedoria e profanarão o teu esplendor. Eles te farão baixar a cova, e morrerás de morte violenta no coração dos mares. Porventura, ousarás dizer: sou um Deus, na presença de teus algozes, tu que és um homem e não Deus, nas mãos do que te apunhalam? Morrerás da morte dos incircuncisos, pela mão de estrangeiros, pois fui eu que falei. Oráculo do Senhor Deus, palavra do Senhor.
1: Graças a Deus.
0: Sou eu que tiro a vida, sou eu quem faz viver.
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0: Pensei: vou espalhá-los pela terra, farei cessar sua memória inteiramente. Mas receava a reação dos inimigos, a má interpretação dos adversários.
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0: Eles diriam: nossa mão prevaleceu. Não foi o Senhor Deus que fez isto, porque meu povo é gente sem juízo, é gente que não tem discernimento.
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0: Como pode um homem só perseguir mil? Como dois podem fazer fugir 10 mil? Não é porque sua rocha os vendeu? Não é porque o Senhor os entregou?
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0: Já vem o dia em que serão arruinados, e o seu destino se apressa em chegar, porque o Senhor fará justiça ao seu povo e salvará todos aqueles que o servem.
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0: Senhor esteja convosco.
1: Ele está no meio de nós.
0: Proclamação do Evangelho de Jesus Cristo segundo Mateus.
1: Glória a vós, Senhor.
0: Naquele tempo, Jesus disse aos discípulos: em verdade vos digo, dificilmente um rico entrará no reino dos céus. E digo ainda, é mais fácil um camelo entrar pelo buraco de uma agulha do que um rico entrar no reino de Deus. Ouvindo isso, os discípulos ficaram muito espantados e perguntaram: então, quem pode ser salvo? Jesus olhou para eles e disse: para os homens isso é impossível, mas para Deus tudo é possível. Pedro tomou a palavra e disse a Jesus: vê, nós deixamos tudo e te seguimos, o que haveremos de receber? Jesus respondeu: em verdade vos digo, quando o mundo for renovado e o Filho do Homem se sentar no trono de sua glória, também vós que me seguistes, havereis de sentar-vos em 12 tronos para julgar as 12 tribos de Israel. E todo aquele que tiver deixado casas, irmãos, irmãs, pai, mãe, filhos, campos, por causa do meu nome, receberá 100 vezes mais, terá como herança a vida eterna. Muitos que agora são os primeiros serão os últimos, e muitos que agora são os últimos serão os primeiros. Palavra da salvação.
1: Glória a vós, Senhor.
0: Caros irmãos e irmãs, estão aqui presencialmente nessa Eucaristia, em nossa matriz de São Cristóvão, vocês que nos acompanham pela Divi FM 102,3, de casa também fazem comunhão conosco. Desde que acabamos de ouvir do Evangelho, é uma imediata continuação do texto de ontem. O jovem rico que se encontra com Jesus, é feito a ele um desafio radical de deixar tudo para seguir a Jesus, mas ele vai embora triste porque era muito rico. E Jesus então faz esse desabafo: é muito difícil para um rico entrar no reino dos céus. E aqui, compreendendo riqueza, como nós ouvimos ontem, é tudo aquilo que pode nos aprisionar, de modo que o nosso coração não é totalmente Deus, porque é agarrado ou é preso em alguma realidade humana e terrena. Pode ser uma pessoa, pode ser coisas também, mas pode também ser sentimentos, fechamento do coração. Quer dizer, a riqueza aqui não somente como uma posse de bens, mas até mesmo a ausência de bens pode causar prisão. Ao pouco que você tem, você é agarrado, é preso, e as coisas te dominam ao invés de você usá-las para a sua santificação. O que é curioso e chega a ser engraçado é a comparação que Jesus faz. Um camelo, é mais fácil o camelo entrar no buraco de uma agulha do que um rico entrar no reino dos céus. E aí, algumas pessoas vão justificar, né? Ah, não, porque camelo é um tipo de nó, é um ponto de costura, e aí na agulha, de fato, ele não passa mesmo. Eu tinha um professor de Bíblia que dizia assim: o interessante é nós pensarmos exatamente no paradoxo, tamanho do camelo e a finura do buraco de uma agulha. É essa dificuldade que Jesus quer ressaltar. Sem um coração livre, despojado, sem uma escolha exclusiva pelo céu, não é possível fazer caminho de salvação.

0: que nós necessitamos de um Salvador, porque por nós mesmos nós continuaríamos perdidos. De tal maneira, irmãos e irmãs, que a nossa relação com Deus, ela tem que ser baseada numa profunda gratuidade. Não devemos buscar a Deus para receber alguma coisa. É justamente o contrário. É porque nós já recebemos e nós procuramos viver a fidelidade a Ele. É pela consciência de saber que nós somos herdeiros do céu. Isso foi adquirido pela entrega de Jesus na cruz. É que nós vivemos uma vida correta. Não é para ter algo, é porque já recebemos. E pela consciência de já ser herdeiro, você procura viver agora como filho. Filho obediente à palavra de Deus. Contudo, apesar da gratuidade, Jesus ainda vai dizer que quem faz essa escolha também vai receber uma retribuição pelo bem que você buscou, pelo bem que você realizou. Muito embora não deva ser essa a maneira como nós relacionamos com Deus, mas mesmo assim, aquilo que ele já disse em outro momento, né? Buscai o reino de Deus e tudo mais virá para o acréscimo. Buscamos a Deus e procuramos viver como herdeiro, como filho, as outras coisas vêm por acréscimo, né? Vão receber mais coisas, vão receber bens e a herança definitiva, que é a vida eterna. Por isso, não basta considerar-se primeiro, e é sempre no conhecimento da fé, né? Não basta ter chegado primeiro. Interessante é perseverar, porque muitos que vão chegar depois podem ser os primeiros. Não é porque nós já estamos no caminho, que nós já conhecemos a Jesus, queremos fazer um caminho de conversão, que nós somos os melhores e estamos aí tomando a dianteira. Olha, podemos nos surpreender. É preciso constantemente revisitar o coração para saber se não tem nenhuma riqueza nos aprisionando. Se de fato, nossa escolha é por Deus, é pela vida eterna, é pelo céu. Por isso, irmãos e irmãs, que a nossa participação nessa Eucaristia nos ajude a entender a beleza do caminho com Deus. Ele é exigente, ele é radical, mas é o único que garante que a nossa vida não termina na morte, mas tem uma finalização em Deus mesmo. Esse encontro com Ele nos ajude a desfazer-nos de toda e qualquer riqueza terrena, para termos somente os bens do céu. Irmãos e irmãs, elevemos a Deus as nossas preces, confiando na força do testemunho que Ele nos inspira, e após cada pedido digamos: Senhor, ouvi-nos e ajudai-nos.
1: Senhor, ouvi-nos e ajudai-nos.
2: Pela Igreja, para que, chamada a testemunhar o amor de Cristo, permaneça fiel ao Evangelho e se comprometa com a comunhão, a justiça e o serviço aos mais necessitados, rezemos.
1: Senhor, ouvi-nos e ajudai-nos.
2: Por nossa comunidade, para que o Senhor, fonte de toda vocação, desperte em nosso meio corações generosos e atentos ao seu chamado, rezemos.
1: Senhor, ouvi-nos e ajudai-nos.
2: Por cada um de nós, para que, recordando o caminho da confiança e da entrega, sejamos fortalecidos no encontro vivo com o Senhor, rezemos.
1: Senhor, ouvi-nos e ajudai-nos.
0: Atendei, ó Deus, as súplicas que vos apresentamos com confiança, por Cristo nosso Senhor.
1: Amém.

0: Orai, irmãos e irmãs, para que trazendo ao altar as alegrias e fadigas de cada dia, nos disponhamos a oferecer um sacrifício aceito por Deus Pai Todo-Poderoso.
1: Receba, ó Senhor, por tuas mãos este sacrifício, para a glória do seu nome, para nosso bem e de toda a sua santa igreja.
0: Ó Deus, nós vos oferecemos as nossas, nós vos apresentamos as nossas oferendas e trocamos convosco os nossos dons. Oferecendo-vos o que nos destes, esperamos receber-vos em nós. Por Cristo nosso Senhor.
2: Amém.
0: O Senhor esteja convosco.
1: Ele está no meio de nós.
0: Corações ao alto.
1: O nosso coração está em Deus.
0: Demos graças ao Senhor nosso Deus.
1: É nosso dever e a nossa salvação.
0: Na verdade, é digno e justo. É nosso dever e salvação dar-vos graças sempre em todo lugar. Senhor Pai Santo, Deus Eterno e Todo-Poderoso, em vossa bondade, criastes o homem e a mulher, e com justiça condenados, em vossa misericórdia os salvastes, por Cristo Senhor nosso. Por ele, os anjos e arcanjos, e todas as forças celestes, proclamam com alegria a vossa glória. Concedei também a nós associar-nos a seus louvores, dizendo a uma só voz.
1: Santo, santo, santo, Senhor Deus do universo, o céu e a terra proclamam a vossa glória. Hosana nas alturas. Bendito que vem em nome do Senhor. Hosana nas alturas.
0: Na verdade, ó Pai, vós sois santo, fonte de toda santidade. Santificai, pois, estes dons, derramando sobre eles o vosso Espírito, a fim de que se tornem para nós o corpo e o sangue de nosso Senhor Jesus Cristo.
1: Enviai o vosso Espírito Santo.
0: Estando para ser entregue e abraçando livremente a paixão, Jesus tomou o pão, pronunciou a bênção de ação de graças, partiu e o deu aos seus discípulos, dizendo: tomai todos e comei, isto é o meu corpo que será entregue por vós.

Do mesmo modo, no fim da ceia, Jesus tomou o cálice em suas mãos e, dando graças novamente, o entregou aos seus discípulos, dizendo: tomai todos e bebei. Este é o cálice do meu sangue, o sangue da nova e eterna aliança, que será derramado por vós e por todos para a remissão dos pecados. Fazei isto em memória de mim.

0: Mistério da fé.
1: Anunciamos, Senhor, a vossa morte e proclamamos a vossa ressurreição. Vinde, Senhor Jesus.
0: Celebrando, pois, o memorial da morte e ressurreição do vosso Filho, nós oferecemos, ó Pai, o pão da vida e o cálice da salvação. E vos agradecemos porque nos tornastes dignos de estar aqui na vossa presença e vos servir.
1: Aceitai, ó Senhor, a nossa oferta.
0: Suplicantes, vos pedimos que, participando do corpo e sangue de Cristo, sejamos reunidos pelo Espírito Santo num só corpo.
1: O Espírito nos una num só corpo.
0: Lembrai-vos, ó Pai, da vossa Igreja, que se faz presente pelo mundo inteiro, que ela cresça na caridade em comunhão com o Papa Leão, nosso Bispo Giovanni Luiz, os bispos do mundo inteiro, os presbíteros, lembramos daqueles da nossa diocese que estão em retiro lá em Cachoeira do Campo, os diáconos e todos os ministros do vosso povo.
1: Lembrai-vos, ó Pai, da vossa Igreja.
0: Lembrai-vos também da vossa misericórdia dos nossos irmãos e irmãs que adormeceram na esperança da ressurreição. E aqui lembramos de maneira muito carinhosa a mãe do Diego, que serve lá na comunidade de Santo Expedito, falecida ontem. Rezamos por ela, também pelos seus familiares. E todos que partiram desta vida, acolhei junto a vós a luz da vossa face.
1: Concedei-lhes, ó Senhor, a luz eterna.
0: Enfim, nós os pedimos, tende piedade de todos nós e dai-nos participar da vida eterna com a Virgem Maria, Mãe de Deus, São José, o seu esposo, os apóstolos e todos os santos que neste mundo viveram na vossa amizade, a fim de vos louvarmos e glorificarmos por Jesus Cristo, vosso Filho. Por Cristo, com Cristo e em Cristo, a vós, Deus Pai Todo-Poderoso, na unidade do Espírito Santo,

0: obedientes à palavra do Salvador e formados por seu divino ensinamento, ousamos dizer:
1: Pai nosso que estais nos céus, santificado seja o vosso nome.

0: nosso de cada dia nos dai hoje. Perdoai as nossas ofensas, assim como nós perdoamos a quem nos tem ofendido. E não nos deixeis cair em tentação, mas livrai-nos do mal.
1: Livrai-nos de todos os males, ó Pai, e dai-nos hoje a vossa paz. Dados pela vossa misericórdia, sejamos sempre livres do pecado, protegidos de todos os perigos, enquanto aguardamos a feliz esperança e a vinda gloriosa do nosso Salvador, Jesus Cristo.
0: Vosso é o reino, o poder e a glória para sempre.
1: Senhor Jesus Cristo, disseste aos vossos apóstolos: eu vos deixo a paz, eu vos dou a minha paz. Não olheis os nossos pecados, mas olhai, Senhor, a fé que anima essa igreja que é vossa. Dá-lhe, segundo o vosso desejo, a paz e a unidade. Vós que sois Deus com o Pai e o Espírito Santo.
0: Amém.
1: Paz do Senhor esteja sempre convosco.
0: O amor de Cristo nos uniu.

0: Felizes os convidados para a ceia do Senhor. Eis o Cordeiro de Deus que tira o pecado do mundo.
1: Senhor, eu não sou digno que entreis em minha morada, mas
2: dizei uma palavra e serei salva.

0: Oremos, irmãos e irmãs, oremos. Unidos a Cristo por este sacramento, humildemente imploramos vossa clemência, Senhor, para que a Ele configurados na terra, mereçamos participar de sua glória no céu. Por Cristo nosso Senhor.
1: Amém.
0: Voltados à Virgem Maria, peçamos dela a bênção e a proteção, sua intercessão nesse nosso peregrinar na fé. Lembrando aqui de todas as famílias enlutadas, os enfermos, e sobretudo nessa semana, rezamos pelo nosso pároco, Padre Flávio, na sexta-feira, celebrando 5 anos da sua consagração ministerial. Que a Virgem Maria esteja sempre ao seu lado, dando-lhe a firmeza para não perder a direção dos seus passos, mas trazendo sempre e mantendo e conservando junto a seu Filho Jesus. Ave Maria,
1: Ave Maria, cheia de graça, o Senhor é convosco. Bendita sois vós entre as mulheres, e bendito é o fruto do vosso ventre, Jesus. Santa Maria, Mãe de Deus, rogai por nós, os pecadores, agora e na hora da nossa morte. Amém.
0: O Senhor esteja convosco.
1: Ele está no meio de nós.
0: Por intercessão da bem-aventurada Virgem Maria, Mãe de Deus e Nossa Mãe, e São José, o seu esposo, São Cristóvão, nosso padroeiro, desça sobre você, sobre sua casa, as pessoas que você ama, a bênção de Deus Todo-Poderoso, Pai e Filho e Espírito Santo.
1: Amém.
0: Tenham todos um bom dia, um bom trabalho e de em paz o Senhor vos acompanhe.
1: Graças a Deus.

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0: 7h42.
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0: Aquele que é capaz de fazer infinitamente mais do que tudo o que pedimos ou pensamos, segundo o seu poder que atua em nós. Efésios, capítulo 3, versículo 20. Meu amigo e minha amiga, confiar em Deus é mais que acreditar na sua existência, é entregar-se à sua dependência. Quando focamos na realidade dos olhos humanos, entramos muitas vezes em desespero, sem ver uma saída, parece que tudo está errado. Meu amigo e minha amiga, mas quando focamos naquilo que realmente importa, vemos à nossa frente um horizonte de oportunidades para que cumpramos seu propósito. Meu amigo, uma certa vez, citou uma frase que me fez refletir e me faz refletir até hoje. O hoje é o ontem que eu tanto temia. Meu amigo e minha amiga, confiar em Deus é saber que você venceu, que você chegou até aqui e está tendo a oportunidade de avançar, de viver novos sonhos, conquistas e realizações. O poder que precisamos é Jesus. Ele é a nossa esperança e suas palavras nos fazem ir mais longe. Quem sabe o que você está vivendo hoje é uma oportunidade de estar preparado para algo muito maior amanhã. Eu repito, quem sabe o que você está vivendo hoje é uma oportunidade de estar preparado para algo muito maior amanhã. Meu amigo e minha amiga, problemas sempre existirão, dificuldades no caminho, o tempo que acaba antes do previsto, a morte de um ente querido que chega de surpresa, sempre teremos situações inesperadas. Mas quando você vive a vontade de Deus, a forma de enxergar as situações muda. Lembre-se sempre, fraqueza é achar que um problema é um problema. Problemas são oportunidades de melhorias, de exercer nossa confiança em Deus. Tome posse dessa palavra. Problemas são oportunidades de melhorias, de exercer nossa confiança em Deus. Saiba que haverá dias que fugirão do seu controle, que não farão parte do seu plano, mas a sua confiança em Deus o fará enxergar além das circunstâncias. Paulo, quando escreve aos Romanos, diz: sabemos que todas as coisas contribuem juntamente para o bem de todos aqueles que amam a Deus, dos que foram chamados de acordo com o seu propósito. Romanos capítulo 8, versículo 28. Meu amigo e minha amiga, observem que ele diz: todas as coisas, não algumas coisas, poucas coisas ou coisas boas. Tudo inclui o bom e o ruim. Entenda que Deus está trabalhando no processo para que o propósito se cumpra. Ele nunca perde o controle. Então, se lance totalmente nos planos de Deus. Não podemos decidir sobre o que a vida nos traz, mas podemos escolher como agiremos a partir disso. A oração desta manhã: Senhor, ensina-nos a viver em compaixão e misericórdia com os que estão caídos em pecados. Em nome de Jesus, assim seja. Amém.
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0: 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Hoje, produção, hoje é terça-feira. Terçou, bebê. Terçou, meu amigo Léo. Ô, Léo. Bom dia, menino. Grande Léo Santana. É o Vandeir, lá de Goiânia. Bom dia, menino. Terça-feira, 18 de agosto de 2026. 18 de agosto de 2026. A fase da lua é lua nova. E de acordo com o clima tempo, a previsão para Divinópolis para esta terça-feira é a seguinte: sol com algumas nuvens ao longo do dia, noite de céu limpo. O sol nasceu às 6h20, vai se pôr às 17h47. A mínima da temperatura 15 graus, temperatura baixou, voltou a dar aquela queda, né? Baixou a temperatura, 15 graus é a mínima para hoje, 28 é a máxima. Umidade relativa do ar variando de 43% a 85%. Neste momento, nos estúdios da Diva FM, na rua Maranhão 400, os termômetros registram 17 graus, sensação térmica de 16, umidade relativa do ar 45%.
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0: Oito horas, 2 minutos, 8.

0: Bom dia, capital internacional de Carmo do Cajuru. Bom dia, São José dos Salgados. Bom dia. Bom dia, Centro-Oeste. Bom dia, capital de todos os mineiros. Bom dia, Belo Horizonte. Bom dia, Bahia. Bom dia, Goiânia. Bom dia, Brasil. Bom dia, mundo!
1: Bom dia! Bom dia!
2: Bom dia!

0: Padre, ô, comadre, como é bom ter o seu carinho, ô, meu povo, é bom demais ter você aí do outro lado, né, não só do radinho, como também da tela, né, tem gente nos assistindo pelo YouTube, tem gente assistindo o YouTube na TV, né? Ô, minha amiga Fernanda, bom dia! Ô, Darvo, o Darvo tá lá, ó, tá com aquela TV grandona, igualzinho lá no Telcar, o Centro Automotivo, uma televisão de um tamanho, bebê. Você não acredita, menino, é bom demais, viu? Gratidão, gratidão, gratidão. E deixa eu também agradecer aqui, né? Olha o Goiás aqui ouvindo, Adriano Silva. Ô, Graziella Elias, bom dia. Gente, lá em Goiás, a minha amiguinha Graziella tá lá assistindo a gente aqui pelo YouTube. Ô, Graziella, um beijo no seu coração, menina. Gratidão, gratidão, gratidão, viu? Muito obrigado pelo carinho e a sua audiência. E a minha amiguinha Maria José também tá lá em, lá no Rio Grande do Sul. Ô, Maria José, bom dia, menina. Bom dia com alegria. E aqui em Divinópolis, tá minha amiguinha. Oi, Marcélia. Bom dia de novo, Adriano. Paz e bem. Oi, Marcélia. Gratidão, menina. Gratidão, gratidão, gratidão sempre, viu, menina? Muito obrigado pelo seu carinho. Valeu pela sua audiência. Renata Moreno, bom dia, menina. Oi, Gugu Cobrinha, bom dia, Gustavo Eduardo. Ô, Gustavo Eduardo, bom dia, bebê. Levanta, bebê, vai fazer dever, menino. Tá na hora, menino. 8 horas, oh, que alegria, muito obrigado pelo carinho, audiência. É, o meu amigo Léo Santana já tá ligadinho aqui. Ô, Léo Santana, tá lá em Goiânia. Ei, menino bom, viu? Ele, a Grazi, ô, povo chique. Bebê, bebê, terçou, menino, terçou. E vamos juntos, porque hoje é terça-feira. Hoje vamos falar da ciência que mais cura. É, hoje vamos falar da ciência que mais cura, que é a homeopatia. É isto mesmo. Hoje vamos falar com ele, o terapeuta homeopata mais famoso do Brasil, doutor Alessandro Carvalho de Souza, falando da ciência que mais cura, que é a homeopatia. Daqui a pouquinho, aqui na Caravana no Ar. 8:06, produção.
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0: 8:06, 8:06. E vamos que vamos, porque, gente, tem gente também importante nos ouvindo, sabe aonde? Lá na Dinamarca. Minha amiga Denise, bom dia, com alegria. Tá aí recebendo a visita da minha amiguinha Cláudia, hein? Ei, a Claudinha já chegou por aí já, né, Denise? Ei, trem chique, hein? Vai ser chique, bebê. A turma tá lá na Dinamarca, menino. Sabe quantas horas que é lá agora? 13:08 é? 13:08. Ei, trem chique, Denise já almoçou, já tá preparando, é o café da tarde, né, Denise? Um beijo no coração dessa família abençoada aí na Dinamarca. Ô, lugar de gente boa da melhor qualidade. Também daqui uns dias tá chegando aí na Holanda, é a minha amiga a Miriam, né? Ô, Miriam, bom dia, com alegria pra você, em São Sebastião do Oeste. Ô, lugar de gente boa da melhor qualidade. Você tá doido, bebê? Você tá doido, menino? E vamos que vamos, porque daqui a pouquinho... Oi, oi, você com essa boquinha de bebê? Menino! menino do céu. 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
1: Ô, Adriano, bom dia, com alegria, irmão. A paz de Jesus, o amor de Maria e a proteção de São Miguel. Seja com você, com toda a família, com os ouvintes também. Como é que tá as coisas por aí, tudo sob controle? Amanheceu frio, senhor. Você tá doido? Esse frio não vai embora. Tá um tempinho bacana, mas tá meio frio ainda, fui. Você tá doido? Esse frio pode ir embora. Chega, pode vir o calor aí. Pra ficar melhor, eu acho melhor o calor. Aqui, como é que tá as coisas? Sob controle, né? 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Abraço, mamãe Maria José, dona Lolita, Adriana tá ligadinha no rádio, todo mundo por aí. Ronaldinho, ô Regis, um grande abraço. Falei isso não, falei tchau, obrigado.
0: Tchau, obrigado. Ô, Zé Broinha. Ontem, ó, você viu, ontem eu estive lá no Zé Broinha, conversamos bastante, e ontem nós estávamos em reunião aqui da diretoria das nossas rádios aqui, Rádio Divinópolis, Candidez, né, eu, Padre Moacir, João Pedro, Mauro Gomes, e aí o Padre Moacir falou assim, Adriano, você sabe quem que eu conheci lá no Carmelo um dia desse pra trás? Eu falei, não, padre, quem foi que o senhor conheceu? O Zé Broinha, o famoso Zé Broinha. Eu falei, ah, aquele menino tem uma luz, né, Padre Moacir? Falou assim, é verdade. 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
0: 8 horas, menino, já é isso tudo mesmo. 8 horas, 12 minutos, 8 e 12. E vamos que vamos, porque a caravana está no ar. E você já tá vendo aí, ó, você que tá acompanhando nossa live, tá vendo aí, doutor Alessandro já chegando por aqui, hein? Já falando da ciência que mais cura, que é a homeopatia. E cadê o Darv? Ô, Darv, tem novidade por aí, bebê? 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
0: 8 horas, 14 minutos, 8 e 14. E vamos, bebê, vamos que vamos, porque a caravana está no ar. Ei, trembão, hein? Ei, menino, olha pra você ver, a Graziella tá lá. Olha pra você ver, menino, tá lá em Goiás nos assistindo pelo YouTube. Lá no Rio Grande do Sul tá a minha amiguinha. Oi, Maria José. Lá na Dinamarca está a minha amiga. Oi, Denise, bom dia, menina. E aqui no... menino, aqui no centro tá o Oziel. Oziel. Adriano, bom dia. Sabe quem está fazendo aniversário? É o bonitão Oziel 4.6. Ah, você tá mentindo. Só 4.6, bebê? Você tá doido? Não, mentira. Ô, Alessandro, não, você conhece o Oziel. Você acha que ele tem 4.6 mesmo?
5: Não, tá ajudando ele, né?
0: Não, isso aí é conversa de atleticano.
5: Mas de qualquer forma, né? Parabéns pra ele com a mentira do 4.4.
0: 4.6?
5: É, tá ajudando ele. Parabéns.
0: Do céu.
5: Oziel. Nossa.
0: É, quem sabe, diante dessa data importante aí, vai sair aquela famosa galinha caipira no fogão de lenha lá na casa da mamãe. Ô, doutor Wender, quem sabe, hein? É hoje, bebê. É hoje que passarinho bebe água. 8 horas, 16 minutos. Já, doutor Alessandro chegando por aqui. Ô, Oziel, parabéns pra você, menino. Muita paz, muita luz na sua vida. Que Nossa Senhora Aparecida, São Miguel Arcanjo e Padre Libério possam sempre interceder pela sua vida, viu? Adriano, muitas bênçãos de Deus na sua vida, nos seus caminhos, nos seus sonhos e em cada uma de suas escolhas. Deus abençoe sempre você. Amém, amém, amém, minha amiga Elaine Carla do Nações.

0: Amém, meu amigo Regis. Valeu, menino. Oi, Juliana. Oi, Sargento Carregal. Anjinho João Miguel. Bom dia, família, em São Gonçalo do Pará. Em 2 minutos ele chega, doutor Alessandro Carvalho de Souza. 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
0: 8 horas, 19 minutos, 8 e 19. 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
0: É, e lembrando que o Sindicato dos Trabalhadores Rurais de Divinópolis, São Sebastião do Oeste, Pedra do Indaiá e Santo Antônio do Monte tem uma equipe especial, viu? Uma equipe especial para ajudar você a fazer sua declaração do ITR, hein? Homem do campo, tá na hora de você fazer a sua declaração do ITR. Então, o seu sindicato tem uma equipe preparada para auxiliar. 8 horas 21 minutos, deixa eu abraçar carinhosamente e ao mesmo tempo pedir para vocês uma corrente de oração pela saúde e recuperação do meu amigo Reginaldo, o Reginaldo da Carmen. Inclusive, ele está internado lá no São João de Deus. Acho que é isso mesmo, São João de Deus, né, Carmen? Depois você me ajuda aqui. Mas o Reginaldo está internado, passou por uma cirurgia neste final de semana, mas está se recuperando bem, já está no quarto, né, Reginaldo? Nós estamos aqui em plena corrente de oração pela sua saúde. Nessa madrugada de hoje, juntamente com as irmãzinhas do Instituto Récide, eu rezei e coloquei pela sua intenção, viu? Nós que estamos na quarentena de São Miguel Arcanjo, juntamente com São Pio de Pietrelcina. Então, graças a Deus, você hoje foi colocado também nesse momento de oração e tenho certeza que em breve você estará saindo desse hospital e vida que segue, viu, meu amigo? Que venha dia 29 de agosto. Alô, Ermida. Alô, Júlia. É, se Deus quiser, vai dar tudo certo, minha amiga Carmen. Gente, são 8 horas 23 minutos. Deixa eu abraçar também carinhosamente a minha amiga Dona Iris. A Dona Iris, a esposa do saudoso Reni, né? Que partiu em breve. E ontem eu lembrava...

0: Reni, quando eu falava aqui que o Cabuloso ganhou de 2-1 do Corinthians, e aí eu me recordava assim, se o Reni tivesse no nosso meio, ele tinha mandado um áudio para mim, e o nosso Cabuloso, Adriano. E coincidentemente, ontem, no início da tarde de ontem, eu tive o prazer de reencontrar a filha do Reni, a Cláudia, aqui no centro. Ô Cláudia, bom dia, com alegria para você, viu? Dona Iris, um beijo no seu coração, menina. Doutor Alessandro Carvalho de Souza, bom dia, com alegria, meu irmão.
1: Bom dia, Adriano Silva, bom dia, minha querida Rádio Diva FM, essa parceira que eu tenho a maior satisfação de estar aqui toda terça-feira para a gente falar de homeopatia. Também quero cumprimentar todo o Centro-Oeste. A gente sabe que a Diva FM vai longe e eu pego carona aqui no programa do Adriano para a gente divulgar essa ciência maravilhosa que cada vez mais, Adriano, tem ajudado as pessoas a recuperarem a sua saúde de uma forma natural, sem agressão, que é o mais importante. Também quero cumprimentar o pessoal agora do meu Instagram. Estamos ao vivo aqui no programa do Adriano Silva e transmitindo no Instagram do Alessandro. Então, você quer ir conhecer o Adriano Silva, né? Quer ver o Alessandro falar de homeopatia? Alessandro Homeopata. Vai ser um prazer ter você no meu Instagram para você ver aí as nossas dicas e informações também sobre homeopatia. Adriano, constipação intestinal. Eu gravei ali fora, antes de entrar aqui, no meu story, falei, seu intestino funciona todo dia? Todo dia você vai no banheiro? Que é importante, né? O intestino tem que funcionar todos os dias. E a maioria das vezes, Adriana, as pessoas têm problema com constipação intestinal. Ah, Alessandro, então ir no banheiro todo dia é importante? É. Ah, mas eu vou de 3 em 3 dias, eu vou 2 vezes por semana. Tá errado, né? A gente tem que eliminar a toxina. Então, muitas pessoas têm problema relacionado aí ao intestino, constipação intestinal. Alessandro, o que que leva a pessoa a ter o intestino preso? Questão medicamentosa, tem gente que toma muito remédio, o intestino não funciona. Questão relacionada à tireoide, também dá constipação intestinal. Questões alimentares, sim, aí vem a lactose. A lactose tem 2 situações, Adriano, ela pode soltar o intestino ou ela pode prender o intestino. Então é importante também a gente citar aqui a questão alimentar. O mais importante é realmente a gente fazer esse paciente, né, ou futuro paciente, ir no banheiro todo dia. Como, Alessandro? O nosso intestino ele é vivo, ele tem estímulo. Então a gente tem que aumentar esse estímulo. Chama movimento peristáltico. O movimento peristáltico, geralmente, dos pacientes não estão funcionando corretamente. O que que a homeopatia vai fazer? Nós vamos dar medicamento para que esse intestino comece a ter mais estímulo e faça você ir todo dia eliminar toxina, que é o mais importante. Então, Adriana, as pessoas ainda buscam em laxantes. O grande problema do medicamento para fazer você ir no banheiro de alopatia é que o seu intestino começa a ficar viciado nele. E depois ele só começa a funcionar se você tomar o remédio. A gente não quer isso. Nós queremos que você vai todo dia, principalmente nas primeiras horas do dia, no banheiro naturalmente. E é claro, né, pessoal, a homeopatia tem um perfil diferenciado em questão de tratamento. O que que o homeopata faz quando o paciente chega no consultório e tem constipação intestinal? É claro, nós vamos passar um medicamento de homeopatia, vai fazer esse intestino funcionar bem, mas só que nós temos o cuidado de mudar a rotina desse paciente. Nós vamos falar para ele tomar mais água, nós vamos falar para esse paciente evitar alguns medicamentos que possa estar fazendo isso, né, constipação intestinal. Nós vamos orientar o paciente a cada vez mais comer fibra. Depois de uma certa idade, pessoal, nós temos que ajudar o nosso organismo a funcionar, né? É muito comum, por exemplo, as pessoas idosas ter constipação intestinal, porque às vezes o intestino não está tão, o movimento peristáltico não está tão mais ágil. Então nós temos que ensinar ela a comer bastante folha, fibra, enfim, não é só medicamento. A homeopatia, ela orienta o paciente a ter qualidade de vida, tomando homeopatia e também tendo cuidado aí de mudar a sua rotina que possa estar levando você a ter constipação intestinal. Então é muito simples, né? Tem intestino preso? Eu ouvi lá no Adriano, tem um homeopata lá que chama Alessandro, ele falou que a homeopatia consegue fazer eu ir no banheiro todo dia. Olha que interessante. Então, gente, tem constipação intestinal, independente da idade. Se for criança, tem criança que tem dificuldade também. Adulto, idoso, procure a homeopatia. Porque com certeza esse intestino vai agradecer. O seu corpo vai agradecer, porque nós vamos estar eliminando toxina. E isso é importante, né? Aproveitar aqui e mandar um abraço para a Maria Conceição, que está ao vivo comigo aqui no Instagram. Obrigado aí. A Vera também está ao vivo. Obrigado, pessoal, que me acompanha aqui e me ajuda a divulgar através do meu Instagram a homeopatia. Então, Adriano, hoje falamos de constipação intestinal. E falamos mais, que a homeopatia vai devolver para você o intestino perfeito, aquele que faz você ir no banheiro eliminar toxinas todos os dias.
0: Ô, doutor Alessandro, esse assunto ele é tão importante. Sim. Porque a constipação intestinal, ela gera tantos outros problemas na vida das pessoas que muito. Não tem, né, vamos falar assim, esta condição diária de ir ao banheiro, né?
1: Sim, na verdade, Adriano, primeira coisa, se você não vai no banheiro, você vai ter um abdômen estendido, com muitos gases, né? Isso pode dificultar muito, pode ter infecção intestinal. Então, pessoal, intestino tem que funcionar todo dia. E o Adriano tocou num assunto muito importante. E quando não vai, o que acontece? Muitas coisas. Até irritabilidade. Eu tenho paciente minha que falou, Alessandro, eu não vou no banheiro, eu fico irritada. Né? Isso me incomoda, isso traz transtorno. Pode até trazer, Adriano, problema de hemorroidas. Está ressecada. Então, ou ressecado. Então, gente, intestino preso, a homeopatia vai cuidar com certeza.
0: Ô, doutor Alessandro, e me fala uma outra coisa. Tem pessoas que têm o intestino preso e acaba utilizando medicamentos alopáticos para soltar o intestino.
1: Esse é o problema, sabe? São os laxantes, né? Que, na verdade, o que acontece com quem usa laxante? Vai ter diarreia. Então, não é um intestino que eu desejo para o meu paciente. Ele vai no banheiro? Vai. Mas de uma forma agressiva. Lembrando que no intestino tem bactérias boas. A flora intestinal, ela tem que ser perfeita. E se você toma um medicamento para ir no banheiro e você tem diarreia, você perde a flora intestinal. Então não é correto, né? E outra coisa, você começa a deixar seu intestino viciado em medicamento alopático. Então não é isso que a gente quer. Célia Carvalho também está ouvindo, conhece ela? A dona Célia está lá ouvindo. Érica, gente, é muita gente, né? A Vanessa... Vanessa, depois eu vou te responder aqui com mais calma a sua pergunta. Então,
0: quem,
1: Adriano...
0: Quem também está nos assistindo e ouvindo é a nossa amiguinha Carla, aqui da Mitra Diocesana. A Carla, a Leuzinha, a Lurdinha, a Lu. Ô, Lu, bom retorno para você. Estava de férias.
1: Mas eu tenho prova Rosa, disso. Cirene. Às vezes eu vou ali visitar ali, debaixo das árvores ali, tá dando até eco. Tem rádio na cozinha, tem rádio lá na... Acho que até lá na toda a diocese aqui, né? Na Mitra aqui, tem rádio ligado aqui. O Adriano Silva tá lá falando.
0: Tá lá os pedreiros lá ouvindo também, tá lá trabalhando, ouvindo. Ô, doutor Alessandro, então é importante destacarmos que na homeopatia há cura para...
1: A constipação.
0: A constipação intestinal.
1: O que a Vanessa falou, que eu respondi daqui. Talvez você não estava com a gente aqui, Vanessa. Eu falei isso, que o idoso tem muito problema de ir no intestino, porque o intestino, o movimento peristáltico dele não está mais ágil. Então, se você está com esse problema em casa aí, pode levar no meu consultório, que nós vamos te ajudar aí. Tá bom? Adriano, e na verdade, isso é muito importante, como você falou, são temas importantes do dia a dia, que as pessoas às vezes não valorizam, né? O intestino, pessoal, tem que ir no banheiro todos os dias, viu? Um beijo pra minha mãe aí. Adriano, é só. Hoje a gente falou de constipação e falamos que você tá me ouvindo aí. Eu sei que aqui na região tem uma audiência muito grande aqui no programa do Adriano. Tem constipação? Pode marcar lá no nosso consultório. Nós vamos devolver para você um intestino forte, que funcione todo dia para que você possa evitar aí mais tarde alguns tipos de problemas aí que encarrega e infelizmente com o intestino preso. Alô?
0: Pode. Porque eu ia falar que o doutor Alessandro atende em Divinópolis todas as terças e sábados, hein, doutor Alessandro?
1: Toda terça e sábado a gente está aqui em Divinópolis, né? Aqui, ó. Olha lá, o Adriano Silva lá. E o mais importante, Adriano, é falar o seguinte, que a homeopatia trata de uma forma diferente. O nosso medicamento não tem contraindicação. Então eu posso administrar em criança, adulto, jovem, idoso, com a segurança que você vai tomar um remédio que não vai te fazer mal. Olha que interessante, né? Isso é importante. E os alôs, né? Eu não posso esquecer da tia Tunieta lá no Bom Pastor, a família Martins, a Elaine, também a Silvana. Tem sempre acompanhado aí a Raquel, o tio Romeu, que fez aniversário também. E a tia Edna também, tá lá me ouvindo lá, a Raquel. Enfim, pessoal, e um casal simpaticíssimo lá no bairro Tietê, que é o Eli e a Célia. E hoje, uma forma especial, Adriano, eu quero também mandar um alô pra minha diretora da revista que eu estou escrevendo, chama Constelar, a minha amiga Regina. Então quero convidar você para conhecer a revista Constelar. Essa revista tem várias dicas, vários profissionais da prática integrativa complementares. Então acessa aí no Google, Revista Constelar, e você vai ver lá também o nosso artigo. Então, um abraço, Regina, muito obrigado aí pela oportunidade que você me dá também de escrever aí na Revista Constelar.
0: Ô, doutor Alessandro, quem está na sua live aí, está nas nossas lives aqui também, dizer, gente, doutor Alessandro fez aniversário domingo, viu? Tá TV no churrascão pra nós, hein? Doutor Alessandro, aproveito pra cumprimentá-lo, desejar ao senhor muita paz, muita luz, já falamos isso aqui ontem, mais uma vez, parabéns, parabéns, parabéns,
1: obrigado, doutor Alessandro. Muito obrigado, e até terça-feira que vem, falando da ciência que mais cura, que é a homeopatia. Um abraço a todos.
0: Valeu, doutor Alessandro. 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Terapeuta homeopata é doutor Alessandro Carvalho de Souza. 8 horas, meu povo. É isto mesmo. Ah, o Vanderlei do táxi, pode esquecer não, bebê. Ô, Vanderlei, já tá esperando o menino aí. Nem espera aí, porque tem gente lá no consultório já, Vanderlei. Ah, meu povo, vamos que vamos. Daqui a pouquinho chegando ela, doutora Franciele, da número 1 em implantes dentários do Brasil. 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
0: 8 horas, menino do céu, 8 horas 34 minutos. Você que está acompanhando essa live já está vendo aqui, ó. Doutora Franciele também já está por aqui. Ela que é da número 1 em implantes dentários do Brasil. Já já vamos dar uma dica. Ô, filhos, oi. Você que é neto também, sabe essa tristeza que o papai tem ao sentar na mesa e não poder comer de tudo? Pois é, tem solução. Essa boquinha de bebê que o papai tem, menino, tá com os dias contados, sabe por quê? 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E já já vamos dar essa dica pra você, tá bom? Filhos e netos, esposa também, pode dar esse presentão pro maridão, tá bom? Já já, doutora Franciele falando de implantes dentários, dando a dica pra você voltar aquela autoestima do papai, tá bom? 8 horas, 8 horas 35 minutos, agora é hora de falar da XRP, escritórios de contabilidade. 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
0: 8 horas, 37 minutos, em um minuto, hein? Em um minuto, vamos conversar com ela, doutora Franciele, da número 1 em implantes dentários do Brasil. Ô, Adriano, bom dia. Ó, da próxima terça estarei indo no doutor Alessandro pra ele curar minha labirintite. Pode ir, pode mesmo. Minha amiga Elma, da Comunidade dos Cós, que lá tem solução, menina. Oi, Adriano, bom dia. Oi, Patrícia, bom dia, menina. Adriano, tô ligadinho todos os dias, viu? Patrícia, amanhã tem o sorteio do melhor pão de queijo do mundo, tá bom, menina? Oi, Adriano, bom dia. Tô aqui assistindo pelo YouTube. Oi, Rosa de São José dos Salgados. Obrigado pelo carinho, menina. Oi, Dinho do Santa Luzia. Oi, Daliane. Bom dia, menino. Daqui a pouquinho nós vamos falar desse almoço especial, hein? Que vai acontecer dia 23 de agosto, agora, ao meio-dia, em prol da melhoria da Capela de Nossa Senhora do Rosário. Esse almoço que vai acontecer no Salão da Igreja São Tiago Menor. Não é isso, Daliane? Já, já nós vamos falar sobre esse tema. Portanto, gente, estamos no mês dos pais. E nada melhor, né, doutora Franciele, de ver o seu herói com a saúde em dia e um sorrisão no rosto. Bom, se o seu pai já usa dentadura há muitos anos, talvez tenha alguns incômodos no dia a dia que você nem se deu conta, meu amigo e minha amiga. Para falar mais sobre isso e explicar para a gente sobre as opções para recuperar a saúde bucal, convidamos mais uma vez doutora Franciele, da Oral Sim, a número 1 em implantes dentários do Brasil. Doutora Franciele, bom dia com alegria, menina.
5: Bom dia com alegria e com aquele sorriso no rosto.
0: Pois é, doutora, isso é muito bom, com esse sorriso no rosto, doutora. Mas nós temos uma realidade impressionante e muito ruim, doutora. Segundo o IBGE, 16 milhões de brasileiros vivem sem nenhum dente na boca. Quais são as causas, hein, doutora, para esta perda de dentes?
5: Olha, é muita gente, hein? Pensar que muita gente não come direito, não tem liberdade para escolher aquilo que gosta de comer porque não dá conta. Meu Deus, e são inúmeros fatores que levaram a essa realidade numérica hoje, tá? Pode ser uma perda precoce lá na infância por uma cárie, que era um dente que era para ter feito canal, mas foi tirado. Isso é o que eu mais escuto. Falar, ai, doutor, era só uma obturação e tiraram o meu dente. É uma odontologia do passado que era muito mais agressiva, né? Ela não era preventiva, ela só era curativa. E a cura era tirar, infelizmente. E com o passar do tempo, as pessoas foram usando o prótese móvel, o famoso ROT, onde tem os grampos, em que hoje ele é considerado um tratamento paliativo, ele não é um tratamento definitivo, porque quando você usa ele por muito tempo, ele mais prejudica os seus dentes do que ajuda. Então, ele é um tratamento paliativo, enquanto você não consegue ou se prepara para fazer um tratamento definitivo, que é com os implantes dentários, que é uma prótese fixa, que são implantes unitários, só para completar onde está faltando, ou seja, sem prejudicar os seus dentes naturais que ainda você tem em boca.
0: Pois é, eu estou fazendo um cálculo aqui, doutora, desse número de 16 milhões de brasileiros que vivem sem dentes, é como se pegasse Divinópolis, Divinópolis com 260 mil habitantes, e multiplicasse vezes 62 vezes para a gente saber que população é essa que não tem dente, doutora.
5: Nossa senhora, é muita gente.
0: É muita coisa, viu, doutora? Doutora, agora me diga uma coisa. Tem filhos que acaba optando pela questão de pôr uma dentadura, uma ponte móvel no papai. Menina, conta pra nós aqui. Este também passa a ser um problema sério para aquelas pessoas que usam dentadura e ponte móvel, né, doutora?
5: Muito. Você que tem o pai e a mãe, que tem a oportunidade de ter os avós e o vovô e a vovó junto aí, você pode sentar com eles e um dia abrir esse bate-papo e conversar abertamente com eles. Quando foi que eles perderam o dente? Desde quando eles usam uma prótese móvel? Como que é usar uma prótese móvel? Gente, a minha geração, a sua geração, Adriano, não aceita mais prótese móvel. E os jovens hoje nem sabem o que é isso. Verdade. Eles não sabem. Você fala o que é ROT, eles não têm nem ideia o que é ROT.
0: E outra coisa, doutora, entre nós, uma coisa nojenta, né, doutora?
5: É um incômodo a mais, viu?
0: Fala nojento assim, muitas das vezes, tem pessoas que não conseguem nem sentar na mesa com essas pessoas que têm rote, que têm dentadura, que ela fica movimentando na boca e aquilo acaba criando um mal-estar, não
5: é,
0: doutor?
5: É um constrangimento, né?
0: Sim.
5: Tanto para a pessoa que está usando a prótese, porque sabe que está movimentando, e a pessoa que está perto, que está vendo, que não consegue se concentrar em mais nada, a não ser olhar a prótese que está movimentando na boca.
0: Impressionante.
5: O constrangimento é para os dois lados, porque um não consegue disfarçar e o outro quer levantar e ir embora na hora, né?
0: Verdade. 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
0: 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Final de semana abençoado para a senhora e até semana que vem, se assim Deus permitir, menina.
5: Muito obrigada, que Deus abençoe, que todos tenham uma ótima semana recheada de sorrisos e boas comidas, que consigam se alimentar bem, mas se não conseguir, vai lá na Oral Sim que a gente te ajuda, tá bom?
0: Show de bola! Tá aí, doutora Franciele, da número 1 em implantes dentários do Brasil!
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0: 8 horas, meu povo, você tá doido, bebê, é isso mesmo, 8 horas 47 minutos, cadê minha amiguinha que fala comigo, bebê, ô Jane Moura, bom dia, menina.
7: Bom dia, Adriano, bom dia, Leonel Pimenta, bom dia a todos os ouvintes, bom dia, minha família e os amigos. Adriano, vou te mandar mensagem para você e para todos refletirem, tá bom? Está em 1 Coríntios 13, versículo 2. Ainda que eu tivesse o dom da profecia, o conhecimento de todos os mistérios e de toda a ciência, ainda que eu tivesse toda a fé, a ponto de transportar montanhas, se não tivesse o amor, eu não seria nada. O amor, portanto, permanece essas três coisas, a fé, a esperança e o amor. A maior delas, porém, é o amor. Abraços, fica com Deus, a Jane Moura do Nações.
0: É, minha amiga Jane Moura, se ainda eu falasse a língua dos anjos, mas se não tiver amor, ó, nada acontece, né, menina? É isso mesmo. Valeu, minha amiga Jane Moura. 8 horas, 8 horas, 49 minutos, 8h49. Pois é, a Daliane tá me falando aqui, gente, ô Adriano. Então vamos ter um almoço delicioso dia 23 de agosto, a partir do meio-dia. O valor é R$20 apenas, haverá vendas de refrigerantes também. O local será no Salão da Igreja São Tiago Menor, em prol de melhorias da Capela Nossa Senhora do Rosário. Então, gente, vamos participar. Vai ter, ó, o cardápio é o seguinte: arroz branco, feijão de tutu, macarronada, coxa sobre coxa e salada. Que delícia, hein, menina? Ô, Daliane! Então, gente, ó, é no dia 23 agora, domingo, né? Domingo, próximo domingo, isso mesmo, bebê. No próximo domingo, lá no Salão da Igreja São Tiago Menor. Apenas R$20 esse almoço especial em prol da melhoria da Capela Nossa Senhora do Rosário. 8 horas, 8 horas e 50 minutos. 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
0: 8 horas, 8 horas, 8 horas e 51 minutos. 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
0: 8:57, vamos que vamos. Meu amigo Dinho, o Dinho lá do bairro Santa Luzia. Fala comigo, bebê. Bom dia, Dinho.
19: Dinho Adriano Silva, que é o Dinho de Baixa Truzeira. Gostaria de mandar um abraço para minha esposa Patrícia, meu filho lá com a esposa Ana Andrade, lá do bairro São Roque, né? Hoje está aqui em casa. Hoje a Gamê vai para o ABC da Construção. E mandar um abraço para minha filha Nayana Sebastião, com a esposa da Aruem. Oi, hoje nós temos jogo no Ipiranga. Ipiranga e Pedregal, às 19h30. Quem quiser assistir um joguinho top, tá lá, viu? Bom dia, com alegria. Fico com Deus, um abraço.
0: Valeu, Dinho, grande Dinho. Oi, Raquel Ribeiro, bom dia, menina. Bom dia, com alegria. Maria Neves, fala comigo, menina. Bom dia.
20: Bom dia, Adriano Silva. Uma pergunta para a doutora aí.
0: Ah, Maria Neves, eu vou mandar sua pergunta para a doutora Franciele e na semana que vem a doutora Franciele vai responder para a gente, tá? Você me desculpa, eu achei que era um outra temática. Quando você manda, você pergunta para a doutora, tá bom, menina? Valeu, Maria Neves, mas eu faço questão de encaminhar para a doutora Franciele e na semana que vem a doutora Franciele vai responder para a gente aqui, tá bom, menina? Valeu, minha amiga Maria Neves do bairro Belvedere. Gente, são 8:59, finalzinho da caravana desta terça-feira, 18 de agosto de 2026. Agradeço o seu carinho, agradeço a sua audiência, na certeza que eu volto. Eu volto amanhã, logo após a Santa Missa, direto da Igreja de São Cristóvão. Fiquem todos com Deus, porque está chegando ele, Padre Guilherme, com o programa Alegrai-vos no Senhor. Eu volto amanhã. Fui, produção!
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6: Olá, bom dia para você ligadinho aqui no Diocese Informa. Está marcado para o próximo dia 30 de agosto mais uma formação. É referente ao 5º Congresso Vocacional do Brasil, que vai acontecer em Aparecida, São Paulo, e está com inscrições abertas. Na nossa diocese, a forania que vai receber a formação é a forania de Santo Antônio, ali da região de Mateus Leme, Azuri, Juatuba, São José da Varginha. Então essa região recebe essa formação no dia 30 de agosto. No nosso site tem lá o link para você participar da formação e também o outro link para você ir direto para a página do 5º Congresso Vocacional do Brasil, que vai acontecer em Aparecida. E assim você já pode garantir também a sua vaga para representar a nossa diocese por lá, viu? Lembrando, gente, o pessoal lá da Forania de Santo Antônio também está preparando para os dias 29 e 30 de agosto uma formação para os membros da Pastoral da Comunicação. Vão ser 2 dias de formação e as inscrições também estão abertas. No nosso site, diocesedivinopolis.org.br, você pode fazer as inscrições para esse encontro da Pastoral da Comunicação, que será realizado na cidade de Igarapé. Essas e outras notícias você confere também no nosso Instagram, @diocesedivinopolis. Eu volto daqui a pouco com outras notícias para você.
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louvado seja nosso Senhor e Salvador Jesus Cristo, para sempre seja louvado. Que alegria, bom dia, uma alegria receber você, sua família, juntos para mais um Alegrai-vos no Senhor.

Isto mesmo, com alegria, nós entramos na sua casa, na sua família, no seu veículo, no seu trabalho, com mais um Alegrai-vos no Senhor, hoje, dia 18, dia de Santa Helena, e com alegria queremos também com você, sua família, celebrarmos o amor de Deus por cada um de nós neste Alegrai-vos no Senhor. E, claro, depois de termos celebrado dias bonitos, e estamos, claro, em pleno mês vocacional, esse final de semana celebramos a vocação religioso, religiosa. O meu abraço a todos os religiosos, o abraço a todos aqueles que se consagram à vida, ao serviço, ao anúncio da palavra de Deus. Sintam todos abraçados, acolhidos no nosso programa para mais uma terça-feira.

E nós somos luz, e a palavra sempre de Deus nos remete a isso, para que possamos ser sal na terra, luz no mundo, e seja ela qual for a sua vocação. Vocação acertada, vida feliz. Lembre disso, vocação acertada é a vida feliz. Vamos iniciar o nosso programa sempre na presença dele, de Deus, o nosso Pai.

Em nome do Pai, e do Filho, e do Espírito Santo. Amém. Senhor Jesus, mais uma vez nos colocamos na Tua presença. Com confiança entregamos todas as nossas preocupações. E hoje, nós queremos Te pedir, tire de nosso coração tudo aquilo que ocupa o lugar que pertence a Ti, porque de Ti precisamos, Senhor. Dai-nos um coração livre, grande, generoso, disponível para seguir-Te. O Evangelho de hoje nos faz nos perguntar o que está ocupando o primeiro lugar no meu coração. Estou colocando minha confiança em Deus ou nas minhas seguranças, nas riquezas deste mundo? Sou capaz de deixar alguma coisa para seguir Jesus com mais liberdade, com mais amor? Por isso, Senhor, mais do que tudo, de Ti eu preciso. Mais até mesmo do ar que eu respiro, da saúde, como nós sim sabemos que ela é fundamental para a nossa sobrevivência. Mas de Ti, Senhor, eu preciso. Coloco diante de Ti minha vida, minhas preocupações. Coloco diante de Ti todos aqueles que precisam das minhas preces. E vai pensando agora. Talvez seja alguém que está aí contigo na sua casa, nos ambientes de trabalho. Abençoai, Senhor. Protegei. Livrai-nos de todos os males. Neste mês de agosto, nós confiamos ao Senhor nossas preocupações, nossos cansaços. Dai-nos um coração cheio de Ti. Eu preciso de Ti, Senhor. Eu preciso de Ti, vai repetindo como um mantra. Mais do que tudo, Senhor, o Senhor é o centro da minha vida, da minha família.

0: E é nessa certeza de que precisamos de Deus. Sem Ele, nada somos, nada podemos. E com este grande mantra começamos o nosso Alegrai-vos hoje, dizendo que de Ti preciso, Senhor. Sem Ti nada somos e nada podemos. Volte comigo no Alegrai-vos o Senhor para o momento da Palavra de Deus. Fique conosco.
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3: 9:20.

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8: 9:23. 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

Isto mesmo, voltamos com o nosso Alegrai-vos no Senhor, uma alegria receber você e sua família para juntos vivenciar este tempo e este momento de graça de Deus. Um abraço, viu, a você e a sua família, um abraço de maneira especial a todos os nossos ouvintes aqui do Alegrai-vos no Senhor. E quero abraçar de maneira especial o bom povo lá da cidade de Cláudia, cidade de Carinho. Nós fizemos uma semana abençoada semana passada, Semana Nacional da Família, o encerramento no sábado na nossa matriz. Que bela celebração, quanta gente participamos juntos lá celebrando a Semana Nacional da Família. Um abraço ao Ministério Luz e Vida, um abraço também a todos os peregrinos que tivemos lá, caravanas de Carmo do Cajuru, tivemos muita gente aqui de Divinópolis. Um abraço, eu falei que daria um abraço, Marlene, pessoal, todo que estiveram juntos, pessoal lá de Ermida estiveram também conosco. Um abraço, viu, de Itaúna, que Deus possa abençoar. Itaguara, eu esqueci de falar na missa e o pessoal falaram lá, padre, de Itaguara estivemos juntos também, pessoal, bem pertinho ali. Então um abraço a você de Itaguara, um abraço a você aí da cidade, próxima da cidade de Cláudio, estiveram juntos conosco na Semana Nacional da Família, e uma boa iniciativa com jovens, crianças, ali na comunidade, no bairro São Bento, uma expressão bonita na sexta-feira da igreja que foi ao encontro. Um abraço e espero boas outras iniciativas para celebrarmos ali. E a carreata, você que participou, muito obrigado. Que Deus abençoe. Espero fazermos mais missa da família na cidade de Cláudio. Você que participou, o meu abraço, meu carinho. E neste intuito de cada vez mais, família que reza unida, permanece unida. Eu e minha casa serviremos ao Senhor.

Isto, eu e minha casa serviremos ao Senhor. E tivemos a alegria também de ter a presença, né? Eu não poderia deixar de dizer, das relíquias, né, de São Carlo e também São Padre Pio, que estiveram conosco lá. Obrigado Aline, Maicon, pessoal do Ministério Luz e Vida estiveram conosco e levamos muitas graças e bênçãos nessa noite de sábado, no dia, último dia 15. Meu abraço a todos. E vamos agora no nosso programa, claro, a Palavra de Deus, que é Palavra de Vida e Palavra de Salvação.

E o evangelho de hoje é segundo Mateus, e vamos juntos à palavra de Deus. O Senhor esteja convosco, Ele está no meio de nós. Proclamação do Evangelho de Jesus Cristo segundo São Mateus. Glória a vós, Senhor. Naquele tempo, Jesus disse aos seus discípulos: em verdade vos digo, dificilmente um rico entrará no reino dos céus. Digo ainda, é mais fácil um camelo entrar pelo buraco de uma agulha do que um rico entrar no reino de Deus. Ouvindo isso, os discípulos ficaram espantados e perguntaram: então quem pode ser salvo? Jesus olhou para eles e disse: para os homens isso é impossível, mas para Deus tudo é possível. Pedro tomou a palavra e disse a Jesus: vá. Não, nós deixamos tudo e seguimos. O que haveremos de receber? Jesus respondeu: em verdade eu vos digo, quando o mundo for renovado e o Filho do Homem se sentar ao trono a sua glória, também vós que me seguirtes havereis de sentar-vos em 12 tronos para julgar as 12 tribos de Israel. E todo aquele que tiver deixado casas, irmãos, irmãs, pai, mãe, filhos, campos, por causa do meu nome, receberá 100 vezes mais e terá como herança a vida eterna. Muitos que agora são os primeiros serão os últimos, e muitos que agora são os últimos serão os primeiros. Palavra da salvação. Glória a vós, Senhor.

0: últimos.
1: Olha que bonito, palavra de Deus, palavra de vida e palavra de salvação para nós. Para Deus tudo é possível. Olha o Evangelho dizendo para nós hoje, né? Quais são os seus impossíveis que quer apresentar a Deus aí? E veja que o Evangelho de hoje coloca-nos diante de uma palavra forte de Jesus. É mais fácil um camelo passar pelo buraco de uma agulha do que um rico entrar no reino dos céus. Jesus aqui não está dizendo que possuir bens é pecado, riquezas, não. Mas o problema, olha, lembre disso, o problema está quando os seus bens passam a possuir o lugar essencial do seu coração. Muitas vezes nós colocamos coisas materiais em primeiro lugar, colocamos como aquilo que vai ocupar o meu e o seu coração. A riqueza, portanto, o dinheiro, o poder, o prestígio, até mesmo nossas seguranças, né, que podem ocupar o lugar que pertence tão somente a Deus. Veja aqui que o jovem rico havia se encontrado com Jesus. Desejavam a vida eterna, mas não conseguiu desprender daquilo que ele possuía. Olha, Jesus dizendo, então ele queria seguir a Jesus. A gente até canta, né? Seguimos a Jesus. Mas será que, de fato, nós ainda estamos apegados às coisas? Às vezes não é só o dinheiro, portanto, Deus nos ensina. Porque do que adianta nós ganharmos o mundo e perdermos a vida, a herança eterna? Não adianta ganharmos o mundo, mas precisamos ganhar o coração de Deus. Jesus nos convida ao desprendimento. Não significa desprezar aquilo que temos, não. E ele até diz no Evangelho, quem deixa pai, mãe, família, casa, por causa do meu nome, esse sim é digno da vida eterna. Os cristãos, irmãos, não podem viver apenas ou como escravos das coisas. Tem gente que é escravo, né? Escravo do ter, do poder. Quanta gente às vezes se apega nisso, né? Se não tiver em lugar de destaque, não tiver um lugar de segurança. Veja Jesus dizendo, a gente precisa de tão pouco para viver, né? Para viver a vida eterna em Deus. Os cristãos não podem, portanto, diz o Evangelho hoje, se permitir com esta riqueza de bens. E mais uma vez, veja, o Evangelho nos apresenta Pedro. Deixamos tudo, Senhor, te seguimos. O que haveremos de receber? Claro que não é uma troca que fazemos com Jesus. E muitas vezes a gente faz isso, né? Eu te dou tanto para receber tanto outro. Não é isso. Jesus está dizendo, olha, prometo que uma recompensa muito maior do que a riqueza deste mundo. Muitos que hoje são os primeiros, Jesus dizendo a Pedro, serão os últimos. Muitos que são os últimos serão os primeiros. O mundo nos ensina quando mais se tem, mais se quer, né? Jesus é o contrário. Quanto mais você ama, quanto mais se ama e serve, maior é a grandeza diante de Deus. Você como mãe, de família, pai, e eu vejo muito isso, né? Não precisa de ter muito. Você ter seus filhos aí ao redor de você, não é? Já é a sua maior riqueza. Você ter a saúde para poder viajar, talvez coisa simples. Você tem a verdadeira felicidade. Olha que aqui o mundo nos ensina. Não é quantas viagens que fizemos, quantos carros adquirimos, quantos aparelhos. Não, mas quanto tempo de qualidade que você viveu com os seus. Quanto você amou. Quanto mais você serviu. O mundo é o contrário da voz de Deus. Por isso precisamos hoje pedir essa grande graça, né? Um coração livre para amar, para servir, para perdoar, para seguir Jesus. Jesus responde, para os homens isso é impossível, mas para Deus tudo é possível. Essa é a nossa esperança. A salvação é um fruto da nossa força. Hoje, e assim termino, hoje possamos perguntar diante do Senhor. Algumas perguntas é importante fazer a partir do Evangelho. O que está ocupando o primeiro lugar do meu coração? Pense aí. Eu estou colocando a minha confiança em Deus? Ou nas minhas próprias seguranças? Minha conta bancária? Eu estou colocando ou sou capaz de deixar alguma coisa para seguir Jesus com liberdade, com amor? Procurando sempre, celebramos domingo, né? Nossa Senhora escutou a voz de Deus e não a voz da serpente, eu falava isso. Por isso foi elevada ao céu, corpo e alma, porque foi toda de Deus. Nós queremos também um dia chegar lá. A única certeza que temos, nós dizemos isso, qual é a única certeza que temos? É a vida eterna, não é só a morte. Alguns pensam isso, né? Mas é a nossa vida em Deus. E que possamos compreender isso. Perder, talvez, por amor a Cristo. Nunca é perder. É ganhar aquilo que realmente permanece. A sua vida em Deus. A sua vida eterna. Peça a Deus essa grande graça hoje. Senhor, tirai do nosso coração tudo aquilo que ocupa, né? No meu coração, que não pertence a Ti. Eu Te amo, quero Te amar, quero Te servir. Por isso, eis-nos aqui. Eis-nos aqui. E que meu coração, que a minha vida, a minha família esteja disposta para viver segundo o Teu Evangelho.

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1: 9:38.
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5: 9:41.
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Voltamos com alegrai-vos no Senhor e alegria a receber você. E que evangelho bonito, né? Que partilha da palavra de Deus sempre transforme o meu e o seu coração. Quero agora no nosso alegrai-vos o Senhor os abraços, né? As pessoas que mandaram também o pedido de oração, mas também dizer, né, da programação deste final de semana. Esse final de semana, no último final de semana do mês vocacional, nós celebramos a vocação do catequista, dos leigos e leigas. Meu abraço a todos os catequistas e também de maneira muito particular quero saudar, né? E final de semana celebramos São Tarcísio e, portanto, celebramos também na nossa paróquia lá os ministros, servidores do altar, acólitos, hostiárias, coroinhas. Abraço a todos que servem com alegria a nossa comunidade paroquial. Meu abraço a todos que serviram, que ajudaram. Pessoal, uma expressão bonita da zona rural também sempre, né? Uma alegria, que Deus possa abençoar e proteger todos com muita, muita, muita alegria. Que Deus abençoe. E que Nossa Senhora, eu falava isso, que Nossa Senhora, Mãe da Alegria, Mãe da Esperança, Mãe do Serviço, nos ajude a servir com amor e com muita alegria. Que Deus abençoe a todos os servidores.

Isto, eu e minha casa serviremos ao Senhor, eu e minha família queremos servir com alegria o Senhor. Diga isso.

0: isso para dizer que é uma alegria, viu, servir ao Senhor. E eu dizia, vocação acertada é vida feliz, seja a sua vocação qual for. A vida matrimonial, a vida sacerdotal, a vida religioso, religiosa e até os leigos e leigas que servem, né, com amor e com alegria. Não para padre, mas servem a Deus. E com alegria nós servimos ao Senhor. Obrigado pelo seu sim a Deus. Obrigado por participar e celebrar com alegria a nossa vida e, sobretudo, a sua vocação. Muito, muito obrigado a todos. Que Deus abençoe. E essa é a nossa riqueza maior, né? E quero abraçar de maneira muito especial aqueles que mandaram aqui no nosso programa, mas também dizer que hoje estarei lá na comunidade de Cachoeira dos Pios, Nossa Senhora do Carmo. Um abraço a todos da comunidade Nossa Senhora do Carmo, que Deus abençoe, viu? E hoje estaremos lá na Cachoeira dos Pios, celebrando lá com alegria, que Deus abençoe a nossa comunidade. Um abraço a todos lá das nossas comunidades da zona rural, da nossa paróquia de Nossa Senhora Aparecida, da cidade de Cláudio. Quero também abraçar aqui com alegria, e nós estaremos, né, amanhã na comunidade de Bananal, né, isso mesmo, deixa eu ver aqui, conferindo, isto, na comunidade de Bananal. Gente, manda aqui no WhatsApp da rádio, porque o padre, né, tem aqui o WhatsApp pessoal, mas na hora não dá pra gente poder responder todo mundo. Então, aqui no rádio, nós temos o nosso WhatsApp. Qual é o nosso WhatsApp? 99960720. Esse é o WhatsApp da rádio, tá bem? Pra gente poder interagir aqui no nosso programa Alegrai-vos do Senhor.
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0: Isto mesmo. Então quero abraçar a você que está aqui sintonizado conosco. Então hoje lá em Cachoeira dos Pios nos encontramos. Amanhã na comunidade do Bananal, amanhã estaremos lá. Um abraço a todos da comunidade do Bananal. Deus abençoe. Nós estaremos na quinta-feira lá no Ribeirão, né? No Ribeirão de São Vicente, uma vez mais. Deus abençoe a todos. E na sexta-feira, Formiguinha, que Deus abençoe o pessoal lá da comunidade de Formiguinha. E você que mandou aqui no nosso programa, vamos lá os nossos abraços. Um abraço à minha querida afilhadinha, minha sobrinha Maria Flo está acompanhando o nosso programa. Um abraço, viu, Flo Flo? Que Deus te abençoe com muita saúde. Você, a Lili, minha família toda. Quero aqui abraçar a todos. Bom dia, Padre Guilherme. Peço oração pelo meu sobrinho Guilherme, que também está fazendo aniversário hoje. Ele mora no bairro Sagrada Família. É Aline. Um abraço, Guilherme. Que Deus abençoe, então, o Guilherme com muita saúde e paz. A Guti, lá de Carmo do Cajuru. Peço sua oração, sua bênção. O Adriano, Lili, a Karine, a Eloá e para mim. Daqui de Carmo do Cajuru, que Deus abençoe, viu, Guti? Com muita saúde, muita paz. Pessoal de Carmo do Cajuru que participou conosco da Missa da Família, Deus abençoe a todos, viu? Com muita alegria. Bom dia, Padre Guilherme, sua bênção. Que bom ouvir o Senhor hoje. Olha o Wayne. Uai, Wayne, você apareceu aqui hoje, que alegria, viu? Que Deus abençoe o grande amigo. Deus abençoe você, a Bianca, toda a sua família, viu? Crescendo cada vez mais. Que Deus abençoe, viu, o querido Wayne. Bom dia, Padre Guilherme, sua bênção. Parabéns pelo lindo momento da Missa da Família no último sábado. Suas palavras e ensinamento fortaleceram a minha caminhada. Sempre em oração pelo Ministério do Senhor, pela minha família, em especial pela saúde da minha mãe. Um grande abraço e até breve, viu? Deus abençoe. Um abraço a Poliana, lá de Carmo do Cajuru. Um abraço. A Meire Oliveira, bom dia, padre, gosto muito de ouvir. Você transmite uma paz tão grande, Deus abençoe grandemente. A Meire Oliveira, que está aqui sintonizada. Deus abençoe, viu, Meire, com muita saúde e muita paz. Helena, lá de Ermida, Deus abençoe, viu, Helena, você e toda a sua família. A Helena esteve conosco na missa no sábado, falei que iria mandar um abraço para a senhora, pelo esposo, viu? Que Deus te abençoe, viu, Helena, com muita saúde e muita paz. Deixa eu ver, o Cláudio aqui também sintonizado pedindo oração. A Cacá, abençoado dia, padre, reze pela minha família e peço oração para que continue sempre firme e sempre com muita coragem. Estou aguardando a cirurgia. Então a Cacá pedindo oração. Deus abençoe, viu, Cacá? Bom dia, Padre. Peço oração pelo meu companheiro Leonardo, todos da comunidade de Barreiro, toda a minha família, a linda comunidade aqui de Barreiro. Deus abençoe. A Leliane está pedindo oração. Quero agradecer as graças alcançadas. É a Leliane do bairro Itacolomini. Isso mesmo. Ah, então que Deus abençoe a Liliane, que está pedindo aqui oração e agradecendo graças alcançadas. Bom dia, Padre Guilherme, sua bênção. Quero pedir oração pela minha família, meus filhos Erasmo, Felipe, meu neto João, pelo meu marido José. Quero pedir orações pelo Erasmo, fazendo aniversário hoje, para que Deus dê muitos anos de saúde e paz. Olha aí, aniversariante, e muita coragem. Estamos aqui em Torneiros, olha só, um abraço a todos lá da comunidade de Torneiros, não perco um só programa. A Silvânia, um abraço, Deus abençoe a você e a toda a sua família, de maneira especial aí o filho Erasmo, né, que está celebrando hoje o seu natalício. A Maria pedindo oração, peço oração pela minha família, que Deus abençoe o Senhor com muita saúde e muita paz, amém. Bom dia, Padre Guilherme, peço sua bênção, oração pela minha família Camila de Araújo, família, um grande abraço ao Senhor, um abraço, Camila. Bom dia, Padre, estive na missa da família, que momento especial, espero acontecer mais vezes aqui na cidade de Cláudio, Deus abençoe o Senhor e o seu ministério, com muita saúde e muita paz, recebi uma graça muito grande, quero um dia testemunhar. Olha isso mesmo, temos que testemunhar as graças de Deus em nossas vidas. A Maria de Cláudio, paz e bem, Padre. Gosto muito de te ouvir no programa, abençoado grandemente. É a Maria Cristina aqui do bairro São Francisco. Um abraço então a você, viu, Maria? E de Cláudio e a todos lá do bairro São Francisco que estão nos acompanhando aqui na nossa Divi FM. Um abraço, Padre Guilherme. Uma alegria falar com o Senhor e escutar também todas as manhãs de terças-feiras. Tenho recebido graças e bênçãos nessa Semana da Família. O meu esposo esteve comigo participando aqui em Cláudio e participou de 3 missas e gostou muito do Senhor. Que continue sendo sinal de esperança em nossas vidas e em nossas famílias. Olha, muito obrigado, viu? Que Deus abençoe o pessoal lá de Cláudio, sintonizado também conosco aqui na nossa Divi FM. Um abraço também a todo o pessoal daqui da Clínica Água Lux, que está nos acompanhando. Que Deus abençoe com muita saúde e paz. Estamos aqui ligadinhos no programa do Senhor. Que Deus abençoe. E muita gente mandando aqui no nosso programa. E também quero abraçar a você, a toda a sua família. E volta comigo no nosso programa para nós rezarmos juntos no nosso Alegrai-vos o Senhor. Que Deus abençoe.
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0: 9:53.
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0: 9:54.
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0: Isto mesmo, pedindo a intercessão de Nossa Senhora, que ela é a nossa padroeira. E olha, e que bom termos colocado Nossa Senhora agora encerrando o nosso programa. Eu quero rezar uma Ave Maria e agradecer a você que está nos ajudando e muitas pessoas já nos ajudando na preparação da festa e novena da padroeira de Nossa Senhora Aparecida. E este ano, com o tema Com Maria em Comunidade, escutar e viver a palavra de Deus, é o tema oficial da festa de Nossa Senhora Aparecida. E já temos a camisa oficial de Nossa Senhora Aparecida na nossa cidade, lá de Cláudio. Você aí, se ainda não adquiriu a camisa, procure na nossa secretaria paroquial. Isso mesmo, Com Maria em Comunidade, conhecer e praticar a palavra. Quero então que esse convite para você e para sua família. Um abraço a todos vocês e a sua família, e de maneira especial, adquira a camisa. Um abraço ao Padre Caixeta, que está aqui conosco no nosso programa. Lá está. Padre Marcelo, sempre querido, tá com saudade do senhor, achei que o senhor estava para o retiro do clero, está aqui entre nós. Uma alegria, viu? Um abraço a todos, também os sacerdotes que estão fazendo o retiro, vamos continuar rezando por ele. E essa Ave Maria no nosso programa, rezamos por todos os padres que estão em retiro juntamente com o nosso bispo. E um abraço a todos que estão preparando para a festa da padroeira, Nossa Senhora Aparecida. E juntos, rezemos esta prece. Ave Maria, cheia de graça, o Senhor é convosco. Bendita sois vós entre as mulheres e bendito é o fruto do vosso ventre, Jesus. Santa Maria, Mãe de Deus, rogai por nós, pecadores, agora e na hora de nossa morte. Amém. E de Deus pedimos as bênçãos, todos aqueles que mandaram aqui no nosso programa, pela rádio, pedido, prece de oração. De maneira especial, quero rezar por todos os enfermos, as famílias, colocando no colo de Nossa Senhora a sua intercessão. Sobre vós, sua casa, a sua família, desça e permaneça a graça, a paz e a bênção de Deus Todo-Poderoso, o Pai, o Filho e o Espírito Santo. Levai a todos a alegria do amor de Jesus, permaneçam juntos em paz e que o Senhor nos acompanhe hoje e sempre. Amém.
1: Parece um

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1: Dez horas.
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0: agradecer.
1: Louvado seja nosso Senhor Jesus Cristo, para sempre seja louvado. Queridos filhos e filhas, que a paz de Jesus esteja com você hoje. Jesus das Santas Chagas, Jesus nas suas chagas dolorosas e gloriosas, vamos juntos pedir que derrame sobre nós graças e bênçãos. Jesus, eterno Pai, eu vos ofereço as santas chagas de nosso Senhor Jesus Cristo para curar as de nossas almas. Ofereço este programa a todos os líderes mensageiros das capelinhas. Ofereço este programa a todas as famílias que recebem a capelinha de Jesus das Santas Chagas. Nós estamos em plena novena de São Roque, oitavo dia. São Roque, livrai-nos das infecções. São Roque, livrai-nos das feridas expostas. Quero saudar a todos a partir da Rádio Evangelizar, de onde tudo começa. As rádios irmãs, cujos nomes cito neste momento.
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1: 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Filhos amados, povo querido, mês vocacional, comunidades vocacionais, encontro, testemunho e missão. Iniciemos em nome do Pai, do Filho e do Espírito Santo. Amém. Eterno Pai, eu vos ofereço as santas chagas de nosso Senhor Jesus Cristo para curar as de nossas almas. Diz o Evangelho que naquele tempo, Jesus disse aos discípulos e a nós: em verdade eu vos digo, dificilmente um rico entrará no reino dos céus. E digo mais, é mais fácil um camelo entrar pelo buraco de uma agulha do que um rico entrar no reino de Deus. Ouvindo isto, os discípulos ficaram muito espantados e perguntaram: então, quem pode ser salvo? Jesus olhou para eles e disse: para os homens, isso é impossível. Mas para Deus, tudo é possível. Pedro tomou a palavra e disse a Jesus: vê, nós deixamos tudo e te seguimos. Que haveremos de receber? Jesus respondeu: em verdade eu vos digo, quando o mundo for renovado e o Filho do Homem se sentar no trono de sua glória, também vós que me seguistes, haveis de sentar-vos em 12 tronos para julgar as 12 tribos de Israel. E todo aquele que tiver deixado casas, irmãos, irmãs, pai, mãe, filhos, campos, por causa do meu nome, receberá 100 vezes mais e terá uma herança na vida eterna. Muitos que agora são os primeiros serão os últimos, e muitos que agora são os últimos serão os primeiros. Senhor, hoje, diante desta palavra, nos colocamos a teu serviço, com humildade, entrega. Nos colocamos sem qualquer interesse e pedimos, Senhor, a coragem de um despojamento. Senhor, que as riquezas do mundo não sejam um obstáculo para seguir-te. Mas hoje, Senhor, nós lembramos o teu ato redentor, paixão, morte e ressurreição. Então pedimos, Jesus das Santas Chagas, Jesus, nas tuas chagas dolorosas e gloriosas, nós queremos colocar o mundo inteiro que precisa de paz. As guerras ainda existem, pessoas inocentes estão morrendo e nós nem nos sentimos tocados pelas mortes. Paz no mundo. Nós colocamos nas tuas santas chagas o Santo Padre, o Papa Leão XIV, os bispos, padres. Colocamos as religiosas, o povo de Deus neste mês vocacional. Nas tuas santas chagas, nós queremos colocar os nossos irmãos mais necessitados. Curar as feridas, sarai a dor, Senhor, por tuas chagas de amor. Nós queremos colocar nessas chagas os doentes, os doentinhos, homens, mulheres, crianças que não sabem o que é brincar num parquinho, não sabem o que é tomar um sol, estão nos hospitais recebendo tratamentos seríssimos. Aqueles que ficam do lado e nem têm uma cama, dormem numa cadeira, num sofazinho. Quero me unir àqueles, aquelas que estão vendo a pessoa amada definhar numa cama, num leito de hospital ou mesmo em casa. Quero entregar, Jesus, eu quero entregar nas tuas santas chagas o mundo que padece e anseia por restauração. Quem você quer colocar nas santas chagas de Jesus? Quero entregar. Diga para Jesus, quero entregar este idoso, esta idosa. Quero entregar este cuidador. Aqueles que perderam a fé. Aqueles que perderam a esperança. Então venha derramar, Jesus, o teu sangue redentor. Cante alto, filho, aumente o som. Curai as feridas. Sarar a minha dor. Venha derramar, Jesus, em todas as famílias que recebem as capelinhas das santas chagas, que sintam a presença de Deus. Venha derramar sobre os líderes mensageiros das capelinhas, que não desanimem desta grande e maravilhosa missão. Por tuas chagas de amor, Senhor, por tuas chagas de amor. E vai rezando, filho, reze. Esse momento é de petição. Nós estamos pedindo a Deus. O que é que está pegando na tua vida? O que é que está deixando tristeza na tua alma? O teu sangue redentor. Faça, Senhor, uma aspersão do teu sangue redentor, como dizia o Papa. Senhor Jesus, meu Jesus, perdão e misericórdia pelos méritos das santas chagas. Meu Jesus, perdão e misericórdia pelos méritos das santas chagas. Meu Jesus, perdão e misericórdia pelos méritos das santas chagas. Meu Jesus, perdão e misericórdia pelos méritos das santas chagas. Insista na oração. Meu Jesus, perdão e misericórdia pelos méritos das santas chagas. Meu Jesus, perdão e misericórdia pelos méritos das santas chagas. Eu te louvo, Senhor, por este momento de muitas graças que estão sendo recebidas. Mulheres que desejavam tanto o dom da gravidez, que irão testemunhar. Pessoas que estão com feridas expostas, que irão testemunhar. Pessoas que estavam se sentindo mal, vão pegar o telefone e vão dizer: hoje, dia 18 de agosto, eu recebi uma graça de Jesus das Santas Chagas. Eu vou para o intervalo, eu volto. Volte comigo.
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1: 10 e 11.
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7: 10 e 13.
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0: olha, marque. Eu falei hoje, dia 18. Olhou no relógio? Graças serão testemunhadas pelas santas chagas de Jesus. Escute esse testemunho e digo para você, talvez você pense assim, padre, eu queria tanto falar com o senhor e dar um testemunho. São milhares de pessoas tentando, então algumas conseguem. Para mim, 41-3221-6060, escute.
1: Me chamo Josiane, sou de Três Pontos, Minas Gerais.
0: Pois não.
1: Sou associada e mensageira da Capelinha de Jesus das Santas Chagas. Em agosto de 2025, descobri que estava com câncer de mama. Meu mundo caiu, pois
0: imagina.
1: Tenho criança pequena que precisa de mim, mas mesmo assim não perdi a minha fé. E meu tratamento com quimioterapia, cirurgia, radioterapia, e não foi fácil. Fiquei judiada, mas fiz como Jó. Mesmo na dor, eu confiei em Deus. Todas as vezes que eu ia tomar o medicamento, eu olhava para as gotas caindo e falava, basta uma gota do seu sangue, Jesus, e eu serei curada. E cantava, cura, Senhor, onde dói. Cura, Senhor, bem aqui. E hoje, pela honra e glória do Senhor Jesus, eu estou curada. Agradeço a Santo Padre Vitor, nosso anjo tutelar.
0: Opa.
1: Da minha cidade, a Nossa Senhora Aparecida, que não soltou a minha mão, e a Jesus das Santas Chagas. E por isso, hoje eu digo, graça recebida e graça testemunhada. Toca o sino, sacristão.
0: Deus abençoe, Josiane. Toca o sino, sacristão, mensageira da Capelinha de Jesus das Santas Chagas. Tá aí, eu falava, que tal você se tornar o mensageiro da Capelinha de Jesus das Santas Chagas? ...410-6060. Meu abraço a Josiane de Três Pontas, Rádio Vida FM, Dom Walter Jorge Pinto, da Diocese de Campanha, Áurea. Que a paz de Jesus esteja com você, Áurea.
2: Bom dia, Padre, a bênção.
0: Deus abençoe. De onde você fala, Áurea?
2: Eu falo de Diamantino, Mato Grosso.
0: Diamantino, Mato Grosso. E como você me acompanha?
2: Eu acompanho pelo aplicativo, mas tem uma rádio aqui que eu não tô lembrando, que também passa.
0: Tá bom, a gente já olha aí, tá bom? Diga lá, minha querida.
2: Ô, padre, eu preciso ter tanta oração, eu tô tão... Eu quero pedir oração à minha mãe. A minha mãe já foi cancelada três vezes uma cirurgia de uma prótese. Ela está na cadeira de rodas.
0: Oh,
2: ela tem 84 anos. Ao mês passado, dia 27 de julho, seria a terceira vez cancelada. Foi cancelada a terceira vez a cirurgia dela.
0: Meu Deus.
2: E ela está tanta esperançosa, tanta, sabe, uma pessoa que ativa, né? Daí eu peço oração que Deus abençoe, que saia essa cirurgia dela agora, começar tudo de novo, o procedimento, né? O processo, tudo, né? Que Deus dê força para ela também, para ela na hora certa, né?
0: Claro, filha, eu entendo perfeitamente, porque cria uma expectativa, faz exames, isso. Faz isso, faz isso, aquilo. Isso. Como é que é o nome da mãezinha?
2: Irani Cecília Fernandes.
0: Irani
2: Cecília Fernandes.
0: Tá, vamos pedir a Deus Nosso Senhor, a São Roque, nós estamos em plena novena, que possa sair essa cirurgia. Qual outro
2: Amém,
0: pedido, pai. Querida?
2: Eu, mês passado, em julho, eu fui visitar minha neta no Rio de Janeiro, que é filha de um filho meu, que vive nas ruas, nas drogas, no Rio de Janeiro. Daí eu fui lá ver ela me ama, eu amo ela, sabe? É uma ligação muito forte. Mas eu me sinto, cada vez que eu vou lá, eu me sinto muito frágil, entendeu? Porque você vê a Rio de Janeiro, você vê, né? Você vai com uma felicidade, mas quando eu chego, eu fico muito frágil, entendeu?
0: Deixa eu entender. A senhora foi, a senhora tem uma neta no Rio de Janeiro, e a senhora foi lá...
2: Meu filho.
0: E a senhora foi lá onde ela...
2: Visitar
0: a
2: minha neta.
0: Onde ela vive?
2: Isso, é Marina Flor, a netinha, coisa mais linda, 7 anos, mas a situação dele é crítica, então eu volto muito frágil, entendeu?
0: Entendi. Impotente, né? Porque não tem o que fazer.
2: Isso.
0: Mas, filha, eu vou lhe dizer uma coisa. Apesar da senhora pensar, não tem o que fazer, o Evangelho hoje

0: Para minha filha Caroline, também para o meu marido Gelson, para todas as minhas irmãs, para toda a minha família, meus amigos. Peço oração para todo mundo, tá?
1: Tá bom, reza comigo agora, Senhor Jesus.
0: Tá. Senhor Jesus,
1: tenha misericórdia da minha família.
0: Tenha misericórdia da minha família.
1: Tenha piedade da minha família.
0: Tenha piedade da minha família.
1: Para que minha mãezinha consiga a cirurgia.
0: Consiga a cirurgia.
1: Se for o melhor para ela.
0: Se for o melhor para ela.
1: Coloco também o meu filho e minha neta.
0: Coloco também meu filho e minha neta.
1: Diga o nome deles.
0: Pelo meu filho Natan Fernandes Obregão, pela minha neta Marina Flor Obregão.
1: E todas as intenções.
0: E todas as minhas intenções.
1: Amém. Que Deus abençoe Áurea de Diamantino, Mato Grosso. A rádio lá é União FM, Parecis FM, ele acompanha pelo YouTube. O Bispo Dom Vital Quitolina, da Diocese de Diamantino. Marivalda. Fala, minha querida, bom dia.
2: Bom dia, Padre Reginaldo Manzotti, sua bênção.
1: Deus abençoe, Marivalda, você fala de onde?
2: Eu falo de Caruaru, Pernambuco.
1: Ô, meu abraço ao povo querido de Caruaru, Pernambuco. Como é que você me acompanha aí?
2: Pela 98, a Metropolitana.
1: Tá certo, mas nós temos também canal aberto, canal 43.1, não é verdade?
2: Com certeza.
1: Então, meu abraço a todos pela Metropolitana e pela TV Evangelizar 43.1. Diga, Marivalda.
2: Olha, eu quero testemunhar uma graça que eu recebi de Nossa Senhora do Carmo.
1: Opa, nossa madrinha.
2: O meu neto, ele aos 14 anos foi diagnosticado com insuficiência renal crônica.
1: Tá.
2: Aí o que aconteceu? Ele ia fazer 16 no mês de maio. Em janeiro, foi diagnosticado, o médico disse, vamos segurar para dar um presente a ele no dia quando ele fizer 15 anos, ele vai entrar para fazer a hemodiálise. Aí foi um susto para a família,
1: claro,
2: né, padre? Ninguém esperava. Um menino com saúde, sem sentir nada. Eu mandei fazer um check-up. Tá. Aí, para concluir, para terminar, começou a hemodiálise. E ele, sem deixar, eu clamei por minha mãezinha.
1: Sim.
2: Minha mãe, minha Nossa Senhora do Carmo, tranquiliza, tranquiliza Bruno.
1: Para
2: tudo ser resolvido, para ele conseguir. Conseguimos.
1: Amém.
2: Aí eu pus a mão para o céu. Glória, Senhor. Isso pedindo para que ele intercedesse,
1: claro,
2: ao filho, ao Jesus da Santa Chaves.
1: Claro.
2: Que ele derramasse uma gota. Foi o processo. Quando foi em janeiro, Pai, de 2025, recebemos um telefonema de transplante de Bruno.
1: Oh, meu Deus!
2: Bruno, no dia 16 de janeiro, teve o transplante.
1: E como é que ele ficou?
2: Ele, padre, ele hoje está uma criança saudável. Está de dois em dois meses sendo acompanhado pelo médico. Olha, a obra não terminou não, viu? Nossa Senhora do Carmo, este ano, no dia 16 de julho,
1: filha,
2: ele recebeu.
1: Eu vou pro intervalo, você volta a dar o testemunho. Você volta terminando o testemunho. Eu volto já. Volto com o testemunho da Marivalda e volto com a leitura da Ante. Fique na linha, por favor, filha.
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0: Nós estamos falando com a Marivalda de Caruaru. Lá ela acompanha pela TV Evangelizar 43.1, tem a Rádio Metropolitana FM. Ela contava o testemunho para quem perdeu antes do neto dela, o Bruno, 14 anos, começou a fazer hemodiálise, mas no dia 16 de janeiro de 2025 teve o transplante. E ela disse que não, a graça não parou por aí, não. Como é que foi depois, querida? Continue seu testemunho.
1: No dia 16 de junho de 2026.
0: Esse ano?
1: Mês, ele recebeu a veste de seu coroinha.
0: Oh, dia de Nossa Senhora do Carmo, Deus seja louvado.
1: Viva, viva Jesus das Santas Chagas, Nossa Senhora do Carmo.
0: Amém.
1: Bruno é o milagre vivo de
0: Amém.
1: Jesus das Santas Chagas e de Nossa Senhora do Carmo.
0: Amém. Graça recebida.
1: Graça recebida é graça testemunhada. Toco sino, sacristão, corneta, tudo que eu tiver direito.
0: Isso.
1: Porque glorificado seja o teu santo nome, Senhor.
0: Amém, Marivalda.
1: Olhe, padre, faço parte da minha igreja, faço parte do Ministério de Música.
0: Parabéns.
1: E sou salmista.
0: Amém, parabéns por ser da música e ministra extraordinária da Eucaristia. Meu abraço, Marivalda, de Caruaru, Pernambuco. Canal 43.1, Metropolitana FM, Dom José Rui Gonçalves Lopes, minha saudação, Dom José Rui, da Diocese de Caruaru, meu carinho, meu respeito, meu afeto. Gente, vamos para a leitura orante. Hoje, continuando o 2 Coríntios. Mas antes, eu gostaria de lembrar que hoje é terça-feira e nós teremos, às 5 horas da tarde, às 17 horas, uma nova catequese. Você se acha uma pessoa impaciente? Você quer treinar a paciência? Oi, atenção! Você se acha irritadinho? Tolerância zero? Quer treinar a paciência? Pois bem, a catequese vai ser 5 passos para a paciência a partir das obras de misericórdia espirituais. A catequese de hoje. E não esqueça, tem muita catequese lá no YouTube Padre Manzotti. Bíblia aberta, cartilha de oração.
2: Fala, Senhor, preciso ouvir tua voz.
0: 2 Coríntios, capítulo 5, versículo 11, seguintes. 2 Coríntios, capítulo 5, 11, seguintes. Sabemos o que quer dizer temer o Senhor. E por isso, procuramos levar as pessoas à verdade. Temer o Senhor. Deus nos conhece completamente. E espero que no seu coração vocês me conheçam também. Não estamos querendo nos elogiar a nós mesmos outra vez para vocês. Pelo contrário, queremos lhes dar motivo para ter orgulho de nós, a fim de que tenham o que responder aos que se sentem orgulhosos por causa da aparência de uma pessoa ou por causa do que ela é. Escute o que Paulo vai dizer. Se estamos loucos, é em favor de Deus. Se temos juízo, é em favor de vocês. Somos, olha que palavra linda, gente, dominados pelo amor que Cristo tem por nós. Gente, isso é tudo, hein? Somos dominados, tomados, impulsionados. É isso que eu sinto no povo de Deus. Você escutou essa mulher lá de Caruaru? Você escuta as pessoas falarem de Deus? Elas são dominadas pelo amor de Deus, impulsionadas pelo amor de Deus. Pelo amor que Cristo tem por nós. Pois reconhecemos que um homem, Jesus Cristo, morreu por todos. E quer dizer que todos tomam parte de sua morte. Ele morreu por todos, para os que vivem, não vivem mais para si mesmo, mas vivam para aquele que morreu e foi ressuscitado para a salvação deles. Por isso, daqui em diante, continua versículo 16. Não vamos mais usar regras humanas quando julgarmos alguém. E se antes nós termos tomado cristão, julgamos Cristo de acordo com regras humanas, agora não fazemos mais isto. Quem está unido com Cristo é uma nova pessoa. Acabou-se o que era velho. Já chegou o que é novo. Tudo isso é feito por Deus. Retomemos alguns pontos. Somos dominados pelo amor de Cristo por nós. Então peça isso, dai-me, Senhor, este amor pleno. Que eu seja impulsionado pelo amor. Que eu seja motivado pelo amor. Que todas as minhas ações sejam frutos do amor de Cristo para com todos. Então, eu não posso, Senhor, tratar mal meu irmão. Eu não posso tratar mal alguém que Cristo morreu também por ele. Você entende as implicações desse texto? Se Cristo morreu por todos, o outro meu irmão também. Sabe, Deus faz nova todas as coisas. Ele nos faz uma nova pessoa. Então eu queria que você nesse momento, nessa leitura orante, pedisse: Senhor, às vezes eu sou impaciente, faça-me uma nova pessoa. Sou intransigente, faça-me uma nova pessoa. Sou irritado, faça-me uma nova pessoa. Sou perfeccionista, faça-me uma nova pessoa. Senhor, eu te peço isso. Faça-me uma nova pessoa, Senhor. Você tem coragem de pedir isso? Tem coragem de pedir essa graça? Senhor Deus, morreste por todos. Que eu não me irrite com facilidade. Que eu não descarte as pessoas do meu coração. Senhor, isso, sacristão, Deus faz nova todas as coisas. Então, não seja como o homem velho. Busque um homem novo que há dentro de você. Mas eu não vou mudar, padre. Deixa de ser ignorante, homem. Deixa de ser ignorante, mulher. Mas a vida inteira eu agi assim. Mude. É conversão. Se para Deus tudo é possível, que nós saiamos do apequenamento, cresçamos, amadureçamos, busquemos a santidade. Senhor Deus, eu peço essa grande graça em minha vida. Tudo isso é feito por Deus. Versículo 18. O qual, por meio de Cristo, nos transforma de inimigos em amigos dele. E Deus nos deu a tarefa de fazer com que os outros também sejam amigos deles. É nossa tarefa. Deus não espera que eu e você espalhemos cisânia, espalhemos brigas, contendas, discórdias. Não. Que nós possamos, pelo nosso modo de agir, atrair para Deus. Então, Senhor, faça em mim uma nova pessoa. Faça de mim uma nova pessoa, como diz o texto, uma nova pessoa em Cristo Jesus. Texto maravilhoso, não é, gente? Tocou teu coração? Partilhe conosco. 41-3221-6060. Esta foi a leitura orante de hoje. Bom, eu volto já, volte comigo.
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1: Dez e trinta e oito.
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1: Dez e quarenta.
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0: E, gente, só para fechar, no versículo 17. Quem está unido com Cristo é uma nova pessoa. Acabou o que era velho, chegou o que é novo. Então, nesse espírito, uma nova pessoa, acredito que vem a catequese de hoje. É verdade. Você se acha uma pessoa irritada demais? Você acha que precisa exercitar a paciência? Hoje, me acompanhe na catequese, às 5 horas da tarde. Fica no YouTube, Padre Manzotti. 5 passos para a paciência. Gente, a gente tem que mudar. Pior coisa é uma pessoa dizer assim: eu sempre fui assim, eu não vou mudar não. Mas padre, eu sempre fui assim. Gente, pelo amor de Deus, tudo muda. O sol não é o mesmo. O rio, a água de um rio não passa uma segunda vez embaixo da mesma ponte. Tudo se transforma. Acorda, meu filho, pelo amor de Deus, nosso Senhor. Hoje também é dia de Santa Helena, vou falar oportunamente, mas agora eu gosto muito de valorizar as fotos. Ah, mande fotos, gente. Foto das capelinhas de Jesus das Santas Chagas. Você manda como? Pelo número 419-8791-2787. E eu quero mostrar primeiro a Maria de Fátima da Silva Monteiro, do Rio de Janeiro. Meu abraço, povo do Rio. Olha aí que mesa farta. Se o Manzotinho tivesse, ele acabava com aqueles pratos, hein? Eita, Simone Alexandre da Silva, de Riacho das Almas, Pernambuco, meu abraço carinhoso. Ó, no clima junino lá, tô vendo as bandeirinhas. Eleusa Maria Zorte Santin, de Chapecó, Santa Catarina, meu abraço. Um frio imenso ali, hein? Valdina Santos do Nascimento Almeida, Jataí, Goiás, meu abraço carinhoso, as crianças ali com a camiseta das Santas Chagas, Maria Sara Rabelo Guimarães, Ocara, Ceará, meu abraço ao sacerdote e as mensageiras, Joana Darque Alves de Oliveira Silva, de Franca, São Paulo. Muito obrigado, Joana, por ter mandado. Deus abençoe a todos. Maria de Jesus Moraes da Silva, de Boa Vista, Roraima. Um grande abraço a vocês lá de Roraima. Ed Isabel Ramos da Cruz, de Campo Largo, Paraná, aqui, região metropolitana de Curitiba, nos acompanha. Meu grande abraço ali com Nossa Senhora Aparecida, que lindo andor. Edi Isabel Ramos da Cruz, de Campo Largo, já falei. Maria Alice da Silva Ferreira, Igaratinga, Minas Gerais, na igreja. Todos reunidos no altar, Deus seja louvado. Maria da Cruz Santos Oliveira, de Picos, Piauí. Meu abraço carinhoso lá, pessoal de Picos. Mande a sua foto, toda terça-feira eu valorizo. 419-8791-2787. E eu vou direto, Maristela. Que a paz de Jesus esteja com você. Bom dia.
1: Bença, padre.
0: Deus abençoe. De onde você fala, Maristela?
1: Daqui de Curitibanos.
0: Curitibanos, Santa Catarina. Como é que você me acompanha?
1: Olha, pelo rádio, pelo YouTube, né?
0: Tá bom. Diga lá, minha filha, o que você gostaria de falar?
1: Olha, padre, eu tenho a depressão, sabe, dos partos, que eu perdi minha menina.
0: Meus sentimentos pela perda.
1: E pelo meu irmão, né, que faz 5 anos já é falecido, né?
0: Tá, meus sentimentos.
1: Eu e minha mãe estamos sofrendo muito, né, que estamos vendo que depressão tá acabando com nós, né?
0: Tua mãe também tem depressão?
1: Sim.
0: Primeiro, vamos lá. O nome do seu irmão que faleceu?
1: É Edson Godinho.
0: Edson?
1: Godinho.
0: Nós vamos colocar no altar do Senhor. E o nome da sua mãe?
1: Ela é Lúcia Godinho Machado.
0: Filha, você tem quantos anos? Desculpa a pergunta.
1: Eu tenho 32.
0: Casada, solteira?
1: Sou casada, tenho 2 filhos.
0: E quando começou essa depressão em você?
1: Olha, desde que eu perdi essa minha filha, né?
0: Entendi. E quanto tempo faz que você perdeu essa filha?
1: Ai, agora não lembro. Ela fosse viva, ela tá com 13 anos já.
0: Então, filha, com todo respeito, você é mãe de um anjo. Porque Sim. ela é mãe de um anjo. Só que você não pode deixar isso sugar a tua vida. Você tem dois filhos para reagir a essa depressão. Você tem procurado acompanhamento?
1: Não, eu tomo termo da pressão.
0: Tá, então você...
1: Tem pressão alta.
0: Você toma remédio para pressão alta.
1: Sim.
0: Mas nunca você falou para o médico para ele te receitar um remédio para ajudar nessa depressão?
1: Olha, não cheguei a conversar com ele.
0: Mas tem que conversar, filha. Depressão é doença. E depressão...
1: Padre. Eu coloco muito na cabeça, porque eu tenho um tumor na cabeça, sabe? Eu faz tempo que eu tô esperando essa cirurgia, nunca me...
0: Então tem um ponto.
1: Me incomoda, sabe?
0: Tem um ponto.
1: Eu sinto muita dor de cabeça.
0: Entendi. E você tá na fila para a cirurgia, é isso?
1: Sim. Até agora não me chamaram.
0: Então vamos colocar diante do Senhor Jesus das Santas Chagas, pela sua mãezinha. Ela mora com você ou ela mora sozinha?
1: Não, ela mora na casinha dela. Daí eu tenho um irmão que mora junto com ela.
0: Tá.
1: Ele bebe, sabe? Eu tô vendo que ela tá sofrendo muito, padre, porque ele não ajuda.
0: Entendi.
1: Quem ajuda mais ela é eu, sabe?
0: Certo. Tá vendo porque você tem que ser forte? Na próxima vez, Maristela, que você for ao médico, conta pra ele dessa sua depressão. Conta pra ele e peça: o senhor pode me ajudar? O padre falou que o senhor pode me ajudar. Você precisa, porque ó, você tem filhos para cuidar, uma mãezinha para cuidar. Você tem que se levantar em Deus. Reza comigo essa oração, filha. Jesus.
1: Jesus.
0: Nas tuas santas chagas. Eu coloco a minha vida. Me cura, Jesus.
1: Me cura.
0: Tira essa depressão. Essa angústia.
1: Essa angústia.
0: Eu rezo pela minha mãezinha. Cuida dela, Jesus.
1: Cuida dela, Jesus.
0: Do meu irmão.
1: Do meu irmão.
0: Livra ele do alcoolismo. Me ajuda, Jesus.
1: Me ajuda.
0: Senhor Deus de misericórdia e de bondade, eu rezo por essa tua filha que está sofrendo tanto. Mas há tantos outros que estão na mesma situação, Jesus. Senhor, que passaste pelo mundo fazendo bem, curando a todos. Estenda a tua mão poderosa, Senhor. O Evangelho fala: para Deus tudo é possível. Tirai esse mal-estar. Tirai, Senhor, essa angústia. Tirai, Senhor, esse pensamento negativo. Pelas tuas santas chagas dolorosas e gloriosas. Amém. Deus abençoe Maristela, levarei no altar do Senhor, Curitibano Santa Catarina, Rádio Coroado FM, Dom Gilso Moirer, de Lages. Escute esse testemunho da tempo, é rapidinho, vai, sacristão.
2: Estou ligando de Belo Horizonte.
0: Belo Horizonte.
2: Que estamos pegando a TV Evangelizada.
0: Opa!
2: O canal 15.
0: Amém.
2: Aberta, sem parabólica, sem nada. Normalmente, e muito bem. Agradeço a todos, principalmente o padre Reginaldo Mangoni, por entrar na nossa casa todos os dias e nos dar força e esperança.
0: Amém.
2: Muito obrigada. Quem fala é Maria do Rosário, do Gutierrez, Belo Horizonte.
0: Toca a corneta, sacristão! Filhos e filhas, Belo Horizonte ali, ó, Maria do Rosário de Belo Horizonte, falando que na casa dela ela pega sem parabólica, sem nada, canal aberto, 15.1, Belo Horizonte. Você é de Belo Horizonte? Sintoniza 15.1, TV Evangelizar. Minha saudação ao arcebispo Dom Valmor de Oliveira Azevedo, arquidiocese de Belo Horizonte. Eu volto já. Volte comigo, gente. São Roque, oitavo dia. Voltamos já.
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0: 10:50.
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0: Gente, meu coração se alegra ouvindo lá de Belo Horizonte, 15.1. E como eu gostaria de ouvir do Rio de Janeiro. No Rio de Janeiro, você escuta? Ou melhor, você assiste a TV Evangelizar? Mande para nós um recadinho. Como anseio também. Hoje é aniversário de Dom Lúcio Nicoleto, da Diocese de São Félix do Araguaia, Mato Grosso, Prelazia, Mato Grosso. Rádio Florestópolis FM, Florestópolis, Paraná. Paraíso FM, Pacaembu, São Paulo. TV Evangelizar 24.1, Umuarama, Paraná. TV Evangelizar 26.1, Chapecó, Santa Catarina. E TV Irmã, TV Peixoto, Peixoto de Azevedo, Mato Grosso. 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Falei rapidamente porque hoje é dia de Santa Helena. Eu muitas vezes fui à Terra Santa. Infelizmente, o ano que vem ainda não é tempo, porque está uma decisão de segurança e consciência. Teremos outro destino, que vai ser Pentecostes em Assis. Mas, graças a Santa Helena, é que nós temos os lugares santos. Ela foi a mãe de Constantino. Ela foi até a Terra Santa e fez uma peregrinação e descobriu os lugares santos. Ela é do ano 305. Foi lá que ela, inclusive, mandou construir a igreja do Santo Sepulcro e outras igrejas, algumas destruídas, outras não, permanecem até hoje. Graças a Santa Helena, foi recuperada, foi redescoberta a cruz verdadeira de nosso Senhor Jesus Cristo. Queridos irmãos e irmãs, Santa Helena foi de grande importância para nossa fé. Por isso, temos que dizer, rezar, Santa Helena, rogai por nós. Amém. Santa Helena, rogai por nós. Amém. E vamos juntos para a novena de São Roque, oitavo dia.
1: Eu amo,
0: ó Deus, por intercessão de São Roque, curai as feridas do corpo, curai as feridas da alma. Ó Deus, por intercessão de São Roque, curai as feridas do corpo, curai as feridas da alma. São Roque, vós que não tivestes medo de se dedicar de corpo e alma aos cuidados dos doentes, e como prova de vossa fé e confiança contraístes a doença, mas Deus não o abandonou. Deus o alimentou e de modo milagroso também o curou. São Roque, nesta novena pedimos: protegei-nos contra as doenças infecciosas, livrai-nos do contágio, livrai-nos das feridas abertas, feridas físicas, emocionais, espirituais. São Roque, nesta novena, oitavo dia, peço de modo especial: livrai desta enfermidade que agora vos apresento. Coloca essa enfermidade. Senhor, peço por intercessão de São Roque pelos doentes dos hospitais, alívio das dores e dos sofrimentos. E eu me comprometo de também agir com caridade com aqueles que sofrem. São Roque, abençoai os médicos, fortalecei os enfermeiros, os intensivistas nas UTIs, os atendentes de hospitais, os voluntários, os cuidadores dos doentes. E de modo especial, curai as feridas expostas e as doenças graves. Curai as feridas expostas. Passe a água benta depois e as doenças graves. São Roque, livrai-nos do mal. São Roque, livrai-nos das infecções. São Roque, rogai por nós. O Senhor esteja convosco. Ele está no meio de nós. Abençoai, Senhor, a água, a roupa dos enfermos, os remédios. Eu quero pedir para a filha de Deus que me chamou muita atenção, a Maristela. Que depressão, hein? Abençoai e santificai por intercessão de São Pio, Nossa Senhora do Carmo, nos méritos das Santas Chagas. Em nome do Pai, do Filho e do Espírito Santo. Amém. E eu me despeço, lembrando da catequese hoje às 5 da tarde, com o clipe Manda Teus Anjos Evangelizar. É preciso!

0: 11:1.
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8: Olá, bom dia para você, ligadinho aqui no Diocese Informa. Eu sou Valquíria Souza, assessora diocesana, e trago as principais notícias da nossa igreja particular. Olha só, no próximo mês, o nosso Carmelo faz aniversário. E não é qualquer aniversário não, hein? 60 anos de instalação do Carmelo. Eu conversei com Dom Giovanni, o nosso bispo, sobre a importância do Carmelo para a nossa amada diocese. Vamos ouvir.
9: O Carmelo Imaculada Conceição em Divinópolis, ele ocupa um lugar muito importante na história da nossa igreja particular. Está intimamente ligado à nossa caminhada pastoral e evangelizadora. O Carmelo é, antes de tudo, um lugar de oração. E assim, aquele espaço se transforma para nós num verdadeiro sinal de esperança. A oração é um lugar de esperança. Quando ninguém nos ouve, Deus nos escuta, Deus nos acolhe. Portanto, a comunidade do Carmelo nos recorda esta grande verdade, a oração enquanto lugar de esperança. Mas a oração, a comunhão com Deus, nos projeta também para a vida missionária da igreja. Portanto, o Carmelo de nossa diocese é também uma recordação perene de que somos chamados a ser uma igreja missionária em saída. A oração fecunda a nossa missão. Não por acaso Santa Teresinha do Menino Jesus foi proclamada a padroeira das missões. Mesmo vivendo na sua cela, num Carmelo, vivendo a vida contemplativa, ela se projetava para aqueles que estavam precisando do anúncio do Evangelho. Portanto, o Carmelo é também um lugar onde podemos fazer a experiência da missão, do ser para o outro. Além do mais, o Carmelo é um sacramento da solidariedade. Quem reza nunca está sozinho, quem reza está na presença de Deus. Quem reza se une também a tantos irmãos e irmãs que estão sofrendo. Santa Teresa d'Ávila, carmelita, ela mesma dizia: quem reza nunca está só. A oração é sempre um ato solidário. Portanto, o nosso Carmelo é uma evocação perene da solidariedade de Deus com o seu povo. E assim, todos nós, irmanados, unidos, somos convidados a viver a oração, a missão e a solidariedade.
8: Essa notícia você confere daqui uns dias, hein? Essa ainda é uma surpresa que o Carmelo está preparando. E aí, com certeza, nós vamos compartilhar com você no mês de setembro no nosso Instagram, @diocesedivinopolis. Mas já coloca aí para você rezar pelas nossas irmãs carmelitas, que fazem tão bem, né, para a nossa diocese, sempre em muita oração, né? Sempre dispostas aí, inclusive, a ser madrinhas em oração. Eu volto daqui a pouco com outras notícias para você.
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0: 11:06.

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5: 11:22.
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17: Quando trabalhamos para Deus, não deve faltar motivação.
18: Por isso faço o meu melhor.
17: Fé.
19: Eu me sinto abençoado.
17: E compreensão de que...
20: E trabalhar para Deus é bom demais.
21: Eu sou parte de um todo.
17: A palavra de ordem é pertencimento. Compreender que eu faço parte de um todo. E esse todo é formado por muitos. Só aqui na Cúria Diocesana, sede administrativa da Diocese de Divinópolis, instalada na Rua Mato Grosso, no centro, são cerca de 30 colaboradores.

mas somos dezenas. 385 empregos diretos, distribuídos nas 54 paróquias, atendendo a mais de 600 comunidades. E um público estimado de católicos de cerca de 1 milhão de pessoas, presentes em 25 cidades. Nossa matriz diocesana é a Catedral do Divino Espírito Santo, Igreja Mãe, não só da cidade de Divinópolis, mas referência administrativa, litúrgica e espiritual. É nela que se encontra a cadeira do bispo, a cátedra, simbolizando a autoridade, o ensino e a unidade pastoral do bispo com seu povo. Do alto, majestosa, ela não deixa dúvidas do papel que cumpre. Símbolo de fé, representa o centro da vida de oração e a história da comunidade local, que temos orgulho de representar quando, com o nosso trabalho, bendizemos a Deus.

Tinha 31 anos e carregava dentro de si um medo que poucas pessoas conheciam. Ele não gostava de falar sobre isso, pois tinha vergonha de admitir que, depois de tantos anos, ainda havia uma coisa que conseguia fazê-lo perder o controle: entrar em um carro. As mãos começavam a suar, o coração acelerava, a respiração ficava curta. Se alguém dirigisse um pouco mais rápido, ele pedia para diminuir. Se ele ouvisse uma freada brusca, seu corpo inteiro reagia. Para quem olhava de fora, parecia exagero, mas ninguém sabia o que havia acontecido. Quando Daniel tinha 12 anos, voltava de uma viagem com o pai. Chovia muito naquela noite. A estrada estava escorregadia e, em uma curva, o carro perdeu o controle. Daniel se lembra do barulho, dos vidros quebrando, do carro girando, da voz do pai, depois silêncio. Os dois sobreviveram, mas Daniel nunca mais foi o mesmo. Durante anos, ele não falou sobre aquilo. Aprendeu a evitar estradas, viagens e qualquer situação que pudesse fazê-lo lembrar daquela noite. Cresceu, estudou, trabalhou, construiu relacionamentos, mas continuou carregando uma criança assustada dentro de si. O acidente havia durado alguns segundos, o medo, porém, havia durado anos. Até que um dia Daniel recebeu uma oportunidade profissional que poderia mudar a sua vida. Era exatamente o trabalho que queria, mas havia um detalhe: precisaria dirigir todos os dias. Ele recusou, depois recusou outra oportunidade e mais uma, até perceber que já não estava apenas evitando dirigir, estava começando a evitar a própria vida. Foi então que procurou ajuda. O processo foi difícil, ele precisou falar sobre aquilo que durante anos havia tentado esquecer, precisou entender que seu corpo havia e ainda reagia a um perigo que já havia se passado há tantos anos. Precisou aprender aos poucos que lembrar não significava reviver. Foram meses de trabalho, houve avanços e recaídas. Até que certa manhã Daniel entrou sozinho no carro. As mãos tremiam, o coração acelerou. Por alguns segundos pensou em desistir, mas respirou fundo, ligou o carro e começou a dirigir. Devagar. Quando chegou ao destino, estacionou e ficou alguns minutos parado. Então chorou. Não porque o medo tivesse desaparecido completamente. Chorou porque percebeu que, pela primeira vez em muitos anos, estava fazendo uma coisa que parecia pequena para qualquer outra pessoa, mas que para ele significava recuperar uma parte da própria vida. Naquele dia, Daniel entendeu que talvez superar não fosse apagar aquela noite da memória, talvez fosse impedir apenas que aquela noite continuasse decidindo todas as outras.

Queridos irmãos e irmãs, a história de Daniel nos ajuda a compreender algo que muitas vezes esquecemos. Existem acontecimentos que terminam, mas continuam vivendo dentro de nós. O acidente terminou naquela noite, mas o medo continuou acompanhando Daniel durante anos. Mas talvez isso aconteça também, de alguma maneira, na nossa própria experiência e que nos machuca profundamente. O acontecimento passa, o tempo continua, a vida muda, mas alguma parte de nós permanece presa naquele instante, reagindo ao presente como se ainda precisasse se proteger do passado. É por isso que às vezes uma pessoa não consegue confiar mesmo encontrando alguém digno de confiança. Outra não consegue se entregar a um relacionamento mesmo encontrando alguém que a ama. Outra abandona uma oportunidade antes mesmo de tentar porque um fracasso antigo convenceu seu coração de que ela não é mais capaz. E talvez, quando olhamos apenas para o comportamento, seja fácil julgar. Mas quando conhecemos a história, começamos a compreender que muitas pessoas não estão simplesmente escolhendo viver daquele jeito. Estão tentando se proteger de uma dor que ainda não aprenderam a elaborar. Quem foi abandonado pode passar a ter medo de ser deixado novamente. Quem foi traído pode enxergar ameaça onde existe apenas uma relação saudável. Quem foi humilhado pode passar a vida tentando provar que tem valor. Quem cresceu ouvindo que não era bom o suficiente pode conquistar muitas coisas e mesmo assim continuar sentindo que precisa provar alguma coisa para alguém. Quem sofreu uma perda pode começar a viver com medo de perder novamente e pouco a pouco aquilo que deveria ser apenas uma lembrança passa a comandar decisões, relacionamentos, escolhas e até sonhos. É justamente nesse ponto que precisamos compreender o verdadeiro sentido da superação. Superar não significa apagar aquilo que aconteceu, porque existem experiências que fazem parte da nossa história e talvez sempre façam. Superar significa permitir que aquilo que aconteceu encontre o seu lugar na nossa história sem ocupar todos os espaços da nossa vida. O passado pode explicar algumas das nossas dores, mas não precisa receber o direito de escrever sozinho o nosso futuro. E isso é importante porque quando não conseguimos elaborar uma dor, começamos a construir a vida ao redor dela. Passamos a escolher para não sofrer, a evitar para não perder, a desconfiar para não sermos enganados, a nos afastar para não sermos abandonados e sem perceber aquilo que um dia começou como uma tentativa de proteção se transforma em uma prisão. O problema é que tentando não sentir novamente aquilo que nos feriu, podemos também deixar de experimentar aquilo que poderia nos fazer felizes. Talvez por isso que algumas pessoas precisem, antes de qualquer outra coisa, entender que não existe vergonha em admitir que alguma coisa ainda dói. Não existe fraqueza em dizer que uma experiência deixou marcas. Não existe fracasso em precisar de ajuda para atravessar uma dor. Pelo contrário, muitas vezes a verdadeira coragem começa justamente quando deixamos de fingir que estamos bem e temos coragem de olhar para dentro e reconhecer: isso ainda mexe comigo e eu preciso cuidar disso. Porque existem dores que o tempo não resolve sozinho. O tempo passa, mas nós precisamos participar do processo de cura. Precisamos falar, compreender, perdoar quando for possível, estabelecer limites quando for necessário e algumas vezes procurar ajuda para conseguir organizar dentro de nós aquilo que ficou desorganizado depois de uma experiência difícil. Não precisamos ter vergonha das nossas cicatrizes, porque cicatriz não é sinal de fraqueza, é sinal de que alguma coisa nos feriu e que ainda assim continuamos aqui.
E continuar aqui é muito mais importante do que parece. Talvez você esteja olhando para a sua vida hoje pensando em tudo aquilo que ainda não conseguiu superar. Mas talvez esteja pensando e não percebendo quantas coisas você já atravessou. Houve momentos em que você achou que não conseguiria continuar e continuou. Houve pessoas que você pensou que nunca conseguiria deixar para trás e mesmo carregando saudade, você continuou. Houve situações que pareciam ser o fim da sua história, mas em algum tempo depois você descobriu que ainda existiam páginas para escrever. É por isso que não podemos transformar uma fase da nossa vida em uma sentença sobre toda a nossa existência. O fato de um relacionamento ter terminado não significa que você nunca mais será amado. O fato de alguém ter traído sua confiança não significa que todas as pessoas farão o mesmo. O fato de você ter fracassado uma vez não significa que você será incapaz para sempre. O fato de uma oportunidade ter sido perdida não significa que a sua melhor oportunidade já passou. E o fato de você ter sido ferido não significa que precisa passar o resto da vida vivendo como alguém que está permanentemente em perigo. Talvez a grande superação seja justamente essa: aprender a diferenciar aquilo que aconteceu daquilo que está acontecendo. O passado pode ter sido doloroso, mas o presente pode ser diferente. A pessoa que você está diante e a pessoa que está diante de você, especialmente no dia de hoje, não é necessariamente aquela que um dia machucou você. A oportunidade que está surgindo agora não é o mesmo fracasso que já aconteceu antes. O relacionamento que começa hoje não é o relacionamento que terminou ontem. E você também não é a mesma pessoa que era quando tudo isso aconteceu. Você cresceu desde então, aprendeu, amadureceu, conheceu seus limites, descobriu forças que não sabia possuir. Talvez ainda carregue algumas feridas, mas também carrega experiências que podem ajudá-lo a escolher melhor, amar melhor, a cuidar melhor de si mesmo e compreender melhor quem você é. Por isso, superar não significa voltar a ser quem você era antes da dor. Talvez isso nem seja possível e talvez nem seja necessário. Superar significa tornar-se alguém capaz de viver depois daquilo que aconteceu, levando consigo o aprendizado sem precisar carregar eternamente o peso. É olhar para a própria história e reconhecer que algumas páginas foram dolorosas, mas que elas não podem impedir você de escrever as próximas. E talvez hoje exista uma coisa que você precise começar a soltar. Talvez seja uma culpa antiga, talvez seja uma rejeição, talvez seja uma decepção, talvez seja a necessidade de agradar alguém, talvez seja o medo de tentar novamente, talvez seja uma lembrança que ainda governa as suas escolhas. Seja o que for, talvez você precise compreender que proteger-se para sempre não é o mesmo que estar seguro. Às vezes, a maior segurança que podemos encontrar está justamente em perceber que, mesmo se algo der errado novamente, hoje somos capazes de enfrentar aquilo de uma maneira totalmente diferente. Porque essa é uma das maiores descobertas da maturidade. Nós não precisamos ter a certeza de que nunca mais vamos sofrer para ter coragem de viver. Precisamos apenas confiar que, se a vida nos ferir novamente, teremos recursos, pessoas, fé, experiência e força para atravessar. Foi isso que Daniel descobriu. Ele não conseguiu mudar aquela noite, não conseguiu apagar o acidente, nem transformar o passado em algo que nunca aconteceu. O que ele conseguiu foi muito mais importante.
ele conseguiu devolver ao presente uma liberdade que durante anos havia sido entregue ao medo. E talvez essa seja a superação que muitos de nós precisamos buscar. Não uma vida sem lembranças difíceis, mas uma vida em que as lembranças difíceis já não tenham o poder de decidir tudo. Não uma vida sem cicatrizes, mas uma vida em que as cicatrizes não nos impeçam de tocar novamente aquilo que é bom. Não uma vida sem medo, mas uma vida em que o brilho não seja mais o responsável por escolher o caminho. Porque aquilo que aconteceu com você é parte da sua história, mas não é a totalidade de quem você é. Você é também aquilo que fez depois. É a coragem que encontrou, é o passo que deu, é a pessoa que decidiu se tornar, é tudo aquilo que ainda pode construir. E talvez você ainda não esteja pronto para dar passos grandes. Tudo bem, talvez hoje a sua superação seja apenas reconhecer que precisa de ajuda. Talvez seja conversar sobre aquilo que você nunca conseguiu falar. Talvez seja voltar a confiar aos poucos. Talvez seja se permitir amar novamente. Talvez seja tentar aquela oportunidade que o medo fez você recusar. Talvez seja simplesmente levantar amanhã e decidir que o passado não vai mais ocupar sozinho o espaço que pertence ao seu futuro. Não tenha vergonha do tempo em que você levou para chegar até aqui. Cada pessoa tem uma história, cada ferida tem uma profundidade e cada processo tem o seu próprio ritmo. Apenas não confunda o tempo necessário para se curar com uma condenação a permanecer ferido para sempre. Você pode mudar, pode se reconstruir, pode aprender a viver de outra maneira, pode se reinventar e pode descobrir que existe uma versão sua esperando para nascer depois de tudo aquilo que você precisou enfrentar. Talvez você não consiga mudar o que aconteceu ontem, mas ainda pode decidir o que o ontem fará com seu amanhã. Pode transformar a dor em consciência, a experiência em maturidade e a queda em aprendizado e o medo em coragem. E quando você conseguir fazer isso, talvez perceba que superar não foi esquecer aquilo que aconteceu, mas deixar de permitir que aquilo determine tudo o que ainda pode acontecer. Porque o passado merece o seu lugar, mas não merece morar para sempre no seu presente. E a sua história ainda não terminou. Enquanto você estiver aqui, ainda existe caminho, ainda existe possibilidade, ainda existe recomeço, ainda existe vida. E talvez, depois de tudo aquilo que você viveu, a pergunta já não seja mais como eu faço para voltar a ser quem eu era antes de tudo isso, mas sim quem eu posso me tornar agora que descobri que sou capaz de atravessar tudo isso. Talvez essa seja a verdadeira superação. Não voltar, mas seguir.

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1: Bom dia, queridos ouvintes da Rádio Divinópolis FM 102,3, a rádio da sua igreja. Estamos chegando mais uma terça-feira juntos no nosso programa, sempre nos convidando a abraçar a verdade da nossa existência e principalmente abraçando a fé que nos leva sempre a avançar e avançar nos sonhos e projetos de Deus para a nossa vida. Está entrando no ar o nosso programa Evangelizando.

0: Evangelizar é preciso, mais uma vez aqui pelas ondas da Rádio Divinópolis. Hoje trabalhamos a questão da superação, como é importante superar aquilo que muitas vezes nos deixou marcas e marcas dolorosas. Todos nós, sem dúvida, temos ainda marcas que precisamos de superação. O mais importante é entender que todos nós podemos e conseguimos avançar. Isso quando olhamos as coisas de uma forma diferente e com certeza temos ajuda para entender as coisas que nos aconteceram. Por isso hoje é entender que superar é muito importante e também é uma das coisas que nos fazem ainda mais maduros e mais abertos para compreender a nossa vida e também a vida de tantos aqueles que caminham conosco.
1: Padre Luiz
0: Muito
1: Fernando.
0: Muito bem, então vamos agora com os nossos abraços, vamos lá abraçar aqueles que nos ouvem, vamos lá. Um abraço para Silvana, Deus abençoe Silvana, ouvindo nosso programa, também Marcos Antônio Liduário mandou um áudio, depois vamos colocá-lo aí se tiver condições, olha lá. É o dos primeiros, começando do começo para o final. Vamos então ouvir os áudios.
2: Eu quero mandar um abraço para minha amiga Cleone A Preta, aqui da comunidade Santa Terezinha. Quero mandar um abraço para minha mãe Rosa, para minha tia Cleo, meu sobrinho Zay e meu primo Leonardo. Viu? Eu quero pedir uma bênção para mim, viu? Para mim e toda a minha família. Tchau, fique com Deus.
0: Deus abençoe, Marcos. Né? Também aí abaixo, a Mariana nos mandou também um áudio. Vamos ouvir. Vamos ver aí.
3: Bom dia, Padre Luiz Fernando. Sua bênção.
0: Deus abençoe.
3: Quero pedir oração por mim, pela minha família, pela minha filha Maria Cecília, que está fazendo 10 anos hoje. Que Deus abençoe ela grandemente. Fique com Deus.
0: Andréia Brandão também mandou seu áudio, vamos ouvir aí.
4: Bom dia, padre, meu nome é Maria Eduarda.
0: Maria Eduarda, um abraço para Maria Eduarda, também Andréia. Pedi oração por uma amiga que está doente, vamos rezar pela Érica, Deus abençoe, rezando pela sua saúde. Rosimeire do Santa Luzia, vamos ouvir também o seu áudio.
5: Fernando, sua benção.
0: Deus abençoe.
5: Aqui é a Rosimeire, do Santa Luzia. Gostaria de pedir oração para toda a minha família, para todas as famílias do mundo inteiro, para os meus vizinhos, meus amigos, e que Nossa Senhora da Aparecida abençoe o Senhor e cubra o Senhor com seu manto sagrado.
0: Amém.
5: Fique com Deus.
0: Obrigado, Rosimeire, também aí ouvindo Maria da Conceição do bairro Bom Pastor. Vamos ouvir. Ouvindo aí a Maria da Conceição, mandou também o áudio. Vamos ouvir.
6: Ave Maria, bom dia, Padre Fernando,
0: bom
6: sua
0: dia,
6: bênção.
0: Deus abençoe.
6: Oi, Padre Fernando. Nossa, me deu muita emoção domingo, naquela entrada do ofertório, segurando aquelas ampulas, eu achei que meu coração ia sair. Ai, meu Deus do céu, é muita emoção falar com Deus. Então, gente, eu peço, eu vou pedir ao Senhor, estou até gaguejando aqui. É sempre mesmo, as mesmas intenções. Mas eu vou pedir diferente, porque quinta-feira passada era a intenção que o Papa pediu, né, para os presos. Então a gente pede para os presos e os familiares, né, os seus familiares. E também os migrantes.
0: Então tá bom, Maria da Conceição, rezando na sua intenção, obrigado pela sintonia. Também aqui Ana Maria, um abraço para sua amiga Silmara, que faz aniversário hoje. Um abraço para ela, Deus abençoe também para você. Também Maria Aparecida, Deus abençoe, obrigado pela sintonia. Helena de Ermida também mandou o seu áudio, vamos ouvir também.
7: Posso ficar para trás aqui, não?
0: Pode não.
7: Uma benção. Paz e bem.
0: Paz e bem.
7: Peço oração para mim, para toda a minha família, todas minhas filhas, meu filho, meu genro, minha nora, toda a família Rodrigo, para a Ju, nossa cantora, Abração para você também. Muita saúde, muita paz para você, Padre Fernando.
0: Fica obrigado.
7: Com Deus, Helena, Vermelho.
0: Obrigado.
7: A netinha também, a Evelyn, a Emily. Deixa minha netinha para trás aqui. Não pode
0: não, não, pode não.
7: Qualquer oração também para nós.
0: Então tá certo. Para todo mundo, um abraço, viu, Helena? Flávia Nartan, Deus abençoe. Thelma Felício, Deus abençoe sua família. Esposo Reginaldo, tá fazendo aniversário hoje. Pessoal do Barra Esplanada nos ouvindo, Deus abençoe. Também aqui, vamos pegar aqui a Andréia, a Gessi Marçal, também Sinara, Paulo César, padre Paulo César, Matheus Júnior, também Denis Souza, Diego Oliveira, Rodrigo Tanaka, Plínio, Sofia, Natália, Adriana, Humberto, Eliana Panzarini, Matheus Souza, Cristina Maria, Elídia Nascimento, Sinária, também Letícia Lopes, também, obrigado, viu? Eu vi aqui a mensagem. O Alisson Lara, Deus abençoe, também aqui Vera Lúcia, a Derlane também mandou sua mensagem, Deus abençoe, Sirlene Ferreira, também Juscelino Morato, Juscelene Weber, Tiago Moraes, Deus abençoe, José Lielton, Pedro Fernandes, Deus abençoe também, ouvir nosso programa. Abraço também para Denis Souza, Eliane, Carminda, também Vinícius, Deus abençoe, e também Marilene. Abraço também aqui para Carmelita, obrigado pela sintonia daqueles que também mandaram o seu abraço. Vamos então com a nossa oração e último abraço aqui para Júlia Sawyer e também Simone Maria, Deus abençoe. Vamos rezar um Pai Nosso, uma Ave Maria para todos nós, né? Pedindo a Deus que nos ajude a olhar para o nosso passado e deixá-lo lá como experiência de crescimento. Como eu disse na mensagem, muitas vezes o passado nos acompanha e é como uma sombra que nos impede de ver o presente de Deus na nossa vida, vivido no presente, no hoje, na graça especialmente da vida atual que Deus nos permite viver e ultrapassar muitos obstáculos os quais nós precisamos. Da mesma forma como não podemos saber a hora que as dificuldades vão vir, mas nós temos que ter certeza que nós podemos e temos sempre a capacidade de superar. E essa capacidade de superar é uma capacidade humana que todos nós temos, porque somos capazes de olhar e perceber o que crescemos, o que podemos melhorar, o que podemos trazer de novidade, para que ao longo da nossa história possamos ter novas capacidades de compreender aquilo que muitas vezes a vida e nós mesmos colocamos ao longo do nosso caminho. Então que Deus abençoe você e por isso pedimos a ação de Deus que possa nos dar perseverança e coragem para olhar a nossa vida com os olhos de Deus. Pai nosso que estais no céu, santificado seja o vosso nome. Venha a nós o vosso reino, seja feita a vossa vontade, assim na terra como no céu. O pão nosso de cada dia nos dai hoje, perdoai as nossas ofensas, assim como nós perdoamos a quem nos tem ofendido. E não nos deixeis cair em tentação, mas livrai-nos do mal. Ave Maria, cheia de graça, o Senhor é convosco. Bendita sois vós entre as mulheres, bendito é o fruto do vosso ventre, Jesus. Santa Maria, Mãe de Deus, rogai por nós, pecadores, agora e na hora de nossa morte. Amém. O Senhor esteja convosco, Ele está no meio de nós. Abençoe-vos, Deus Todo-Poderoso, Pai e Filho e Espírito Santo. Amém. Muito obrigado a você que esteve conosco nosso programa. Muito agradecido pela sua escuta atenta e por me permitir a oportunidade de estar com você neste momento, nesta hora em que fazemos este programa tão especial chamado Evangelizando. Voltamos na próxima terça-feira, se assim nosso Deus nos permitir. Até lá.

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0: Olá, boa tarde, eu sou Raimundo Cândido e nesta toada, nessa música gostosa, a gente começa aqui mais um programa Panorama Geral, de segunda a sexta-feira, de 12 às 13, hoje Panorama Saúde, saúde mental, saúde é o que interessa, o resto não tem pressa, e a nossa convidada especial de hoje começa com a letra A, né, do alfabeto, a primeira letra, então quer dizer que ela é muito importante, né, Alessandra Amaral, nossa psicanalista.
1: Boa tarde, pessoal. Todos nós somos muito importantes. Eu agradeço de estar aqui com você.
0: Que
1: e
0: bom.
1: Um grande abraço para todos.
0: Primeiramente, né, vocês sabem da temática aqui da Alessandra, sempre traduzindo para a gente, né, o sentido da vida, o sentido do propósito, o sentido, né, do nosso cotidiano. E ela mandou um texto legal, está lá no nosso Instagram, @panoramageraldivfm102.3. Para todo mundo ler, reler, tirar proveito, né, anotações, mas de um modo especial ela traz aqui para o programa Panorama Geral a visão, né, da psicanalista, a ponto, né, de você ganhar, né, a palavra certa é essa, ganhar praticamente uma consulta, porque uma profissional desse nível, né, ela geralmente tem uma agenda cheia, mas sempre disponibiliza, né, uma horinha aí do seu tempo, quinzenalmente aqui no Panorama Geral, às vezes mensalmente. A Ana gosta sempre de falar que ela sacode, né, o nosso pensar. Então, daqui a pouquinho a gente vai reproduzir o texto aqui ao vivo e a cores, e ela vai nos ajudando, né, nessa reflexão. Lembrando que o calendário civil também hoje é recheado de três datas importantes. Mas antes, no nosso giro de notícias, né, hoje eu reservei aqui a informação, né, do falecimento da atriz Laura Cardoso. Morreu aos 98 anos. A informação foi compartilhada aqui em seu perfil no Instagram na madrugada desta terça, dia 18. A página dela é administrada pelo bisneto da atriz, o Fernando Faria, que também divulgou a informação em seu perfil pessoal. Em conversa com quem, ele disse que a atriz partiu às 23 horas e 24 minutos de segunda-feira, dia 17, de causas naturais em sua casa em São Paulo. Ele publicou, abre aspas, "Nossa grande estrela se despediu de nós. Laura Cardoso estará para sempre em nossos corações. Obrigado por tudo, nossa amada e eterna Laura Cardoso", escreveu o perfil. O velório da atriz será hoje, de 8 às 14, no funeral Horn, na Bela Vista, em São Paulo.

0: Paulo, e ele não será aberto ao público, mas segundo a família, quem quiser poderá prestar homenagem na parte externa. Então, nosso sentimento aos familiares, né? Uma atriz que fez parte de uma geração, 98 anos, né, gente? É muita coisa. Eu me lembro de várias novelas aí. Se você não sabe quem que é, vai lá nas redes sociais, vai lá no site globo.com que você vai ver quem que é a Laura Cardoso. Vamos para o calendário civil? Vamos fazer aqui o dever de casa, saber que dia é hoje.
1: Você sabia?
2: Eu não sabia.
3: Você sabia?
2: Eu não sabia.
3: Você sabia?
2: Eu não sabia.
3: Você sabia?
4: Você sabia?
5: E você sabia?
6: Você sabia?
2: Eu não sabia.
0: Ó, 18 de agosto, a Alessandra vai gostar dessa data, Alessandra. Dia do Nunca Desista. Que data, hein?
7: Eu colocaria, nunca desista dos seus sonhos, né? De si mesmo.
0: Olha, nunca desista dos seus sonhos. Mas vamos aqui, ó. Celebrado em 18 de agosto, é uma data simbólica internacional dedicada a incentivar, essa palavra é forte, né? Incentivar a resiliência, a perseverança e a coragem de continuar lutando por sonhos e objetivos, mesmo quando os obstáculos parecem difíceis. O sentido da data, foco no propósito, e a data serve para lembrar que grandes conquistas exigem também esforço e constância. Diferença entre insistir e mudar a rota. Especialistas lembram que persistir não é continuar cego no mesmo erro, mas ter a flexibilidade de mudar o caminho sem abandonar o sonho principal. Gostou dessa data?
7: Gostei muito dessa data e eu digo que ela tem que ser lembrada por nós todos os dias, né, Raimundo? Aquela questão de a gente vir aqui para tornarmos nós mesmos, mesmo que tenhamos que, às vezes, fazer rotas diferentes para chegar onde que a gente queira, né?
0: Você só vence amanhã se não desistir hoje, né?
7: Sim.
0: É uma frase muito forte também que eu tenho comigo. Para você vencer amanhã, você não pode desistir hoje. Às vezes, tem uma imagem na internet, no Pinterest, acho que você já viu, não sei se você já viu, de dois homens cavando, né? Um põe a picareta nas costas e vai embora, mas faltava mais duas picaretadas para ele achar o ouro.
7: Uhum.
0: E o outro, né, insistiu e chegou até o diamante. Mas o que desistiu, o detalhe é que faltava só mais duas picaretadas, assim?
7: Bom, interessante essa imagem, eu não vi, mas me reflete o seguinte, né? Se a gente pudesse fazer a leitura também por um lado, que se ele trabalhasse mais um pouquinho naquilo que convoca ele, né? Mesmo que o esforço às vezes nos cega, às vezes nos põe assim dúvidas, mas também a gente tem que ver que no esforço há um bocadinho de perda para ter um ganho.
0: Para,
7: né,
0: ter um ganho. Olha, também hoje é Dia Mundial da Libertação Humana, é celebrado sempre em 18 de agosto. A data homenageia os trabalhadores voluntários e humanitários que arriscam ou perdem a vida para prestar ajuda a pessoas afetadas por crises, guerras e desastres. A gente está vendo aí, gente, já teve na Venezuela, né? Teve na Colômbia, e esses desastres sempre necessitam, né, de apoio humano. Muitas das vezes as forças nacionais, às vezes, sozinhas não conseguem, porque tem que cobrir o país inteiro. Então, quando se manda, né, um exército, quando se manda voluntários para ajudar essas catástrofes que acontecem aí, hoje então é o Dia Mundial da Libertação Humana. Então, pessoas e entidades que vão, né, nós temos aí a Cruz Vermelha, né, a questão dos médicos, né, humanitários também, que rodam o mundo inteiro ajudando aí nos desastres espalhados pelo mundo afora. Hoje também é o Dia do Campo Limpo. É comemorada a data oficializada em 2008. O evento destaca a logística reversa das embalagens vazias de defensivos agrícolas no Brasil, promovido em parceria com o setor agro e órgãos públicos. Você sabe, né, gente? Eles usam lá os agrotóxicos e depois não sabe, às vezes, muito bem aonde descartar. Então, com o apoio aí dos agricultores, né, e a sociedade civil, juntamente com o governo, eles fazem o recolhimento dessas embalagens. Os objetivos principais dessa data é conscientizar sobre o descarte correto, proteger a saúde e o meio ambiente e unir a cadeia agrícola. Porque são muitos, né? Dizem que o agro é pop, porque o agro são muitos. Em todos os estados tem cidades que se destacam no agronegócio. A gente vai para um breve intervalo. Eu queria só lembrar vocês aqui que é um programa que vocês precisam ter caneta e papel na mão, porque tem muita informação, né? E uma colocação aqui é que a gente vai ler o texto da Alessandra pausadamente, né, no segundo, no terceiro, e completando as considerações finais no quarto bloco. Mas antes, para a gente ir para o intervalo, o pensamento do dia diz o seguinte: ler é transformar a realidade, criar com a ajuda do conhecimento. Leitura, antes de mais nada, é estímulo, é exemplo. Então, o programa de hoje, ele requer que a gente faça essa leitura desse texto, né, apresentado pela Alessandra, e a gente precisa, né, precisa e muito fazer reflexões, porque a vida, às vezes, está sempre nos ensinando alguma coisa. E eu preciso dizer para você que hoje, de um modo especial, eu quero que você pegue lá caneta e papel na mão, e hoje, com a tecnologia, né, pega o seu celular e grava, né? Pega também as nossas redes sociais, que a gente vai abrir daqui a pouquinho a live do Instagram e do Facebook. Registre para posteridade, para você assistir 1, 2, 3, 4 vezes. A gente volta já já, 12 horas, 16 minutos.
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12:19, ao som dele, de Djavan Esquinas, a gente começa o segundo tempo do nosso Panorama Geral. Tô arrumando aqui pra gente entrar na live do Instagram, a gente já tá no Facebook, gente. Programa.Panorama Geral no Facebook e na live do Instagram, Panorama Geral Diva FM 102.3. A Alessandra já colocou pra gente aqui, né, o texto que será refletido. Você não teve a oportunidade de ler? Tá lá na nossa página, tá lá no nosso Instagram. Mas nós vamos fazer aqui, né, pedagogicamente,

0: faz esse trabalho tão legal de preparar, co-produzir o programa. E o Ramon disse que, ó, quinta-feira tem novidade, Raimundo. Eu falei, ué, que bom, vamos esperar. Você também está ansiosa?
1: Lógico que eu estou. O Ramon é uma pessoa de grande conhecimento, sabedoria e tem uma grande contribuição, acredito, trazendo nesse novo forma de transmissão, né?
0: É, eu acho que tudo que vem do Ramon é natural. Por isso que ele é um naturopata. A partir de quando, então, esse texto começou a ser criado, o nosso querido Alessandro?
1: Bom, vamos lá. Como diz a Ana Paula, a gente veio sacudir, né, para dar uma chamada para a vida. Eu estava aqui nos bastidores com o Raimundo contando que eu estava em viagem em outro lugar, em outro estado, e eu caminhava e entrei numa sala sem ter a intenção de entrar nessa sala. E quando eu entrei nessa sala, eu me deparei com essa cena que ele vai depois descrever aí no texto, e nisso começou... E olha, isso foi no começo do ano, agora que eu escrevi sobre isso, porque ficou latejando, ficou tendo vida em mim, somando as coisas do dia a dia dos outros e minha também. E por isso que eu falo que era um incerto dia, como uma forma de provocação que eu gosto de trazer nas minhas escritas, né?
0: É, até porque, né, a gente fala que o calendário civil, ele nada mais é que uma convenção mundial, né, para a sociedade se organizar. Mas o dia, né, quando ele vira, quando a madrugada vem, depois vem o amanhecer, não muda no fator cósmico, né? O dia é um dia para todo mundo. É 24 horas do dia, é 24 horas para todo mundo, né?
1: Bom, essa palavra incerto depende da leitura de cada um também. Essa palavra incerto é porque eu quis provocar no sentido assim... O certo dia é como se eu já tivesse determinado os acontecimentos daquele dia. Então, quando eu coloquei um incerto, quer dizer que tem algo a mais além daquilo imaginado.
0: O Zé Maria, colocou o BG para nós aí. Eu vou ler um trecho aqui, um parágrafo, para a gente começar essa reflexão. Em certo dia, percebi o medo da minha percepção adentrar num lugar e deparar com alguém que não conheço, a andar de um lado para o outro, e recitar em voz alta algo assim: você não tem escolha. Alcançar as suas metas é o básico. A perfeição é o mínimo que você tem de fazer nesta guerra para realizar todos os seus ideais. É vencer ou vencer. Sem que houvesse tempo de algo a mais, virei as costas e saí dali, pois não era nem de longe o ambiente que eu buscava para espairecer naquele momento. Ironicamente, não pude espairecer tão rapidamente depois daquela mera visão auditiva que continuou a ressoar na minha cabeça. E não posso dar notícias mais reais de qual era o sentido para essa pessoa que lutava para impor sobre si este ideal. Mas vou tentar dizer os sentidos que incomodaram a minha pessoa. Quando eu li isso lá em casa, no ambiente, né, que eu estava, eu fiz essa pergunta, né? É uma guerra da gente querer ser sempre, né, perfeito.
1: Bom, aí, nesse primeiro parágrafo, eu já coloquei que eu que fiquei incomodada em sofrimento. Eu não disse que a pessoa estava, porque somente essa pessoa vai poder falar o que, que estava acontecendo com ela. Mas, se a gente vê essas formas acontecendo, se tocou na gente, é porque é algo que todos nós estamos vivendo nos nossos tempos. Essa busca do perfeccionismo, essa busca de uma condição que nos leva a uma guerra conosco mesmo e com as questões da vida. Talvez você também vai poder colocar aqui para nós o que, que te incomodou quando você leu aquilo.
0: Olha, eu fico pensando, porque eu não tive, né, uma paternidade assim, por exemplo, que me buscasse a escola, que me agradasse, né, as minhas vontades. E muitas das vezes eu fico pensando como pai, sabe? Da questão de ser perfeito, né, para o filho, de atender às expectativas, né, de atender

0: a estimular, né, aquela paternidade quase que perfeita, né? As pessoas, muitas das vezes, quando veio buscar a criança, falam assim, que gracinha, você busca seu filho todo dia. E às vezes, um dia que a gente falta, a gente fala, será que eu faltei? Será que eu não fui esse pai que eu gostaria que fosse? E são tão pequenas as reflexões, né, que às vezes, por ser pequenas, elas vão se esvaecer em várias reflexões.
1: Raimundo, agradeço por essa colocação sua que me vai poder dar questões para a gente poder trabalhar. Primeiro, porque a gente, esse mês foi o mês do Dia dos Pais.
0: Mês do Dia dos Pais.
1: Então, você já trouxe isso aqui. Segundo, porque você, como pai, está avaliando formas de ser do pai que você teve e do pai que você quer se tornar a ser.
0: Sim.
1: Segundo é ser um pai perfeito. Ninguém vai ser um pai perfeito, uma mãe perfeita, um filho perfeito, mas presente é outra coisa. E estar presente na vida dos filhos é ver esse filho também. Não é só a imagem que você criou para ele, mas é você ver esse filho e estar presente na vida desse filho. E a gente nunca vai ter uma perfeição. É isso que o tema coloca. Porque o primeiro parágrafo, como você leu e eu vi reverberando aqui, causou uma angústia de uma perfeição inexistente, que é do humano.
0: Talvez.
1: Não é do humano. Né? Nós somos mais que esse fechamento, que é diferente de disciplina, de se ouvir, de se comparar a si mesmo, de trazer a sua história, né? E como você trouxe a questão do seu pai, a gente pode falar assim, a falta, não desconsiderando o impacto e a dor e os afetos que você poderia falar, mas a falta daquilo foi o que tornou você produzir uma outra condição de ser pai. Como você falou, eu não tive um pai que me levasse à escola, mas eu faço isso como pai. Você transforma isso dentro de você também.
0: Inclusive, a frase que me despertou esse gatilho foi: a perfeição é o mínimo que você tem de fazer nesta guerra.
1: Sim, aqui esse recitatório. Por que eu coloquei a palavra recitatório? É diferente de você falar assim, você dizer por si e recitar algo que não é de si. É algo que você está colocando sobre si. Então, assim, buscar uma perfeição, de certa forma, te distancia da presença.
0: Ó, o que tipo de guerra nós estamos travando contra nós mesmos? Seria algo conjurado como individual ou uma guerra coletiva? A todo momento, todo mundo, principalmente com o advento das redes sociais, estamos sempre querendo a perfeição. E só às vezes editamos e mostramos o que está aproximadamente ali perto da perfeição. E às vezes o que é errado, a gente apaga, a gente não quer mostrar, a gente esconde.
1: A psicanálise, ela sempre, ela convoca e ela leva o olhar bem apurado, com a lupa, o que está além dessa imagem? Qual que é? O que compõe essa imagem? O que faz dessa imagem? Então, quando você fala se é uma guerra individual ou se é uma guerra em comum, eu falo que as duas se comunicam, porque nós somos fruto do nosso tempo também. Nós também somos afetados pelas questões que estão no nosso tempo. Mas as questões que estão no nosso tempo, nós também formamos ela. Nós também fazemos parte desse movimento, que não é único, é um movimento diverso na forma de como cada um vai falar aquilo que representa, aquilo que é, porque tem uma particularidade da sua história, tem uma particularidade de si mesmo, né? Então, é todo um conjunto entre o dentro e o fora de que a gente está nessa condição humana.
0: Mas a gente precisa de autoconhecimento, né?
1: Sim. Aí, essa questão do que a gente precisa é escutar-se a si mesmo, é interrogar-se a si mesmo, é aproximar-se de si mesmo, que não quer dizer que vai excluir a labuta da vida.
0: E você falou no início do programa, naquela imagem que eu disse, né, de duas pessoas procurando o ouro, o diamante, e uma faltava pouco, desistiu, a outra conseguiu. E você diz que para ganhar a gente tem que perder.
1: Sim, e talvez me veja uma outra coisa naquela imagem. Quem sabe na hora que faltava né, picaretas para ele conseguir esse ouro, ele chegou lá e viu que o ouro dele era outro. Também podemos levar, porque só essa pessoa que não fez poderia falar daquilo, igual eu coloquei no primeiro parágrafo. Talvez ele veja que aquilo levou ele a um outro caminho, não foi em vão, mas fez ele clarear um outro caminho. E talvez também ele teve uma inibição que por pouco ele não conseguiu chegar no ouro, seja lá o que significa esse ouro para cada um, que ele estaria se sentindo por um momento realizado.
0: Oh, eu acho que dá para a gente refletir aqui o segundo parágrafo, que diz o seguinte: logo pensei no desamparo como uma ameaça que lutamos para nos defender, criando e impondo imaginários ideais insustentáveis. Embora recitamos, quando conseguimos alcançar algumas metas, e mesmo assim ao chegar lá parece não fazer sentido, quando a satisfação evapora e resta a incompletude, e dizemos, não sei, parece que falta algo. É quando, com nós mesmos, o ideal da meta imposta entra em guerra, desconsiderando o sentido interno, adoecemos, inflamados pela culpa, autocobrança, perfeccionismo, atrelado ao medo de rejeição ou à conflitante sensação de desagradar o outro. Aí entra em todo mundo que está nos ouvindo, né? A questão de desagradar o outro.
1: Bom, esse parágrafo ele foi construído assim, conversando diretamente com os movimentos da leitura da psicanálise sobre as nossas questões humanas de existência. Quando a gente estava ali, aí já é uma outra via de provocação. Quando eu falo assim, quando a gente está lidando com o medo do desamparo, é onde que a gente cria esses ideais imaginários para se proteger de uma coisa impossível, que se chama vida, que tem uma dinâmica própria. Todos nós, quando a gente tem medo de desagradar o outro, quando a gente busca um perfeccionismo, quando a gente fica nesse movimento que asfixia a gente, evitativo de sofrimento, é o medo de desamparo. Que isso está na nossa constituição humana. Né? Que é uma coisa assim. O que, que eu desamparo no sentido que eu estou trazendo aqui provocativo? Se não nos depararmos com a nossa incompletude, com a nossa falta, não criaremos algo, que a vida ela é ficcional, ela é uma ficção, ela é uma construção nesse sentido, por nos faltar algo.
0: Olha, essa parte aqui de quando a gente atinge uma meta e depois fala, oh, não, parece que falta algo. Isso ele traduz também incoerência com essa imagem, né, esse autoconhecimento, porque a partir do momento que você tem autoconhecimento, pelo contrário, você não vai dizer que faltou algo, você vai falar, consegui, agora eu vou partir para um segundo plano.
1: E aí, na psicanálise, falaria assim, e por te faltar algo, você caminha mais. O que acontece? Quando eu coloquei assim, uma satisfação que se esvai, nós temos satisfações pulsionais, temporárias, porque a gente chega de novo numa incompletude de criação.
0: E podemos dizer daquela história do copo cheio e do copo vazio?
1: Podemos dizer, sim. Por que a gente escuta essa metáfora, essa fala, essa cena na boca de várias pessoas? Porque algo nosso identifica nessa cena.
0: Identifica nessa cena. Até a gente que trabalha no comércio, eu como consultor de vendas, né? Tem gente que fala assim, nossa, já estamos em agosto, eu não bati minha meta, eu não vendi o que eu esperava. Mas tem gente que fala assim, ainda faltam 4 meses. Ou seja, visões distintas com o mesmo tema.
1: Sim, isso aí vai do pessoal individual de cada um. Mas isso também está atrelado com um movimento maior da sociedade que a gente vive. E de que metas são essas? O que, que é isso que está sendo imposto? O que, que eu estou recitando para mim?
0: Sim.
1: Então tem duas vias, né? Que aqui, se a gente for por esse lado, a gente vai ter muita coisa para falar ainda.
0: Vai escamar, né? A casca da cebola, né? Vai descamar muito ainda e ainda não vai chegar na perfeição.
1: E aí, às vezes eu atinjo todas as metas e consigo aquele recurso financeiro, mas eu chego lá, eu perco. A gente vê muito, né? Às vezes eu perco dinheiro por outra coisa, eu não estou satisfeita, não era aquilo que eu queria, o dinheiro não me deu toda aquela satisfação. Por quê? No fundo, no fundo, a gente se depara com a incompletude, com o vazio que nos faz ir além.
0: Agora, voltando ao texto, este inflamar, esse adoecer aqui, nem sempre é o adoecer físico, né? É, talvez é o adoecimento mental não visível. Dizem que, até algumas pessoas falam, né? Se você machuca, você vai no posto fazer um curativo. Você quebra a perna, você põe um gesso. Quando a gente está com um distúrbio, um desequilíbrio mental, a gente não procura ajuda.
1: Raimundo, aqui é uma camada mais refinada que você está colocando. Quando a gente chega, não é a única leitura, mas eu estou pegando nisso que você está colocando. Quando a gente traz um corpo adoecido, pode ser sim uma mente que adoeceu primeiro e está vindo como um sintoma para dar conta de lidar com aquilo que às vezes a gente nem sabe a causa
0: sim.
1: daquele momento. Então, muitas vezes, adoecemos direto por um psíquico. E, às vezes, também tem doenças orgânicas que adoecem um psíquico. Tá vendo? Não tem como separar. Agora, como essa inflamação, a questão da culpa que a gente está colocando aqui, é a questão de um ideal, nesse sentido, é a questão de um ideal inatingível que eu não consegui e eu começo a me culpabilizar por uma produção que me adoece.
0: Que adoece.
1: Também é uma outra leitura que eu posso fazer disso.
0: Ó, a autocobrança, o perfeccionismo atrelado ao medo de rejeição. Gente, tudo que a gente está falando aí, às vezes você está aí, ó, você está sentindo um aperto no coração, você está sentindo um vazio, né? Parece que a semana não passa e você quer que, né, talvez o emprego, o lugar que você tá também está te sufocando. Tudo isso está ligado a essa questão da autocobrança, né? Talvez você não bateu meta, seu patrão te falou uma palavra que desagradou, que ficou aí na sua mente, que você é incompetente, que você não atingiu as metas. Cuidado com essa autocobrança, né? Talvez seja a hora, né, de repensar o ambiente que você está, né?
1: Raimundo, eu gosto de trazer aqui que a complexidade humana é muito mais do que a gente consegue falar. Tem momentos na vida da gente que é possível mudá-los. Tem momentos que você tem que atravessar e construir essa mudança. Então, a gente pode estar falando de pais de famílias, homens, mulheres ou pessoas que estão ali num emprego, que nesse momento é o que ele tem para construir um algo outro.
0: Sim.
1: E que também tem a ver com a realidade que virá depois. Então, a gente pensa em nós, como a gente, quando a gente fala de um autoconhecimento, nós estamos falando de nós, mas também nós não podemos nos considerar do que é a realidade para se ganhar o sustento. Por que nós estamos tão adoecidos, mundialmente falando, na questão da forma de se ganhar o sustento, da forma que se faz as coisas, das formas que é recebido? Por que nós estamos tendo tantos sintomas da atualidade com essas representações questionando o que é realmente um trabalho?
0: Impressionante, viu? É uma reflexão que a gente merecia mais tempo. Uhum. Ó, um abraço para a Débora, um abraço também para o Toninho, um abraço aí para o Reginaldo Rodrigues, Dr. Farlandes, advogado, muito obrigado aí pela sua audiência nas redes sociais. E também o pessoal do Facebook, daqui a pouquinho eu dou um pulinho ali para a gente ler. A gente vai para um segundo intervalo, a gente volta dentro de 3 minutinhos. Só pegar uma água ali para a gente, como se diz, né, moer a garganta, a gente volta já.
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0: 12 horas e 43 minutos, ao som de Fagner, Revelação. A gente termina aqui o segundo e começa o terceiro bloco aqui do nosso Panorama Geral com a nossa psicanalista Alessandra Amaral, que está nos ajudando aqui a refletir a vida, né, de uma forma dentro de um texto, né, que nós postamos aí nas nossas redes sociais. E eu vou agora para o terceiro parágrafo, que diz o seguinte: tornar-se corajoso e lutar pela vida ganha uma conotação diferente de guerrear, quando cada um tem-se a ver com a incompletude, a falta e o que podemos fazer com o que nos resta nesse encontro de possibilidades e criações. E naquele dia incerto, que a Alessandra já disse no início do programa, me veio à mente uma frase muito presente na psicanálise, abre aspas: nós poderíamos ser muito melhores se não quiséssemos ser tão bons, fecha aspas. Perguntei-me como aquela pessoa faria a leitura desta frase. Não sei, só sei que posso tentar falar por mim. E você, qual seria sua leitura desse encontro? É complexo, né? Não é uma resposta fechada, sim ou não. É uma resposta aberta para cada um que está nos ouvindo.
1: É uma resposta aberta e que cada um pega como uma abertura e vai ter uma construção a cada fase da vida também.
0: Ó, uma pergunta que eu coloquei aqui depois de ler, reler esse texto: o que eu temeria perder se abandonasse o ideal de perfeição? Se amanhã eu acordar e falar assim: ah, não, não quero ser perfeito, não. Eu não quero vencer na vida, não. Eu quero ser eu mesmo. E talvez a gente também perderia o estímulo até mesmo de levantar a cama.
1: Bom, aí a gente está falando que foi o último parágrafo que eu coloquei, a provocação do que é a diferença de uma guerra e de uma luta. O lutar no sentido de se tornar corajoso, como diz os poetas, que a vida quer da gente é coragem.
0: Que mais,
1: né? O que a vida quer da gente é coragem nessa, eu completo, essa luta que é a vida no bom sentido de fortalecimento de um caminhar para experienciar as perdas e os ganhos diante a incompletude. Então, Raimundo, quando você falou assim da pergunta, o que, que eu perderia, achei interessante a sua questão, o que, que eu perderia se eu deixasse de ir atrás desse perfeccionismo? Primeiramente, eu traria para você a pergunta assim: esse perfeccionismo, ele tem uma ideia do que é esse perfeccionismo? Quem criou esse perfeccionismo? Da onde você tirou conteúdos para criar que você... Essa pergunta, a gente chama de ideais construídos.
0: Oh, tem uma questão, né, que um pensador também questiona muito a convenção mundial da família, da igreja, da sociedade, porque muitas das vezes a gente vive numa bolha, né, da questão da ética, da questão do que é certo e do que é errado. E às vezes o que é certo e errado, para mim ou para outro, não tem o mesmo peso. Mas aí, quando você está numa bolha, você está dentro de uma sociedade que sempre está te exigindo ali uma ética, um comportamento. Tem uma amiga minha, que ela é de uma determinada religião, que um dia falou: quer carona? Você está indo para... Não, uma igreja não permite pegar carona com outra pessoa. Então, assim, a gente vive constantemente dentro de bolhas, né? Família, igreja, sociedade, o que você pode fazer, o que você não pode fazer. E a partir do momento que eu acordo, eu sempre preservo: não, eu tenho que ser assim. Mas o dia que eu, como se diz o dito popular, chutar o pau do barraco: não, eu não quero agradar todo mundo, eu quero fazer o que eu gostaria de fazer. Talvez eu encaixaria nessa a chamada regra mundial, ou regra nacional, regra estadual, regra municipal, da onde que eu vivo, da onde que eu convivo, com quem eu convivo, qual igreja que eu congrego, qual a escola que eu vim.
1: Aí eu trago para você aquela cena, sem você saber, tão valiosa que você trouxe da imagem dos dois. Um permaneceu e o outro saiu. Quem sabe falar disso é quem saiu e quem ficou. Se a pessoa está ali fazendo aquele movimento, achando que ela tem de fazer aquilo, a gente pode ver como uma forma de ideal de ser, que alguém falou para ela que tem de ser aquilo. A gente começa assim e vai descobrindo a gente nisso que o outro nos transmite. Se aquele que desistiu, largou a picareta e saiu, no meio do caminho ele fala assim: esse ideal teve a sua função, mas não é isso que eu quero. Sim. Eu quero plantar árvore. E ele sai disso. Mas para o outro que permaneceu, ele fala: não, eu quero permanecer nesse ideal. Faço uma comunicação com essa cena que você trouxe da pessoa. Ela poderia falar: eu preciso disso para ter o contorno do meu caminhar. E o outro fala: isso me limita o caminhar. Isso é uma questão da psicanálise, quando a gente fala ouvir o outro antes de chegar com a imagem e além da imagem ou da ação. Por exemplo, a gente não sabe se essa pessoa pegou essa fala através da religião para se proteger de outra coisa que ela tenha medo.
0: Sim.
1: E que não tem nada a ver com a pessoa que ofereceu a carona ou qualquer realidade na atualidade. Está vendo que é muito minucioso, laborioso, né? Essa questão das nossas causas.
0: Ó, e tem uma pergunta mais pavorosa ainda aqui, porque eu acho que esse texto, a gente poderia ficar aqui mais uma hora. Que desejos meus estão sendo sufocados por essa exigência, abre aspas, de ser muito bom?
1: Ganhou 10 estrelinhas agora, não tem mais 10 estrelinhas, vou te dar o pacote inteiro. 11. Vamos lá. Muitas vezes, em alguma leitura, quando a gente acompanha, o perfeccionismo me distancia do meu desejo de vida. Porque se eu pego um imaginário pronto, um ideal pronto de como eu tenho de ser, como é que eu vou ter que haver comigo, com os meus desejos e a construção do meu desejo?
0: Muito forte.
1: Percebe? Então, assim, isso que você trouxe é muito, muito, descamou, ramificou para outras coisas. Quando a gente fala na psicanálise, a gente trabalha para a pessoa se haver com um desamparo no sentido de incompletude, de um vazio, de construção de uma vida, para se haver, continuar desejante. A gente passa pelas labutas da vida, mas a gente passa de outra forma, igual eu estava trocando com o Zé agora, né? Sobre uma questão de como ele lida a forma que ele trabalha hoje, de como ele lidava com outras épocas. E ele continuou desejante nessa via de outra forma.
0: Eu vou fazer uma ilustração, já que a gente está falando de pai, né? Já que a gente está falando de família também. Uhum. Talvez um marido que adora jogar futebol, e para não desagradar a esposa, não joga futebol, fica em casa no domingo. Mas no fundo, ele adoraria estar jogando um futebol com os amigos.
1: Aí, como você trouxe na sua primeira cena de depoimento, a diferença de dois pais, um pai que se teve e um pai que se tornou. E eu coloquei para você assim, a gente estar presente não é um perfeito pai, é estar presente, é olhar para aquele filho e ver aquilo que causa um desejo de vida dele.
0: Sim.
1: Nesse exemplo que você trouxe agora, é estar presente com um parceiro, que pode ser qualquer tipo de relação que eu falo, e ver o que motiva ele numa via desejante, numa coisa que alivia ele, desde que não ultrapasse o nosso limite.
0: Sim. É uma pergunta que mexeu com muita gente, né? Porque às vezes o marido fica, mas fica com a cara fechada. É preferível ele estar, né, fazendo o que gosta, consciente de que tem horário para voltar, que a esposa está esperando para o almoço, do que, né, deixar talvez, né, jogar futebol ali só para fazer, né, uma imagem do marido perfeito ou do pai perfeito, alguma coisa assim.
1: Isso é para os dois lados.
0: Dos dois lados.
1: Né? Porque às vezes as mulheres têm a necessidade de estar com as amigas para conversar entre si e voltar melhor para aquela relação com o marido. E o marido vai jogar futebol, cada um com as suas questões, e volta melhor para a sua família. Né? E volta, ou a família também, ela tem vários formatos hoje em dia. A gente não está falando só de casamento, a gente está falando de uma questão de o que faz bem a cada um. Então, estar presente nessa relação, seja ela qual for, é cada um tentar dizer de si aquilo que é importante para si, que faz bem e que a gente retorna nesses encontros.
0: Gente, caneta e papel na mão, vocês estão anotando? Porque eu acho que mexe com o cotidiano de cada um que está nos ouvindo, cada um, cada uma, e quem sabe a partir de agora uma nova visão, né, dessas temáticas que a gente está abordando aqui. 12 horas e 53 minutos, a gente vai ali tomar uma aguinha que já está aqui na mesa, a gente volta já já.
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0: 12:56, ao som de Lulu Santos, certas coisas, não existiria sonho se não houvesse silêncio. E não haveria luz se não houvesse escuridão.
1: Sim, entre ganhas há perdas, e entre perdas há ganhos.
0: Ai, que maravilha, gente. Programa de hoje, nota 10. Eu me senti aqui no consultório, sentado assim, deitado assim, conversando com a nossa psicanalista. Ô, Alessandro, para a gente encerrar, para a gente partir para as considerações finais, como seria viver a partir do que me resta e não do que me falta?
1: Vai ganhar mais estrelinha hoje. Hoje você está iluminando o céu, tá? Com as suas questões.
0: Porque, assim, de tudo que nós falamos, eu acho que muita gente estava assim, nossa, eu não sabia que tinha tanto. Eu prefiro valorizar o que eu tenho do que me falta.
1: Bom, quando a gente se dá diante com o desamparo, que é a incompletude da vida, aí a gente pode ter a coragem de olhar para isso e saber que a nossa vida é uma criação. Eu digo que é como se fosse uma bússola e no centro um coração. Para onde que aponta essa bússola? Aqui no sentido de pulsão de vida, aqui no sentido daquilo que me chama, aquilo que toca o coração, aquilo que me chama na questão de criação de si próprio, é ali que eu tenho que olhar. Muitas vezes não estou falando o que você tem de fazer. Você tem que pôr um olhar e aquilo é uma investigação de si mesmo. Então, essa coisa que nos resta é a vida. O que nos resta fazer com o que vem da vida. É isso que é o nosso recurso mais valioso, diferente de equiparar isso como um desamparo.
0: Oh, e a partir dessa sua fala, uma palavra que eu acho que ressoou muito aqui, ó, autoconhecimento.
1: Trazer-se a si mesmo, a ter intimidade. A gente gosta muito de falar na psicanálise, é trabalhar-se para ser honesto consigo mesmo e as verdades que te atravessam. Mesmo que você descubra, porque a cena dos dois trabalhando me tocou muito. Se você descobrir que uma verdade que te condicionava, você pode largar porque não vale a pena. E a outra verdade que vale a pena, você continuar se trabalhando nisso.
0: E a gente precisa urgentemente entender quando é o momento de pedir ajuda. Quando é o momento que a gente precisa de pedir ajuda, que sozinhos nós não avançamos. Seja aí o seu parceiro, seja aí a sua parceira, e quando necessário um profissional.
1: Isso é o que causa cada um, mas a gente sempre fala que esse pedir ajuda, que não seja uma ajuda para remediar, mas que seja aprender a ler-se a si mesmo para caminhar um pouco mais com isso que você tem, com a história que você tem, com o lugar que você tem. Então, a gente leva muito a saúde mental para quando está muito grave.
0: O leite já tem.
1: Não, a saúde mental, que a gente gosta muito de falar da psicanálise, é estar-se na sua via desejante. E o que, que você pode fazer com isso que lhe resta, que se chama vida? Isso não é pouco, isso é muita coisa.
0: Oh, não sei a estatística, mas tem uma mensagem que roda na TV Candidez aqui de Divinópolis, que fala assim, ó, 174 mil pessoas hoje não acordaram. Vai, como é que ele sabe disso? Talvez estatística, né? Mas só que a gente está vivo ainda onde o coração pulsa, ainda tem chance, né, de melhorias.
1: Então vamos fazer uma frase interessante. Se a morte é inevitável, o que, que te resta? A vida. Então o que, que você vai fazer com o que te resta?
0: Ai,
1: da
0: meu
1: vida?
0: Deus. Jesus.
1: Você provocou.
0: Agora sim, agora ela completou. Gente, tem participação chegando aqui, mas eu acho que não vai dar tempo, não. Boa tarde, Raimundo. Estou amando como você está conduzindo esse programa. Muito bom. Tem que ter um só para você, sem outras opiniões. Vai firme, porque está excelente. Uai, afagou meu coração aqui, ó. A Cirlei Evangelista, obrigado, Cirlei, pelo feedback aqui. Mas nós, eu e a Ana Paula, não seríamos nada sem essas especialistas aqui, ó. Alessandra Amaral, onde que as pessoas te encontram, né? Redes sociais, telefone de contato, porque essa. Viu, né? A Cirlei adorou o programa. Eu acho que muita gente vai querer saber um pouquinho mais da cereja do bolo dessa mensagem de hoje. Se você não leu, gente, vai até lá no programa Panorama Geral, no Instagram, que você vai ler esse texto no Panorama Geral, Programa Panorama Geral no Facebook, para você ler, pode comentar, pode fazer, né, suas colocações, que a gente está aberto, né, ao que você leu e o que você refletiu sobre o tema. Fique à vontade.
1: Bom, eu falo que eu também não teria tantas construções se não fosse com vocês, com os outros, porque sozinho nós ficamos muito empobrecidos. E com o outro, em bons caminhos, a gente tece muitas coisas. 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E as minhas redes sociais é Alessandra Amaral, psicanalista, que está lá em cooperação com o programa Panorama Geral.
0: Um beijo no coração de todos vocês. Daqui a alguns dias a Alessandra volta com mais texto para remexer aí as nossas emoções. Um beijo no coração, ele está chegando, Sérgio Santiago. Até amanhã, se Deus quiser.
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4: Tô aqui de novo, eu estive com vocês de manhã, de 5 a 7 da manhã, aqui na Divi 102.3, a rádio da minha, da sua, da nossa igreja. Agora eu sou de 1 às 3 da tarde. Boa tarde, uma sessão musical e eu volto daqui um tiquinho.

0: Oswaldo, como é que é? Tem um sítio daquele seu desocupado para esse fim de semana? Osso, tá não, tá desocupado não, tá abarrotado. Os três que eu tinha, veio três famílias lá de Curvelo, barrotou tudo, dá para esperar para outra semana, não? Não, sou aniversário, minha filha e tal. Ué, fala que vai fazer aniversário semana que vem, ué. Uma hora, oito, nove minutos e meio aqui na DIV 102.3 FM. Hoje eu tô com papo de segunda-feira, brincadeira, camarada. Isso é papo de segunda-feira, viu? Não é? Mas é mesmo. Eu tô falando isso aqui, gente, eu não tô falando mal. Não, eu tô falando. Ele tá aqui escutando aqui, o Oswaldo Motoqueiro.
1: Posso
0: sabe?
1: Fazer uma pergunta?
0: Pode.
1: Você quer dizer que você tava falando quem tinha mais tempo de rádio? O seu ou é. O Padua? O Oswaldo, ele tá pertinho, viu?
0: Oswaldo, quanto foi? Você trabalhou comigo na mesa aí, onde foi?
2: Foi,
0: certo, você tá bom? Família, tá boa?
2: Graças a Deus, também tá solta.
0: Mas você trabalhou, foi na DIV comigo, não foi?
2: Não, só trabalhei na Rádio AM, lá no Costa Angel.
0: Na rapaz. Minas, na Rádio Minas.
2: Lá você, foi a escola nossa, rapaz.
0: Você foi do tempo do Amarelo, lá. Você foi do tempo do Amarelo, lá, né? Amarelo namorador, dava um tempinho ali, ia namorar na cobertura. Amarelo dava um tempinho, cadê o Amarelo? Tá namorando lá na cobertura. Uma hora, dez minutos e meio aqui na DIV 102.3. Foi quanto tempo, hein, Oswaldo? Você trabalhou um tempão comigo, camarada.
2: Seu cara. Pois é, lá, Sérgio, eu trabalhei assim, uns 5 anos.
0: Se der pra somar tudo assim. Não, somar o tempo que você trabalhou com mala, que nem o filho da Concórdia da Paineira, o seu caminho pro céu é sem quebra-mola. Esse aqui tava faltando uma coisinha pro caminho dele pro céu.
2: Tá bom.
0: Não, sem quebra-mola já tá. Agora tem que ver se vai faltar, se ele vai sem pedágio, porque sem quebra-mola, Raimundo Cândido já tá. Tomara que se espera mais uns 60 anos. Você tá com quantos anos, Raimundo?
1: Eu tô com 47.
0: 47, Raimundo, da nossa, do nosso sangue. Do nosso sangue, nós vamos. A dona Concórdia foi embora, menina, foi embora com 91 anos. A dona Concórdia, a senhora é minha mãe.
2: Oh, que bênção, senhor.
0: Pra 91 todos, anos. É até todos, os 85 anos, a dona Concórdia ia nos bailes de casamento e coisa. Ela foi parteira, então ela era mãezinha de todos aqueles rapazes, tudo, mãezinha Concórdia. Oi, você está dançando com a mãezinha Concórdia? Já tem duas músicas. Agora é eu, dá licença.
1: Não é uma fofoquinha do Oswaldo, não?
2: Ah. Mas Sérgio, com você eu trabalhei 5 anos lá, depois já foi para Divinópolis, no Costa Angel, embaixo.
0: No Costa Angel.
2: Com o Rogério, que era a rádio, era do Jair Martins. Com a Sandra Helena, que é a turma boa.
0: Sandra
2: lá,
0: Helena, Márcia. Eu tava contando aqui um dia desse.
2: Os caras
0: deixar ele fala o programa todo, ele é bom de fofoca, que danado, eu gosto é assim. Eu não sei se você lembra da Cláudia, Cláudia filha do Geraldinho, jogador de futebol.
2: Não,
0: a Cláudia ficava ouvindo, ela era paga para ouvir nós, para ver se a gente fazia. Não. Se a gente fazia. Aí a Sandra falava assim, ó, Claudinha, hoje você vai ouvir o Sérgio Santiago. Mas não deixa eu ficar sabendo, não, Claudinha, porque aquilo é jabazeiro que é danado. Aí a Claudinha entra, ô Claudinha, como é que você tá? Como é que tá o Geraldinho e tal? Ô Sérgio, meu pai tá bem e tal. Você vendeu sua cota do Estrela, né, Sérgio? Vendi. Aqui, dá um alô pra mim, eu vou te ouvir hoje.
2: Olha o
0: Sandra,
2: trabalho, ó.
0: A Sandra ficava fera com ela. Ô Sérgio Santiago, dá um alô pra mim hoje. Que hora que você vai ouvir, Claudinha? O tempo todo, né, Sandra? Pronto, cadê o jabá? É ficar pro outro dia. Muito bem. Dá para rodar música nessa barraca? Dá? 1 hora, 13 minutos e meio. Boa tarde.

0: Armando.
1: Essa música é Flores de Plástico. Eu lembrei do aniversário de uma senhora, uma senhora muito simpática, casada com um radialista, muito mala, mala sem alça, absurdo demais da conta. E no aniversário dela, ele teve coragem de pedir o Beto para fotografar o buquê mais lindo que tivesse na floricultura dele, tá? Meu amigo Beto. Falei, Beto, quanto é que você me cobra para fotografar o buquê mais bonito que você tem aí? Ele está me ouvindo lá. Passei lá agora há pouco, ele estava me ouvindo. Aí ele falou assim, é para quem? Eu falei, para mim, eu tenho que mandar para uma pessoa que está aniversariando hoje. Ele falou assim, vou mandar agora. 2 minutos depois, plim, plim, olhei e estava lá, baita buquê de flores. Aí eu entrei no carro, fui lá para Minas Gerais, sabe? E passei o buquê para o... Eu falei, estou falando eu? Então fui eu que fiz isso? Então foi isso, então foi. Aí tá ela lá escutando, não deixa eu mentir sozinho. Aí eu passei o buquê e escrevi embaixo assim, receba as flores que eu te dou, em cada flor um cheiro meu. Aí coloquei mais embaixo, você pensa que isso não é meu? Não, do cantor, é em cada flor um beijo meu, tô falando de cheiro.
2: Ainda bem que você falou o nome, né? Se a Márcia estivesse escutando, ela ia mandar você passar no...
1: Quem?
2: Se a Márcia estivesse escutando...
1: Ah, pois é. Gente, meu Deus do céu, mas música hoje não vai sair aqui não, tudo tem um motivo pra gente comentar, né, rapaz? Flor de Plástico, Fred e Federico e Jorge Matheus. Aí a gente esquece. Aí eu falei com o Beto assim, ô Beto, o

0: Bem feito.
1: Foi
0: bem
1: gravado. Feito. Foi gravado. Não, você não vai falar da aposentadoria. Já falei, rapaz. Já falei. Cheguei em casa e falei: escuta, eu falei um negócio de aposentadoria. Eu falei: falou sim, ué, falou. Tem certeza? Tenho. Ah, duvido. Uai, eu gravei? Como é que você duvida? Eu gravei. Né? Porque se não gravar, eu duvido, né? Pra cabeça de velho, pensa que falou e não falou, pensa que não falou, tá falando demais, é verdade. Agora 1:21 aqui na Dive 102.3 FM, a rádio da minha, da sua, da nossa igreja. Sérgio Santiago. Deixa eu mandar um alô aqui pra Orcineia Araújo, do bairro Casa Nova. Está ouvindo a gente. Um abração para Natália Fontes em Ermida, né? Um abraço para Vanízia com W, Vanízia Oliveira, do bairro São Judas. Para o Magno e a Keila, no bairro Santa Teresa, encontraram com o Sérgio Santiago lá na rua Minas Gerais, no sábado, depois da entrega da cesta, bateu o maior papo. Sérgio Santiago, você não fica velho, né? Eu pintei o cabelo de louro para não ter cabelo branco. Ah, é? Pintou de louro? É, pintei sim. Ah, mas desbota demais, já tá tudo branquinho de novo. Abração, viu, casal simpatia? Foi bom conversar com vocês, tá legal? Agora 1:22 boa tarde.

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5: Tô morrendo por dentro, tô morrendo nada por dentro. Estou muito bem por dentro, por fora. Só tô feio que tô danado. Mas fiura. Fiura é o tipo da coisa. Você tem que pensar um negócio. Quando você se esmar que tá feio, você que tá aí trabando, ouvindo a gente, muito obrigado aí pela sua audiência. Tá falando um cara que tem experiência de fiura. Aqui quem tá falando é o Sérgio Santiago, da Concórdia da Panheira, o expert. Cá, para de rir, menino. Você precisa errar o negócio aqui, ó. O expert em experiência de fiura. A dona Concórdia, a senhora minha mãe, olhava para mim quando eu era menino pequenininho e falava assim, ô, oh, gente. Mas dona Concórdia, quando alguma coisa magoava, ela tinha mania de fazer assim. Oh, meu Deus. Como é que pode? Minha mãe era parteira. Aí ela falava assim, como é que pode? Normalmente a criança, quando nasce bonita, tem que ficar esperta para não ficar feia depois. Mas a criança que nasce feia, ela pode ficar tranquila, de acordo com minha experiência de parteira, há muitos anos que eu sou parteira, dizia ela, né? A criança que nasce feia tem uma esperança que ela vai ficar bonita um dia. Mas eu pensava que era todas as crianças que nasciam feias que ficavam bonitas, gente. Eu tenho um exemplo aqui. Esse menino, o Sérgio da Concórdia da Paineira, nasceu feio demais. E hoje ele é horroroso.
6: Deixa de conversa e fala agora. E por não, favor.
0: E ela fazia careta pra falar horroroso. Ele nasceu feio, mas ele tá ficando cada vez mais horroroso. Muito bem, 1:30 aqui na DIV 102.3 FM. Alô, Maria Eustáquia, da comunidade de Santo Antônio, município de Itapecerica. Povo de Itapecerica, boa tarde. Muito bem. Abração para Rosângela, no bairro Belvedere 2. A Rosângela Alves, né? Um abração para Daniela Laureano, nome bonito, né? Daniela Laureano, do bairro Vale do Sol. Ela é vizinha lá da Sônia, lá no Vale do Sol, não é? O bairro Vale do Sol, aquela que enxerga com os olhos do coração. Um abração para você, viu, Sônia? Tudo de bom para você. Deus te abençoe, Deus te proteja. Deus que mantenha a sua paciência, a sua calma, porque é isso que você tem bastante, graças a Deus. Se não tivesse, né, Sônia? Mas você tem, graças a Deus, não é? Deus tirou a sua visão, mas deixou a sua bondade, a sua beleza de coração. Ó, oh, ficou bonito, hein, Sam? Ficou bonito. Abração, viu, minha amiga? Agora 1:31. Boa tarde.
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0: Cadê, hein? Deixa eu te contar um negócio. Eu já te falei, o cara para de chapar umas, mas não esquece, não. Essa música, quando roda Espuma da Cerveja, só de falar eu dou bitoca. É bom demais a tal de espuma de... Mas é nem, eu não sou besta não, sou só feio demais, mas não sou bobo. Eu sei que seu porvar não fica só numa, então ó, de neca de petibiriba. Tá aqui, Jair Giovanni, Espuma da Cerveja.

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1: É, trem, hein, seu? Puxa vida. Se eu tivesse hoje R$1 por cada ser... Não, é pouco, senhor. Vamos mudar um tiquinho. Eu quero ficar rico. Se eu falar 100 conto, se eu tivesse hoje 100 conto por cada cerveja em lata que eu já tomei, rapaz, eu... eu estaria... Eu estou muito bem no meu foquinho. Estou muito bem. Gosto absurdo do meu foquinho. Mas eu estaria, sabe de quê? De Ferrari. Ferrari vermelha. Ô, Raimundo, mas essa que você conta aí é boa, mas tem, ela é diferente, um tiquinho só. O cara chegou no boteco e falou assim, boteco da Dinorá. Aí é um nome bonito, né, rapaz? Esse nome eu criei agora, viu, gente? O cara chegou no boteco da Dinorá, dono Dinorá, coloca pra mim uma talagada de pinga. Talagás, assim, meio Copaíba. Meia colherzinha de açúcar, meia colherzinha, pouco, viu? E meio limão, esfrega primeiro para dar bastante cardo. Aí tinha uma senhora lá comprando, era venda, tinha um negócio, vender fubá, vender arroz no peso, na balança e tal. A velha ficou, a senhora ficou olhando para ele assim, o que você está aí olhando, hein? Você nunca me viu, não? Ela falou, não, uma hora dessa, o senhor já tomando um copo quase cheio de cachaça, com meio limão, um tiquinho de açúcar, esse trem mata. Faz isso não, isso mata. Ele regalou os olhos e olhou para ela. Dona Genora, pensando bem, eu acho que não vou querer esse trem, não. Suspende o açúcar e não quero limão, não, só a cachaça. Ô, gente, eu contar pra vocês uma coisa. O Raimundo é bom pra contar esses casos assim. Isso aqui ele acabou de contar, mas eu não sabia o nome da mulher, eu coloquei Dona Dinorá. Nome bonito, né, senhor? Nome Dinorá, tá bom. É nome diferente.
2: Bem feito, bem.
1: Não é bonito nem feio, é diferente, não é? Muito bem. O doutorzinho, meu amigo doutorzinho, filho da Rosária lá do Ribeirão do Cervo, e do João Murim, né? Ele também chama João Murim Júnior. Está se especializando, já é formado em medicina, e está se especializando lá em Uberaba, né? E de vez em quando ele aparece, eu penso assim, você está aqui no Ribeirão do Cervo? Tô não, sou Sérgio. É porque eu estava com saudade do senhor, saudade do Zé. Eu sabe o nome da esposa do Zé, sabe... A esposa do Zé também tem um nome esquisito, deve estar dormindo, que eu não lembro o nome dela agora, não. Mas ele, nós conversando, ele falou assim, sou Sérgio Santiago, eu gosto muito de ouvir o senhor, mas ultimamente o senhor está abandonando o Zé, tem que deixar o Zé, eu gosto mais do Zé do que de mim. Abração, viu, amigão? Tá lá no Triângulo Mineiro, se especializando em medicina. Já é formado, eu não sei, não perguntei. E se tem uma coisa que eu não sou, é indiscreto, viu, Raimundo? Eu não perguntei para ele em que ele está especializando, não sei. Eu não sou indiscreto, sabe? Bater na madeira para não morder a língua. Muito bem. Oi, Deus. Quem está falando aqui é Hugo e Guilherme. Edson e Hudson e o mala aqui da rádio, aqui, o rádio Div FM, um tal de Sérgio Santiago da Concórdia da Paineira.
2: Dá pra cantar?
1: Oi.
2: Quantas horas aí?
1: Eu já anunciei a música, você pode esperar quando acabar a música. Agora é 1h39, você esperar lá para 1h42 e meio, te falo a hora, tá legal? Vamos nessa. Oh.

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1: Que lindo! Zé, tudo bem, Zé? Eu tava comentando. O Zé regalou o zoião aqui quando eu falei que o João, o doutor João, né, o doutor João Amorim Júnior, filho da Rosário e o doutor João Amorim pai, não é? Que pleonasmo, hein, rapaz? A gente abriu a boca quando fala pleonasmo, né? Filho da dona João Amorim Júnior, filho da Rosária e do João Amorim pai. Brincadeira. É o tal de pleonástico, não é verdade? O Zé Honor, o meu amigo lá, o doutorzinho, conversou comigo ontem pelo zap. Conversamos tantão de vez lá, demoramos um tempinho, batemos um papo, mas maior foi o prazer de conversar com o meu amigo doutorzinho, porque ele está lá em Uberaba já faz uns 6 meses, né, Rosária? É, Rosária está me ouvindo lá em Ribeirão do Cervo. Sempre que eu falo dele aqui, ela passa na hora para ele, grava lá de qualquer jeito e passa para ele lá. Seu amigo falou de você no rádio, né? O Zé, fala aí, Zé.
2: Eu não quero falar nada, você não lembra nem meu nome, mas Zé, gente, é aquele carpinteiro que casou com aquela moça que é a mãe daquele que salvou nós. E Zé Honório, você sabe muito bem, Zé Honório, você lembra do Felipe Honório da Paineira. Então, aqui da Bucaina. Pois é, quando eu morri, eu morava na Paineira. E a minha mulher, o amor da minha vida, minhas duplicatas vencidas, ela chama Jurema. Jurema com J, viu? Senão fica muito esquisito, fica Gurema. Boa noite, meu Deus.
1: Não pode deixar você falar, Zé. Não pode deixar. A gente abre o microfone aqui, a brinjela, como você fala. Você fala uma coisinha, você descamba parecendo enxurrada morra abaixo, rapaz. Que coisa. Enxurrada morra abaixo, só o filho da Concórdia, tá? Tá aqui uma música bonita, gente. Essa música eu quero mandar para uma família que eu gosto absurdo, viu? Gosto demais dessa família. É, a dona Giovanna Santiago, o Sérgio Silva, Sandro e Alexandre. Gente, eu contar para vocês uma coisa. Se existe alguém mais orgulhoso por ter a família que tem do que eu, essa pessoa não tem lógica. Eu acredito que exista família, pais ou mães que têm um orgulho enorme da família, mas não mais do que o Sérgio Santiago. Porque a gente brinca, faz muita. O programa é mais um circo, né? É mais uma peça de circo. Não vamos falar de teatro, não. Porque teatro, às vezes, tem drama, né? Em circo é só comédia. Então, o programa Sérgio Santiago, em qualquer rádio que eu esteja, é só comédia, é só alegria. Isso sabe por quê? Porque eu tenho uma família, que eu inspiro nessa família. Só para vocês terem uma ideia, eu saio de casa para vir apresentar o programa, eu não saio sem ganhar um abraço de cada um da família. Aí você pensa assim, primeiro a dona Giovanna, não é, Sérgio Santiago? Não. Não, nesse ponto eles são mal educados. Primeiro são eles. Primeiro é o caçula, o Big Leco, abraço, aquele abração de filho para pai, né? Aquele abraço aconchegante, depois o Sandro Santiago, depois o Sérgio Silva. O Sérgio Silva ainda estava em casa, já está na outra emissora, mas estava em casa esperando eu sair para me dar o abraço. Depois a dona Giovanna Santiago encerra a sessão de abraço, por enquanto, porque quando eu chego em casa é a mesma coisa. Graças a Deus, não existe riqueza maior do que o amor e a harmonia entre pais e filhos, marido e mulher. Não existe riqueza maior. Não existe. Eu sou uma pessoa feliz, eu estou sempre brincando, contando potocas e tal. Meu amigo Raimundo Cândido é ruim de contar piada, que é danado, mas ele conta, eu boto uma pimentinha daqui, um salzinho dali. Eu só tirei o açúcar e o limão, viu, Raimundo? O resto é coisa sua, é obra do Raimundo Cândido. Mas toda essa alegria, toda essa festa que a gente faz aqui é porque a gente é feliz. É feliz porque tem o amor da família, é feliz porque tem o amor de amigos, como eu tenho. Graças a Deus. Amém?

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0: Teve alguma coisa a ver com a declaração de amor que eu fiz aqui, hein, senhor? Falando da família aqui, ó. Ô, gente, foi por descuido isso aí. Vocês acreditam? Acredita não, né? Então tá bom. Eu quero mandar um abraço aqui pra Maria Eustáquia, na comunidade Santo Antônio. Isso aqui eu já falei, velho. Da Rosângela, do Belvedere. Isso aqui eu falei, esqueci de marcar aqui, ó. Ô, Terceira Via. Ô, Terceira Via. Cuida disso aí pra mim, por favor, viu? Eu tive um amigo... Que Deus o tenha no bom lugar, porque ele já se foi para Deus. Eu tinha um casal de amigos, viu, Raimundo? Ele anotava num papel, botava no bolso aqui o nome. Era Compadre com Mamaroca. Falando assim, você já sabe quem é o radialista, né? Que Deus o tenha, era meu amigão. Mas ele esquecia, botava aqui. Quero mandar um abraço com o Padre porque o Maroca, lá no bairro Niterói e tal. Trouxe uma cachaça boa para mim, foi na fazenda fulano e tal, trouxe uma cachaça muito boa e coisa. E botava o papel no bolso de novo. De repente, com o Padre Uria, com o Maroca, mas aquela pinga que você trouxe para minha... Deus o tenha num bom lugar, camarada. Não estou fazendo gracinha. Estou contando o fato, contando a história, né? Abração para Geraldo e para Mônica. No bairro Novato, em Perdigão, pertinho de Araújos. 10 exatos quilômetros de Araújos, né? Um abração para vocês. Um abraço para Maria de Fátima, no bairro J.A. Gonçalves. Para Rosimeire, no bairro Tietê. Rosimeire Oliveira. Um abraço para o Jesus. O Jesus é o pai da Wanda. Ô, Jesus, deixa eu contar um negócio. Jesus, pai da Wanda. Você tem um genro. Não vou falar o nome dele não, viu? Vou falar o nome dele não. É, mas quando eu falo dele, me lembra aquele bichinho que canta na parede de noite, não deixa ele dormir, sabe? Sabe qual que é, né? Pois é, é o apelido do seu genro. Eu passei lá hoje, falei, perguntei se ele tem ido lá na sua fazenda, viu, Gerto? Ele falou assim, eu vou para lá para passar fim de semana, eu vou na quarta-feira para passar fim de semana com o Gerto lá na fazenda. Aí ele falou assim, o sinal não abria, né? Eu conversando quando o sinal estava aberto em frente à loja onde eu trabalho. Aí eu falei assim, ô Sérgio Santiago, que tal você ir passar um fim de semana com a gente lá? Eu falei, quinta-feira? Quinta-feira, sexta, eu trabalho. Não, você pode ir no sábado. A gente vai despenando a galinha lá. Eu falei, galinha não é sua. Como é que você vai convidando gente para fazer do seu sogro, rapaz? Fazendo gracinha? Fazendo careta com a cara do seu sogro, camarada? Abração para você, viu, Gésio? Tudo de bom. Um abraço para a Wanda, a todos vocês. Gosto do absurdo de vocês, viu, Grilo? Eu falei que eu ia contar, você não acreditou, né? Agora faltando 6 minutos para as duas. Boa tarde. Oi, Sérgio Santiago.
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1: 1h58.
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7: Andei, andei, andei, depois que eu cansei. Muito bem, não coube não, né? A sanfonia comia lá no ritmo bom e eu cantando aqui, quase dormindo aqui. Fara, fa, para, fa, para, fa, para, fa, fa, para, fa. Aí o velho. Andei, andei, andei, até que eu cansei. E é depois que eu cansei, até logo pra você, vai, quando eu escrevo. Ô, gente, tem uma música aqui de uma dupla que eu gosto absurdo. E eu não canso de reclamar, de lamentar. Porque essa dupla, depois que aconteceu aquele desentendimento entre a senhorinha lá e a sogra, que é a mãe do Vitor, né? Mãe do Vitor. Então, a dupla desabou, né? O Léo é compositor, né? Canta solo, ainda faz alguma coisa. Mas depois voltaram a dupla de novo, Vitor e Léo, e não deu certo. O fã-clube não aceitou, né? O fã-clube passou de fã-clube a debochar e fazer gracinha na hora dos shows e tal. E eu falo isso, eu lamento isso com muita tristeza, porque a dupla é muito boa, as músicas são muito boas, as melodias são muito boas, como essa aqui, ó, Deus e Eu no Sertão.
8: Essa música é bonita demais.

0: Que isso, hein, camarada? Tem gente que fala assim, nossa senhora do céu,
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0: 2h03 e meio. E o Sérgio Santiago rodando o sertanejo, Deus do céu. Se você não gosta, ó, nós gosta, mas é absurdo. Fica com nós, você vai aprender a gostar também, não é? Ô, gente, quero mandar um abraço aqui para um religioso. Que interessante, eu ouvia esse padre aqui na Rádio Diva FM e não conhecia. O dia que eu conheci, parecia que a gente já era amigo, fazia tempos, né, o Padre Hermínio? Padre Hermínio é de uma simpatia, uma coisa impressionante. É um meninão grande, porque ele é grande, o Padre Hermínio é enorme. Eu estava conversando com ele um dia desses, sempre eu tenho o prazer de conversar com ele, aqui no estacionamento da Mitra, eu chegando, ele saindo, ou eu saindo e ele chegando, e a gente bate um didinho de prosa, não é? Aí ele falou para mim, falou, Sérgio Santiago, eu ouço você, eu vejo que você é muito religioso, porém, eu nunca vi você numa igreja, nunca vi você assistindo uma missa. Eu falei, Padre Hermínio, comenta não, senhor, faz comigo não, deixa eu te contar um negócio. Eu sou octogenário. O que, que é isso? Eu falei, octogenário, passou de 80. Já passou de 80. Pois é, mas e aí, isso é doença? Não, não é doença, eu sou só velho, mas não estou doente, não. Mas eu, ô Padre Mino, eu tive um probleminha de saúde, um AVC, há uns 10 a 15 anos atrás. E depois desse AVC, esse joelho esquerdo aqui, ó, Padre Mino, ele olhou para o meu joelho assim. O que, que tem seu joelho? Não, ele está bem, mas ele ficou mais velho que o outro. Ele é mais velho que o outro. Depois do AVC, ele ficou mais velho que o outro uns 38 anos. Ele falou assim, riu bastante e tal, característico dele. Falou, Sérgio, mas você pode ir assistir minha missa? Aí eu falo assim, na hora de ter que ajoelhar, eu falo assim, ô, gente, todo mundo ajoelhado, menos aquele velhinho, aquele anciãozinho que está lá no fundo, ó, que ele está com problema no joelho. Se ajoelha, ele não levanta. É mesmo, padre? Ou então, você pode fazer uma coisa, eu posso mudar a maneira de falar. Ô, gente, todo mundo ajoelhado, mas a hora que vem enjoelhar, se ele não levantar, você dá uma mão para ele aí, porque já está com 80 aninhos, ele tem um joelho bem mais velho que o outro. Um abração para você, meu amigo, um abraço. É muito bom ter você como amigo, viu? Tudo de bom para você. Sempre que eu converso com você, Padre Hermínio, eu lembro de quando eu trabalhei lá na Rádio Roberto Fonseca durante 15 anos. Eu tive amizade lá também com os padres lá da paróquia lá de Carmo do Cajuru. Dentre eles, o Padre José Raimundo. Padre José Raimundo, foi a primeira vez que eu ouvi a expressão aspergir água benta. Eu estava entregando cesta básica lá na porta da rádio e ele passou, convidei ele para ir lá para assistir e tal. Ele desceu e falou assim... Cheguei bem na hora de aspergir água benta aqui nas cestas que você vai entregar. Aí ele jogou a água benta e tal. Falei, depois que eu entreguei a cesta, fez um pequeno discurso, Padre Zé Raimundo, fez um pequeno discurso sobre o nosso trabalho e tal. Fiquei muito agradecido. Mas quando ele entrou no carro e foi embora, eu falei assim, ô Zé Raimundo, e a água benta? Já aspergi, rapaz, você é cego. É bom ter amizade com vocês, viu? 2h07 e meio, boa tarde.
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Já dizia o meu velho pai: filho, você pode sair da roça, mas a roça não sai de você. Não sai.

Eu me lembro de uma vez que eu estava num barzinho lá no Bom Pastor, na Rua Nova Lima, e tinha um camarada rodando a música, rodando uma seleção do Zé Rico. E o dono do bar, amigão da gente, que já se foi para Deus, né? Oi, você pode baixar, eu vou pedir dois favores para você. Você baixa o volume lá só um tiquinho, mas não tira essa fita, não. Não tira essa fita, não, que está bom demais, senhor. Já é a terceira vez que você roda, mas não tem importância, não, você tirar essa fita, não. Aí o cara falou assim, vou baixar o volume, ela não tem fita, não. Ah, mas essa música está tão antiga, está com cara de fita, cara de cassete. Muito bem. Ô, gente, Tempestade de Paixão faz a gente lembrar que as pessoas são inimitáveis, não é? Zé Rico tem um punhado de gente que tenta imitá-lo, até mesmo o filho dele, eu acho que o filho mais velho, né? Não só na voz, a voz parece bastante com a voz do pai, mas ele imita também com os anéis, com a maneira de vestir, com óculos escuros e tal. E o caçula não tem nada a ver, camarada, com o pai. Ele é assim mais moderno, sabe? Veste de uma maneira diferente, mais atualizado. Mas ele é carente de aplauso de uma maneira, quando ele entra no palco, eu tenho que fazer, dar sinal para todo mundo aplaudir e tal, manda beijinho e coisa. Como é que é a coisa? Como é que pode um filho tão diferente, né, camarada? Chega, tá bom? Essa música aqui agora, eu quero puxar a orelha de um camarada que mora na cidade dessa dupla de Paulo e Paulino. Eles são de Martinho Campos, que eu chamo carinhosamente de Badia, né? E eu tenho um amigo que mora em Martinho Campos. Ele trabalha na Polícia Municipal lá de Martinho Campos. E amigão, mas eu estou muito preocupado com ele, porque eu estou sempre perguntando como ele está. Ele fez uma cirurgia muito recente e pediu aqui que eu pedisse aos ouvintes, né, que rezassem por ele, porque eu estava com muito medo da cirurgia e tal. E eu não vou comentar o quê, né, o porquê da cirurgia. Mas no outro dia ele passou para mim um vídeo, estava na casa da filha, no bairro Bom Pastor, estava sendo muito bem tratado, estava tomando lá um lauto lanche numa mesa muito arrumada, muito bonita e tal. E a partir de então ele não entrou mais em contato. E eu estou preocupado, porque a cirurgia foi delicada, apesar de que, se bem, né? Apesar não, se bem que no outro dia ele estava falando bem melhor que no dia anterior, porque a cirurgia foi de garganta e das narinas, não é? das vias respiratórias. Mas alguém de Martinho Campos, como ele fala que tem muita gente que me ouve lá em Martinho Campos e região, que conhece o Dimas, né, o Polícia Municipal e trabalha na Prefeitura, por favor, peça ele para entrar em contato comigo, porque eu sou preocupado com ele, tá legal? Tem um tempo, desde que ele fez a cirurgia, que ele não deu sinal de vida, eu estou realmente preocupado com ele, tá legal? Enquanto isso, vamos aí com os meninos da Badia.

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1: Muito bem, agora são 2:29 aqui na DIB 102.3 FM. Ô, minha amiga Eliete, um abração para você, minha amiga. Você passou aqui uma mensagem bonita. Boa tarde, meu amigo Sérgio Santiago. Tudo bem com você? Tá tudo bem, graças a Deus, Eliete. Nós estamos nas finalizações do tratamento do meu filho do meio, graças a Deus, né? Breve ele estará fazendo a cirurgia, mas está muito bem, está preparado fisicamente para essa cirurgia, né? E ela está dizendo aqui, ó, Eliete está dizendo, Sérgio Santiago, você falou aí da sua família, se você tem muito orgulho da sua família e tal, mas graças a Deus, eu também sou muito feliz. Eu e meu marido, está aqui ela dizendo, eu e meu marido, nós somos abençoados por Deus. Nós somos cadeirantes, temos uma filha só, que cuida muito bem de nós, a Eduarda. Ela é linda, é perfeita. Está aqui a foto dela, a Eduarda é muito bonita. Ô, Eduardo, posso chamar de Duda? Toda Eduarda, eu tenho uma amiga que trabalha numa loja de calçados aqui na Minas Gerais. A primeira vez, quando eu perguntei o nome dela, que ela falou Eduarda, eu falei assim, eu vou te chamar de Duda. A menina é muito bonita, está sentada aqui numa pose bonita e tal. O casal, e um abração, minha amiga, um abração, tudo de bom para você. Essa é aquela que mora lá em, como é que chama? Areias Brancas. Fica entre Nova Serrana e como é que chama lá a cidade do Padre Libério?
2: Leandro Ferreira.
1: Leandro, por que eu esqueço esse nome, hein, seu? Leandro Ferreira. Eu lembro a cidade do Padre Libério, mas Leandro Ferreira não vem de imediato. Um abração emocionante, sua declaração aqui falou. E aqui na foto, viu, Eliete? Você parece demais com minha sobrinha Lúcia, que mora em Belo Horizonte, mora mais precisamente em Contagem. Ela é filha da minha irmã Silvia, que já se foi para Deus, né? Minha irmã e minha comadre, a Silvia. A Silvia me deu o prazer de ser padrinho pela primeira vez de um filho dela, do Evandro, que também já se foi. Não é o Evandro, já se foi para Deus. Eu fiz confusão agora, porque são muitos filhos, né? Nossa família é muito prolífera. Lá em casa nós éramos 11 irmãos. O mais velho eu não cheguei a conhecer, quando eu nasci eu já tinha ido para Deus, não é? Mas a família é muito grande, muito prolífera, ou prolífica, as duas palavras são certas, viu? E você parece bastante com a Lúcia, minha sobrinha, que é, por sinal, minha parceira na ação social, minha parceira mensal. Gostei muito de você passar as fotos, gostei de você dar um recado e falar que é muito feliz e tal. Um abraço, Deus te abençoe, Deus te proteja. Nós estamos sempre rezando por vocês, tá legal?
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1: Ô, Maria Helena Ferreira, como é que tá você aí no Porto Velho? Tá tudo bom aí pra vocês? É. A Maria Lopes, do bairro São Judas. Como é que vocês estão aí do bairro São Judas? Tudo bem? A Maria Alves, do bairro Belo Vale. Como é que tá vocês também? Como é que vocês estão? Como é que vocês estão no Belo Vale? Tudo bom? A Cecília, do Danilo Passos 2, lá onde mora a minha irmã Selma Santiago, da Concórdia da Paineira. Um abração, viu, Selma? Um abraço pra você, um abraço pro João Lúcio, seu marido, tá? Tudo de bom para vocês, Deus os abençoe. Amém? Quero mandar um abraço também para Marcileia Napoleão, no bairro Dona Rosa. Dona Rosa, Santa Rosa, Padre Eustáquio, Santa Lúcia, fica tudo para aquela banda ali, não é? Um abração para Francelina Cândida, de Pedra do Indaiá, onde meu amigo Padre Hermínio celebrou por muitos anos, né, Padre Hermínio? Um abração, agora ele está em Itaúna. Falei de você agora há pouco aqui, viu, Padre Hermínio? Tá? Um abração, tudo de bom. É muito bom ter você como amigo. Falou, meu irmão? A Rita de Cássia Pascoal, no bairro Bom Pastor, também ouvindo a gente. A Maria Aparecida Arantes, no bairro Planalto. Planalto, eu conheço esse bairro. Eu vou todo dia nesse bairro Planalto aqui, Zé. Todo dia. Inclusive, eu durmo nesse bairro Planalto. Abração para vocês. 2:34 aqui na DIB 102.3 FM. 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

0: Eu conheço cada palmo desse chão. Se não for de carro, eu vou de caminhão. Se não de caminhão, eu vou de bicicleta. Bicicleta é bom que não tem que dar seta. Essa foi a letra que eu passei, mas ninguém obedece a gente, senhor. Mas... Não, recebendo o ECAD nós está, porque nós assinamos o negócio, senhor. Mas a letra, eles mudam a letra toda, a gente faz trem com o maior carinho, senhor. E eles mudam a letra, Cruz Credo, Ave Maria, ué, brincadeira, né, senhor? Olha, gente, oportunidade de emprego. Empresa do ramo alimentício está contratando atendentes para frios, auxiliares de loja, operadores de caixas, operadores e operadoras, repositores ou repositoras de mercadoria e serviços em geral. Limpeza, tá legal? Todas as funções com idade acima de 18 anos, inclusive até maiores de 50 anos. Depende da disposição, né? Depende da disposição. E não precisa ter experiência, viu? Leve seus documentos pessoais na Autorama 1210 e fale com a Fernanda ou com o Pedro. Ou então com o meu amigo Robinho, meu grande e nobre amigo Robinho, parceiraço da Ação Social. Informou Utilidade Pública. 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
3: 2h39. 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
0: Muito bem. Gente, eu posso fazer mais uma?
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0: Um forte abraço para ti também, viu? Ô, Elza Farner. O Antônio Bueno, você quer ver ele ficar magoado, é quando a Alexia dele fica contrariando ele, ele fica danado da vida e fala assim: daqui a pouquinho a Elza Farmer vai falar lá de Portugal e você não quer deixar eu ouvir o programa Sérgio Santiago? Ele está me ouvindo lá em como é que chama lá? Na grande BH, fugiu agora. Você lembra o nome lá, Raimundo? Sua cabeça, mas não, porque é minha. Sua cabeça. Meu Deus do céu, é bom demais ser velho, você tá doido, cruz credo. Tem música nessa conversa, eu não tenho. Aqui, deixa eu contar para vocês uma coisa.
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0: Essa música, essa dupla que deixou gravado essa música aqui, porque o saudoso Christian já se foi. No tempo dos dois, era como dizia a dona Concórdia, a senhora e minha mãe, era um tendepá. Uma hora o Christian brigava com o Ralph, outra hora o Ralph brigava com o Christian.
6: Yeah.
0: E quando o Christian foi para Deus, eles estavam separados. Eles não esperavam, ninguém espera, né? Ninguém espera que um dia Deus vai nos levar, né? Então, eles pensaram assim: vamos brigar mais uma vez, vamos descansar dos azotos e depois a gente volta. Não deu tempo, porque o Christian se foi para Deus e o Ralph estava na presença lá do corpo e chorando muito, se lamentando, porque amava tanto o irmão, e ele foi sem eles fazer as pazes. Alguém religioso disse: Deus sabe que vocês, como irmãos, vocês se amavam. Alguém religioso disse: Deus está te perdoando porque vocês não estavam falando. Bonito, né? Enquanto isso, nós continuamos aqui ouvindo eles cantando. Vamos nessa?

0: preço.
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2: É, muito bem. Nos microfones, Sérgio Santiago. No comando, Raimundo Cândido. Naquela botãozeira toda aí. Você sabe que eu estava fotografando essa mesa aí agora há pouco, Raimundo, porque me parece que elas vão ficar disponíveis, sabe? Chegou tudo novo, né? Chegou tudo novo. Eu estou carçando a cara para eu conversar com o chefe aqui, ver se me vende essa mesa, já que tem que estar tudo novo, né? Tá. Vamos explicar que essa aqui vai ficar na reserva. E se ela for disponível à venda, eu estou pensando em dar... Eu já conversei com o doutor Antônio Pinto. Doutor, se por acaso eu conseguir comprar a mesa que está lá sem a escuta e tal, o senhor dá uma reforma nela para nós? Primeiro tem que ver se eles vão vender e quanto vão, né? Porque por esses, no máximo, 45 dias, assim o senhor Mauro Gomes falou, que nós já estaremos lá em cima, né? Aí eu fotografei ela e falei assim, fotográfico, eu te falo, você tem as peças tudo e tal, se a gente encontra e coisa. Eu não contei para ninguém, não conta também não, tá? Mas quem sabe? Se tiver a venda, nós vamos passar essa lá para o estúdio. Estúdio Santiago.
3: Muito bem. Quantas horas, Sargento Pincel?
2: Amoeba, vai embora. Está na hora aqui. Faltando 13 minutinhos para as 3. O Raimundo está tarefado ali. Ainda tem que dar um bloco de alô aqui. O que é, Zé? O que você está me olhando aí?
4: Porque agora há pouco o senhor falou que estava com fome. E quando o senhor está com fome, o senhor esquece os trem tudo. O senhor esqueceu, inclusive, um bairro que o senhor morou nos anos 60... Quando o senhor ainda tinha cabelo em cima dessa cabeça pelada aí, ó. O senhor morou no Jardim Montanhês. É lá que o senhor Antônio Bueno é o delegado lá. Senhor Antônio Luiz Bueno, doutor Antônio Luiz Bueno, o velho tá com a cabeça ruim demais. Cruz credo, senhor, boa noite, Agudeiro, tá me encarando aqui. Doutor Antônio Bueno, ele tá me encarando. Eu acho que essa semana seria a semana de receber a merreca. Eu acho que eu não vou receber. Pelo zóio que tá me olhando. Boa noite, droga com Deus.
2: Que coisa, hein, senhor? Que coisa, que tristeza, meu. A Moeba perguntou as horas, já falei as horas para ela. Então até logo, já se foi também. Quero mandar um abraço para Nilda Dias, no bairro São Sebastião, parede meia lá com o bairro Afonso Pena, não é? Um abraço para Elita Gonçalves, no bairro Sion, para Maria Cristina Mesquita, no bairro Cidade Jardim, para Neide e Holanda Souza, dois nomes, ó, Neide e Holanda Souza, do bairro Jardim Betânia, e para Joalice Teixeira, no bairro Danilo Passo de Baixo. Um abração para vocês, muito obrigado pela sintonia. Como vai sua mãe, sua avó, sua tia? Eu vou ali e já volto para nós fazer o nosso pacotinho de oração. É rapidinho, é vapt-vupt, viu? Certo.

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9: 2h56.
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1: Eu creio em Deus, Pai Todo-Poderoso, porque Deus é Criador do céu e da terra. Eu creio em Jesus Cristo, seu único Filho, porque Ele é o nosso Senhor, que foi concebido pelo poder do Espírito Santo. Cristo nasceu da Virgem Maria. Cristo padeceu sob Pôncio Pilatos. Foi crucificado, morto e sepultado. Cristo desceu à mansão dos mortos e ressuscitou ao terceiro dia. Cristo subiu ao céu e está sentado à direita de Deus, Pai Todo-Poderoso, de onde há de vir julgar os vivos e os mortos. Eu creio no Espírito Santo de Deus. Eu creio na Santa Igreja, onde nós nos reunimos para falar dos poderes do nosso Pai. Eu creio na comunhão dos santos. Eu creio na remissão dos pecados. Eu creio na ressurreição da carne e na vida eterna. Amém. Ó Pai nosso que estais no céu, santificado seja o vosso nome. Venha a nós o vosso reino e seja feita a vossa vontade, assim na terra como no céu. O pão nosso de cada dia dai-nos hoje. Senhor, perdoai as nossas ofensas, assim como nós perdoamos a quem nos tem ofendido. E não nos deixeis cair em tentação, mas livrai-nos de todo o mal. Amém. Ave Maria, cheia de graça, o Senhor é convosco. Bendita sois vós entre as mulheres, e bendito é o fruto do vosso ventre, Jesus. Santa Maria, Mãe de Deus, rogai por nós, pecadores, agora e na hora da nossa morte. Amém.
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5: 3 e 1. 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
13: Na presença das Santas Chagas de Jesus, convido você e sua família para este momento abençoado na nossa programação. Vamos juntos colocar nas Santas Chagas de Jesus o nosso pedido de oração, a nossa intenção. Prepare o seu ambiente de oração com as fotos, as roupas de família e, de modo particular, lembrando dos enfermos. Traga os nomes por quem vamos interceder e pedir cura e libertação de todos os sofrimentos e dores.
14: Olá, queridos filhos e filhas, família evangelizar, é preciso. É terça-feira. Na devoção permanente das Santas Chagas, rezamos por todos os doentes. E de modo particular hoje, colocando os doentes nas suas enfermidades físicas, psíquicas e espirituais. Rezemos. Em nome do Pai, e do Filho, e do Espírito Santo. Amém. Creio em Deus Pai Todo-Poderoso, Criador do céu e da terra, e em Jesus Cristo, seu único Filho, nosso Senhor, que foi concebido pelo poder do Espírito Santo, nasceu da Virgem Maria, padeceu sob Pôncio Pilatos, foi crucificado, morto e sepultado, desceu à mansão dos mortos, ressuscitou ao terceiro dia, subiu aos céus, está sentado à direita de Deus Pai Todo-Poderoso, de onde há de vir julgar os vivos e os mortos. Creio no Espírito Santo, na Santa Igreja Católica, na comunhão dos santos, na remissão dos pecados, na ressurreição da carne, na vida eterna. Amém. Ó Jesus, Divino Redentor, tende misericórdia de nós e do mundo inteiro. Deus Santo, Deus Forte, Deus Imortal, tende piedade de nós e do mundo inteiro. Graça, misericórdia, meu Jesus, nos perigos presentes, cobri-nos com vosso preciosíssimo sangue. Pai Eterno, tende misericórdia de nós, pelo sangue de Jesus Cristo, vosso Filho unigênito, tende misericórdia de nós, vos suplicamos. Amém. Neste primeiro mistério do Terço das Santas Chagas, contemplamos a traição de Judas e prisão de Jesus. como fruto desta dezena das Santas Chagas, vamos pedir por todos os enfermos que estão angustiados em busca de um diagnóstico certo. Rezemos. Eterno Pai, eu vos ofereço as Santas Chagas de nosso Senhor Jesus Cristo para curar as de nossas almas.
0: Meu Jesus, perdão e misericórdia.
4: Pelos méritos de vossas Santas Chagas.
0: Meu Jesus, perdão e misericórdia.
4: Pelos méritos de vossas Santas Chagas.
0: Meu Jesus, perdão e misericórdia.
4: Pelos méritos de vossas Santas Chagas.
0: Meu Jesus, perdão e misericórdia.
4: Pelos méritos de vossas Santas Chagas.
0: Meu Jesus, perdão e misericórdia.
4: Pelos méritos de vossas Santas Chagas.
0: Meu Jesus, perdão e misericórdia.
4: Pelos méritos de vossas Santas Chagas.
0: Meu Jesus, perdão e misericórdia.
4: Pelos méritos de vossas Santas Chagas.
0: Meu Jesus, perdão e misericórdia.
4: Pelos méritos de vossas Santas Chagas.
0: Meu Jesus, perdão e misericórdia.
4: Pelos méritos de vossas Santas Chagas.
0: Meu Jesus, perdão e misericórdia.
4: Pelos méritos de vossas Santas Chagas.
14: Neste segundo mistério do terço das Santas Chagas, contemplamos a condenação de Jesus à morte. Rezemos este mistério por todos os enfermos que estão acamados, impedidos pela doença de uma vida plena. Eterno Pai, eu vos ofereço as Santas Chagas de nosso Senhor Jesus Cristo para curar as de nossas almas.
15: Meu Jesus, perdão e misericórdia.
4: Pelos méritos de vossas Santas Chagas.
15: Meu Jesus, perdão e misericórdia.
4: Pelos méritos de vossas Santas Chagas.
15: Meu Jesus, perdão e misericórdia.
4: Pelos méritos de vossas Santas Chagas.
15: Meu Jesus, perdão e misericórdia.
4: Pelos méritos de vossas Santas Chagas.
15: Meu Jesus, perdão e misericórdia.
4: Pelos méritos de vossas Santas Chagas.
15: Meu Jesus, perdão e misericórdia.
4: Pelos méritos de vossas Santas Chagas.
15: Meu Jesus, perdão e misericórdia.
4: Pelos méritos de vossas Santas Chagas.
15: Meu Jesus, perdão e misericórdia.
4: Pelos méritos de vossas Santas Chagas.
15: Meu Jesus, perdão e misericórdia.
4: Pelos méritos de vossas Santas Chagas.
15: Meu Jesus, perdão e misericórdia.
4: Pelos méritos de vossas Santas Chagas.
14: Neste terceiro mistério do terço das Santas Chagas, contemplamos Jesus é pregado na cruz. Ofereçamos esta dezena do terço das Santas Chagas por todas as pessoas que trabalham e cuidam dos doentes, que tenham paciência e muita serenidade e força. Eterno Pai, eu vos ofereço as Santas Chagas de nosso Senhor Jesus Cristo, para curar as de nossas almas.
16: Meu Jesus, perdão e misericórdia.
4: Pelos méritos de vossas Santas Chagas.
16: Meu Jesus, perdão e misericórdia.
4: Pelos méritos de vossas Santas Chagas.
16: Meu Jesus, perdão e misericórdia.
4: Pelos méritos de vossas Santas Chagas.
16: Meu Jesus, perdão e misericórdia.
4: Pelos méritos de vossas Santas Chagas.
16: Meu Jesus, perdão e misericórdia.
4: Pelos méritos de vossas Santas Chagas.
16: Meu Jesus, perdão e misericórdia.
4: Pelos méritos de vossas Santas Chagas.
16: Meu Jesus, perdão e misericórdia.
4: Pelos méritos de vossas Santas Chagas.
16: Meu Jesus, perdão e misericórdia.
4: Pelos méritos de vossas Santas Chagas.
16: Meu Jesus, perdão e misericórdia.
4: Pelos méritos de vossas Santas Chagas.
16: Meu Jesus, perdão e misericórdia.
4: Pelos méritos de vossas Santas Chagas.
14: Neste quarto mistério do terço das Santas Chagas, contemplamos, entregando-se ao Pai, Jesus morre na cruz. E vamos juntos oferecer esta oração por todos aqueles que estão fazendo tratamento invasivos, hemodiálise, quimioterapia, radioterapia e todos os outros tratamentos necessários, porém, que levam a um calvário vivo. Rezemos. Eterno Pai, eu vos ofereço as Santas Chagas de nosso Senhor Jesus Cristo, para curar as de nossas almas.
0: Meu Jesus, perdão e misericórdia.
4: Pelos méritos de vossas Santas Chagas.
0: Meu Jesus, perdão e misericórdia.
4: pelos méritos de vossas santas chagas.
0: Meu Jesus, perdão e misericórdia.
4: Pelos méritos de vossas santas chagas.
0: Meu Jesus, perdão e misericórdia.
4: Pelos méritos de vossas santas chagas.
0: Meu Jesus, perdão e misericórdia.
4: Pelos méritos de vossas santas chagas.
0: Meu Jesus, perdão e misericórdia.
4: Pelos méritos de vossas santas chagas.
0: Meu Jesus, perdão e misericórdia.
4: Pelos méritos de vossas santas chagas.
0: Meu Jesus, perdão e misericórdia.
4: Pelos méritos de vossas santas chagas.
0: Meu Jesus, perdão e misericórdia.
4: Pelos méritos de vossas santas chagas.
0: Meu Jesus, perdão e misericórdia.
4: Pelos méritos de vossas santas chagas.
17: No quinto mistério do terço das santas chagas, contemplamos: Jesus é transpassado pela lança por um soldado. Rezemos este mistério por todas as pessoas que sofrem desolação e falta de amor. Eterno Pai, eu vos ofereço as santas chagas de nosso Senhor Jesus Cristo para curar as de nossas almas.
18: Meu Jesus, perdão e misericórdia.
4: Pelos méritos de vossas santas chagas.
18: Meu Jesus, perdão e misericórdia.
4: Pelos méritos de vossas santas chagas.
18: Meu Jesus, perdão e misericórdia.
4: Pelos méritos de vossas santas chagas.
18: Meu Jesus, perdão e misericórdia.
4: Pelos méritos de vossas santas chagas.
18: Meu Jesus, perdão e misericórdia.
4: Pelos méritos de vossas santas chagas.
18: Meu Jesus, perdão e misericórdia.
4: Pelos méritos de vossas santas chagas.
18: Meu Jesus, perdão e misericórdia.
4: Pelos méritos de vossas santas chagas.
18: Meu Jesus, perdão e misericórdia.
4: Pelos méritos de vossas santas chagas.
18: Meu Jesus, perdão e misericórdia.
4: Pelos méritos de vossas santas chagas.
18: Meu Jesus, perdão e misericórdia.
4: Pelos méritos de vossas santas chagas.
17: Rezemos três vezes. Eterno Pai, eu vos ofereço as santas chagas de nosso Senhor Jesus Cristo para curar as de nossas almas. Eterno Pai, eu vos ofereço as santas chagas de nosso Senhor Jesus Cristo para curar as de nossas almas. Eterno Pai, eu vos ofereço as santas chagas de nosso Senhor Jesus Cristo para curar as de nossas almas. Amém. Queridos filhos e filhas, tendo rezado o terço das santas chagas, vamos agora fazer a oração de todos os dias, que é a novena das santas chagas de nosso Senhor Jesus Cristo. Rezemos. Por suas santas chagas, suas chagas gloriosas, o Cristo Senhor me proteja e me guarde. Senhor Jesus, foste levado na cruz para que por vossas santas chagas sejam curadas as de nossas almas. Eu vos louvo e agradeço pelo vosso ato redentor. Carregaste em vosso próprio corpo os meus pecados e de toda a humanidade. Nas vossas santas chagas, coloco minhas intenções, minhas preocupações, ansiedades e angústias, minhas enfermidades físicas e psíquicas, meus sofrimentos, dores, alegrias e necessidades. Em vossas santas chagas, Senhor, coloco minha família. Envolvei, Senhor, a mim e meus familiares, protegendo-nos do mal. Coloque a sua intenção. Senhor, ao mostrar vossas santas chagas gloriosas a Tomé e o mandando tocar em vosso lado aberto, o curaste da incredulidade. Eu vos peço, Senhor, permita-me refugiar em vossas santas chagas e, por mérito desses sinais de vosso amor, curai a minha falta de fé. Ó Jesus, pelos méritos de vossa paixão, morte e ressurreição, dai-me a graça de viver os frutos da nossa redenção. Amém. Fique conosco, depois do intervalo, vamos refletir, escutar e rezar o Evangelho do dia.
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27: Olá, boa tarde para você, ligadinho aqui no Diocese Informa. Como eu comentei ontem, neste domingo que a gente passou aí, né, dia 16, a cidade de Leandro Ferreira, conhecida como Capital da Fé aqui na região Centro-Oeste, sediou o Encontro Diocesano da Semana Nacional da Família. A data foi lembrada nacionalmente e coincidiu com as celebrações em honra à Assunção de Nossa Senhora. Aqui na nossa amada diocese, Leandro Ferreira foi a cidade escolhida mesmo para reunir esses romeiros. E eu conversei com o Dom Giovanni sobre esse momento aí do encerramento da Semana Nacional da Família.
28: Um momento de alegria e de esperança para nós. Todas as nossas comunidades vivenciaram a Semana da Família, que neste ano tem como tema Família, torna-te aquilo que és. E nos reunimos em Leandro Ferreira, onde está sepultado o venerável servo de Deus, Padre Libério, para congregar, reunir as famílias e assim rendermos graças a Deus por este grande dom que nós recebemos. A Semana Nacional da Família é um convite para podermos fortalecer em nossas comunidades a pastoral familiar, o cuidado com a família.
27: Olha, gente, a principal pastoral, que é a pastoral familiar, foi muito destacada aí durante esse encerramento conjunto da Semana Nacional da Família. E eu conversei também com a Luquênia Pio, que é a coordenadora diocesana da Pastoral Familiar. Vamos ouvir.
29: Um momento de grande alegria,
1: encerramento da Semana Nacional da Família da nossa Diocese, da Diocese de Divinópolis. Essa semana que foi uma semana voltada para as famílias, cada paróquia da nossa Diocese com a sua programação. Então hoje aqui a gente reúne as paróquias da nossa Diocese e como a Pastoral Familiar é uma pastoral em conjunto, hoje participa conosco várias pastorais, movimentos, serviços da nossa igreja. Um momento de alegria, de formação, de festa, de oração pelas nossas famílias.
27: Luquene, uma comissão, né, uma pastoral que tem crescido muito, né?
1: Muito, graças a Deus. É uma pastoral muito importante, ela abrange três setores. E esse setor, ele vai desde o nascimento até a boa morte e o serviço à vida. Então é uma pastoral voltada para o cuidado com a sua família na realidade em que ela se encontra e nossa diocese acolhe as famílias na realidade diante da fragilidade que determinadas famílias se encontram e diante da realidade que elas se encontram.
27: O encontro começou com um café comunitário, teve também aí um momento de conversa, né, de diálogo com o padre Marcelo Caixeta. E quem é o padre responsável pela pastoral? É o padre Gustavo, que também deu uma palavrinha com a gente.
2: Queridos irmãos, estamos aqui em Leandro Ferreira, Cidade da Fé, na matriz de São Sebastião, do venerável servo de Deus, padre Libério. Estamos encerrando a Semana Nacional da Família em toda a nossa diocese. Por isso, essa é uma celebração diocesana, reunindo as diversas expressões de evangelização das famílias da nossa diocese. A presença do clero, do bispo, também confirma o trabalho de evangelização das famílias que está sendo feito até aqui. Deus os abençoe.
27: Essa notícia completinha de como foi o encerramento da Semana Nacional da Família está lá no nosso site, diocesedivinopolis.org.br. Está em destaque aí essa notícia. Vê se você consegue encontrar você aí na foto. Participou lá? Vale procurar, hein? Tem foto aí com muita gente aparecendo aí, tá? Então vou te lembrar aí o nosso Instagram, @diocesedivinopolis, e também o nosso site, diocesedivinopolis.org.br. Eu volto mais tarde com outras notícias para você.
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3: 3:22.
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3: Hoje é terça-feira e rezamos juntos o terço das Santas Chagas na hora da misericórdia. Todos os dias, Padre Reginaldo Manzotti, eu, Jason e a família Evangelizar é Preciso do mundo inteiro, rezamos juntos com vocês, pedindo cura e libertação. 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

0: meus filhos, amado povo de Deus, desta hora da misericórdia. Deus seja louvado por você estar conosco. Deus seja louvado porque você acredita na misericórdia de Deus. Filhos queridos, obrigado àqueles que ligaram para rezar comigo e àqueles que continuam ligando, deixando as suas intenções. Além dessa hora da misericórdia, todas as intenções são levadas e missas são celebradas nestas intenções. Escute esse testemunho.
1: Eu sou Maria, daqui de Manaus, Amazonas. Sou muito feliz por fazer parte dessa obra maravilhosa. Há muitos anos eu tinha esse problema de constipação intestinal. Fui com vários médicos, tomei vários remédios, vários exames, chá, todo chá que ensinava, tomava, melhorava, mas não ficava curada. E eu, de novena em novena, quinta eucarística, terça das Santas Chagas, orando, pedindo todo dia. Cheguei até o ponto de dizer, eu vou desistir, que eu não vou mais ficar boa, não é possível. Entendi. Aí eu ouvi o senhor falar uma vez que enquanto a gente não consegue a graça, a gente não para
0: isso
1: de pedir.
0: Isso mesmo.
1: Aí eu disse, Jesus, me perdoe, porque eu estou lhe aperreando muito, mas me ajude, pelo amor de Deus, Jesus. Me ajude a
0: tem
1: ficar
0: que aperrear
1: curada,
0: mesmo,
1: porque eu não aguento
0: filho.
1: Mais sentir tanta dor, a dor direto, todo dia, acordava de madrugada com dor.
0: Cólica,
1: e eu fiz uma promessa, que se eu ficasse curada, padre, eu ia mandar o meu testemunho.
0: Estou
1: muito feliz, que eu há muitos anos senti dor e eu estou curada, não estou sentindo mais dor nenhuma.
0: Amém.
1: E eu quero agora falar uma coisa que fazia tempo que eu tinha vontade de falar.
0: O quê?
1: E vou falar agora, toca o sino, sacristão.
0: Meu abraço, querida Maria, lá de Manaus. Bíblia aberta, cartilha de oração.
2: Sa-

0: contemplar.
1: E o texto de hoje, Mateus 19, 23 a 30. De manhã você rezou o oitavo dia da novena de São Roque. Vamos pedir São Roque, hoje terça-feira. Olhai pelos doentes e interceda Jesus por eles.
0: Certamente viverá.
1: O Senhor esteja convosco, Ele está no meio de nós. Proclamação do Evangelho de Jesus Cristo, segundo São Mateus. Glória a vós, Senhor. Jesus disse a seus discípulos: eu afirmo que é muito difícil para um rico entrar no reino dos céus. Eu vos repito, é mais difícil um rico entrar no reino dos céus do que um camelo passar pelo fundo de uma agulha. Os discípulos perguntaram: então, quem poderá se salvar? Jesus olhou para eles e respondeu: para os homens, isso não é possível. Mas a Deus, tudo é possível. Então Pedro disse: nós deixamos tudo e te seguimos. Que é que vamos ganhar? Jesus respondeu: todo aquele que, por minha causa, deixar casa, terra, irmãos, irmãs, pai, mãe, filhos, receberão 100 vezes mais e também a vida eterna. Palavra da salvação. Glória a vós, Senhor. Nosso Senhor diz algo que tem que ser para nós um exame constante de consciência e uma vigilância constante. É difícil um rico entrar no céu. Por quê? Porque teria Jesus preconceito contra o rico? Ou porque as portas dos céus está fechada para os ricos? Rico, no conceito de Jesus, é quem transforma os bens deste mundo em ídolos. Rico é aquele que se apega tanto aos bens deste mundo que fecha seu coração para os necessitados. Rico é aquele que ama suas propriedades acima das coisas, acima da família, que não hesita em lançar mão de qualquer artifício, mesmo que injusto, mesmo que desonesto, mesmo que ilegal, para ter mais. A corrupção fecha a porta do reino dos céus. O roubo, o desvio de dinheiro, é como que se trancássemos por fora a porta do céu. Não é Deus quem fecha a porta. Deus, por Ele, sempre deixará aberta. É a recusa de viver como discípulos que faz com que percamos a chave da porta do céu. Senhor, livra-me da mentalidade da riqueza. Livra-me da idolatria. Está escutando?
2: Qual é a chave?
1: A chave é a caridade. A chave é a solidariedade.

Qual é o segredo? Não tem outro. Solidariedade. São Paulo já falou: a caridade cobre uma multidão de pecados. Oh, meu Deus, já estou com o tempo estourado. O Senhor esteja convosco. Ele está no meio de nós. Abençoai, Senhor, e santificai a água, a roupa dos enfermos e as fotos de família. E, claro, os doentes. Pai, Filho, Espírito Santo. Amém.

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6: 3:36.
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6: 3h39.
7: Queridos ouvintes da Rádio Divinópolis FM, que a paz de Jesus e o amor de Nossa Senhora estejam com cada um de vocês. Estamos vivendo este precioso momento de oração. Iniciamos rezando juntamente com o Padre Reginaldo Manzotti o Terço da Misericórdia, suplicando a infinita misericórdia de Deus sobre a nossa vida, nossas famílias e sobre o mundo inteiro. Agora, vamos nos preparar para a consagração à Nossa Senhora Aparecida. É um momento muito especial, em que nos colocamos nos braços da Mãe de Deus, confiando a ela tudo o que trazemos no coração. Nossas famílias, nossos trabalhos, nossas alegrias, preocupações, intenções particulares, nossos enfermos e todas as pessoas que nos confiaram as suas orações.

Daniel tinha 31 anos e carregava dentro de si um medo que poucas pessoas conheciam. Ele não gostava de falar sobre isso, pois tinha vergonha de admitir que, depois de tantos anos, ainda havia uma coisa que conseguia fazê-lo perder o controle: entrar em um carro. As mãos começavam a suar, o coração acelerava, a respiração ficava curta. Se alguém dirigisse um pouco mais rápido, ele pedia para diminuir. Se ele ouvisse uma freada brusca, seu corpo inteiro reagia. Para quem olhava de fora, parecia exagero, mas ninguém sabia o que havia acontecido. Quando Daniel tinha 12 anos, voltava de uma viagem com o pai. Chovia muito naquela noite. A estrada estava escorregadia e, em uma curva, o carro perdeu o controle. Daniel se lembra do barulho, dos vidros quebrando, do carro girando, da voz do pai, depois silêncio. Os dois sobreviveram, mas Daniel nunca mais foi o mesmo. Durante anos, ele não falou sobre aquilo. Aprendeu a evitar estradas, viagens e qualquer situação que pudesse fazê-lo lembrar daquela noite. Cresceu, estudou, trabalhou, construiu relacionamentos, mas continuou carregando uma criança assustada dentro de si. O acidente havia durado alguns segundos, o medo, porém, havia durado anos. Até que um dia Daniel recebeu uma oportunidade profissional que poderia mudar a sua vida. Era exatamente o trabalho que queria, mas havia um detalhe: precisaria dirigir todos os dias. Ele recusou, depois recusou outra oportunidade e mais uma, até perceber que já não estava apenas evitando dirigir, estava começando a evitar a própria vida. Foi então que procurou ajuda. O processo foi difícil, ele precisou falar sobre aquilo que durante anos havia tentado esquecer, precisou entender que seu corpo havia e ainda reagia a um perigo que já havia se passado há tantos anos. Precisou aprender aos poucos que lembrar não significava reviver. Foram meses de trabalho, houve avanços e recaídas. Até que certa manhã Daniel entrou sozinho no carro. As mãos tremiam, o coração acelerou. Por alguns segundos pensou em desistir, mas respirou fundo, ligou o carro e começou a dirigir. Devagar. Quando chegou ao destino, estacionou e ficou alguns minutos parado. Então chorou. Não porque o medo tivesse desaparecido completamente. Chorou porque percebeu que, pela primeira vez em muitos anos, estava fazendo uma coisa que parecia pequena para qualquer outra pessoa, mas que para ele significava recuperar uma parte da própria vida. Naquele dia, Daniel entendeu que talvez superar não fosse apagar aquela noite da memória, talvez fosse impedir apenas que aquela noite continuasse decidindo todas as outras.

Queridos irmãos e irmãs, a história de Daniel nos ajuda a compreender algo que muitas vezes esquecemos. Existem acontecimentos que terminam, mas continuam vivendo dentro de nós. O acidente terminou naquela noite, mas o medo continuou acompanhando Daniel durante anos. Mas talvez isso aconteça também, de alguma maneira, na nossa própria experiência e que nos machuca profundamente. O acontecimento passa, o tempo continua, a vida muda, mas alguma parte de nós permanece presa naquele instante, reagindo ao presente como se ainda precisasse se proteger do passado. É por isso que às vezes uma pessoa não consegue confiar mesmo encontrando alguém digno de confiança. Outra não consegue se entregar a um relacionamento mesmo encontrando alguém que a ama. Outra abandona uma oportunidade antes mesmo de tentar porque um fracasso antigo convenceu o seu coração de que ela não é mais capaz. E talvez, quando olhamos apenas para o comportamento, seja fácil julgar. Mas quando conhecemos a história, começamos a compreender que muitas pessoas não estão simplesmente escolhendo viver daquele jeito. Estão tentando se proteger de uma dor que ainda não aprenderam a elaborar. Quem foi abandonado pode passar a ter medo de ser deixado novamente. Quem foi traído pode enxergar a ameaça onde existe apenas uma relação saudável. Quem foi humilhado pode passar a vida tentando provar que tem valor. Quem cresceu ouvindo que não era bom o suficiente pode conquistar muitas coisas e mesmo assim continuar sentindo que precisa provar alguma coisa para alguém. Quem sofreu uma perda pode começar a viver com medo de perder novamente e pouco a pouco aquilo que deveria ser apenas uma lembrança passa a comandar decisões, relacionamentos, escolhas e até sonhos. É justamente nesse ponto que precisamos compreender o verdadeiro sentido da superação. Superar não significa apagar aquilo que aconteceu, porque existem experiências que fazem parte da nossa história e talvez sempre façam. Superar significa permitir que aquilo que aconteceu encontre o seu lugar na nossa história sem ocupar todos os espaços da nossa vida. O passado pode explicar algumas das nossas dores, mas não precisa receber o direito de escrever sozinho o nosso futuro. E isso é importante porque quando não conseguimos elaborar uma dor, começamos a construir a vida ao redor dela. Passamos a escolher para não sofrer, a evitar para não perder, a desconfiar para não sermos enganados, a nos afastar para não sermos abandonados e sem perceber aquilo que um dia começou como uma tentativa de proteção se transforma em uma prisão. O problema é que tentando não sentir novamente aquilo que nos feriu, podemos também deixar de experimentar aquilo que poderia nos fazer felizes. Talvez por isso que algumas pessoas precisem, antes de qualquer outra coisa, entender que não existe vergonha em admitir que alguma coisa ainda dói. Não existe fraqueza em dizer que uma experiência deixou marcas. Não existe fracasso em precisar de ajuda para atravessar uma dor. Pelo contrário, muitas vezes a verdadeira coragem começa justamente quando deixamos de fingir que estamos bem e temos coragem de olhar para dentro e reconhecer: isso ainda mexe comigo e eu preciso cuidar disso. Porque existem dores que o tempo não resolve sozinho. O tempo passa, mas nós precisamos participar do processo de cura. Precisamos falar, compreender, perdoar quando for possível, estabelecer limites quando for necessário e algumas vezes procurar ajuda para conseguir organizar dentro de nós aquilo que ficou desorganizado depois de uma experiência difícil. Não precisamos ter vergonha das nossas cicatrizes, porque cicatriz não é sinal de fraqueza, é sinal de que alguma coisa nos feriu e que ainda assim continuamos aqui.
E continuar aqui é muito mais importante do que parece. Talvez você esteja olhando para a sua vida hoje pensando em tudo aquilo que ainda não conseguiu superar. Mas talvez esteja pensando e não percebendo quantas coisas você já atravessou. Houve momentos em que você achou que não conseguiria continuar e continuou. Houve pessoas que você pensou que nunca conseguiria deixar para trás e mesmo carregando saudade, você continuou. Houve situações que pareciam ser o fim da sua história, mas em algum tempo depois você descobriu que ainda existiam páginas para escrever. É por isso que não podemos transformar uma fase da nossa vida em uma sentença sobre toda a nossa existência. O fato de um relacionamento ter terminado não significa que você nunca mais será amado. O fato de alguém ter traído sua confiança não significa que todas as pessoas farão o mesmo. O fato de você ter fracassado uma vez não significa que você será incapaz para sempre. O fato de uma oportunidade ter sido perdida não significa que a sua melhor oportunidade já passou. E o fato de você ter sido ferido não significa que precisa passar o resto da vida vivendo como alguém que está permanentemente em perigo. Talvez a grande superação seja justamente essa: aprender a diferenciar aquilo que aconteceu daquilo que está acontecendo. O passado pode ter sido doloroso, mas o presente pode ser diferente. A pessoa que você está diante e a pessoa que está diante de você, especialmente no dia de hoje, não é necessariamente aquela que um dia machucou você. A oportunidade que está surgindo agora não é o mesmo fracasso que já aconteceu antes. O relacionamento que começa hoje não é o relacionamento que terminou ontem. E você também não é a mesma pessoa que era quando tudo isso aconteceu. Você cresceu desde então, aprendeu, amadureceu, conheceu seus limites, descobriu forças que não sabia possuir. Talvez ainda carregue algumas feridas, mas também carrega experiências que podem ajudá-lo a escolher melhor, amar melhor, a cuidar melhor de si mesmo e compreender melhor quem você é. Por isso, superar não significa voltar a ser quem você era antes da dor. Talvez isso nem seja possível e talvez nem seja necessário. Superar significa tornar-se alguém capaz de viver depois daquilo que aconteceu, levando consigo o aprendizado sem precisar carregar eternamente o peso. É olhar para a própria história e reconhecer que algumas páginas foram dolorosas, mas que elas não podem impedir você de escrever as próximas. E talvez hoje exista uma coisa que você precise começar a soltar. Talvez seja uma culpa antiga, talvez seja uma rejeição, talvez seja uma decepção, talvez seja a necessidade de agradar alguém, talvez seja o medo de tentar novamente, talvez seja uma lembrança que ainda governa as suas escolhas. Seja o que for, talvez você precise compreender que proteger-se para sempre não é o mesmo que estar seguro. Às vezes, a maior segurança que podemos encontrar está justamente em perceber que, mesmo se algo der errado novamente, hoje somos capazes de enfrentar aquilo de uma maneira totalmente diferente. Porque essa é uma das maiores descobertas da maturidade. Nós não precisamos ter a certeza de que nunca mais vamos sofrer para ter coragem de viver. Precisamos apenas confiar que, se a vida nos ferir novamente, teremos recursos, pessoas, fé, experiência e força para atravessar. Foi isso que Daniel descobriu. Ele não conseguiu mudar aquela noite, não conseguiu apagar o acidente, nem transformar o passado em algo que nunca aconteceu. O que ele conseguiu foi muito mais importante. Ele conseguiu devolver ao presente
uma liberdade que durante anos havia sido entregue ao medo. E talvez essa seja a superação que muitos de nós precisamos buscar. Não uma vida sem lembranças difíceis, mas uma vida em que as lembranças difíceis já não tenham o poder de decidir tudo. Não uma vida sem cicatrizes, mas uma vida em que as cicatrizes não nos impeçam de tocar novamente aquilo que é bom. Não uma vida sem medo, mas uma vida em que o brilho não seja mais o responsável por escolher o caminho. Porque aquilo que aconteceu com você é parte da sua história, mas não é a totalidade de quem você é. Você é também aquilo que fez depois. É a coragem que encontrou, é o passo que deu, é a pessoa que decidiu se tornar, é tudo aquilo que ainda pode construir. E talvez você ainda não esteja pronto para dar passos grandes. Tudo bem. Talvez hoje a sua superação seja apenas reconhecer que precisa de ajuda. Talvez seja conversar sobre aquilo que você nunca conseguiu falar. Talvez seja voltar a confiar aos poucos. Talvez seja se permitir amar novamente. Talvez seja tentar aquela oportunidade que o medo fez você recusar. Talvez seja simplesmente levantar amanhã e decidir que o passado não vai mais ocupar sozinho o espaço que pertence ao seu futuro. Não tenha vergonha do tempo em que você levou para chegar até aqui. Cada pessoa tem uma história, cada ferida tem uma profundidade e cada processo tem o seu próprio ritmo. Apenas não confunda o tempo necessário para se curar com uma condenação a permanecer ferido para sempre. Você pode mudar, pode se reconstruir, pode aprender a viver de outra maneira, pode se reinventar e pode descobrir que existe uma versão sua esperando para nascer depois de tudo aquilo que você precisou enfrentar. Talvez você não consiga mudar o que aconteceu ontem, mas ainda pode decidir o que o ontem fará com seu amanhã. Pode transformar a dor em consciência, a experiência em maturidade e a queda em aprendizado e o medo em coragem. E quando você conseguir fazer isso, talvez perceba que superar não foi esquecer aquilo que aconteceu, mas deixar de permitir que aquilo determine tudo o que ainda pode acontecer. Porque o passado merece o seu lugar, mas não merece morar para sempre no seu presente. E a sua história ainda não terminou. Enquanto você estiver aqui, ainda existe caminho, ainda existe possibilidade, ainda existe recomeço, ainda existe vida. E talvez, depois de tudo aquilo que você viveu, a pergunta já não seja mais como eu faço para voltar a ser quem eu era antes de tudo isso, mas sim quem eu posso me tornar agora que descobri que sou capaz de atravessar tudo isso. Talvez essa seja a verdadeira superação. Não voltar, mas seguir. Deus.

Queridos irmãos e irmãs em Cristo, invoquemos o Senhor nosso Deus para que se digne abençoar esta água que você traz consigo. Ela nos recorda o nosso batismo, pelo qual fomos feitos filhos e filhas de Deus, e será para nós sinal da bênção, da proteção e da presença do Senhor em nossos lares. O Senhor esteja convosco, Ele está no meio de nós. Deus eterno e todo-poderoso, quisestes que pela água, fonte da vida e princípio de purificação, nossas almas fossem renovadas e recebessem a esperança da vida eterna. Abençoai esta água que agora vos apresentamos, que ela seja sinal da vossa graça e da vossa proteção. Livrai-nos de todo mal, fortalecei a nossa fé e concedei-nos a alegria de caminhar sempre em vossa presença, com o coração purificado e aberto à vossa vontade. Por Cristo nosso Senhor. Amém. Caros ouvintes, neste instante consagremos mais uma vez a nossa vida ao Senhor pelas mãos de Nossa Senhora Aparecida. Entreguemos a ela nossa família, o nosso trabalho, nossas preocupações, nossos sonhos e nossos projetos. Coloquemos também em seu coração materno todos os enfermos, aqueles que sofrem, os que estão desanimados e todas as pessoas que nos pediram orações. Ó Maria Santíssima, pelos méritos de nosso Senhor Jesus Cristo, em vossa querida imagem de Aparecida, espalhais inúmeros benefícios sobre todo o Brasil. Eu, embora indigno de pertencer ao número dos vossos filhos e filhas, mas cheio do desejo de participar dos benefícios de vossa misericórdia, prostrado a vossos pés, consagro-vos o meu entendimento, para que sempre pense no amor que mereceis. Consagro-vos a minha língua, para que sempre vos louve e propague a vossa devoção. Consagro-vos o meu coração, para que depois de Deus vos ame sobre todas as coisas. Recebei-me, ó Rainha incomparável, vós que o Cristo crucificado deu-nos por mãe. No ditoso número de vossos filhos e filhas, acolhi-me debaixo de vossa proteção, socorri-me em todas as minhas necessidades espirituais e temporais, e sobretudo na hora de minha morte. Abençoai-me, ó celestial cooperadora, e com vossa poderosa intercessão, fortalecei-me em minha fraqueza, a fim de que, servindo-vos fielmente nesta vida, possa louvar-vos, amar-vos e dar-vos graças no céu por toda a eternidade. Assim seja. Amém. Que Nossa Senhora Aparecida interceda por cada um de nós e nos conduza sempre mais para perto do seu Filho, Jesus Cristo. O Senhor esteja convosco. Ele está no meio de nós. Por intercessão de Nossa Senhora Aparecida, São Bento, São Miguel Arcanjo, abençoe-vos Deus Todo-Poderoso, Pai e Filho e Espírito Santo. Amém.

Queridos irmãos e irmãs, muito obrigado pela presença nesta prece neste momento. Sempre precisamos recordar: rezar resolve. Entregar e consagrar nas mãos de Deus sempre os nossos sonhos, nossos projetos, aqueles que amamos. Que Deus abençoe você, tenha uma excelente tarde, continuemos em oração uns pelos outros. O Senhor esteja convosco, Ele está no meio de nós. Abençoe-vos Deus Todo-Poderoso, Pai e Filho e Espírito Santo. Amém.

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0: 4 e 5.
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6: Quatro e dez.
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9: Muito boa tarde, Divinópolis. Boa tarde, Centro-Oeste de Minas. Alô, você ligado na Rádio Divinópolis FM, você homem do campo. Alô, você da cidade, vocês do comércio, hein? E vocês motoristas de táxi, de van, de caminhão, de Uber, de... muito obrigado pela audiência, viu? Hoje é terça-feira, dia 18 de agosto do ano 2026. Vamos juntos até 17 horas com a Magno Tempo, 17h19 temos Sertanejo Clássico, tá, gente? Nosso WhatsApp para você participar do programa é o 999960720. Você pode escolher a música, votar nela por mensagem, texto ou áudio, tá? Vamos começar com as quatro músicas para você votar? Só músicas top. Nazaré, a primeira, Louvores. Olha só, 74. Jesus amado. A segunda, Michael Sullivan, My Life. Chique, né? Terceira também é chique, Terry Jacks. Quem gostava era o pequeno lanterneiro, né? Foi embora desse mundo. A última, Terra Winter. Linda.

0: 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Fala pra mim. Ai, ai. A 2, qual você volta? A 1, a 2, a 3 ou a 4? Essa música aí tá rodando no fundo musical aí. Quem gosta dela é Dr. Vandinho, Dr. Leste dos Gerais, né? Dona Wanda também, tá ligado aí, Dona Wanda? Fala pra mim. Dançava bem aqui, Dr. Vandinho, Dr. Laércio, né? E o Ganso. O Ganso era craque pra dançar, viu? Tá ligadinho, o Renato Interlagos, aqui é a última. A Tereza do Baixo José, que é a segunda. A Cláudia aqui do centro, que é a primeira. A Eliane do Bairro Interlagos, que é a terceira. Maria José, lá de Itaúna, tá ligada, meu José? Ela quer o Low Horse. Boa. Quem tá ligado também é a comadre Célia Carvalho, né, comadre? Como é que tá você? Tá boa? Tudo bem, né? Vou botar na segunda, viu? Geraldo Gonçalves, que é a 2 e a 3. Maria de Cláudio, Maria Cristina Cidade de Cláudio, que é a última. Obrigado a você, viu, Maria? Selma de Ermida, que eu ouvi todas. É, Selma. O Raimundo, né, o da Rádio Raimundo São José, que é a 2. A Inês da do Interlado, né, do Bom Pastor, mas tá ligado também, que é a primeira. É, Dinar, você gosta mais dessa Michelle, hein? Mas não vamos ver direitinho, Dinar. É Dinar, que é a primeira, a última, né, Dinar? Um padre Geluí vota na 2 e na 3. Vamos começar bem já, porque eu estou atrás hoje, Jesus. Louvores, Nazaré.
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2: 4:18.
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5: 4:22.
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7: Olha a hora, gente, agora 16:22. Deixa eu mandar um alô pra turma que tá ligadinho, né? Tá no açougue do João. Ah, quem tá? Eu fui lá comprar uma carninha hoje, boa, né? Ô, Paulinho, o padre Paulinho tava lá, viu? O Leles, né? O Madzena não tava não, mas com o padre Paulinho tava, né? Um alô pro João, Valdete, Guilherme, Tauana, toda a turma, hein, só. Mas que beleza que é aí, né? Pertinho do pique aí. Um abraço pra vocês, viu? Tá ligadinho na Divinópolis? O Mário Valdete tá ligado, né? Quem tá ligadinho também? É. Nosso amigo lá, o Juninho, Chumbreca, Dodô, Tulim pra Pula, Kito Bomba e o Arthur lá na MX. Eles lá não perdem o programa de jeito nenhum, né? Nem que a vaca tussa, né? Essa música é bonita, viu? Guitarman, conhece? É, Gerardão do Guarani também tá ligado. Obrigado, Gerardão. Ô, Pitanga, eu rodei só a música ontem. Não sei se eu rodei. Ainda pedi uma música, não sei se eu rodei. Muita coisa, né? Vamos atender aqui a música do... Ah, tá. Agora é Michael Sullivan, né? Juarez também tá ligado, né, compadre? Compadre Juarez.
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7: My Life.

0: 4:26.
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0: 4:28.
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5: Beleza pura, Magda. Hoje eu estive com o Jailton, que trabalha no banco, né, Jailton? Um abraço aí, Jailton. Ele falou que a moça da padaria fica ligada em mim direto aqui ali na Rua Goiás, esqueci o nome delas. Mas um abraço a vocês aí na padaria, de frente ao Banco do Brasil, viu? Obrigado pela audiência de vocês aí. Jailton é gente boa. Quem tá ligadinho é o Durandinho da JW Ferraz, também a Patrícia, o Dinei, a Jéssica, a gente, tá aqui, ó, mandando mensagem, tá ligadinho, né, compadre? Ô, beleza, hein, só. Quem tá ligado também é o Carlos aqui do Senna, Carlos. Obrigado pela audiência. Tá ligado também lá o Jairinho Kenu, primo da Marcela Kenu. Obrigado. É, também tá ligadinho. Doutora Guimar, lá da Piratininga. Carlinhos e família lá do Pico ligado, nosso cliente. Vicente da MG Neto também não perde o programa, né, Vicente? Gosta das músicas antigas. Tá ligadinho também aqui, chegando mais mensagem. Edinho, boa tarde, tudo bem? Manda um abraço para uma amiga lá em São Sebastião do Oeste, onde ela mora, chama Lago. Lago São José. Ela chama

Maria José. Ó, Lagson José, tem a Maria José aí, né? Está sempre ligada no seu programa. Ela comentou que você manda muito alô pra gente e falei que ia pedir pra você. Ah, Alessandra Batata, o Batatinho e o Batata, né? Viu, Maria José? Um abraço a você, viu? É no Lago São José. Maria José mora no Lago São José. Deu certinho igual anzol. Minha mãe é de São Sebastião do Oeste, viu? Minha mãe, meu pai, nasceu aí. Foi embora desse mundo, mas nasceu em São Sebastião do Oeste. Terra boa. O Madre Maria da Conceição também tá ligado, né? Graças a Deus, ô Maria. Maria da Conceição. Deixa eu atender aqui o pedido. Gerardão, eu passei pro Gerardão hoje, eu tava na porta da padaria, o Gabriel foi lá comprar os pães, né, Geraldo? Você passou de carro perto de mim, foi no posto de gasolina, eu vi. É, nós estamos de olho em você, viu? Não falou porque ia apanhar você, não apanhou, não. Essa música, sabe quem gosta dessa música? O Tavinho do Porto Velho.

0: Manda um abraço pro Ney do Vasco, né? Falar em Vasco, futebol, né, gente, pra criançada, é bom demais, né? Você ocupa a cabeça deles, fica no joguinho de internet, então o Vasco, ontem eu levei o Gabriel pra treinar lá, mais uma beleza, né? Né, Ney? O Vasco, é bom que tem panela, o Vasco tem panela não, o Vasco, pessoal, joga mesmo, tem uns aí que tem umas paneladas danadas, né? Né, Batata? É o Batata que sabe. Mas, abraço o Ney do Vasco, sua esposa e toda a família, a Sandra do Vasco também, ligadinha sempre, obrigado pela audiência. E figou aí.
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0: Tá vindo a sumir essa música aí, ó. Depois você enterra Jack.
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0: A Marta do Ceará também tá ligada, minha prima Marli e o André, e o Té.

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1: 4:37.
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3: Quatro e quarenta.
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6: Olha a hora, gente, agora 16h40, hora certinha. É, que beleza, hein? O Jim, mas o dedo decorado tá ligadinho, né, Jim? Obrigado, viu, pela audiência. Aí no, é no Rio de Janeiro, né? Zoião também tá ligadinho. Obrigado, Zoião. Um abraço a você e toda a família.
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6: Vamos atender aqui a música do Roupa Nova, bonita demais, o Rei Ju. Conhece? Lembra dela? Eliane pediu essa música. É essa mesmo? Juninho de Ermida, compadre Juninho, como é que tá, compadre? Jorge, compadre Jorge, tá aí, né, Juninho? Um abraço aí, Juninho de Ermida. Um abraço aí, Juninho, você e sua esposa, toda a família. Edinho, manda alô pra nós aqui no Jardim Novo, Valdir, minha esposa Rocilda, meu filho Israel, principalmente os meus compadres da foto, é o Zé Marcelo, Juliana, Joel, Edilene, Ayrton e Cida, Marcelo também. E Eliane, que tirou a foto. Um abraço pra vocês aí, viu? Essa música é boa. E o Juninho de Ermida? Juninho emagreceu. Acho que tá tomando aquele negócio. Tarde de manjar, né, Juninho?

0: 4:49.
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0: 4:51.
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12: Beleza, pura, 16:51, daqui a pouquinho tem um sertanejo, daqui a pouquinho não atende você, viu, Célio? Célio Frederico, tá ligadinho, obrigado, Célio. Juninho de Ermita tá ligado, hein? Juninho é esposa, pai do compadre Jorge. Vamos atender aqui a música na máquina do tempo. Air Supply, primeiro Julian Green, Destiny, depois Air Supply. Alguém pediu essa música do Air Supply ontem, eu coloquei ela aqui já, até esqueci quem é, mas vamos rodar, viu? 16:52, daqui a pouquinho teremos sertanejo aqui na Divinópolis FM. Uma ótima tarde, né? Manda um abraço pro Negueba também. Alô, Negueba, esse é professor bom, vai ensinar os meninos a jogar bola também, né, Negueba? Sempre ligadinho, Negueba, turma toda aí na quadra do Kim, em Santa Clara.
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0: Música muito bonita da novela O Astro. Compadre Washington tá ligadinho, né, compadre? Um abraço, compadre Washington, toda a família, seu Antônio, filho do compadre Washington, toda a turma, né, o Juninho.
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3: 5 horas.
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5: Olá, boa tarde para você, ligadinho aqui no Diocese Informa. Ontem foi uma data muito especial para nossa diocese, porque completou-se aí 2 anos da ordenação dos nossos diáconos permanentes. Por que essa comemoração? Porque foram 2 ordenações, né, em 2 semanas seguidas, de diáconos permanentes. Então a gente comemorou uma primeira leva no início do mês e a segunda leva foi ontem, dia 17, que comemorou aí 2 anos da ordenação. Se você não conhece os nossos diáconos permanentes, vale entrar no nosso site e conferir lá, porque está em destaque também essa notícia aí dos 2 anos da ordenação diaconal da nossa amada diocese. Então, os nossos parabéns para o Ademilson, Adilson, Alessandro, Antônio Donizete, Márcio, Michael e Wendel, que completaram aí ontem o 2º aniversário de ordenação diaconal. É importante lembrar, né, gente, que os diáconos permanentes, eles são casados. E aí, eles assumem aí essa função do diaconato, né? E tem uma importância também, assim como os padres e os diáconos transitórios, que são aqueles que vão se tornar padres mais pra frente, né? Então, lá no nosso site tem as notícias sobre os 2 aniversários, tanto da primeira turma de diáconos, quanto dessa 2ª turma, que comemorou o aniversário ontem, dia 17. Acesse lá, diocesedivinópolis.org.br ou no nosso Instagram, @diocesedivinópolis.
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5: 5 e 5. 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

É, pra você que ligou o rádio agora, uma ótima tarde. Vamos junto até as 17h19 com o clássico sertanejo. Nosso WhatsApp é o 999960720, viu? Você pode ligar pra mandar mensagens, né? Ligar não, manda mensagem no WhatsApp, mensagem texto, áudio. Vamos aqui com a brincadeira das músicas? A primeira pra você botar essa linda aqui, ó.

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Essa, é bonita, essa letra dessa música é maravilhosa, né? Vamos, segunda. É, Terra Tombada. Essa é bonita também, né? Deixa eu ver se eu tenho ela aqui. O que você falou? Daqui a pouquinho eu atendo lá, viu? Mas aguentar a mão aí, porque... É, o Sebastião tá ligado, né, Sebastião? Obrigado, Itaúna. Muito obrigado pela sua audiência. Então, a segunda Terra Tombada, né? Com Chitão e Xororó. Vamos aqui. Vou dar aqui. 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
1: É música bonita, não é? Fala a verdade. Chique demais, não é? Vamos rodar aqui mais uma. Agenda Rabiscada. Com quem? A última, né? Agenda Rabiscada. Cleide Camargo.

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1: Gente, vota pra mim, 1, 2, 3, 4, 5 ou 6, viu? Pode votar pelo WhatsApp 999-960720, viu?
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1: Vamos atender aqui um pouco, quem tá aí? Lá do Buriti? Alô?
2: Oi, compadre Edinho. Oi. Aqui é a comadre Maria Gerarda, do Buritis. Oh. Ô, filho, eu quero acertar meu batacão. Passa as horas pra mim aí, para de falar um pouco, filho.
1: Claro, 17h10, por enquanto, Maria Geralda. Jacarezinho dos Costa tá aí? Filho de jacaré velho? Alô?
3: Alô, Edinho.
1: Oi.
3: Edinho, oi. Aqui é o Jacarezinho dos Costas. Filho do jacaré. Manda uma música sertaneja do passado aí pra mim aqui, Edinho. Pra mim, pro cachorrinho, pro pé duro e pro coelho dos costas.
1: Pode coelho dos costas. Ai, ai. A Maria tá ligada, hein, Cláudia, Maria Cristina, de Cláudia, que é a Teodoro Sampaio. Célia Carvalho, volta na cilada, com Mário Célia. Eliana aqui do centro, volta na terceira. Valdir lá do Jardim Nova, volta na 3 também, que é a música do Glacial, né? Vamos ouvir aqui o Célio. Tem a Célia, mas tem o Célio também, né? Compadre Célia do Niterói, tá sempre ligadinho com a gente. Vamos ouvir ele, né?
4: O Edson Tavares. Boa tarde. Gostaria de ouvir a música hoje com Chitãozinho Chororó. Eu tô falando, é o Célio do bairro Niterói.
1: Certinho,
4: compadre. Eu falei pra todos os ouvintes, pra você e sua família. Oi, Tavares. Tá. Obrigado. A música é com Chitãozinho e Chororó.
1: Claro, compadre.
4: Alô, Edson. Obrigado.
1: Compadre Sérgio. Gislaine Silva tá ligadinha. É, Gislaine Silva. Vamos aqui atender os pedidos. Vamos começar aqui com... Quantas horas? Filha do Tio, depois tem o Terra Tombada, viu? É, duas músicas boas.
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1: 17h11.
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1: Compadre Washington Antônio, gosta da música também, né, compadre?
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0: 5:19.
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4: 5h22.
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Olha a hora, gente, agora 17h23, Maria da Conceição tá ligadinha no Bom Pastor. Ei, Maria. Achei de Maria aqui, viu? Maria pra tu quanto é lado. Vamos rodar a Casa Branca lá pra turma de Jardinópolis, né? Ô, turminha boa de Jardinópolis. O Padre Valdir tá ligado.

0: Deixa eu atender aqui as músicas, né, compadre? Como é que tá aí? Gerardão tá vindo lá do serviço já, né? Alô, Pitanga, como é que tá tu? Camisa Branca, Cleito Camargo, Agenda Rabiscada e Teodoro Sampaio, Paixão Mineira.
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0: Aqui é um pouquinho desse lado da Maria Célia, né, Maria Célia?

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0: 5:35.
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2: 5:37.
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0: Olha, olha, gente, agora 17. Deixa eu mandar um alô pro Marlito 48, tá ligado? Mas o André, né? Tá ligadinho também a Marlene, com o Padre Jair, com o Padre Jarley. Opa! Marli, minha prima, é a Marta, tá ligado em Ceará, e o Té, esposa do Marli. Também o Ademir e a Tânia, o Marco, precisa da agenda, Dona Lia, o Hélio, o Ezio, o Pavão e do Cacoco. Marcinho, mas o Bruno da Tecnocar também ligado, obrigado. Quem tá com o rádio ligado também? É... Ah, tá ligadinho? Geral, tá. O Geraldo Centro, tá. Vamos atender aqui a Martinha desse lado, com o Mato Sério também, tá ligado, né, comadre? Depois Estrada da Vida pro Zé Carlos, de Itaúna, e o Chris Ralph, Ódio Luar, que eu tô devendo aqui, ó. Devendo o Ódio Luar. Hoje morreu também mais uma atriz hoje, né? A Glória Menezes morreu agora, né? É, tô vendo aqui na internet. Aos 91 anos. Já tinha morrido ontem aquela outra de 94, né? 95. Mais uma. Tudo vai embora. Não tem jeito não, né, gente? 17:39.
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0: 5h50.
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0: Olha a hora, gente, 17h55, daqui a pouquinho tem a hora do anjo, viu? O Zé Maria Laguardia tá aqui, ó. Falando que o tempo tá passando depressa, tá mesmo, né? Tá coisa de louco. Selma de Ermida, depois das 18h20 eu te atendo. Dário também lá do Dário tá ligadinho, eu te atendo você depois das 18 e pouco, né? É, porque agora tem muito pedido aqui, gente. Vocês têm que pedir mais cedo, me ajuda aí mais cedo, viu? Me ajuda aí.
1: Ô Edson, beleza, né? Ao Adilson Thiagos.
0: Opa.
1: Seu programa tá cada vez melhor, viu?
0: Obrigado, compadre.
1: Tá bombando, como sempre.
0: Obrigado.
1: Boa tarde, Adilson.
0: Valeu, Adilson. Só o compadre Cupim aí. Compadre Cavalo Velho.
2: Também tá na área. Beijo pra Kelly e pra Jojo. Tchau.
0: Alô, compadre. Vamos lá de música? É, vamos atender aqui, né?
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0: 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De Lucas e Luciano, lá do Caixa 7. Mandar com o Cupim, pra Kelly, pra Jojo, pra turma toda, né? Com o Pátio Cupim. Depois tem a Hora do Anjo com o nosso bispo Dom Giovanni.

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1: 6 horas.
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0: Amados irmãos e irmãs, nesta hora em que recordamos o sublime mistério da encarnação de Jesus Cristo, elevemos nossa voz ao Deus da vida, recordando a presença de Maria na história da salvação. Em nome do Pai, e do Filho, e do Espírito Santo. Amém. O anjo do Senhor anunciou a Maria, e ela concebeu do Espírito Santo. Ave Maria, cheia de graça, o Senhor é convosco. Bendita sois vós entre as mulheres, e bendito é o fruto do vosso ventre, Jesus. Santa Maria, Mãe de Deus, rogai por nós, pecadores, agora e na hora de nossa morte. Amém. Eis aqui a serva do Senhor. Faça-se em mim segundo a vossa palavra. Ave Maria, cheia de graça, o Senhor é convosco. Bendita sois vós entre as mulheres. Bendito é o fruto do vosso ventre, Jesus. Santa Maria, Mãe de Deus, rogai por nós, pecadores, agora e na hora de nossa morte. Amém. E o Verbo se fez carne e habitou entre nós. Ave Maria, cheia de graça, o Senhor é convosco. Bendita sois vós entre as mulheres. Bendito é o fruto do vosso ventre, Jesus. Santa Maria, Mãe de Deus, rogai por nós, pecadores, agora e na hora de nossa morte. Amém. Rogai por nós, Santa Mãe de Deus, para que sejamos dignos das promessas de Cristo. Oremos. Derramai, ó Deus, a vossa graça em nossos corações, para que, conhecendo pela mensagem do anjo a encarnação do vosso Filho amado, cheguemos por sua paixão e cruz à glória da ressurreição. Por Cristo nosso Senhor. Amém. Amados irmãos e irmãs, juntos invoquemos a proteção da Virgem Maria, a Mãe de Deus. Rezemos juntos a oração à Nossa Senhora na sua Imaculada Conceição. Ela é a padroeira da nossa amada Diocese de Divinópolis. Ó Maria, Imaculada desde a sua concepção, fostes preservada do pecado original para ser a Mãe de Jesus Cristo. Ensinai-nos a acolher o mistério de Deus em nossa vida. Ajudai-nos a percorrer a estrada da santidade. Acompanhai-nos com a ternura do vosso olhar. Guiai-nos na escuta aos apelos do vosso amado Filho Jesus. E intercedei por nós para que sejamos firmes na fé, corajosos no amor e alegres na esperança. Amém. O Senhor esteja convosco. Ele está no meio de nós. Pela intercessão da Virgem Maria, a Imaculada Conceição, padroeira da nossa amada Diocese, abençoe-vos o Deus Todo-Poderoso, Ele que é Pai, Filho e Espírito Santo. Amém.
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1: 6 e 6. 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
1: Ah, Zé Maria, coita brava. Deixa eu mandar um abraço lá pro João Martins, tá ligado, né, compadre? Compadre João Martins de Oliveira, um abraço pra você, viu, companheiro? É que a música hoje tá fazendo um ano, quem canta? Ah, Silveira, Silveirinha, vou rodar pra você, viu? Maurício também tá ligado, daqui a pouquinho, mais tarde, um pouquinho, roda só a música, viu, Maurício? Maurício da Rio Grande do Sul, quero botar meu bloco na rua. Um abraço, compadre. Célia, Célia Carvalho, tá lá dando boa noite. Já deu boa noite, era mais cedo. Não vou olhar quando for mais cedo, viu, Célia? Fica dormindo cedo, não, viu? Pode não. Pode dormir cedo, não. O Dar também, deixa eu ver o que o Dar tá falando aqui. Vamos ver aqui o que o Dar tá falando, que eu vou rodar a música daqui a pouco também. Daqui a pouco, compadre.
2: Boa noite. Beleza aí? Tudo tranquilo aí?
1: Tudo. Tô
2: agarrado aqui no serviço aqui. E eu queria ver se você tiver espaço aí, você coloca a música aí do Teodoro Sampaio, os quatro cantos da casa, tá?
1: Certo, certinho.
2: Eu agradeço muito a você aí, Edinho. Uma boa noite pra você e pros seus ouvintes.
1: Um abraço, compadre. Dar do Choro. A Anja tá pedindo as duas palavras. Eu vou rodar agora Silveira e Silveirinha, hoje tá fazendo um ano, depois as duas palavras pra Anja do São Judas. Boa noite. 18:08.
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0: 6:15.
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2: 6:19. 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
3: Aê, beleza, hein, só daqui a pouquinho, vamos rodar aqui os quatro cantos da casa pro Dário que pediu e o telefone maldito pra Selma de Ermida também, tá ligadinha, na Divinópolis, né, Selma? Daqui a pouquinho eu vou atender o Maurício, compadre Maurício, da vila ali da Rio Grande do Sul. Ou atende o Maurício primeiro, já dá uma vez, fica pronto, né, Maurício?
4: Eita, mulher miserável.
3: Hã? Depois, né, depois eu atendo você, aguenta a mão, hein, compadre? Derredor sertanejo, né? Vamos lá então. Agora são 18:19. Boa noite.
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Telefone maldito. Vamos atender lá o compadre Maurício, então. Eu quero botar esse bloco na rua com o Sérgio Sampaio, né? Vamos ver se tem ela aqui. Compadre Maurício, Rio Grande do Sul.

0: Essa é velha, viu, compadre Maurício? Vamos contar aqui a idade do que do. Quer ver? Já foi embora. Idade do cantor Sérgio Sampaio. Vamos ouvir. Vamos ver se dá pra falar.
1: O cantor Sérgio Sampaio faleceu aos 47 anos, tendo nascido em 1947 e falecido em 1994.
0: Morreu novo, hein, só? Morreu novo, é novo mesmo, você tá doido.

0: Meu filho, você tá doido? Vamos. A turma que vai embora cedo, né? A outra vai mais tarde.
1: Horas e 30 minutos.
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3: Olá para você, ligadinho aqui no Diocese Informa. Começou na semana passada, no dia 14, e segue até o dia 23 de agosto, a novena e festa em honra a Santa Rosa de Lima. A comunidade fica no bairro Santa Teresa, em Divinópolis, na rua Teófilo Otoni, número 200, e faz parte da paróquia São Vicente de Paulo. Olha só, nesse dia 18, quinto dia da novena, quem vai celebrar por lá é o padre Marcelo Caixeta. Amanhã é a vez do Monsenhor Pedro Gondim. No dia 20, Padre Flávio Nogueira. Dia 21, Padre Cristiano Alisson. E no último dia da novena, o Frei Reni Everton Teles. A festa de Santa Rosa de Lima é no dia 23 de agosto e às 18 horas tem missa com Padre Helder Alves Diniz. Rosa de Lima foi uma mística e penitente italiana pertencente à Ordem Terceira Dominicana. Desde jovem destacou-se por sua profunda vida de oração, austeridade e dedicação aos pobres e enfermos, sendo considerada um exemplo de santidade no continente americano. A fama da virtude e milagres de Santa Rosa se espalhou rapidamente após a sua morte, levando à canonização em 1671. Ela é a padroeira do Peru, da América Latina, das Filipinas e das Índias Ocidentais. É lembrada como a primeira santa nativa da América, reconhecida então oficialmente pela Igreja Católica. Perdeu algum detalhe da programação da novena de Santa Rosa de Lima? Você sabe, né? Tá lá no nosso site, diocesedivinopolis.org.br, e também no nosso Instagram, @diocesedivinopolis, onde a gente fez aí uma colaboração com o Instagram da Igreja Santa Rosa de Lima. Um abraço aí para Marina Machado, que é a membro da PASCOM, que enviou para a gente a programação da festa de Santa Rosa de Lima. Olha, eu fico por aqui e volto amanhã com outras notícias, se assim Deus nos permitir. Até lá.
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3: 6:35.
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5: Beleza, pura. Agora 18:35, hora certinho. Boa noite, né? Quem tá ligadinho com a gente lá em Marituba. Região metropolitana de Belém. Meu amigo Magela. O Magela, para quem não sabe, trabalhou conosco aqui em Divinópolis. Ele era assessorista do Costa Rangel quando trabalhava lá. Um abraço, Magela. Um abraço a você, viu, companheiro? Tamo junto. Tá ligadinho lá, viu? Nosso amigo Magela. Ele foi assessorista do Costa Rangel, meu filho. Eu lembro certinho. Agora são 18:36. Vamos aqui com. Ah, Jorge Luiz Fernando Silêncio. Depois, meu reino encantado. Boa demais essa música, né? Essa do Reino Encantado não é boa, viu? Muita música e pouco papo agora, viu?

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0: 6h43.
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10: 6:46.
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1: Muito obrigado pela sua audiência e pela sua preferência. Se Deus quiser, amanhã a gente está de volta aqui na Rádio Divinópolis FM. Uma ótima noite a todos.
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1: Em Brasília, 19 horas. Está no ar a Voz do Brasil. As notícias do governo federal que movimentaram o país no dia de hoje.
2: Olá, boa noite.
1: Boa noite para você que nos acompanha em todo o país.
2: Terça-feira, 18 de agosto de 2026.
1: Vamos aos destaques do dia.
2: Atualização da lei seca.
1: Nova regulamentação prevê o uso de equipamentos para identificar outras substâncias além do álcool.
2: Após acidente, em caso de morte, será obrigatória a realização de exame para detectar álcool ou drogas ilícitas.
1: Atendimento à mulher.
2: Busca de informações sobre direitos e proteção lideram chamadas ao Ligue 180. Graziela Mendonça.
3: A violência psicológica respondeu por 35% das mais de 98 mil denúncias recebidas pelo canal nesta primeira metade do ano.
1: Anvisa aprova duas novas canetas para tratamento de diabetes.
2: Os dispositivos possuem como princípio ativo a semaglutida, obtida por via sintética.
1: Em entrevista, a diretora da agência Daniela Marreco, destaca a importância da aprovação desses medicamentos.
4: Consideramos, sim, bastante perigoso e em termos de segurança para o paciente utilizar produtos que não estão regularizados pode, sim, trazer um risco à saúde das pessoas.
2: Hoje, na apresentação da Voz do Brasil, Luciana Vasconcelos e Luciano Seixas.
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2: O Conselho Nacional de Trânsito atualizou procedimentos de fiscalização da Lei Seca, que estabelece regras para coibir a condução de veículos sob influência de álcool.
1: As novas medidas entram em vigor após publicação no Diário Oficial da União.
2: E quem tem todos os detalhes das atualizações é a repórter Luana Karen, que conversa com a gente ao vivo. Boa noite, Luana.
5: Boa noite, Luciano e Luciana. Boa noite aos ouvintes da Voz do Brasil. O novo regulamento passa a prever três formas principais de verificação durante fiscalizações: teste com bafômetro, teste em equipamento específico que indica outras substâncias psicoativas, como drogas ilícitas, e constatação de sinais de alteração psicomotora do motorista por agentes de trânsito. Continuam sendo admitidas imagens, vídeos e outros meios de prova aceitos legalmente. A partir da resolução, fica instituída uma fase de triagem nas operações. Nesta etapa, poderá ser utilizado pré-teste ou teste passivo de alcoolemia. O resultado dessa primeira fase não poderá isoladamente gerar autuação ou caracterizar a condução sob influência de álcool. Nesses casos, será necessária a continuidade das avaliações previstas na norma, como o uso do bafômetro.
1: E Luana, a nova regra detalha mecanismos para situações que possam interferir no resultado do bafômetro?
5: Detalhe sim, Luciana. Em situações envolvendo produtos que podem deixar temporariamente resíduos de álcool na boca, como consumo de bombom de licor, pão de forma ou enxaguante bucal, a norma estabelece que deverá ser feito um novo teste. Isso pode ocorrer também quando algum fator técnico ou operacional comprometer o resultado válido.
2: Luana, a nova resolução também prevê o uso de equipamentos adicionais para verificar o uso de substâncias psicoativas, como drogas ilícitas?
5: Prevê sim, Luciana. A norma permite o uso de equipamentos para identificar a presença de outras substâncias além do álcool, capazes de alterar e comprometer a capacidade de dirigir, como drogas ilícitas e substâncias que determinem dependência. De acordo com a norma, o auto de infração deverá conter o tipo de substância detectada pelo equipamento. Para serem usados na fiscalização, os equipamentos deverão ser certificados pelo Inmetro. O texto regulamenta a possibilidade de testes toxicológicos e outros meios técnicos ou científicos para constatar a influência de substâncias psicoativas.
1: E Luana, naquele caso que o condutor se nega a fazer os testes quando solicitado, ainda continua valendo?
5: Continua assim, Luciana. Neste caso, o motorista continuará sujeito à multa e suspensão do direito de dirigir por 12 meses. Mas o Manual Brasileiro de Fiscalização de Trânsito foi atualizado para detalhar e padronizar a atuação em casos de recusa ao teste. Para o condutor que não realizar o procedimento, a norma estabelece como cada situação deve ser registrada e determina que, em uma mesma abordagem, não sejam lavrados simultaneamente autos de infração por dirigir sob influência de álcool ou outras substâncias psicoativas e por se recusar ao exame. Nos casos de acidentes que resultem em óbito, o motorista será obrigado a fazer exame para detectar álcool ou outras substâncias psicoativas.
2: Luana, foram criadas novas penalidades ou infrações com a medida?
5: Foram não, Luciano. A atualização da lei seca não altera ou cria novas penalidades, apenas regulamenta os critérios de fiscalização e de comprovação de infração. A norma atualiza procedimentos vigentes desde 2013 e também estabelece o modo de identificação de outras substâncias psicoativas. As novas regras entram em vigor após a publicação da norma no Diário Oficial da União. Os equipamentos para exames toxicológicos poderão ser usados imediatamente após a publicação, a depender apenas da disponibilidade e da existência de equipamentos certificados conforme os requisitos estabelecidos pela resolução. Luciana e Luciano, volto com vocês.
6: Muito obrigada, Luana Karen, pelas informações ao vivo aqui na Voz do Brasil.
2: Mais de 1 milhão de ligações já foram recebidas este ano pelo Ligue 180.
6: A Central de Atendimento à Mulher é gratuita e recebe denúncias, pedidos de informações e dá orientações relacionadas à proteção da mulher.
7: O Ligue 180 recebeu 1.035.647 ligações de janeiro até julho deste ano, o equivalente a 4.884 chamadas por dia. A central de atendimento à mulher é gratuita e serve não apenas para denúncias, mas também para pedidos de informação e orientações sobre os serviços da rede. O estado de São Paulo liderou os atendimentos no primeiro semestre, com mais de 106 mil ligações recebidas. Em seguida, vem Rio de Janeiro, Minas Gerais, Bahia e Rio Grande do Sul. Estela Bezerra, secretária nacional de enfrentamento à violência contra mulheres, aponta qual tem sido o papel deste canal.
8: O canal 180, ele tem uma importância de demonstrar à população o como a consciência, a conscientização sobre violência contra as mulheres tem ampliado. Antes você só considerava violência contra as mulheres, feminicídio e agressão física. Hoje você tem denúncias de violência psicológica, que é a primeira no ranking das denúncias. A gente tem denúncias de violências digitais, que é uma violência nova, contemporânea, né, que não se percebia dessa maneira.
7: A violência psicológica respondeu por 35% das mais de 98 mil denúncias recebidas pelo canal nesta primeira metade do ano. Em seguida, vem a violência doméstica, com mais de 24 mil ligações. Também foram registrados casos de violência moral e patrimonial. Se você é mulher e está sofrendo algum tipo de violência ou conhece alguém nesta situação, ligue 180 ou envie uma mensagem pelo WhatsApp. WhatsApp 61 96 10 0180. O serviço funciona 24 horas, 7 dias por semana. O atendimento é feito em português, inglês ou espanhol e ainda na língua brasileira de sinais. Reportagem Graziela Mendonça.
2: Estão abertas as inscrições para uma capacitação online em inteligência artificial voltada para mulheres à frente de pequenos negócios.
6: A iniciativa oferece 5 mil vagas, sendo metade delas para mulheres negras.
2: As atividades começam em 1º de setembro e vão tratar do uso da inteligência artificial em áreas como gestão, planejamento, marketing, vendas, atendimento ao cliente, análise de dados, produtividade e inovação.
6: Ao final do curso, 50 negócios poderão ser selecionados para receber um investimento inicial destinado à implementação dos projetos desenvolvidos durante a formação.
2: As interessadas podem se inscrever até o dia 20 de outubro no portal do Ministério do Empreendedorismo, da Microempresa e da Empresa de Pequeno Porte.
6: E professores da educação básica de todo o país podem realizar cursos sobre inteligência artificial, IA, de graça.
2: A formação continuada está disponível no ambiente virtual de aprendizagem do Ministério da Educação, AVAMEC.
9: Os cursos tratam desde os conceitos básicos de IA até a aplicação das ferramentas em atividades de sala de aula. Cada participante pode organizar o próprio ritmo de estudos e há formações voltadas para o ensino fundamental e para o ensino médio. Entre os assuntos abordados estão uso pedagógico da IA, criação de recursos digitais, planejamento de atividades e o uso responsável das ferramentas. Os conteúdos também tratam de temas como autoria, pensamento crítico, proteção de dados, segurança digital e avaliação das informações produzidas por ferramentas de inteligência artificial generativa. Os cursos variam entre 20 a 180 horas de duração. Para se inscrever, basta acessar o AVAMEC, fazer login ou criar uma conta na plataforma. O endereço é avamec.mec.gov.br. Priscila Machado, para a Voz do Brasil.
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11: Olá, meu nome é Ana Júlia Toches e a minha pergunta é: eu devo começar pelas questões fáceis ou difíceis do Enem?
6: Quem responde é o professor de matemática Marcelo Almeida, que aproveita para dar mais dicas para se sair bem na prova.
12: Olá pessoal, estou aqui para trazer para vocês uma dica muito importante. Você que está se preparando para as provas do Enem que estão aí chegando e precisa aumentar sua nota em matemática. Muitas vezes o estudante se apega nas questões difíceis e acaba perdendo muito tempo em resolução dessas questões. Dica: questões fáceis e médias são as questões que vão aumentar em muito a sua nota em matemática. Acertem questões fáceis, acertem. Não erre uma questão fácil. E em matemática, onde a gente vê essas questões? Estatística básica, média, moda, mediana, gráfico, interpretação gráfica, são questões que muita gente, por achar que é fácil, acaba deixando de estudar. Então, dica: pegue as provas anteriores e faça todas essas questões. Tenho certeza que vai dar bom demais.
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2: As novas canetas emagrecedoras à base de semaglutida foram aprovadas pela Agência Nacional de Vigilância Sanitária, Anvisa.
6: Uma das canetas é genérica, produzida por farmacêutica brasileira.
2: A semaglutida é um medicamento que age de maneira similar ao hormônio GLP-1 e com isso reduz apetite, diminui as taxas de açúcar no sangue e tem sido amplamente utilizado para o controle da obesidade.
6: Com a queda da patente do primeiro medicamento comercial à base de semaglutida, a agência tem analisado e liberado pedidos de laboratórios para produzir medicamentos similares e genéricos.
2: Em conversa com a Voz do Brasil, a diretora da Anvisa, Daniela Marreco, explica como é o processo de análise para esses pedidos e os riscos do uso de canetas falsificadas. Acompanhe.
13: Diretora Daniela Marreco, da Agência Nacional de Vigilância Sanitária, é um prazer ter a senhora conosco aqui na Voz do Brasil. Bom, vamos começar então explicando para o nosso ouvinte como é que funcionam esses processos de registro, quanto tempo em média eles duram?
4: Os processos de registro de medicamentos realizados pela Anvisa, eles têm como base avaliar aspectos essenciais do medicamento, que é a qualidade, a segurança e a eficácia daquele medicamento. A gente também verifica, no âmbito dessa análise, as boas práticas de fabricação, ou seja, se a empresa fabricante daquele medicamento cumpre as boas práticas durante o processo produtivo. Esse prazo de avaliação, ele depende não só do tempo que a Anvisa leva para avaliar toda essa documentação que é apresentada pela empresa, mas também do prazo que as empresas precisam para cumprir eventuais questionamentos que sejam feitos pela agência.
2: A Anvisa baseia toda a sua avaliação em documentos apresentados pelos laboratórios interessados no registro, né? Ela pode pedir algum tipo de complementação nas pesquisas, por exemplo, para atender aos quesitos de eficácia ou de segurança?
4: Com certeza, isso acontece na maior parte dos casos após a avaliação da documentação que é inicialmente apresentada pela empresa. Caso fique qualquer dúvida ou qualquer necessidade de complementação dos dados que foram apresentados, a Anvisa faz solicitações adicionais para o laboratório fabricante para que ele complemente a documentação de qualidade ou a documentação de segurança e eficácia daquele medicamento para que a gente possa, ao final do processo, ter certeza em relação ao cumprimento de todos os critérios necessários para dar segurança à população ao uso daquele medicamento que foi aprovado pela agência.
13: Agora, no caso de princípios ativos como o da semaglutida, já tinha um medicamento prévio com registro e a patente dele caiu. Isso torna mais fácil conseguir o registro das novas medicações em relação, por exemplo, a medicamentos que ainda não tem nenhum no mercado?
4: Sim, sim. São processos de avaliação diferentes. Quando o medicamento é novo, é inédito no país, a empresa precisa, além da documentação de qualidade, ela precisa comprovar também a segurança e a eficácia daquele medicamento por meio de estudos clínicos. Então, é um dossiê com dados adicionais que envolvem a realização dessas etapas de estudo clínico. No caso dos medicamentos que são cópias ou que são similares a um outro medicamento registrado, nós vamos comparar esses novos medicamentos ao medicamento de referência, esse medicamento anterior que já tinha registro na Anvisa. Então, eles vão poder apresentar provas comparativas, é uma caracterização bastante extensa em termos físico-químicos, mas de forma comparativa ao medicamento que já comprovou esses aspectos de qualidade, segurança e eficácia. Então, sim, nós podemos dizer que é um processo um pouco mais fácil para essa comprovação dos critérios técnicos necessários para o registro.
2: Diretora, já existem muitos vídeos na internet circulando, falando sobre novos princípios ativos que seriam ainda mais eficazes que a semaglutida e a tirzepatida, que são os dois mais utilizados atualmente, né? Seria o caso da retatrutida, que provocaria uma perda de peso mais rápida e ainda maior. Esse princípio não está aprovado ainda no Brasil, né?
4: Isso, perfeito. A retatrutida ainda não tem um pedido de registro aqui na Anvisa, é um medicamento que se encontra ainda em etapa de estudo clínico, então nós não podemos afirmar nem qualidade, nem segurança, nem eficácia em relação a esse produto. A gente precisa aguardar que ele complete o seu desenvolvimento clínico, que ele seja submetido para análise da Anvisa, para aí sim a gente ter qualquer conclusão em relação aos efeitos desse produto.
13: Agora, diretora, junto com o sucesso das canetas, veio também, claro, como sempre, as falsificações, a entrada no país de versões de marcas que não passaram pelo processo de registro na Anvisa. Quais são os controles que a Anvisa faz e quais os riscos de o consumidor usar esses medicamentos que não tenham passado por esses controles?
4: A Anvisa tem intensificado muito durante esse ano de 2026 a fiscalização em relação a esses produtos, que são produtos irregulares, produtos que, como você colocou, não passaram pela avaliação da agência, com o objetivo de proteger a saúde da população para que não utilize esses produtos. Em relação aos riscos, como são produtos que não passaram pela avaliação da Anvisa, a gente não consegue saber quais são as substâncias, qual é a composição daquele produto, quais são os critérios de eficácia, ou seja, aquele produto vai realmente funcionar quando foi utilizado pelo paciente, qual é a população que poderia utilizar aquele produto e, principalmente, quais são os riscos para as pessoas que utilizarem esses produtos que não tiveram uma avaliação pela Anvisa. Então, consideramos, sim, bastante perigoso e, em termos de segurança, para o paciente utilizar produtos que não estão regularizados, pode, sim, trazer um risco à saúde das pessoas.
2: Se a pessoa quiser conferir se uma determinada marca, algum medicamento está aprovado pela Anvisa, como é que ela deve proceder? É possível fazer a consulta no site da agência, por exemplo?
4: Sim, é possível. No site da Anvisa existe um mecanismo de busca, consulta de produtos regularizados. Esse site de consulta, ele é dividido de acordo com todas as categorias de produtos que a agência regula. Se a pessoa buscar na parte de medicamentos, ela pode digitar ali o nome comercial do medicamento, ela pode digitar a substância ativa. Existem vários critérios de busca que o cidadão pode utilizar para conseguir conferir se aquele medicamento está de fato registrado e regularizado no Brasil. Além disso, o medicamento também, quando o paciente adquire aquele produto, ele vai ter um número de registro identificado na caixinha do medicamento, número de registro na Anvisa, e por meio desse número, a pessoa também consegue no nosso site localizar se o produto é ou não um produto regular perante a agência.
13: Muito bem, nós conversamos com Daniela Marreco, diretora da Agência Nacional de Vigilância Sanitária, Anvisa. Muito obrigada, diretora, pela sua entrevista aqui à Voz do Brasil.
4: Eu que agradeço.
6: A aproximação entre o Brasil e os países do Sudeste Asiático está no centro da agenda do secretário-geral da ASEAN, Cao Kim Hong, em Brasília.
2: Em reunião com o ministro das Relações Exteriores, Mauro Vieira, foram discutidas formas de ampliar o comércio, os investimentos e a cooperação em áreas como transformação digital, segurança alimentar e sustentabilidade.
14: Comércio, investimentos, transformação digital, segurança alimentar e sustentabilidade estiveram entre os temas tratados durante a visita do secretário-geral da Associação de Nações do Sudeste Asiático, Cao Kim Hong, a Brasília. Hong foi recebido nesta terça-feira no Palácio do Itamaraty pelo ministro das Relações Exteriores, Mauro Vieira. Segundo o chanceler brasileiro, o encontro tem como objetivo aprofundar a relação política e econômica do Brasil com os países do Sudeste Asiático e ampliar a cooperação com a ASEAN e seus Estados-membros.
15: O comércio Brasil-ASEAN tem crescido a uma média de 13% a cada ano desde 2020. Nesse ritmo, o intercâmbio comercial deverá ultrapassar aquele com parceiros tradicionais do Brasil, como os Estados Unidos ou a União Europeia, num futuro próximo. O Brasil já exporta mais para a Indonésia, para o Vietnã e para a Malásia e Tailândia do que para a França.
14: Fazem parte da ASEAN 11 países: Brunei, Camboja, Indonésia, Laos, Malásia, Mianmar, Filipinas, Singapura, Tailândia, Timor-Leste e Vietnã. Em 2025, o comércio entre o Brasil e países do grupo somou mais de 38 bilhões de dólares. O bloco foi o quinto maior parceiro comercial do Brasil, atrás de China, União Europeia, Estados Unidos e Mercosul. Mauro Vieira destacou ainda que a visita faz parte da estratégia brasileira de diversificação das parcerias externas e de fortalecimento da presença brasileira em diferentes regiões do mundo.
15: O aprofundamento da relação com a ASEAN está em plena sintonia com as prioridades da política externa brasileira. A diversificação das parcerias econômicas, o estreitamento dos vínculos com regiões que são destino importante de nossas exportações, a coordenação em temas multilaterais e o fortalecimento da cooperação Sul-Sul.
14: Esta é a primeira visita de um secretário-geral da ASEAN ao Brasil. Além do Itamaraty, a agenda também inclui encontros com outras autoridades dos ministérios, além de contatos com representantes empresariais e acadêmicos brasileiros. Reportagem Gabriela Noronha.
6: Começou hoje o pagamento da parcela do Bolsa Família referente ao mês de agosto.
2: Os depósitos vão ser realizados até o dia 31 de agosto.
6: O calendário segue de acordo com o dígito final do NIS impresso no cartão dos beneficiários.
16: Os repasses do Bolsa Família de agosto começam nesta terça-feira, dia 18, e vão até o dia 31. O valor médio do benefício este mês é de R$ 678,35. O pagamento é feito de acordo com o último dígito do número de identificação social, o NIS, que cada família tem no cartão do programa. Recebem primeiro famílias com o NIS terminado em 1 e assim sucessivamente até o NIS final 0, no dia 31 de agosto. Para receber o benefício, as famílias devem atender aos critérios do programa, manter o cadastro único atualizado e cumprir as condicionalidades nas áreas de saúde e educação. Para verificar a situação do benefício, extratos e valores, o beneficiário pode consultar os aplicativos do Bolsa Família e Caixa Tem. O Disque Social pelo número 121 também está disponível para atendimento ao público. A ligação é gratuita de todo o Brasil. Reportagem Érica Brás.
2: Lembrando que o pagamento é unificado às famílias que vivem em locais em situação de emergência ou calamidade pública decretada pelo governo federal.
6: A partir de hoje, já podem ser atualizadas as informações do indicador de capacidade municipal.
2: As informações são utilizadas para acompanhar diferentes aspectos da capacidade do município na área de proteção e defesa civil.
6: Os municípios têm até o dia 31 de outubro para preencher o formulário em defesacivil-icm.com.br.
2: Essas foram as notícias do governo federal.
6: Uma realização da Secretaria de Comunicação Social da Presidência da República.
2: Com produção da empresa Brasil de Comunicação.
6: Fique agora com as notícias do Poder Judiciário e do Congresso Nacional. Uma boa noite.
2: Boa noite para você e até amanhã.
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18: CNJ lança a cartilha Remuneração de Magistrados e Magistradas.
19: TSE esclarece que é falso que a urna eletrônica exibe a mensagem confirma o seu voto.
18: STJ valida a eliminação de candidato a policial penal com histórico social incompatível.
19: Boa noite, eu sou Leandro Bezerra.
18: E eu sou Walter Lima.
19: O Conselho Nacional de Justiça lançou...

0: fez um pronunciamento.
1: Criamos o Observatório Nacional de Integridade e Transparência. Ampliamos os mecanismos de controles, disponibilizamos dados em volume sem precedentes e temos agora um contra-cheque único a caminho e todas as rubricas conhecidas e uniformizadas.
0: O ministro Fachin destacou que o judiciário está aberto ao controle social, mas ressaltou que questionamentos legítimos não podem ser confundidos com campanhas de descredibilização.
2: STJ considera válida a eliminação de candidato em concurso público para o cargo de policial penal.
3: Mesmo sem condenação criminal definitiva, havia registros policiais, processos arquivados e o inquérito em andamento. Fátima Uchoa.
4: Após ser eliminado do certame, o candidato impetrou o mandado de segurança. O juízo concedeu liminar para que ele participasse do curso de formação, mas o Tribunal de Justiça do Rio Grande do Sul revogou a medida, o que o levou a interpor recurso no STJ. E a segunda turma decidiu que foi legal a exclusão. Para o relator ministro Marco Aurélio Belize, o histórico comportamental do candidato é incompatível com o padrão ético e funcional exigido para o cargo pretendido. E quanto a funções ligadas à segurança pública, que exigem padrões éticos mais rigorosos, a análise da vida pregressa deve ir além dos antecedentes criminais, abrangendo também a conduta moral e social do candidato.
2: É falso que a urna eletrônica exibe a mensagem "confirma o seu voto".
3: Eleitor não precisa esperar essa frase para apertar a tecla verde na hora de votar. Fábio Ruas.
5: A frase "confirma o seu voto" não aparece na tela da urna eletrônica. A mensagem que afirma isso e está circulando pelas redes sociais é falsa. A mensagem enganosa diz que se a eleitora ou eleitor apertar a tecla "confirma" antes da suposta frase aparecer na tela, o voto será anulado. Isso não acontece. A Justiça Eleitoral informa que a urna não tem qualquer mecanismo que anule o voto por esse motivo. É importante não confundir. A mensagem que aparece na tela antes de concluir cada voto é "confira seu voto" e não "confirma o seu voto", como alegam as publicações falsas.
2: Advogado da Caixa consegue restabelecer salário que foi reduzido após ação trabalhista contra o banco.
3: Para a Justiça Trabalhista, houve indícios de retaliação. Repórter Rafael Silva.
6: O advogado entrou com ação na Justiça do Trabalho pedindo redução de jornada para 4 horas por dia, conforme prevê o Estatuto da Advocacia. A Caixa concordou, mas reduziu o salário do empregado. Ele alegou retaliação por parte do banco e pediu a manutenção do salário em nova ação judicial. O Tribunal Superior do Trabalho reconheceu a represália e manteve a decisão de restabelecer o salário do advogado. Para os ministros, a Caixa agiu de forma abusiva ao alterar a jornada e diminuir a remuneração sem respaldo legal. A decisão foi unânime.
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2: A você, uma boa noite.
3: E até amanhã.
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1: Eu sou Paula Groba.
2: E eu sou Humberto Pinheiro.
1: E estes são os destaques de hoje do Jornal do Senado, que começa agora.
2: Política de combate à violência contra a mulher pode ser votada no próximo esforço concentrado.
1: Projeto que proíbe cotas em residências médicas divide opiniões no Senado.
2: Eleições 2026. Candidaturas femininas ao Senado crescem e chegam a todos os estados.
1: Boa noite.
2: Boa noite.
1: O combate à violência contra a mulher pode ganhar uma nova estrutura nacional, com mais integração entre os serviços públicos e garantia de continuidade das políticas de proteção.
2: É o que prevê um projeto do senador Paulo Paim, do PT do Rio Grande do Sul, que está em regime de urgência para votação no plenário. A proposta deve ser votada no próximo esforço concentrado. As informações com o repórter César Mendes.
3: O projeto do senador Paulo Paim, do PT gaúcho, que cria a Política Nacional de Enfrentamento à Violência contra a Mulher, busca respostas mais efetivas para as vítimas, continuidade nas políticas e um maior controle social para a proteção dos direitos das mulheres. Relatora, a senadora

0: Damaris Alves, do Republicanos do Distrito Federal, explicou por que é tão importante transformar em lei as ações destinadas ao combate da violência de gênero no país.
1: Para que haja continuidade, que ninguém interrompa a política pública de enfrentamento à violência contra a mulher.
0: Damaris se comprometeu com o Paim a encaminhar a votação do projeto na CDH no próximo esforço concentrado, no início de setembro, e diz que vai levar ao presidente do Senado, Davi Alcolumbre, o pedido de urgência com a sugestão de que o texto seja votado em plenário durante os 21 dias de ativismo pelo fim da violência contra a mulher, de 20 de novembro a 10 de dezembro.
2: E pequenos criadores terão mais opções para alimentar os rebanhos por meio do programa de venda em balcão. Além do milho, a Conab poderá adquirir sorgo, caroço de algodão, farelo de soja e farelo de milho.
3: Após a aprovação pelos senadores, foi sancionada pelo presidente da República a lei que amplia o programa de venda em balcão para alimentação animal. Um dos objetivos é facilitar o acesso de pequenos criadores e cooperativas aos estoques públicos de ração. Repórter Pedro Pincer.
4: O Poder Executivo sancionou a lei que altera o programa de venda em balcão e a Lei de Política Agrícola de 1991. A proposta foi aprovada pelo Senado antes de virar lei. A nova regra amplia a lista de produtos que podem ser adquiridos pela Companhia Nacional de Abastecimento, a Conab, para a alimentação animal. Entram nessa lista milho, sorgo, farelo de soja, farelo de milho e outros produtos, com preço de até 25% acima do mínimo vigente no estado onde ocorrer a compra. A relatora no Senado, senadora Tereza Leitão, do PT de Pernambuco, explicou a importância da medida para o setor.
5: É muito importante para o momento atual que nós vivemos com a ameaça dos impactos climáticos provocados pelo El Niño. Ele faz uma adaptação dos instrumentos consolidados a esses novos desafios climáticos e de mercado, quando o acesso à alimentação animal é decisiva para mitigar perdas. Ele fortalece a produção e a renda rural, amplia a capacidade de resposta do Estado e contribui para a segurança alimentar do Brasil.
4: A lei estabelece limites mensais de compra de 27 toneladas para pequenos criadores cadastrados no Sistema de Cadastro Nacional de Produtores Rurais e demais agentes e de 80 toneladas para cooperativas e associações de agricultores familiares.
2: E virou lei a medida provisória aprovada pelo Congresso que ocorreu regiões afetadas por desastres naturais.
3: Os recursos destinados somam 350 milhões de reais. A reportagem é de Herman Kulitz.
6: O crédito extraordinário de 350 milhões de reais cobrirá ações emergenciais de proteção e defesa civil em regiões atingidas por desastres naturais, como excesso de chuvas ou seca e estiagem intensas no início de 2026. Os fenômenos afetaram aproximadamente 5 milhões de pessoas nas 5 regiões do país. A relatora da proposição, senadora Tereza Cristina, do Progressista de Mato Grosso do Sul, deu parecer favorável à medida, em solidariedade aos que sofreram os prejuízos. Por isso, defendeu a distribuição equilibrada do dinheiro por todas as regiões.
7: Diante de desastres que já atingiram milhões de brasileiros, socorrer as vítimas é dever do Estado. Por isso, meu voto é pela aprovação deste crédito de 305 milhões de reais, porque responsabilidade fiscal, antes de ser controle de despesa, é também sensibilidade com quem perdeu a casa, a lavoura e o meio de vida.
6: Os recursos poderão ser usados para assistência humanitária e restabelecimento de serviços essenciais.
2: E o presidente do Senado, Davi Alcolumbre, acompanhou o presidente Lula nesta segunda-feira em uma visita a um navio sonda da Petrobras em Oiapoque, no Amapá. A agenda ocorreu após a Petrobras anunciar a presença de petróleo em um poço exploratório na bacia da Foz do Amazonas.
3: Alcolumbre destacou o potencial de geração de riquezas para o país e defendeu que os brasileiros decidam sobre o futuro da exploração de petróleo na região. Segundo ele, os recursos do petróleo podem contribuir para a educação e a saúde públicas, além de gerar emprego e renda.
8: Nós sabemos o que a riqueza do petróleo é transformada para a vida das pessoas, sobretudo com os recursos do Fundo Social que vão para a educação pública brasileira e para a saúde pública brasileira.
2: O projeto de lei que proíbe a adoção do sistema de cotas no ingresso dos programas de residência médica foi alvo de debate na Comissão de Direitos Humanos.
3: Na audiência pública interativa, senadores, representantes de ministérios e de conselhos discutiram se as regras de acesso à formação acadêmica devem valer também para a seleção da especialização. Repórter Douglas Castilho.
9: O autor do requerimento para a reunião, senador Paulo Paim, do PT do Rio Grande do Sul, se manifestou contra o avanço da proposta, lembrando que é um defensor histórico das ações afirmativas no Senado Federal.
10: A política de cotas não é um privilégio, é simplesmente um instrumento de correção de desigualdades históricas e de ampliação de oportunidades. Não estamos discutindo apenas uma regra de seleção para programas de residência. Estamos discutindo que país queremos.
9: O autor do texto, o senador doutor Irã, do PP de Roraima, também se afirmou partidário das medidas de equidade, mas acredita que a existência desse tipo de política na graduação já cumpre a função de reduzir desigualdades, devendo prevalecer a partir dessa etapa a pura avaliação de competência.
11: Quando a gente entra na faculdade, a gente tem as mesmas oportunidades, os mesmos professores, e hoje com a internet, com a democratização do conhecimento, depois disso tudo, a gente ainda tem cota para fazer residente? Não.
9: O projeto já recebeu o relatório favorável do senador Márcio Bittar, do PL do Acre, e encontra-se pronto para a votação na comissão.
12: Eleições 2026.
2: O número de mulheres na disputa por uma vaga no Senado cresceu nas eleições de 2026. São 69 candidatas, o maior número das três últimas eleições.
3: Mas mesmo com o avanço, elas ainda são minoria entre os concorrentes. Neste ano, as mulheres representam 22% das candidaturas ao Senado. O repórter Alexandre Campos mostra como está a participação feminina nessa disputa.
13: O número de candidatas representa 22% do total de candidaturas registradas neste ano. Para mudar esse cenário, o Senado, além de analisar projetos que visam aumentar a participação feminina na política e combater a chamada violência política de gênero, também lançou o Guia da Candidata. O manual, com linguagem clara e prática, traz orientações sobre diversos pontos durante o processo eleitoral e sobre o caminho para ocupar espaços de poder com segurança, informação e autonomia. Em sessão especial em março deste ano, a então senadora e procuradora da mulher no Senado, Augusta Brito, lamentou a necessidade de uma publicação como essa.
14: A política não é neutra. Mulheres enfrentam dificuldades maiores de acesso a financiamentos, às redes de apoio, à visibilidade, bem como são alvos mais frequentes de ataques, de desinformação e de violência política.
13: Dos atuais 54 senadores em final de mandato, 32 vão tentar a reeleição. Quanto à idade, 3 candidatos têm mais de 90 anos e 20 têm menos de 40. No critério cor-raça, 2 afirmaram que são amarelos, 192 brancos, 4 indígenas, 88 pardos e 29 pretos.
3: Trabalhos técnicos de João Lira. O Jornal do Senado fica por aqui. Acompanhe agora as notícias da Câmara dos Deputados. Boa noite.
2: Boa noite e até amanhã.
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15: Câmara cria símbolo para conscientizar a população sobre doenças raras.
16: Avança a proposta que institui Dia Nacional sobre Climatério e Menopausa.
15: Deputados devem regulamentar a produção celular de proteínas animais.
16: O projeto prevê verba específica da primeira infância no orçamento público.
15: Boa noite. Já está pronto para entrar na pauta de votações do plenário da Câmara, projeto que prevê detalhamento de recursos da primeira infância no orçamento público. A repórter Paula Bittar traz mais informações sobre a proposta.
17: A Comissão de Constituição e Justiça da Câmara aprovou um projeto que torna obrigatória a inclusão de quadros específicos no orçamento público para detalhar os recursos destinados à primeira infância, ou seja, a crianças de 0 a 6 anos de idade. De acordo com o projeto, os quadros deverão ser analisados anexos à lei orçamentária anual e ao relatório resumido da execução orçamentária e discriminar as despesas em educação, saúde, assistência social e ações intersetoriais que tenham como beneficiárias diretas crianças de até 6 anos e suas famílias. A autora da proposta, a deputada Laura Carneiro, do PSD do Rio de Janeiro, afirma que a criação do quadro Orçamento Criança é mais um passo no sentido de garantir políticas públicas para essa faixa etária.
18: Sem recursos, sem garantia de orçamento, dificilmente as políticas públicas podem ser levadas a cabo. Então não adianta a gente criar legislação, a gente ter a vontade política se a gente não tiver os recursos necessários para implementá-las. E a fiscalização dessas políticas se faz através do orçamento. Então, garantir a existência desses recursos, o levantamento desses recursos, os dados, são absolutamente necessários à política de proteção à infância e adolescência brasileiras.
17: A proposta que torna obrigatória a inclusão de quadros específicos no orçamento público para detalhar os recursos destinados à primeira infância ainda precisa ser analisada pelo plenário antes de seguir ao Senado. Da Rádio Câmara, de Brasília, Paula Bittar.
19: Educação. Ayrton Faleiro, do PT, celebra a expansão do ensino superior no Pará. O congressista registra a criação de novas unidades federais no estado e o envio de verbas para apoiar a cultura e o esporte amador na região.
20: O legislador defende as políticas e programas como o pé de meia para garantir a conclusão da educação escolar e o ingresso no ensino superior. Ayrton Faleiro cumprimenta os mais de 100 líderes juvenis com quem se reuniu para traçar ações de apoio à educação e ao esporte.
19: Santim Roveda, do União, comemora a liderança do Paraná no IDEB, mantida nos resultados de 2025. O deputado atribui o desempenho aos investimentos do governo estadual na estrutura das escolas, na alimentação dos estudantes e na qualificação dos profissionais da educação.
20: Santim Roveda também cita a climatização das salas de aula e a oferta diária de proteína animal na merenda, entre as medidas adotadas pela rede estadual. O parlamentar ainda destaca a seleção técnica de profissionais para as chefias dos núcleos regionais de educação.
19: Inácio Arruda, do PCdoB, comemora os resultados da educação pública no Ceará. Segundo o parlamentar, 80 das 100 melhores escolas públicas de ensino fundamental do país estão no estado, conquista que ele atribui a políticas de educação e ao trabalho de professores e municípios.
20: Inácio Arruda também ressalta iniciativas como a ampliação das escolas de tempo integral e a formação e valorização dos professores. Ele cita municípios como Sobral, Coreaú, Cruz, Pires Ferreira e Pedra Branca, entre os que possuem escolas de destaque.
19: General Girão, do PL, critica a política de aprovação de alunos adotada no Rio Grande do Norte. Ele conta que estudantes do ensino médio podem avançar de ano, mesmo reprovados em até 6 disciplinas, o que, na avaliação do parlamentar, engana os resultados da educação no estado.
20: General Girão questiona os resultados divulgados pelo IDEB para o Rio Grande do Norte, afirmando que os indicadores de matemática e português pouco avançaram. Para ele, a política adotada pelo governo do estado não representa uma melhoria efetiva na qualidade do ensino.
19: Saúde. A criação de um Dia Nacional de Conscientização sobre o Climatério e a Menopausa avançou na Câmara, com a aprovação da proposta pela Comissão de Saúde. Quem informa é a repórter Júlia Lopes.
21: A Comissão de Saúde da Câmara dos Deputados aprovou um projeto que cria o Dia Nacional de Conscientização sobre o Climatério e a Menopausa, a ser celebrado em 18 de outubro. A proposta da deputada Ana Paula Lima, do PT de Santa Catarina, busca ampliar a informação sobre os sintomas, impactos e tratamentos desse período, além de incentivar as mulheres a procurarem acompanhamento médico. O climatério é uma fase de transição que antecede e inclui a menopausa. Com a queda hormonal, podem surgir sintomas como ondas de calor, insônia, alterações de humor e dores nas articulações. Especialistas destacam que o tratamento deve ser individualizado de acordo com a necessidade de cada paciente. Para a deputada Ana Paula Lima, muitas mulheres passam por essa fase sem identificar os sintomas e sem receber orientação adequada.
0: É que muitas mulheres passam por essa etapa e elas não são identificadas e elas precisam fazer a reposição hormonal, se assim desejarem e se assim forem orientadas pelo médico que faz a assistência.
21: O projeto também prevê ações de conscientização, como palestras, seminários, campanhas nos meios de comunicação e redes sociais, além da distribuição de materiais informativos. Além da proposta, a Comissão de Saúde também aprovou a criação da Subcomissão Especial de Climatério e Menopausa, para aprofundar o debate sobre o tema. O projeto que institui o Dia Nacional de Conscientização sobre o Climatério e a Menopausa segue agora para análise na Comissão da Mulher. Da Rádio Câmara de Brasília, Júlia Lopes.
20: O projeto prevê a instalação de bebedouros e pontos de água potável em locais públicos de grande circulação, como praças, parques e áreas de lazer. O autor da proposta, Paulo Teixeira, do PT de São Paulo, afirma que a medida amplia o acesso gratuito à água e estimula hábitos saudáveis de hidratação.
19: Paulo Teixeira acrescenta que a iniciativa ajuda as cidades a enfrentar os efeitos das ondas de calor, priorizando áreas vulneráveis e locais com grande exposição a altas temperaturas. O texto ainda incentiva o uso de garrafas reutilizáveis para reduzir o consumo de embalagens plásticas descartáveis.
12: Segurança Pública.
20: Aloysio Mendes, do Republicanos do Maranhão, foi indicado para presidir a comissão especial que vai discutir a redução da maioridade penal para 16 anos. Apesar de ser favorável à proposta, o deputado afirma que guiará os trabalhos com isenção e responsabilidade.
19: Aloysio Mendes informa que o colegiado ouvirá autoridades e especialistas antes de votar a proposta. Segundo ele, mais de 80% da população apoia a redução da maioridade penal, rejeita a impunidade e cobra medidas mais duras contra crimes cometidos por jovens.
20: Juliana Cardoso, do PT de São Paulo, cobra a votação de projeto que criminaliza a misoginia, já aprovado pelo Senado e com regime de urgência na Câmara. Ela afirma que a proposta busca responsabilizar condutas de ódio, ameaça e humilhação dirigidas às mulheres por sua condição de gênero.
19: Juliana Cardoso alerta que a violência contra a mulher também se manifesta por ataques e intimidações, inclusive no ambiente digital. A parlamentar pede ao presidente da Câmara e aos líderes partidários que incluam a matéria na pauta do plenário.
20: Carol D'Artora, do PT do Paraná, defende a criminalização da misoginia para ampliar a proteção das mulheres contra discursos de ódio, ameaças e perseguições. A deputada apresentou proposta para punir práticas machistas no ambiente digital em complemento à matéria já em tramitação.
19: Carol D'Artora argumenta que a violência contra as mulheres muitas vezes começa antes da agressão física, com manifestações de ódio e intimidação. A parlamentar avalia que o combate a essas práticas nas redes sociais ajuda a prevenir formas mais graves de violência de gênero.
12: Justiça.
20: Fernanda Melchiona, do PSOL do Rio Grande do Sul, defende a revogação da lei da alienação parental. A congressista acredita que a legislação pode ser usada para revitimizar mulheres que denunciam violência ou buscam o pagamento de pensão alimentícia.
19: Por isso, Fernanda Melchiona cobra a votação do projeto que revoga a lei e critica um recurso apresentado na Câmara que impede o texto de seguir para o Senado. A deputada também defende a aprovação de uma proposta que criminaliza a misoginia.
20: Soraya Santos, do PL do Rio de Janeiro, celebra o papel dos advogados na defesa de direitos e na reparação de injustiças. A parlamentar ressalta iniciativas para ampliar o acesso à justiça e garantir proteção a grupos vulneráveis.
19: Soraya Santos também destaca a chamada Lei Júlia, que assegura a suspensão de processos por 30 dias para advogadas após o nascimento de filhos. Ela cita ainda uma iniciativa da OAB para oferecer assistência jurídica a vítimas de violência, idosos e filhos de vítima de feminicídio.
20: Rui Falcão, do PT de São Paulo, apresentou projeto para permitir que advogados públicos federais aposentados votem e sejam candidatos no conselho que administra os honorários da categoria. Hoje, esses profissionais não participam da escolha dos representantes do colegiado.
19: Rui Falcão argumenta que os aposentados também são afetados pelas decisões sobre a distribuição dos honorários. O deputado afirma que a mudança amplia a participação de mais de 4 mil profissionais nas decisões do Conselho.
12: Agricultura.
15: Câmara analisa um projeto de lei para regulamentar a produção celular de proteína animal. A ideia é incentivar a pesquisa na área, apontada como uma alternativa ambientalmente mais sustentável para a produção de alimentos. Quem informa é a repórter Maria Neves.
1: A Comissão de Defesa do Consumidor da Câmara analisa projeto do deputado Jorge Goten, do Republicanos de Santa Catarina, que prevê a criação de regras para pesquisa, produção e comercialização de alimentos por meio de cultivo celular. As normas devem valer também para os derivados e subprodutos desses alimentos, assim como para o incentivo à pesquisa no setor. Jorge Goten explica que a produção celular de alimentos envolve a multiplicação e a maturação de células-tronco em laboratório, resultando em produto com as mesmas características de carnes convencionais de origem animal. Pelo texto aprovado, o Executivo Federal deve criar as regras para cultivo celular de alimentos por meio de regulamentação da nova lei. Essas normas devem garantir a sanidade, inocuidade e sustentabilidade dos produtos, assim como a saúde do consumidor. A regulamentação também deverá garantir que a produção minimize os riscos de contaminação ambiental. O texto já foi aprovado na Comissão de Ciência, Tecnologia e Inovação, onde o relator, deputado doutor Zacarias Calil, do MDB de Goiás, ressaltou que o Brasil é o maior exportador mundial de proteína animal. Segundo ele, o país responde por cerca de 28% das exportações de carne bovina no mundo e por aproximadamente 31% das carnes de aves.
5: Ao combinar rigor técnico com flexibilidade regulatória, o texto garante que o país esteja preparado para competir também no nascente mercado de alimentos cultivados com qualidade, segurança e credibilidade internacional.
1: Zacarias Calil argumenta ainda que o projeto responde a uma demanda global crescente por fontes alternativas de proteína que conciliem eficiência produtiva, segurança alimentar e responsabilidade ecológica. Segundo ele, o impacto ambiental causado pelo sistema alimentar vigente responde por 34% do total de emissões globais de gases do efeito estufa. O deputado cita ainda um estudo internacional que compara os impactos ambientais da produção tradicional de carnes e de proteína cultivada a partir de células. O levantamento apontaria redução de até 92% no aquecimento global e gasto de água 78% menor. De acordo com o autor, deputado Jorge Goten, no Brasil, a indústria de fontes alternativas de proteínas conta atualmente com pouco mais de 100 startups. Ainda segundo o parlamentar, esse mercado já atraiu cerca de US$ 600 milhões em investimentos. Pela cotação atual, esse valor corresponde a quase 3 bilhões de reais. Da Rádio Câmara de Brasília, Maria Neves.
19: Dilceu Esperafico, do PP, destaca a importância da produção de suínos para a economia de Toledo, município localizado no oeste do Paraná. O deputado afirma que a cidade lidera o PIB agropecuário do estado há 13 anos, impulsionado pela suinocultura.
15: Dilceu Esperafico ressalta que a força da atividade também se reflete na tradicional festa do porco assado no Rolete, marcada para 13 de setembro. O parlamentar aponta que o evento divulga Toledo e valoriza a produção agropecuária da região.
12: Direitos Humanos.
19: A Câmara aprovou a criação de um símbolo nacional para conscientização sobre doenças raras. A repórter Paula Bittar acompanhou a votação.
17: A Comissão de Constituição e Justiça da Câmara aprovou uma proposta que reconhece o laço multicolorido como símbolo nacional da luta pelos direitos das pessoas com doenças raras no Brasil. O símbolo terá 5 cores: rosa, lilás, azul, verde e amarelo. Segundo o texto, as pontas começam em rosa e passam gradualmente pelo lilás, azul e verde até chegar ao amarelo no centro do laço. O uso do símbolo será opcional e sua ausência não prejudica
4: busca o exercício de direitos e garantias previstos em lei. As doenças raras, embora individualmente pouco prevalentes, afetam milhões de brasileiros, conforme destaca a relatora na comissão, deputada Silvia Cristina, do PP de Rondônia.
7: Mais do que um símbolo, esse laço representa milhões de brasileiros que convivem diariamente com o desafio do diagnóstico tardio, da dificuldade de acesso ao tratamento e muitas vezes da invisibilidade. Segundo o Ministério da Saúde, cerca de 13 milhões de brasileiros vivem com alguma doença rara. São mais de 7 mil doenças raras descritas, das quais aproximadamente 80% tem origem genética e 20% decorrem de causas infecciosas, imunológicas, ambientais ou degenerativas.
4: Segundo Silvia Cristina, as doenças raras são um relevante desafio para o sistema público de saúde. Ela afirma que iniciativas legislativas de conscientização e visibilidade social são legítimas e adequadas ao interesse público. O Brasil já conta com o Dia Nacional das Doenças Raras e o Dia Nacional da Informação, Capacitação e Pesquisa sobre Doenças Raras, mas ainda não possui um símbolo oficial para a causa. O projeto que reconhece o laço multicolorido como símbolo nacional da luta pelos direitos das pessoas com doenças raras no Brasil segue para o Senado, a menos que haja recurso para análise pelo plenário. Da Rádio Câmara de Brasília, Paula Bittar.
22: Transportes.
15: Fausto Júnior, do União, cobra do governo federal a recuperação da BR-230, a Transamazônica, para garantir o escoamento agrícola e o transporte no sul do Amazonas. De acordo com o parlamentar, trechos entre Sucunduri e Apuí estão quase intrafegáveis.
19: Fausto Júnior argumenta que a falta de asfalto isola comunidades, impede o acesso a serviços especiais e gera pobreza. O parlamentar cobra a união da bancada amazonense por melhorias na Transamazônica, assim como ocorreu na mobilização pela BR-319, que liga Manaus a Porto Velho.
15: Projeto de doutor Ismael Alexandrino, do PSD de Goiás, obriga postos de combustíveis com 3 ou mais bicos de gasolina a disponibilizar uma bomba com gasolina E10, que tem até 10% de etanol. O parlamentar explica que o objetivo é oferecer uma alternativa aos veículos antigos.
19: Doutor Ismael Alexandrino também inclui no texto que o preço da gasolina E10 não seja superior ao da gasolina comum, com diferença máxima de 5%. Ele argumenta que muitas motocicletas e automóveis no Brasil ainda não são adaptados a combustíveis com maior concentração de etanol.
22: Economia.
15: Relator do projeto do Simples Nacional e um dos principais articuladores do MEI, Luiz Carlos Rauli, do Podemos do Paraná, critica o baixo desenvolvimento do Brasil, atribuindo o desempenho a falhas de gestão e as políticas econômicas de governos de centro-esquerda.
19: Ao protestar contra os indicadores sociais, Luiz Carlos Rauli ressalta que, apesar de ser a 10ª economia mundial, o Brasil ocupa a posição 84 no Índice de Desenvolvimento Humano. Para ele, é preciso diversificar o setor produtivo e desburocratizar tributos para gerar emprego e renda.
15: Adriana Ventura, do Novo de São Paulo, critica o pagamento de salários acima do teto constitucional no serviço público. A congressista afirma que benefícios adicionais e outras vantagens elevam a remuneração de integrantes do Judiciário, do Ministério Público e de órgãos de controle.
19: Adriana Ventura cobra do Congresso medidas para limitar os chamados supersalários e reduzir privilégios no funcionalismo. A parlamentar argumenta que esses gastos comprometem recursos públicos que deveriam atender às necessidades da população.
15: Termina agora o Jornal Câmara dos Deputados, produzido pela Rádio Câmara, com trabalhos técnicos de Everson Urani e apresentação de Márcio Aquiles Sardi e Val Monteiro. Boa noite.
19: Uma boa noite para você. 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

0: Olá, muito boa noite. Boa noite para você que está ligado na Rede Imaculada de Comunicação. Agora são 20 horas pontualmente. Estamos iniciando Igreja no Rádio. Essa primeira hora, você sabe, a gente sempre tem a transmissão da Santa Missa. Muito obrigado pela audiência. Todas as emissoras que estão em rede conosco neste momento, também as nossas emissoras, né? A Rádio Imaculada FM 107.1 Atibaia, em Maceió 92,3 FM, também Rádio Imaculada. Uma boa noite a todos, sejam bem-vindos, todos sejam bem-vindos, e mais de 50 emissoras que retransmitem a nossa programação. Eu sou o Gil Ortiz e começa agora o Igreja no Rádio. Hoje é terça-feira, gente, 18 de agosto de 2026, 14ª semana do tempo comum, viu? Então, daqui a pouco, nós teremos a Santa Missa, diretamente do Oratório Imaculada Conceição e São Maximiliano Maria Kolbe, rezando, claro, pelas intenções de todos os nossos ouvintes, por todos vocês que, neste momento, trazem em seu coração, né? Vocês que estão acompanhando, neste momento, o programa. Então, você que traz aí a sua intenção particular, né? Nós vamos estar rezando por você, tá bom? Nós vamos agora para o Oratório, onde nós acompanharemos, então, a Santa Missa.
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2: Louvado seja nosso Senhor Jesus Cristo. Salve Maria Imaculada. Paz e bem a todos. Queremos acolher você, presente no Oratório Imaculada Conceição e São Maximiliano Maria Kolbe, e também você que nos acompanha através da Rede Imaculada de Comunicação. Hoje, dia 18 de agosto de 2026, estamos na 20ª semana do tempo comum. A liturgia da Igreja nos diz que Jesus nos ensina a verdadeira riqueza. Quem celebra conosco é Frei Sebastião Benito Coalho, franciscano menor conventual, guardião internacional do carisma da Milícia da Imaculada. Iniciemos cantando.

0: Boa noite.
1: Para celebrar a Eucaristia, queremos colocar em maneira particular a nossa menina Luísa Lopes Santana, que faleceu no dia 15. Realmente, está no céu, viu? Os pais estão aqui. Foi algo de inesperado, né? Imagino a dor de vocês, pais. Mas tenho certeza, Jesus, deixa aí vir as minhas crianças. E ela fez a primeira comunhão, né? Aqui. Que Deus abençoe vocês, pais. Você é coragem. E recebo também pela alma de Mali Ferreira de Sá, 4 meses de falecimento. E pela intenção particular de cada um de vocês. Em nome do Pai, do Filho e do Espírito Santo.
0: Amém.
1: Olhai, ó Deus, que sois a nossa proteção. Vede a face do eleito, vosso ungido. Na verdade, um só dia em vosso templo vale mais do que milhares fora dele. A graça de nosso Senhor Jesus Cristo, amor do Pai, a comunhão do Espírito Santo estejam convosco.
0: Bendito seja Deus que nos uniu no amor de Cristo.
1: Pedimos perdão a Deus dos nossos pecados. Confesso a Deus Todo-Poderoso e a vós, irmãos e irmãs, que pequei muitas vezes por pensamentos e palavras, atos e omissões, por minha culpa, minha tão grande culpa. E peço à Virgem Maria, aos anjos e santos, e a vós, irmãos e irmãs, que rogueis por mim a Deus nosso Senhor. Deus Todo-Poderoso, tenha compaixão de nós, perdoe os nossos pecados e nos conduza à vida eterna.
0: Amém.
1: Senhor, tende piedade de nós.
0: Senhor, tende piedade de nós.
1: Cristo, tende piedade de nós.
0: Cristo, tende piedade de nós.
1: Senhor, tende piedade de nós.
0: Senhor, tende piedade de nós.
1: Oremos, ó Deus, preparaste para quem vos ama bens que nossos olhos não podem ver. Acendei em nossos corações a chama da caridade, para que, amando-vos em tudo e acima de tudo, curamos o encontro das vossas promessas, que superam todo o desejo. Por nosso Senhor Jesus Cristo, vosso Filho, que é Deus, convosco vive e reina, na unidade do Espírito Santo, por todos os séculos dos séculos.
0: Amém. Liturgia da Palavra. Ouçamos a palavra que nos mostra qual a verdadeira riqueza de Deus.
2: Leitura da profecia de Ezequiel. A palavra do Senhor foi me dirigida nesses termos: Filho do homem, dize ao príncipe da cidade de Tiro: assim fala o Senhor Deus. Por que o teu coração se tornou orgulhoso? Tu dissestes: eu sou um Deus e ocupo o trono divino no coração dos mares. Tu, porém, és um homem e não um Deus. Mas pensaste ter a mente igual a um de Deus. Sim, tu és mais sábio do que Daniel. Segredo algum te é obscuro. Com talento e habilidade adquiristes uma fortuna. Acumulastes ouro e prata em teus tesouros. Com grande tino comercial aumentastes tua fortuna. E com ela teu coração se tornou soberbo. Por isso, assim diz o Senhor Deus: por teres igualado a tua mente a um Deus, vou trazer contra ti os povos mais violentos dos estrangeiros. Eles puxarão suas espadas contra a tua bela sabedoria e profanarão o teu esplendor. Eles te farão baixar a cova e morrerás de morte violenta no coração dos mares. Porventura ousarás dizer: sou um Deus, na presença de teus algozes? Tu és um homem e não Deus, nas mãos dos que te apunhalam. Morrerás da morte dos incircuncisos pela mão de estrangeiros, pois fui eu que falei, oráculo do Senhor Deus. Palavra do Senhor.
0: Graças a Deus.
2: Sou eu que tiro a vida, sou eu quem faz viver.
0: Sou eu que tiro a vida, sou eu quem faz viver.
2: Pensei, vou espalhá-los pela terra, farei cessar sua memória inteiramente, mas receava a reação dos inimigos, a má interpretação dos adversários.
0: Sou eu que tiro a vida, sou eu quem faz viver.
2: Eles diriam, nossa mão prevaleceu, não foi o Senhor Deus que isto fez, porque meu povo é gente sem juízo, é gente que não tem discernimento.
0: Sou eu que tiro a vida, sou eu quem faz viver.
2: Como pode um homem só perseguir 1.000, como 2 podem fazer fugir 10.000? Não é porque sua rocha os vendeu? Não é porque o Senhor os entregou?
0: Sou eu que tiro a vida, sou eu quem faz viver.
2: Já vem o dia em que serão arruinados, e o seu destino se apressa em chegar, porque o Senhor fará justiça ao seu povo e salvará todos aqueles que o servem.
0: Sou eu que tiro a vida, sou eu quem faz viver.
2: Aclamamos o Santo Evangelho.

0: O Senhor esteja convosco.
1: Ele está no meio de nós.
0: Proclamação do Evangelho de Jesus Cristo segundo Mateus.
1: Glória a vós, Senhor.
0: Naquele tempo, Jesus disse aos discípulos: em verdade vos digo, dificilmente um rico entrará no reino dos céus. E digo ainda, é mais fácil um camelo entrar pelo buraco de uma agulha do que um rico entrar no reino de Deus. Ouvindo isso, os discípulos ficaram muito espantados e perguntaram, então, quem pode ser salvo? Jesus olhou para eles e disse, para os homens isso é impossível, mas para Deus tudo é possível. Pedro tomou a palavra e disse a Jesus, vê, nós deixamos tudo e te seguimos. O que haveremos de receber? Jesus respondeu, em verdade vos digo, quando o mundo for renovado e o Filho do Homem se sentar no trono de sua glória, também vós que me seguistes, havereis de sentar-vos em 12 tribos, tronos, para julgar as 12 tribos de Israel. E todo aquele que tiver deixado casas, irmãos, irmãs, pai, mãe, filhos, campos, por causa do meu nome, receberá 100 vezes mais, terá como herança a vida eterna. Muitos que agora são os primeiros serão os últimos, e muitos que agora são os últimos serão os primeiros. Palavra da salvação.
1: Glória a vós, Senhor.
0: Queria dar um pensamento que acredito muito importante. Qual é o primeiro mandamento? Amar a Deus acima de tudo, amar o próximo como a si mesmo. Portanto, na base de tudo existe o amor. O que é o amor? Amor significa querer o bem verdadeiro. Agora, se nós amamos a Deus e colocamos ao serviço de Deus tudo que temos, saúde, coisas, então nós estamos no caminho certo. A riqueza que afasta de Deus é aquela que nos impede de amar a Deus, viu? Lembro sempre o fato de Massimiliano Kolbe, quando recebeu uma autoridade eclesiástica para visitar a tipografia, o trabalho que ele fazia. E esta autoridade eclesiástica ficou quase escandalizada, vendo as máquinas mais modernas da época nas mãos destes frades, com a liderança de São Massimiliano Kolbe. Então, esta liderança disse, mas que diria São Francisco se agora viesse aqui? Ele que professou a pobreza e deixou para todos voto de pobreza, que ele diria perante tantas modernidades? São Massimiliano Kolbe respondeu, ele arregaçaria as mangas e nos ajudaria. Porque não são riquezas por si, mas são instrumento de amor, de evangelização. Assim, quem usa a própria vida, tem alguma coisa mais importante, mais rica do que a saúde? Não, não. Temos tantos valores. Agora, se a gente coloca tudo ao serviço de Deus, ao serviço do amor, então nós estaremos no caminho certo. A verdadeira riqueza é o amor. Então, meus irmãos e irmãs, vou em frente. Eu queria também lembrar para São Luísa esse Evangelho de Jesus para vocês, pais. Que o vosso coração não se perturbe, fala São João. Crede em Deus, credes também em mim. Na casa do meu pai são muitas as moradas. Do contrário, eu vos teria dito. Eu vou preparar para você um lugar, para que onde estiver, você estejais também. Tomé disse, Senhor, nós não sabemos onde vai, como saberíamos o caminho? Jesus disse, eu sou o caminho, a verdade e a vida. Lembra essa menina? Ela se preparou, recebeu Jesus. E Jesus chamou. Podemos nem imaginar a dor dos pais. Mas a alegria desta menina é grande, sabe? Agora é um anjo. Participa da glória de Deus. Que a vossa dor seja aliviada com essa certeza. É claro, nada vai substituir a ausência, até física, da criança. Mas certeza que ela é feliz, vai consolar muito vocês. Amém. Elevemos, irmãos e irmãs, as nossas orações a Deus Pai Todo-Poderoso, que quer levar a todos ao conhecimento da verdade, para que a nossa criança Luísa Lopes e Santana faça sentir a sua alegria agora que está com Deus, seus pais. Recemos ao Senhor.
1: Senhor, atendei a nossa prece.
2: Vós, Senhor, que denunciai as arrogâncias dos poderosos, purificai vossa igreja de todo apego à glória humana, para que ela seja sinal de serviço humilde e amor gratuito, nós vos pedimos.
1: Senhor, atendei a nossa prece.
2: Vós, que tirais a vida e fazeis viver, conduzi os governantes e os poderosos para que não se deixem corromper pela ambição e saibam servir ao bem comum com justiça e sabedoria, nós vos pedimos.
1: Senhor, atendei a nossa prece.
2: Vós, que nos congregais em vosso santo serviço, sustentai os que deixaram tudo por vosso nome, especialmente os missionários e consagrados, para que jamais lhe falte alegria e perseverança, nós vos pedimos.
1: Senhor, atendei a nossa prece.
0: Por nosso Senhor Jesus Cristo, vosso Filho, que convosco vive e reina para sempre. Amém.
1: Ofertório. Apresentamos ao Senhor o pão e o vinho, que depois de consagrados, transformarão em corpo e sangue de Cristo. Entregamos também a nossa vida, nossos projetos, nossas dores e as nossas alegrias, cantando.

0: Senhor, Deus do Universo, pelo pão que recebemos de vossa bondade, fruto da terra, do trabalho humano, que agora vos apresentamos e para nós se vai tornar pão da vida.
1: Bendito seja Deus para sempre.
0: Bendito sejais, Senhor, Deus do Universo, pelo vinho que recebemos de vossa bondade, fruto da videira do trabalho humano, que agora vos apresentamos e para nós se vai tornar vinho de salvação.
1: Bendito seja Deus para sempre.

0: aqui.
1: Orai, irmãos e irmãs, para que esse nosso sacrifício seja aceito por Deus Pai Todo-Poderoso.
2: Receba o Senhor por tuas mãos este sacrifício para a glória do seu nome, para o nosso bem e de toda a sua santa igreja.
1: Ó Deus, nós vos apresentamos as nossas oferendas e trocamos convosco os nossos dons, oferecendo-vos o que nos desses, esperamos receber em nós, por Cristo nosso Senhor.
2: Amém.
1: O Senhor esteja convosco.
2: Ele está no meio de nós.
1: Corações ao alto.
2: O nosso coração está em Deus.
1: Demos graças ao Senhor nosso Deus.
2: É nosso dever e nossa salvação.
1: Na verdade, é digno e justo. É nosso dever e salvação dar-vos graças sempre, em todo lugar, Senhor Pai Santo, por vosso amado Filho Jesus Cristo, Ele é a vossa palavra, pela qual tudo criastes. Ele é o nosso Salvador Redentor, que se encarnou pelo Espírito Santo, nasceu da Virgem Maria. Ele, para cumprir a vossa vontade e adquirir para vós um povo santo, estendeu os braços na hora de sua paixão, a fim de vencer a morte e manifestar a ressurreição. Por isso, com os anjos e todos os santos, proclamamos a vossa glória, cantando a uma só voz.

0: Na verdade, ó Pai, vós sois santo, fonte de toda santidade. Santificai, pois, estes dons, derramando sobre eles o vosso Espírito, a fim de que se torne para nós o corpo e o sangue de nosso Senhor Jesus Cristo.
1: Enviai o vosso Espírito Santo.
0: Estando para ser entregue e abraçando livremente a paixão, Jesus tomou o pão, pronunciou a bênção de ação de graças, partiu e o deu aos seus discípulos, dizendo: tomai todos e comei. Isto é o meu corpo, que será entregue por vós.

0: mistério da fé, do amor.
1: Todas as vezes que comemos deste pão e bebemos deste cálice, anunciamos, Senhor, a vossa morte, enquanto esperamos a vossa vinda.
0: Jesus está aqui conosco, com a sua e nossa mãe. Com Cristo estamos no coração da Igreja, que é o seu corpo, da humanidade e do universo. Tudo existe por Ele. Celebrando, pois, o memorial da morte e a ressurreição do vosso Filho, nós vos oferecemos, ó Pai, o pão da vida e o cálice da salvação, e vos agradecemos porque nos tornasse dignos de estar aqui na vossa presença, vos servir.
1: Aceitai, ó Senhor, a nossa oferta.
0: Suplicantes, vos pedimos que, participando do corpo e sangue de Cristo, sejamos reunidos pelo Espírito Santo num só corpo.
1: O Espírito nos una num só corpo.
0: Lembrai-vos, ó Pai, da vossa Igreja, que se faz presente pelo mundo inteiro, que ela cresça na caridade, e união com nosso Papa Leo XIV, nosso Bispo Pedro, os bispos do mundo inteiro, os presbíteros, os diáconos e todos os ministros do vosso povo.
1: Lembrai-vos, ó Pai, da vossa Igreja.
0: Lembrai-vos também dos nossos irmãos e irmãs que adormeceram na esperança da ressurreição e de todos que partiram desta vida. A nossa Luísa Lopes de Santana e Marli Ferreira de Sá, as vítimas da pandemia, da guerra, terremoto, violência, acidente, suicídios e outras causas. Acolhei-os junto a vós, na luz da vossa face.
1: Concedei-lhes, ó Senhor, a luz eterna.
0: Enfim, nós vos pedimos, tende piedade de todos nós e dai-nos participar da vida eterna com a Virgem Maria, Mãe de Deus, São José, seu esposo, os apóstolos, São Maximiliano Kolbe, São Francisco, Santo Antônio, Santa Clara, São Padre Pio e todos os santos que neste mundo vos serviram, a fim de vos louvarmos e glorificarmos por Jesus Cristo, vosso Filho. Por Cristo, com Cristo, em Cristo, a vós, Deus Pai Todo-Poderoso, na unidade do Espírito Santo, toda honra e toda glória por todos os séculos dos séculos.
1: Amém. Amém.
0: Irmãos, irmãs, lembrando que Deus é Pai, nós somos filhos, a humanidade e a família de Deus, rezemos, portanto, neste momento, esta oração, querendo pedir a Deus que haja amor entre todos. Por isso, rezemos a oração que Cristo nos ensinou. Pai nosso, que estais nos céus, santificado seja o vosso nome. Venha a nós o vosso reino, seja feita a vossa vontade, assim na terra como no céu. O pão nosso de cada dia nos dai hoje. Perdoai as nossas ofensas, assim como nós perdoamos a quem nos tem ofendido. E não nos deixeis cair em tentação, mas livrai-nos do mal. Livrai-nos de todos os males, ó Pai. E dai-nos hoje a vossa paz, ajudados pela vossa misericórdia, sejamos sempre livres do pecado e protegidos de

0: todos os perigos, enquanto vivendo a esperança, aguardamos a vinda do Cristo Salvador.
1: Vosso é o reino, o poder e a glória para sempre.
0: Senhor Jesus Cristo, dissestes aos vossos apóstolos: eu vos deixo a paz, eu vos dou a minha paz. Não lhes os nossos pecados, mas a fé que anima a vossa igreja. Dá-lhes segundo o vosso desejo a paz e unidade. Vós que sois Deus, com o Pai e o Espírito Santo. A paz do Senhor esteja sempre convosco.
1: O amor de Cristo nos uniu. Cordeiro de Deus, que tirais o pecado do mundo, tende piedade de nós. Cordeiro de Deus, que tirais o pecado do mundo, tende piedade de nós. Cordeiro de Deus, que tirais o pecado do mundo, dai-nos a paz.
0: Senhor Jesus Cristo, vosso corpo, vosso sangue, que vamos receber, não se torna em causa de juízo e condenação, mas por vossa bondade, seja um sustento e remédio para a nossa vida. Felizes os convidados para a ceia do Senhor. Eis o Cordeiro de Deus que tira o pecado do mundo.
1: Senhor, eu não sou digno de que entreis em minha morada, mas dizei uma palavra e serei salvo.
0: O corpo e o sangue de Cristo nos guardem para a vida eterna.
1: Amém. Este é o momento da comunhão. Aproximemos-nos do altar para receber Jesus no sacramento da comunhão.
2: A ti, meu Deus.

0: quem vive e crê em mim nunca mais há de morrer. Seremos arrebatados juntamente com os anjos de Deus como num piscar de olho. Sim, para nós a morte é a destruição total, mas para Deus é a semente que brota. Numa semente sai uma flor, uma planta, uma rosa. Portanto, a essência da semente não fica na terra, se manifesta. E assim, a essência da vida é Deus. Quero dizer aos pais de Luísa Lopes de Santana que a filha está sorrindo a eles. Digo isso com certeza, colocando assim como desafio a minha vida sacerdotal. Acredito porque esta é a verdade. Deixai vir minhas crianças, pois delas é o reino dos céus. Aí de que escandaliza uma de criança? Você veja como Jesus cuida dessa nossa Luísa Lopes Santana. Eu vejo os pais, somente os pais pode sentir a dolorosa ausência física, mas tenho certeza que ela está sorrindo, está feliz. Eu sou o pão vivo descido do céu, disse o Senhor. Quem comer deste pão viverá eternamente. Oremos. Unidos a Cristo por este sacramento, imploramos vossa clemência, Senhor, para que a Ele, configurado na terra, mereçamos participar da sua glória no céu, por Cristo nosso Senhor.
1: Amém. Amém.
0: Vamos renovar a nossa consagração à Nossa Senhora. Virgem Imaculada, minha Mãe Maria, eu renovo hoje e sempre a consagração de todo o meu ser, para que disponhais de mim para o bem de todos. Somente peço que eu possa, minha Rainha e Mãe da Igreja, cooperar fielmente com a vossa missão de construir o reino do vosso Filho Jesus no mundo. Para isso vos ofereço minhas orações, sacrifícios e ações. Ó Maria, concebida sem pecado, rogai por nós que recorremos a vós, e por todos quantos não recorrem a vós, especialmente pelo inimigo da Santa Igreja, e por todos quantos são a vós. Ave Maria, cheia de graça, o Senhor é convosco. Bendita sois vós entre as mulheres, bendito o fruto do vosso ventre, Jesus.
2: Santa Maria, Mãe de Deus, rogai por nós, pecadores, agora e na hora de nossa morte. Amém.
0: O Senhor esteja convosco.
1: Ele está no meio de nós.
0: Pela intercessão da Virgem Imaculada, nossa Mãe, abençoe-vos o Deus Todo-Poderoso, Pai, Filho e Espírito Santo.
1: Amém.
3: Amém.
0: Agora, os pais da Luísa, vem aqui um momentinho. Pega uma rosa e você outra rosa. É a vossa filha que dá para você. Agora é uma flor que está no céu. Força, viu? Vou com Deus. Vamos em paz e o Senhor nos acompanhe.
1: Graças a Deus.

0: em esta areia, diria a mesma coisa para o Marli Ferreira de Sá. Que Deus abençoe todos vocês que estão aqui. Lembre-se, Deus é amor, não abandona. Ele não nos criou para a morte, mas para a vida. Mas a semente tem que morrer para brotar. Que Deus abençoe a todos, que dê muita coragem, muita luz. Deus abençoe todos vocês que estão longe geograficamente, mas estão presentes aqui conosco.
1: Amém.
0: Que todos tenham uma noite abençoada no coração de Jesus e Nossa Senhora. Vamos em paz e o Senhor nos acompanhe.
2: Graças a Deus.
0: Venham todos aqui.

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5: Te oferecer esta mensagem. Celebramos neste mês a festa de Maximiliano Kolbe, que assumiu este envio de Jesus como algo maravilhoso sob a proteção da Mãe de Deus, a Virgem Santíssima, com a Milícia Imaculada, dizendo: sim, vamos conquistar o mundo inteiro a Cristo sob a proteção e da Sua Imaculada. Nós optamos para isso, somos agora comprometidos para que isso aconteça. Vá em frente, persevera, você está colaborando com o Reino de Deus, sob a proteção da Imaculada. E vamos em frente, cada vez mais, oferecendo a nossa vida para que tudo possa acontecer pelo bem do Reino de Deus. Nesses dias esteve no túmulo de Santo Antônio, no dia dele, rezei por você, viu? Pedi a Santo Antônio que dê em você aquele entusiasmo de evangelizador. Neste mês celebramos o Dia dos Pais. Eles são a nossa vida. Os pais ainda estão vivos, para outros já estão com Deus. Mas neste dia nós queremos agradecer a Deus, porque somos fruto de amor. Agradecer a Deus pelo que esses pais fizeram, estão fazendo. Deus, que é pai e mãe, abençoe a todos os pais.
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7: Olá, muito boa noite. Boa noite para você que está ligado na Rede Imaculada de Comunicação. Agora 21 horas pontualmente. Eu sou Gil Ortiz e você continua no Igreja no Rádio. Entramos nessa segunda hora do nosso programa. Muito obrigado você que já está mandando mensagens aqui no WhatsApp da rádio. Muito obrigado pela sua participação. Você sabe que você, ouvinte, é muito importante para o programa, sabia? Porque você enriquece o programa, deixa ele muito mais bonito com o seu testemunho, com o seu áudio, com a sua participação, como eu gosto de ouvir. E fora que, às vezes, é lugares assim que eu nunca falei, né? É, pessoas de todo o Brasil, às vezes de regiões que, assim, eu nem imaginava, né? A gente nem faz ideia que tá ouvindo a gente, né? Como é gostoso fazer rádio, né? Justamente por causa disso. É tanta gente, é o Brasil ouvindo, é o Brasil rezando conosco pela Rede Imaculada de Comunicação. A gente, assim, chega em lugares que a gente nem imagina. É, então agradeço de coração, viu? É, mande mensagem para cá, participe, deixe o programa muito mais interativo, tá bom, gente? Vamos juntos então até meia-noite, juntos com o Renato Figueiredo na sonoplastia, na mesa de som, lá na central de atendimento a nossa querida Quitéria, sempre atendendo os nossos